0: Uma das composições mais lindas do Cazuza, você ouviu aqui na voz do Luiz Melodia, codinome Beija-Flor. Aqui na nossa programação, você já sabe, né? Sempre tem aquela música boa para embalar a sua noite. Eu vou pro intervalo, mas eu volto já.
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2: A proteção de dados é uma das prioridades do governo do Paraná. E a Celepar trabalha diariamente para garantir a segurança das informações que circulam nos sistemas públicos. Com a crescente digitalização dos serviços, é fundamental evitar acessos indevidos, ataques cibernéticos e tentativas de fraude. Para isso, a Celepar utiliza soluções modernas de cibersegurança, como criptografia, monitoramento em tempo real, autenticação reforçada e sistemas que identificam comportamentos suspeitos automaticamente. Essas ferramentas ajudam a proteger cadastros, documentos digitais, transações e comunicações internas. Além disso, equipes especializadas acompanham continuamente possíveis ameaças, realizam testes de vulnerabilidade e orientam os órgãos sobre boas práticas de proteção. Tudo isso garante que os serviços digitais do Estado sejam confiáveis e que os dados do cidadão permaneçam seguros. O Tec em Pauta de hoje fica por aqui. Até a próxima!
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4: Em 1998, 4 anos depois do Tetra nos Estados Unidos, a competição de futebol mais importante do mundo chegou à França. Dentro de campo, os donos da casa, comandados por Zinedine Zidane, bordavam sua primeira estrela na camisa dos Le Bleus, na grande final contra o Brasil. E fora dele, os franceses e o mundo conheciam um ritmo diferente. O porto-riquenho Rick Martin, que foi escolhido da vez para dar voz ao hino do torneio com La Copa de la Vida. Música que misturava pop, salsa e samba. A faixa rapidamente se tornou uma febre e foi considerada até então a melhor música de Copa, segundo alguns entendidos. Aquele foi o Mundial em que o Brasil teve uma seleção cheia de estrelas, incluindo Ronaldo Fenômeno. Uma crise de convulsões do craque abalou a seleção antes da final e logo depois aconteceu um misterioso e trágico apagão no Stade de France. Mesmo com gosto amargo do vice-campeonato para nós, é difícil não ouvir a música que se tornou padrão de ouro para as Copas que vieram depois e não se deixar contagiar pelo ritmo e vibração. Por isso, aumente o som aí e ouça agora La Copa de la Vida com Rick Martin.

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2: Você está curtindo Noite Educativa aqui na 97.1 FM comigo, Marilena Chociai. E tem mais música boa chegando agora com Paulinho Mosca, O Último Dia.

0: Curitiba recebe nos dias 4 e 5 de julho a nona edição do Knife Show, uma das maiores feiras de cutelaria do Brasil. O evento acontece na AABB, no bairro Tarumã, e vai reunir mais de 100 expositores de facas artesanais, espadas, machados, canivetes e peças de colecionador. A programação inclui demonstrações de forja ao vivo, palestras, sorteios e avaliação gratuita de facas antigas. Os ingressos já estão à venda pelo Disque Ingressos e no local nos dias do evento. Sheila Pessoa para a Noite Educativa.
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0: Fechamos este bloco com pura nostalgia. Marcos Sabino cantou o sucesso de 1982, Reluz. E se a música é boa, a gente toca pra você. Obrigada pela sua companhia. Eu vou para uma pausa rápida e no próximo bloco vai rolar música da melhor qualidade com o rei, Roberto Carlos. Fique com a gente. 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
2: Steven Spielberg volta ao tema que marcou sua carreira, os extraterrestres. Depois de ET, Contatos Imediatos do Terceiro Grau e Guerra dos Mundos, o diretor estadunidense retorna ao universo da ficção científica com Dia D. O filme acompanha Daniel Kellner, personagem de Josh O'Connor. Ele descobre evidências de que governos escondem há décadas a existência de vida extraterrestre. Na tentativa de revelar a verdade, acaba envolvido numa grande conspiração. Ao seu lado está Margaret Fairchild, interpretada por Emily Blunt, que está brilhante. Ela começa a experimentar fenômenos inexplicáveis e percebe que sua ligação com o mistério pode ser mais profunda do que imagina. Spielberg constrói a narrativa como um thriller. Há perseguições, segredos, operações militares e uma impressionante sequência envolvendo um trem, um dos pontos altos do filme. Mas Dia D não fala apenas sobre alienígenas, fala sobre medo, sobre manipulação da informação, sobre a dificuldade de distinguir verdade e mentira em um mundo saturado de versões. A crítica cinematográfica internacional se dividiu. Há quem veja o filme como um retorno inspirado de Steven Spielberg à ficção científica. Outros apontam problemas no roteiro e personagens pouco desenvolvidos. Ainda assim, o diretor demonstra uma qualidade rara. Ele continua sabendo provocar encantamento. Continua capaz de despertar a curiosidade diante do desconhecido, mesmo quando o resultado não é exatamente perfeito. Dia D talvez não esteja entre os maiores filmes de Spielberg, mas reafirma algo que o acompanha há mais de 50 anos. Sua crença de que olhar para o céu ainda pode ser uma experiência de descoberta.
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0: Noite Educativa, a melhor seleção musical para fechar o seu dia, você encontra aqui na 97.1 FM. Eu prometi e te deixo agora com Roberto Carlos, Proposta. Proposta.

0: Para fechar a minha participação daquele jeitinho que a gente gosta, você ouviu Herbert Viana com participação de Zélia Duncan, Partir Andar. Eu, Marilena Chociai, fico por aqui. Quem está chegando é o meu nobre Tobias de Santana com o Arquivo MPB. Boa noite, um grande abraço e até amanhã. 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
1: Olá, hoje trago a você algumas ideias de conteúdo e programação para curtir com a criançada no final de semana. Anote aí. Espetáculo imersivo de luzes em Curitiba. A partir do dia 18 de junho, a paróquia Imaculado Coração de Maria recebe o espetáculo Gênesis, uma experiência imersiva que combina projeções mapeadas, trilha sonora e tecnologia para contar a história da criação do mundo. Com passagens por diversos países e mais de 2 milhões de visitantes, a atração transforma a arquitetura da igreja em um grande cenário visual que promete encantar crianças, jovens e adultos. Gênesis, de 18 de junho a 2 de agosto, de quinta a domingo, com 5 sessões por dia a partir das 18h30 da noite. Gênesis está em cartaz na paróquia Imaculado Coração de Maria, Avenida Presidente Getúlio Vargas, número 1193, no Rebouças. Para mais informações como adquirir o seu ingresso, visite o site do Muralzinho de Ideias, muralzinhodeideias.com.br. Arraiá para a criançada neste sábado. O clima das festas juninas vai tomar conta do Shopping Curitiba no dia 20 de junho, sábado, com uma programação especial para toda a família. Das 2 às 6 horas da tarde, o piso L1 do Mall será palco de um arraiá muito animado, repleto de brincadeiras típicas. Um dos destaques da programação será o cortejo junino, que acontecerá das 3h30 às 4h30 da tarde. Músicos caracterizados percorrerão os corredores do shopping, convidando o público para cair na dança. E para deixar a festa ainda mais colorida, as crianças estão convidadas a caprichar no traje típico e participar de um desfile junino. Além disso, o arraiá contará com brincadeiras clássicas como pescaria, jogo de argolas, correio elegante, além de distribuição de pipoca. Para participar da festança, basta doar 1 quilo de alimento não perecível na hora, que a inscrição já está garantida. O evento tem produção e curadoria artística e cultural do Muralzinho de Ideias. Esperamos todos vocês, sábado 20 de junho, das 2 às 6 da tarde, no Shopping Curitiba. Se quiser mais sugestões, visite muralzinhodeideias.com.br. Desejo que você faça do final de semana da sua criança um lugar de inspiração, onde a arte e a infância se misturam e a vida acontece. Até!
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8: Existem seguidores para todo tipo de coisa, todo tipo de gosto, e muitos dos seguidores, depois de fisgados, são capazes de seguir cegamente coisas e pessoas. Alguns dos seguidos não deixam nenhum legado do qual algum parente sério possa se orgulhar. enquanto outros, verdadeiramente relevantes, resistem ao tempo e suas mensagens ecoam sem perder a sonoridade. Renato Russo, nosso homenageado no Arquivo MPB Especial, é um dos poucos que liderou no Brasil uma legião urbana de seguidores da qual muitos se orgulham de ter feito parte e de ainda fazer. Nascido no Rio de Janeiro como Renato Manfredini Júnior, já em Brasília, adota o sobrenome Russo. Acredita-se em homenagem ao matemático, filósofo e pacifista Bertrand Russell e ao filósofo Jean-Jacques Rousseau, o que sugere que Renato não desejava ser comercial raso ou apenas um rótulo. Sua vocação, como a escolha do seu nome indica, era aprofundar algumas questões relevantes, provocar reflexão, apresentar conteúdo, possibilitando que inteligência e erudição fossem mais populares.

0: Você ouviu Legião Urbana, quase sem querer.
1: O programa Pedala Curitiba promove neste domingo, dia 21, uma edição especial do Pedala Tour Matinal. O passeio terá concentração às 8h30 da manhã no estacionamento do Parque Náutico no Boqueirão, com largada às 9 horas. O trajeto passa pelas regiões do parque e do zoológico em um percurso de aproximadamente 22 quilômetros e nível médio de dificuldade. A atividade é voltada para ciclistas com mais experiência e idade mínima de 12 anos. As inscrições são gratuitas e podem ser feitas pelo guia.curitiba.pr.gov.br. Sheila Pessoa para a Noite Educativa.
0: Após sua experiência na banda Aborto Elétrico e a fase de trovador solitário, fases em que surgiram as músicas Tédio, Que País É Esse, de Renato, e Veraneio Vascaína, dele com Fê Lemos, além de Faroeste Caboclo, Eduardo e Mônica, entre outras, Renato lidera a formação da banda Legião Urbana, que dominaria o cenário do rock nacional no final do século passado. Renato Russo, que era filho de paranaenses, conheceu bem Curitiba em virtude dos familiares que residiam na capital do estado. O Paraná cruzaria novamente o seu caminho como Eduardo Paraná, mais conhecido hoje como Cadu Lambac, primeiro guitarrista da Legião Urbana, que contava ainda com Paulo Paulista no teclado e Bonfá na bateria. Essa fase inicial da banda passou a ser mais conhecida após a publicação do livro Música Urbana, O Início de uma Legião, do jornalista André Molina, baseado em relatos e documentos que o grande guitarrista Cadu forneceu ao escritor. Renato Russo cita Cadu, numa entrevista de 1994 para a MTV, como um dos maiores músicos de Brasília já naquela época.

0: Essa foi a banda Legião Urbana, com Renato Russo liderando, interpretando Índios.
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0: Renato passou parte da sua infância nos Estados Unidos, dominava o idioma do qual sua mãe era professora. E seguindo os passos dela, foi também professor de inglês, além de jornalista. Com Renato Rocha Bonfá e Dado Villa-Lobos, formação da Legião que ficou mais conhecida, a banda iniciou uma escalada consistente, lançando os grandes álbuns Legião Urbana, 2, Que País é Este, As Quatro Estações, 5, O Descobrimento do Brasil, A Tempestade e o póstumo Uma Outra Estação. Além da carreira solo de Renato, onde destacamos Equilíbrio Distante, álbum todo gravado em italiano e que demonstra o quão diverso Renato podia ser. Diversidade, aliás, que está presente na sua obra, que invadiu as telas dos cinemas com filmes como Somos Tão Jovens, Faroeste Caboclo e Eduardo e Mônica.

0: Você ouviu Legião Urbana há tempos.
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2: O Ministério da Educação e o INEP ampliaram o prazo para o pagamento da taxa de inscrição do Enem 2026 para segunda-feira, dia 22. O pagamento pode ser feito por Pix, cartão de crédito ou débito em conta, além de outros meios disponíveis nos bancos. A taxa é obrigatória para quem não tem direito à isenção e só confirma a participação no exame. As inscrições são feitas pela internet na página do participante no site do INEP. As provas do Enem estão marcadas para os dias 8 e 15 de novembro em todo o país. Sheila Pessoa para a Noite Educativa.
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0: Artistas e bandas reverenciam Renato Russo e a banda Legião Urbana. Renato também é conhecido como o único roqueiro brasileiro que superou a marca de 10 milhões de discos vendidos, segundo dados divulgados pela Rádio Câmara em 2016. Os Paralamas do Sucesso são padrinhos da Legião e, claro, que há aí quase que uma irmandade que justifica o carinho. Mas outros, como Dinho Ouro Preto e a banda Capital Inicial, que viveram ao lado da Legião desde sempre, Cazuza, cuja admiração por Renato ficou conhecida como Inveja Criativa, o ex-RPM Paulo Ricardo, todos demonstram um carinho e respeito enormes pela grande obra de Renato Russo. Vamos ouvir mais alguns sucessos com Renato Russo?

0: Essa foi a Legião Urbana, quando o sol bater na janela do teu quarto. Renato Russo enfrentou dificuldades que se manifestaram diretamente na sua saúde. Uma delas, a síndrome da imunodeficiência adquirida, foi determinante na interrupção da trajetória desse grande artista. Com uma voz agradável, possante e afinada, Renato Russo poderia cantar o que quisesse. Venderia discos escrevendo bobagens como "Meu bem, a vida sem você é como uma bicicleta sem rodas, não me leva a lugar nenhum". Mas não, ele preferiu falar sobre a armadilha de, sem perceber, repetir de um jeito novo os erros que condenava nos outros, ao dizerem quase sem querer, abre aspas, "Quantas chances desperdicei quando o que eu mais queria era provar para todo mundo que eu não precisava provar nada para ninguém", fecha aspas. Ou em Pais e Filhos, quando questionou, abre aspas, "Você me diz que seus pais não lhe entendem, mas você não entende seus pais. Você culpa seus pais por tudo, e isso é absurdo. São crianças como você. O que você vai ser quando você crescer?", fecha aspas. Essas e outras reflexões muito interessantes justificam sua postura e o nome que adotou. Renato Russo não é para quem tem baixo nível de exigência. Eu sou o Tobias de Santana e você participou do arquivo MPB Especial. Obrigado por prestigiar um pouco da história do Renato Russo. Um grande abraço e até a próxima.
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3: Olá, ouvintes da Rádio Educativa. Aqui quem fala é Felipe Zambuja, da Divisão de Difusão Cultural da Biblioteca Pública do Paraná. Hoje, convido vocês para o nosso novo projeto mensal, o Biblioteca Convida. O projeto reúne personalidades ligadas à literatura e às artes para rodas de conversas no palco da biblioteca. A iniciativa reforça o papel da Biblioteca Pública do Paraná como espaço de conexão entre leitores, artistas, escritores e livreiros. Nessa primeira edição, recebemos o quadrinista André Dahmer para um bate-papo sobre o tema Como Rir do Absurdo Ajuda a Digerir a Realidade de Hoje Sem Cair na Alienação, com mediação do professor e ilustrador Guilherme Caldas. Biblioteca Convida, às 7 da noite. E você pode conferir todas as atividades da biblioteca no site bpp.pr.gov.br. Minha dica de leitura é O Avesso da Pele, de Jefferson Tenório. Lançado em 2020, o livro venceu o Prêmio Jabuti do ano seguinte, na categoria Romance Literário. A obra conta a história de Pedro, que, após a morte do pai, sai em busca de resgatar o passado da família. Uma narrativa forte, mas muito sensível, O Avesso da Pele traz à tona um país marcado pelo racismo e por um sistema educacional falho, além de um relato denso sobre as relações entre pais e filhos. Curtiu a dica? O Avesso da Pele está disponível para empréstimo aqui na Biblioteca Pública do Paraná. Até a próxima!
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6: Bom dia, que bom lhe encontrar aqui coladinho na Educativa 97.1 FM. Você que é a pessoa mais importante, pois é pensando em você que o nosso programador escolhe com todo carinho as músicas que vão tocar mentes e corações na madrugada da Educativa. Eu sou Tobias de Santana, espero que esteja tudo bem com você, agradeço a sua nobre companhia e juntos vamos passear nas ondas do rádio, esse nosso parceiro de todas as horas. E para começar muito bem, vamos começar com um sambão, aquele que toca o coração, com Jorge Aragão, Papel de Pão.

0: Você ouviu o clássico Diz Que Fui Por Aí com Luísa Sonza e Roberto Menescal.
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0: Agora colorindo um pouco essa madrugada, esquentando um pouquinho também, a cor do som com Abrir a Porta.

0: obrigado.
1: Essa foi a banda Ira, muito bem acompanhada por Samuel Rosa, interpretando Tarde Vazia.
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3: Olá, ouvintes da Rádio Educativa. Aqui quem fala é Felipe Zambuja, da Divisão de Difusão Cultural da Biblioteca Pública do Paraná. Hoje, convido vocês para o nosso novo projeto mensal, o Biblioteca Convida. O projeto reúne personalidades ligadas à literatura e às artes para rodas de conversas no palco da biblioteca. A iniciativa reforça o papel da Biblioteca Pública do Paraná como espaço de conexão entre leitores, artistas, escritores e livreiros. Nessa primeira edição, recebemos o quadrinista André Dahmer para um bate-papo sobre o tema Como Rir do Absurdo Ajuda a Digerir a Realidade de Hoje Sem Cair na Alienação, com mediação do professor e ilustrador Guilherme Caldas. Biblioteca Convida, às 7 da noite. E você pode conferir todas as atividades da biblioteca no site bpp.pr.gov.br. A minha dica de leitura é O Avesso da Pele, de Jefferson Tenório. Lançado em 2020, o livro venceu o Prêmio Jabuti do ano seguinte na categoria Romance Literário. A obra conta a história de Pedro, que, após a morte do pai, sai em busca de resgatar o passado da família. Uma narrativa forte, mas muito sensível, O Avesso da Pele traz à tona um país marcado pelo racismo e por um sistema educacional falho, além de um relato denso sobre as relações entre pais e filhos. Curtiu a dica? O Avesso da Pele está disponível para empréstimo aqui na Biblioteca Pública do Paraná. Até a próxima!
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1: 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Agora, Lilás com Djavan.

0: Essa foi a banda Engenheiros do Havaí com A Montanha.
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0: Agora quem chega é Jorge Versilo, Fênix.

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0: Você ouviu Entre o Céu e o Mar, com Elba Ramalho.
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0: Madrugada Educativa, música boa na madrugada. Eu sou Tobias de Santana, seguindo com você até às 7 da manhã. Vamos receber agora Adriana Calcanhoto, interpretando 8 anos.

0: Esse foi João Bosco com Memória da Pele.
1: Olá, eu sou o Diego Tirri e agora começa mais um Minuto de Educação, o boletim diário sobre a educação pública no Paraná. O Colégio Estadual do Campo Dr. Caetano Munhoz da Rocha, em Quitandinha, na região metropolitana de Curitiba, passou por obras de reforma e ampliação entre o final de 2025 e o primeiro semestre de 2026. Os investimentos do governo do estado somaram quase R$3,5 milhões em recursos do Fundepar. As obras incluíram a construção de um novo refeitório, a reforma da quadra poliesportiva, além da criação de um laboratório de química, física e biologia. Também foram feitas adequações nas redes elétrica e hidráulica da escola, além de pintura geral e instalações de passarelas cobertas entre os blocos. E este foi o Minuto de Educação de hoje. Você também pode nos acompanhar nas redes sociais. O endereço é educação.pr.
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0: Você fica agora com o clássico Que Maravilha, com Jorge Benjor.

0: Esse foi Guilherme Arantes, interpretando Hora de Partir o Coração.
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4: Você deve denunciar a rede de proteção. A proteção da criança é prioridade e a denúncia, na maioria dos canais, pode ser feita de forma totalmente anônima. Você pode recorrer aos seguintes órgãos. Disque 100, canal da Ouvidoria Nacional de Direitos Humanos, que funciona 24 horas por dia, todos os dias da semana e aceita denúncias anônimas. Conselho Tutelar do local onde a criança reside. Polícia Militar 190, em caso de emergência ou flagrante delito. Também é possível fazer a denúncia em qualquer delegacia, preferencialmente no Núcleo de Proteção à Criança e ao Adolescente, no CRIA. Claro, ao Ministério Público, presencialmente na Promotoria de Justiça da sua cidade ou pelos canais digitais oficiais, como o formulário MP Atende, que também aceita denúncias anônimas.
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0: Agora é a vez da banda J Quest. Encontrar alguém.

0: Essa foi Isabella Taviani interpretando a canção que faltava.
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0: Vamos recordar o clássico Começaria Tudo Outra Vez, com Jane Duboc.

0: Você ouviu Silva com Ainda Lembro.
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0: Madrugada Educativa, música boa na madrugada. Eu sou Tobias de Santana, seguindo com você até às 7 da manhã. Você fica agora com o Baby do Brasil interpretando Um Auê com Você.

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0: Esse foi o sucesso Por Que Não Eu, com Leone.
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2: Veja este exemplo. Pedrinho foi expulso, haja vista seu mau comportamento. A expressão haja vista é invariável. Assim sendo, você nunca pode dizer haja visto, hajam vistos, hajam vistas, etc. É só haja vista e pronto. Estamos conversados. Observe esta frase. O menino levou um tombo e ficou todo arranhado. Levou um tombo? Levou? Observe como é curioso o verbo levar nesse caso. Aí, levar tem o sentido de sofrer, padecer, receber. Nada de errado.
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3: Olá, eu sou o Diego Tirri e agora começa mais um Minuto de Educação, o boletim diário sobre a educação pública no Paraná. Neste mês de junho, uma comitiva do Colégio Estadual Indígena FEG Prague Fernandes esteve em Brasília para receber o reconhecimento pela participação do programa Ensino Médio Mais do Ministério da Educação. A iniciativa apoia escolas públicas que possuem turmas de ensino médio no período noturno e elaboram práticas pedagógicas para a permanência dos estudantes. Localizado no município de Nova Laranjeiras, o colégio atende jovens indígenas Kaengang. A proposta pedagógica desenvolvida pela instituição colocou a valorização da cultura Kaengang no centro do processo educativo, fortalecendo a identidade cultural dos alunos e contribuindo para a participação deles no ensino médio noturno. E este foi o Minuto de Educação de hoje. Você também pode nos acompanhar nas redes sociais. O endereço é educação.pr.
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0: Agora é a vez da banda Engenheiros do Havaí com Somos Quem Podemos Ser.

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0: Você ouviu Vi, Não Vivi, Zélia Duncan.
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0: Agora é a vez de um grande mestre da MPB, Ivan Lins, trazendo Saindo de Mim.

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0: Esse foi Luiz Melodia com Quase Fui Lhe Procurar.
1: Olá, eu sou o Diego Tirri e agora começa mais um Minuto de Educação, o boletim diário sobre a educação pública no Paraná. A Secretaria da Educação vai investir mais de 8 milhões de reais na ampliação e na reforma do Colégio Estadual Cívico-Militar de Djalma Marinho, em Campo Largo, na região metropolitana de Curitiba. A ordem de serviço foi assinada pelo secretário de Estado de Educação, Rony Miranda, durante evento realizado na própria escola. A intervenção vai ampliar em 55% a capacidade de atendimento da unidade, criando 528 novas vagas no período diurno. Com isso, o número de estudantes atendidos vai passar dos atuais 963 para 1.491 alunos. A conclusão da obra está prevista para o final de 2027. E este foi o Minuto da Educação de hoje. Você também pode nos acompanhar nas redes sociais. O endereço é educação.pr.
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0: Você vai curtir Amor de Índio com Gabriel Satter.

0: Madrugada Educativa trouxe a banda Pato Fu, Ando Meio Desligado. 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
2: Steven Spielberg volta ao tema que marcou sua carreira, os extraterrestres. Depois de ET, Contatos Imediatos do Terceiro Grau e Guerra dos Mundos, o diretor estadunidense retorna ao universo da ficção científica com Dia D. O filme acompanha Daniel Kellner, personagem de Josh O'Connor. Ele descobre evidências de que governos escondem há décadas a existência de vida extraterrestre. Na tentativa de revelar a verdade, acaba envolvido numa grande conspiração. Ao seu lado está Margaret Fairchild, interpretada por Emily Blunt, que está brilhante. Ela começa a experimentar fenômenos inexplicáveis e percebe que sua ligação com o mistério pode ser mais profunda do que imagina. Spielberg constrói a narrativa como um thriller. Há perseguições, segredos, operações militares e uma impressionante sequência envolvendo um trem, um dos pontos altos do filme. Mas Dia D não fala apenas sobre alienígenas. Fala sobre medo, sobre manipulação da informação, sobre a dificuldade de distinguir verdade e mentira em um mundo saturado de versões. A crítica cinematográfica internacional se dividiu. Há quem veja o filme como um retorno inspirado de Steven Spielberg à ficção científica. Outros apontam problemas no roteiro e personagens pouco desenvolvidos. Ainda assim, o diretor demonstra uma qualidade rara. Ele continua sabendo provocar encantamento. Continua capaz de despertar a curiosidade diante do desconhecido, mesmo quando o resultado não é exatamente perfeito. Dia D talvez não esteja entre os maiores filmes de Spielberg, mas reafirma algo que o acompanha há mais de 50 anos. Sua crença de que olhar para o céu ainda pode ser uma experiência de descoberta.
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5: A expressão mãe de pet tem se tornado popular dentro das famílias brasileiras. 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
0: Agora é a vez de Melim, Eu Te Devoro.

0: Você ouviu Suave Veneno com Nana Caymmi.
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0: Agora quem chega para clarear o dia é Milton Nascimento e Lô Borges com Resposta.

0: Esse foi João Nogueira interpretando a canção Louco. E assim finalizamos o nosso passeio pela madrugada na Educativa 97.1 FM. Sempre um prazer ter a sua nobre companhia para curtir música de qualidade aqui na Educativa. Eu sou Tobias de Santana, deixando você sempre em ótima companhia. Vem aí Eureka e logo a seguir, não dá para perder, o Jornal Paraná Agora, primeira edição. Temos um encontro marcado hoje à meia-noite para um novo passeio musical na madrugada. Um ótimo dia para você e um fraterno abraço.
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7: Olá, chegamos! Eureka no Rádio, sempre tratando de questões ligadas ao ensino 97.1, AM 630. Senhores, hoje, por acaso... Sexta-feira. Acabando a 25ª semana. Olha só.
8: Para os estudantes, felicidade pura. Faltam 2 semaninhas e meia, 3, na verdade, para encerrar o primeiro semestre. Aí. Que passou voando, hein? Tudo. Nós dizíamos, lembra?
7: Vocês não acreditaram que estava acabando o ano, né?
8: Quando voltarem no finalzinho de julho, começo de agosto, estarão a 3 meses do Enem e das provas vestibulares.
7: Exatamente. Então, aproveite. Sou Marlos Geronasso, onde hoje, nessa data?
8: Hoje, no Manuel Alencar Guimarães, fechando Santa Felicidade, também fica ali na região das Mercês, por assim dizer, mas já com esse périplo encerrado, semana que vem, Boa Vista nos espera, senhor.
7: Opa, então, vamos região nós. Norte de Curitiba. Boa Vista. Ontem você fez uma provocação. Não contou, deixou no ar qual que era a bronca.
8: Então, senhores, eu quero que os senhores, por favor, pensem, e quem está nos ouvindo, nos levando de carona, também pense nos 3 temas. Então nós teremos, curiosamente, o primeiro tema, para vocês refletirem.
9: Para os debatedores.
8: Exatamente. Dar dinheiro às pessoas em situação de rua ou a quem pede nos semáforos é uma atitude a ser mantida ou a ser proibida?
7: Uma turma vai defender sim e outro não.
8: Sim,
7: é isso?
8: Ser mantida ou ser proibida.
7: Perfeito. E a próxima?
8: Próximo tema. Segundo tema. O uso das IAs nos trabalhos escolares é benéfica ou maléfica ao processo de ensino-aprendizagem?
9: Ótima discussão também.
7: Ótimo. Mas dá para perguntar para IA?
8: Dá. Boa. E a terceira, que gerou uma polêmica gigantesca, é: o aborto deve ser regulamentado no Brasil? Sim ou não?
9: De certa forma, ele já é regulamentado.
8: Mas em nenhum momento nós perguntamos se o indivíduo é favorável ou contrário ao aborto. Nós perguntamos sobre a regulamentação. Por quê? Porque existe uma regulamentação já está efetiva, posta. Mas há restrições. Uhum. E existe a clandestinidade.
9: Exato.
8: E esse é o ponto, clandestinidade. Tomara que eles toquem nisso. Mas gerou uma polêmica. Porque
9: esse é o grande ponto, né?
8: Porque alguns...
9: Que quando você não tem regulamentado, automaticamente cai na clandestinidade.
8: Alguns disseram que esse tema não deveria ser debatido. Eu pergunto a vocês, esse tema não deveria ser debatido?
9: Eu acho que deve. Bom, pelo amor de Deus.
10: Eu acho que todo tema polêmico deve ser debatido, porque claro. Deve ser pensado, deve ser estudado.
8: Sim.
10: Né? E principalmente porque você tem uma tese, escute uma antitese e você faça uma síntese, né? De um fato como esse. Não debater... Não acrescenta em nada.
8: Pois é.
9: Devem existir assuntos proibidos, né?
10: Sim.
8: Nós fomos proibidos, falando nisso, alguns anos atrás, de debater o voto no Brasil. Por quê? Porque era um ano eleitoral, há 4 anos. Então, dizendo, não vão debater, este tema é polêmico, pode gerar alguma situação de briga, de violência. Negativo. Nós não estamos falando com incivilizados. É. Só o incivilizado vai partir para a ignorância, porque é ignorante na acepção da palavra. Mas aquele que tem um pouquinho de discernimento, ele pode discordar, mas ele ouvirá os demais. Então, e nós discutimos o voto. Inclusive, nesse ano, novamente, trouxemos o voto à tona. Agora, o aborto, assim como a reforma agrária, nós, nesses 5 anos de projeto, jamais tínhamos discutido, senhores.
7: Olha só, nessa história de proibir, professor Marlos, professor Jonas, vou pedir para o Jacir colocar o seguinte. Olha só um trechinho desta música aqui.
8: Vamos lá.
7: O que que ela diz? Pare de tomar a pílula.
9: Sim.
7: O Daí José, 1973, 74...
10: Da nossa época.
9: Eu não tinha nascido ainda.
7: Olha só.

0: deixa nosso filho nascer. Olha só, senhores, essa música, então, a proibição dessa música ajudou a diminuir a natalidade no Brasil. Sim. E muito. Porque quando eles proibiram, mesmo as mulheres analfabetas perguntavam para outro, por que a música não toca mais? Ela mostrava, está vendo essa cartelinha aqui? Se você tomar esse remédio assim assado, você não vai engravidar. E sabe que o debate que tem acontecido no Brasil nos últimos anos, e a pesquisa do IBGE, que foi lançada há 2 semanas, diminuiu muito a gravidez indesejada. Então, a história do aborto tem sim. Eu fiz essa analogia com para de tomar a pílula, sim, mas a história do aborto tem que sim ser debatido. E os pais têm que debater com seus filhos, até na questão da gravidez
1: indesejada. É muito ruim quando pais têm assuntos que são tabu com seus filhos. Isso não pode acontecer. O pai e a mãe tem que ser aquele que conversa sobre todos os assuntos de relevância. Ele tem que, senão ele vai conversar com os amigos fora de casa, vai conversar com estranhos. E é o pai e a mãe que tem que dar orientação, tem que dar um entendimento, tem que debater, discutir.
2: Então, 3 temas, senhores, como vocês estão ouvindo e pensando comigo, 3 temas polêmicos: a questão dos recursos a serem distribuídos na rua. Muita gente é contra, completamente contra, porque alega que isso faz com que exista a indústria...
3: Incentiva a
2: esmola. Consequentemente, eles entendem que não, que você pode compartilhar algumas situações, certo? Então, é uma discussão boa. E é acadêmica, porque eu ouvi assim, não são rasas as discussões. Essa discussão não é acadêmica. Como não é acadêmica?
3: Não, o tema do morador em situação de rua, né? Da pessoa em situação de rua já foi debatido.
2: E nós acertamos, foi o tema da prova do Exame Nacional do Ensino Médio, 2023, nós acertamos.
1: E como dizer que um assunto como esse não é acadêmico?
2: Ou que a IA...
1: Problemas sociais não são acadêmicos.
2: E a IA não é, no processo de ensino-aprendizagem não é acadêmico. Como não? O que mais se vive nesse momento é dentro da academia, essa discussão?
1: Hoje, dentro da academia, eu sou professor na academia, hoje um dos grandes problemas dentro da academia é esse também, sim. Né?
0: E depois dessa música que trouxe muita saudade para alguns, vambora! Bom final de semana a todos, Eureka no Rádio.
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1: Estão abertas as inscrições para o processo seletivo com oportunidades na área da saúde em Curitiba. Os salários, em alguns casos, podem passar de R$ 20 mil.
2: O inverno tem início neste domingo, com previsão de temperaturas um pouco acima da média e ainda chuvas. Como você vê agora nas imagens de Toledo, que neste momento, na região oeste, tem 15 graus.
1: Sexta-feira, 19 de junho de 2026. 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
2: Isso e muito mais no Paraná Agora, primeira edição, que já está no ar.

0: São 7h01. Bom dia para você que está com a gente a semana toda e também nesta sexta-feira aqui no Primeira Edição. Me conta uma coisa, hein? Você atua na área da saúde e está em busca de uma oportunidade ou conhece alguém com esse perfil que também está procurando emprego? É, a partir de hoje, aqui em Curitiba, abrem as inscrições para o processo seletivo com vagas na área da saúde. E nós vamos fazer contato com o repórter Luan Azevedo. Luan, explica para a gente como que funciona essa seleção, quantas vagas tem e qual é a faixa de salário. Bom dia, boa sexta-feira.
1: Bom dia, Paty, Gustavo, e bom dia a todos que nos acompanham. A Fundação Estatal de Atenção à Saúde, a FES, ela abre nesta sexta-feira as inscrições para 3 processos seletivos simplificados que vão reforçar o atendimento da rede pública de saúde de Curitiba. Nós estamos em frente à unidade de saúde Pilarzinho, que é uma das estruturas que fazem parte do SUS curitibano, administrado pela FES, e as oportunidades são para diversas áreas. As vagas contemplam médicos de 17 especialidades, técnicos de enfermagem e também profissionais das áreas assistenciais e administrativas, como advogado, fonoaudiólogo, educador físico, analista clínico e técnicos de laboratório e saúde bucal. Ao todo, são 50 vagas para técnico de enfermagem e uma vaga para cada um dos demais cargos. Os salários chamam a atenção e variam de R$ 2.000 a mais de R$ 20.000, dependendo da função. As inscrições são de graça e devem ser feitas exclusivamente pela internet até às 5 horas da tarde, no dia 3 de julho. Os contratos terão duração de até 12 meses, com a possibilidade de prorrogação por mais um ano. Segundo a FES, as contratações têm como proposta substituir temporariamente profissionais que foram afastados por licenças médicas, licenças maternidades e outros motivos previdenciários, garantindo a continuidade dos serviços prestados. A seleção será feita em 2 etapas: análise documental, seguida de exame médico admissional, e também a reserva de vagas para pessoas com deficiência e para pessoas pretas, pardas e indígenas, conforme prevê a legislação. É uma oportunidade para quem busca uma colocação na área da saúde, ao mesmo tempo uma forma de reforçar o atendimento à população nas redes municipal de Curitiba. Ficou com alguma dúvida? Quer buscar mais alguma informação? É só acessar o site da FES, que é o fes.curitiba.pr.gov.br. Paty, Gustavo.
0: É isso mesmo, Luan. Muito obrigada pelas informações. Ótimo trabalho para você. Gente, uma super oportunidade, né? E a gente trazendo nessa sexta-feira. Isso é animador para a gente começar o dia.
2: Bom dia para você que está com a gente aqui na TV Paranaturismo, já aproveitando o seu café da manhã conosco. Na Rádio Educativa também, nosso bom dia. E para você que nos acompanha pelo YouTube. Começamos o nosso giro pelo Paraná com imagens ao vivo do aeroporto de Cascavel. Tempo nublado por lá, mas dá para ver que acima das nuvens o sol pretende aparecer. Nesse instante, 14 graus na região oeste.
0: E da região oeste, a gente vai para o leste paranaense. Agora, temos imagens aí de Matinhos, está sextando, e o litoral do Paraná. É sempre uma ótima opção, viu, para turismo, lazer e descanso. Céu já aberto, e olha só que cores mais lindas no céu de Matinhos nesse momento, né? Tudo laranjado por lá, tudo amarelo, é sinal de que o sol vai pintar em Matinhos. Neste momento, 17 graus no litoral. Continua com a gente que daqui a pouquinho tem a previsão do tempo completa para você curtir aí, programar o seu fim de semana. São 7h06.
2: O inverno tem início neste domingo, às 5h24 da manhã. E tem previsão de chuvas e temperaturas acima da média para esta estação que está chegando.
3: Com a chegada do frio nestes últimos dias do outono, muitos paranaenses esperam um inverno mais gelado. E muitos moradores já têm até algumas estratégias para se protegerem da friaca.
4: Café quentinho, né? Não pode faltar, agasalhar, né? Aprendi a falar japona com vocês aqui, né? Lá para nós é blusa, jaqueta, vaquinha, japona e vamos que vamos.
5: Nada melhor do que um chimarrão logo de manhã, comer um pinhão ali do lado de um fogãozinho a lenha. E é isso que a gente tá tentando ao máximo, né? Tem os clássicos, né? De noite a gente esquentar aquela água quente na garrafa pet para esquentar um pouquinho ali a cama.
3: Para alegria de uns e tristeza de outros, o inverno deste ano não deve ser tão rigoroso de acordo com o CIMEPAR. A estação deve ser marcada por temperaturas mais amenas, com mínimas acima da média histórica. A previsão também é de maior volume de chuvas nos próximos meses por causa do fenômeno El Niño. Ainda de acordo com o CIMEPAR, o El Niño deve trazer mais chuva, mas não deve chover o tempo todo durante este inverno. Em julho, já devemos verificar menor variação de temperatura durante o dia, isto é, uma menor amplitude térmica. A previsão é de mais nevoeiros do que geadas. As geadas devem ser menos abrangentes do que observado em anos anteriores.
6: No próprio mês de julho, ainda nós teremos ingressos de massa de ar frio, temperaturas baixas, até mesmo com algumas geadas na primeira quinzena, especialmente. Mas como nós vamos observar mais chuva ao longo da estação, a tendência é que nós tenhamos menos períodos gelados, manhãs bastante frias durante a manhã, mas, consequentemente, pela maior presença de nuvens e das chuvas, tardes um pouco mais frias que o normal.
3: Quanto à previsão da chegada do El Niño, a Defesa Civil Estadual já trabalha com ações de prevenção e mitigação dos impactos que devem ser causados pelo fenômeno. Os municípios que vão receber o primeiro impacto do El Niño já estão sendo preparados com a realização de simulados de desastres, entre outras medidas.
7: Sejam ações de prevenção na parte de engenharia, sejam ações de preparação dos municípios que vão ser os primeiros a, por exemplo, receber o impacto, numa atualização de um plano de contingência, numa a formatação de um pequeno estoque de assistência humanitária para que o município tenha condições de dar uma primeira resposta.
8: A gente vai fazendo o acompanhamento da condição daquele sistema e aí quando a gente vai chegando a curto prazo, durante a semana, com horas de antecedência, é quando a gente faz o contato com a Defesa Civil e a gente dá o primeiro aviso meteorológico de que a gente pode ter algum evento extremo naquela semana.
3: Apesar do frio, segundo o balanço feito pelo CIMEPAR nesta quinta-feira, o outono deste ano no Paraná foi marcado por temperaturas dentro da média esperada para o período, com manhãs mais quentes e tardes mais frias. Na região norte do estado, o volume de chuvas foi mais alto. E é com este friozinho que o outono chega ao fim no domingo, quando começa o inverno, às 5h24 da manhã.
0: Olha, gente, uma coisa é certa, né? O café é indiscutível, a presença dele na nossa vida, né? Faça chuva, sol, frio, enfim. E como é que será, né, que fica o tempo no Paraná, nesta que é a última sexta-feira do outono 2026, hein? Chegou o momento de você conferir a nossa previsão. Bom, com o avanço de uma frente fria pelo estado, o CIMEPAR garante, vai chover. Agora pela manhã tem previsão de temporais, inclusive nas regiões noroeste, oeste e sudoeste. Nos outros pontos do estado deve ter chuva durante a tarde. E nós temos mais detalhes sobre o tempo nesta sexta em nosso mapa que você acompanha a partir de agora com a gente. Vamos ver então como é que fica o nosso Paranazão aqui. Vamos começar lá pelo norte do Paraná. Londrina tem temperatura mínima de 9 graus. Essa sexta-feira a máxima é de 21. O tempo vai abrir, pouco de sol, entre nuvens, chuva também ao longo do dia. Não é muito diferente em Maringá, só que Maringá tem aí as temperaturas, né? Tanto a máxima como a mínima, um pouquinho mais quentes. 12 graus a mínima, 22 a máxima. E a gente já percebe uma boa amplitude térmica, né? Mas o mesmo cenário aí de chuva intercalando com sol entre nuvens, céu nublado. Bastante instabilidade também aqui, ó, na região centro-sul. Em Guarapuava também, o tempo segue chuvoso, com friozinho, sol se escondendo aí entre nuvens, temperatura mínima de 8. A máxima não passa dos 18 graus. Vamos agora aqui para a região oeste do nosso estado. Cascavel, tempo chuvoso, fechado por lá, viu? Os termômetros marcando a mínima de 11 e a máxima não vai passar dos 14 graus. Ou seja, aqui a gente tem, ó, pouquíssima amplitude térmica. É o friozão que está lá hoje, então temperaturas bem baixas ao longo do dia, que será com chuva. Na região de fronteira também não é muito diferente. Foz tem previsão de chuva ao longo desta sexta-feira. Tempo fechado e as temperaturas também, ó, bem baixas. A mínima, para começar o dia, 13 graus. A máxima não vai passar dos 16 na região de fronteira. Vamos aqui do outro, do lado, né, oeste, vamos para esse outro canto, lado do leste. Nos Campos Gerais ainda, o tempo vai estar um pouquinho mais aberto. Tem possibilidade de chuva, também de sol entre nuvens, céu mais nublado por lá. Temperatura mínima de 7 graus, a máxima vai chegar aos 21. Já aqui na capital também, a gente começa, ó, os termômetros marcando 7 graus, friozinho, hein? Uma manhã gelada para quem acordou cedinho como a gente. Você que está acordando agora, antes de sair de casa, está acompanhando aqui, tá frio sim lá fora, viu? Mas vamos chegar aos 20 graus, é a temperatura máxima. A boa notícia é que a gente tem sol entre nuvens, um tempo um pouco mais estável nessa sexta-feira aqui na capital. E descendo para o litoral, Paranaguá também tem aí tempo fechado, mas com sol aparecendo. Temperatura mínima de 11, a máxima vai chegar aos 22 graus. Aqui a gente já percebe uma maior amplitude térmica, ou seja, dos 11 vai ficar mais agradável, vai chegar aos 22 graus. Se você pretende assistir ao Jogo do Brasil lá no litoral, descer a serra, aproveitar o fim de semana por lá, tá aí, então, uma boa pedida, né? Com essa temperatura mais agradável. A gente faz agora um giro de câmeras pelo nosso estado para você acompanhar ao vivo o amanhecer pelas nossas cidades. E olha aí que imagem bonita que você tá vendo. Aí é a Baía de Guaratuba, né? O céu já azul, algumas nuvens, mas nuvens claras, o tempo tá aberto em Guaratuba, 14 graus agora. Vamos sair então do leste, vamos para o outro canto. Aí é a nossa região de fronteira. Se você está acompanhando aí, ó, o céu já está bastante iluminado em Foz, hein? A gente vê umas nuances ali bem bonitas, inclusive, né? Praticamente sem nuvens. É, mas a previsão é de chuva em Foz, viu? Não se engane. Essa via aí que você está vendo, o pessoal que está chegando aí, é a continuação, né? É a Avenida Juscelino Kubitschek. Quem chega pela BR-277 e entra em Foz, essa é a avenida que dá continuação, então, até chegar na aduana. E os carros, a gente já percebe, ó, já parando, diminuindo a velocidade. É, e aos poucos, aquela fila que a gente vê todas as manhãs vai se formando, né? Inclusive, você vê no canto ali, ó, esquerdo, a fila de caminhões, gente. O pessoal ali, os caminhoneiros aguardando para passar na aduana. Essa espera, ela pode levar, inclusive, dias, dependendo aí desse fluxo de caminhões. Tá 16 graus agora em Foz, turismo aí de compras, tá forte, né? Nessa manhã de sexta. Vamos voltar para a capital aqui, pra gente ver Curitiba. Curitiba também, ó, um céu mais aberto, né? Não tá tão nublado, não. Tá, parece que querendo ficar azulzinho, inclusive. Essa imagem é do Museu da Vida, nosso vizinho aqui. Essa imagem, essa câmera é aqui, ó, bem no alto das Mercês, onde está a TV Paranaturismo, no canal da música. São 7h14.
2: Um grupo de voluntários aqui da capital usa a música para levar alegria e acolhimento a quem mais precisa.
9: E chora no meu ombro, juro que não vai embora.
10: Aqui, pessoas talentosas se dedicam na missão de levar a arte para onde, muitas vezes, ela não consegue chegar. Iniciativa desenvolvida pelo programa Rede Sol Arte Solidária, viabilizado pela Fundação Cultural de Curitiba.
11: É um programa de artistas voluntários locais, onde a gente faz toda a logística para esse artista ir nas instituições fazer apresentações voluntárias.
10: No grupo de voluntários está a Michele. Ela usa o dom que tem a favor do próximo, um gesto de carinho que exerce com muito empenho.
12: Eu me sinto privilegiada de poder vir aqui trazer essas músicas lindas, poder cantar essas músicas maravilhosas para elas. E saio daqui sempre com o coração cheio de amor, cheio de coisas boas.
10: Um dos locais escolhidos para receber a ação é este lar de idosas na capital paranaense. Uma boa dose de música sem contraindicações.
13: Temos muitas senhoras com Alzheimer e a gente vê a alegria que muitas das vezes passa um tempo sem comunicar. Quando vem uma atividade, mostra a comunicação e isso deixa a gente muito feliz. Transforma a vida delas.
10: O público, claro, agradece e elogia a experiência.
14: Nossa, eu achei lindo. Tem que vir mais vezes para a gente curtir. E sempre que a Rede Sol aparece, é novidade que ela traz, né? Então a gente fica muito feliz.
0: Bacana, hein? Nossa, isso traz um quentinho pro coração da gente ver essas pessoas assim, né? Faz a diferença, viu? Na vida de todas elas que estão nessas instituições de acolhimento. É atenção e empatia. São 7h17. Falando em atenção e empatia, quero saber de você aí. Já mandou alguma vez um alô aqui pra gente? Já registrou em algum momento a sua participação? O que está esperando? Faça isso é muito legal. A gente pode interagir, trazer a sua mensagem aqui. Eu estou sempre aguardando um WhatsApp seu por aqui. Nosso WhatsApp é o 4133317551. Estou com ele aberto já aqui, ó, porque tem mensagens chegando por aqui. E a gente quer ver, né? Foto, imagem, o seu alô. Olha só, a Patrícia, do bairro Capão Raso. Bom dia, meus queridos. Minha xará aí, ó, do Capão Raso. Bom dia, viu, Pati? Obrigada pela sua companhia. Tem mais gente, tem até os olhinhos ali que estavam procurando mensagem com a gente, hein? Olha só, a Jocélia é de Araucária e ela trabalha na cidade industrial de Curitiba. Bom dia, Patrícia, mais um dia abençoado na companhia de vocês. Obrigada, Jocélia, um bom trabalho para você aí, né? Tá vindo de Araucária, tá indo pro trabalho, muito obrigada pela companhia. Tô aguardando também a tua mensagem por aqui, tá? Assim que você mandar, a gente registra aqui, 4133317551 ou aponta o seu celular, a câmera, abre a câmera, como se fosse tirar foto realmente, abre ali no quadradinho QR Code, que tá aí, ó, no canto esquerdo. Tá combinado? São 7h18.
2: Tem mudança no horário de visitação dos cemitérios de Curitiba. Por isso, vamos fazer contato com o repórter Vinícius Carrasco. Vinícius, explica pra gente qual que é o motivo dessa alteração que está acontecendo por aí. Bom dia.
15: Bom dia, Gustavo. Olha só, essa padronização tem como objetivo facilitar, né, o acesso e também garantir a segurança dos usuários e a permanência deles nos cemitérios municipais, justamente nesse período de inverno, em que a luminosidade natural diminui muito mais cedo, viu? Os portões principais e as administrações agora funcionam diariamente das 8 da manhã até as 5 da tarde, inclusive aos sábados, domingos e feriados. Antes, o atendimento era das 7 da manhã até as 6 da tarde, nos dias úteis, e das 9 da manhã até as 6 da tarde, nos finais de semana. Essa mudança vale para todos os cemitérios aqui da capital, então o cemitério São Francisco de Paula, de onde eu falo, que é o mais antigo da cidade, fundado em 1854, aqui no bairro São Francisco. Vale também para o Água Verde, Boqueirão, Santa Cândida e Zona Sul, que fica no Umbará. Aos sábados, os portões laterais também vão ser abertos, das 8 da manhã às 5 da tarde. E desde o dia 6 de junho, os 5 cemitérios também passam a manter os portões abertos aos sábados. A medida foi adotada para facilitar o acesso dos visitantes, né, no dia a dia, aí, nos dias de maior movimentação, e atender aos pedidos da população. Segundo a Prefeitura de Curitiba, a abertura dos portões laterais beneficia especialmente idosos e pessoas com dificuldade de locomoção, reduzindo aí as distâncias percorridas dentro dos cemitérios. A administração municipal informou também que a mudança começou em caráter de teste e pode ser ampliada para outros dias da semana, dependendo dos resultados, viu? Para consultar os endereços, as formas de utilizar, né, e os locais, os horários de funcionamento, é só consultar a plataforma obituarios.curitiba.pr.gov.br. Gustavo.
2: Obrigado, Vinícius, pelas boas informações.
0: Sabe o que eu estava olhando aqui? E tem mais mensagens chegando para a gente. É isso que eu gosto, viu? A gente te convida a participar porque a gente levanta cedo, vem para cá apurar informações, fazer ronda atrás de notícias para trazer a informação para você bem cedinho. 4133317551 é o número do nosso WhatsApp. E é muito bacana quando as mensagens chegam por aqui. Olha só que legal, tem mais mensagem. Dessa vez é a Luciene, nossa vizinha aqui, hein, Lu? De Santa Felicidade. Bom dia, pessoas lindas. Deus os abençoe sempre. A todos nós, né, Luciene? Deus abençoe a todos nós. Abençoe a nossa seleção brasileira também, né? Que hoje tem nosso Brasilzinho em campo, né, Lu? O Cláudio Guimarães Amaral. Opa, saiu aqui. A gente tá com problema técnico. Vamos agora para outro. Olha só, mais uma mensagem aqui. A Cristiane, da Cidade Industrial. Bom dia. Estou junto com o Kenai, acompanhando e me informando pelo noticiário. Tem foto do Kenai, gente? Vamos mostrar a foto. Olha aqui, então. Olha a Cris. Estão vendo o Kenai aqui, ó? Que graça. De olho na dona dele, né? É isso aí. Obrigada, Kenai, junto com a Cris, acompanhando o nosso jornal. Valeu aí, né? A companhia 41-3331-7551. É isso aí. Chegando mensagem aqui, a gente registra sua participação.
2: Copa do Mundo também é sinônimo de confraternização. Muita gente faz questão de reunir a família, os amigos em casa, principalmente quando o Brasil entra em campo, como hoje, onde vai enfrentar o Haiti. Logo mais, hoje ainda, às 21h30 da noite. Mas acompanhar partidas em bares e restaurantes também está em alta.
10: Nos bares de Curitiba, o clima da Copa do Mundo toma conta de tudo. Neste bar, os telões foram colocados por toda a parte para garantir que o público não perca um lance sequer. Cada detalhe foi preparado para receber bem quem quer se divertir.
16: A gente veio num pensamento em focar a casa totalmente focada na Copa do Mundo. Se posicionamos um pouco antes, tá? Que os demais concorrentes, vamos dizer assim, para que o pessoal entenda também que aqui é uma experiência, além de uma experiência de boteco, raiz, mas também focado na Copa do Mundo. No tanto que nós transmitimos praticamente todos os jogos.
10: Com uma Copa do Mundo a cada 4 anos, essa vira uma oportunidade um tanto quanto rara de faturar mais.
17: Aqui a gente gosta de vender experiência, né? Então a gente se importa muito com o que o cliente vai ver. Cada posição da casa, ele consegue ter um ângulo bom do futebol, consegue ter uma imagem legal, que eu acho que isso é o mais importante.
10: Um levantamento realizado pela Associação Brasileira de Bares e Restaurantes aponta que os estabelecimentos que atuam nessa área esperam faturar até 20% a mais por conta da Copa do Mundo neste ano. E por conta da grande demanda, tem negócios investindo, inclusive, na contratação de mais pessoas. É o caso do Bar do Ricardo. A expectativa de aumento dos clientes exigiu adaptações.
18: A gente tem sempre a expectativa para eventos grandes, mas a Copa do Mundo é algo diferenciado realmente. Então a nossa equipe hoje, um aumento para jogos separados que não são jogos do Brasil, a gente tem um aumento de 15% a 20% e para jogos do Brasil chega a bater quase 50%. Eu acho que reforça muito o mercado também, os trabalhos que a gente acaba gerando, como hoje a gente reforça nossa equipe de garçom, cozinha, auxiliar de modos gerais, atendimento, então isso acaba fomentando mais o trabalho para a cidade.
10: O Pedro, que é auxiliar de garçom, é um exemplo de quem conseguiu se dar bem diante das oportunidades que surgem durante a Copa.
19: Sem dúvida, é uma grande ajuda, principalmente nessa época onde a gente tem maior demanda, onde eu consigo aproveitar para conseguir mais dias de trabalho, mais dias para conseguir fazer um dinheiro extra.
0: E o jogo da seleção brasileira não podia cair em um dia melhor, né? Sexta-feira. Hoje o Brasil enfrenta o Haiti a partir das 21h30 da noite. E para saber mais detalhes, previsões, bastidores sobre esse jogo, claro, você precisa conferir a resenha com o Edson Tomás.
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2: Hoje o esporte com Edson Tomás vai ser um pouco diferente. Afinal, temos imagens exclusivas, numa resenha exclusiva para o Paraná Agora, primeira edição. Notícia que achamos que podem rodar o Brasil e o mundo.
21: Hoje é por minha conta a escalação.
22: Tudo bem, você que manda.
2: Edson, o que você acha dessa escalação?
23: Oh, que tecnologia bacana. Você sabe que eu fui de avião rapidinho lá, voltei, deu tempo.
0: Depois ontem no jornal você
23: exatamente.
0: Foi, né?
23: E acabei voltou. De desembarcar no aeroporto de São José dos Pinhais, que na verdade é de Curitiba. E tô aqui para falar da seleção brasileira, para falar da escalação, inclusive. Posso começar com a escalação já ou não?
0: E aí, Gustavo, podemos, né?
2: Claro, agora com você, Paty. Comanda esse show aí do esporte.
0: Eu acho que a notícia do dia, né, gente? Para todos os brasileiros hoje, quem gosta de futebol...
23: Sim, sim.
0: é a escalação da seleção e o Ancelotti te deu essa brilhante lição.
23: Então, assim, na conversa que eu tive com o Mister, eu já dei ali as minhas dicas, embora ele vá confirmar momentos antes do jogo. Mas eu vou começar, então, com a escalação do Alisson no gol, vai ser o goleiro, né?
0: O Alisson.
23: Aí o Danilo será o lateral direito, né? A dupla de zaga, os dois laterais, né? O Danilo pelo lado direito, o Douglas Santos pelo lado esquerdo. E aí vamos lá para dupla de zaga, o Marquinhos e o Gabriel Magalhães. Aí no meio-campo, Casimiro, Bruno Guimarães, Paquetá, Matheus Cunha, né? Um pouco mais à frente, Rafinha de um lado, Vinícius Júnior do outro lado. Esta é a seleção brasileira. Então vamos lá, sem olhar ali para o TP e tudo mais, é assim. O Brasil vai de Alisson, Danilo, Marquinhos, Gabriel Magalhães e o Douglas Santos. No meio, Casemiro, Bruno Guimarães, Paquetá, Matheus Cunha. Na frente, Vinícius Júnior e Rafinha. Esta deve ser a seleção brasileira, porque o Mister falou, olha, Edson, dá uma seguradinha e tal, para a gente não alertar o adversário, que é o Haiti. Mas hoje é um jogo importante, afinal
0: e
23: de contas...
0: E você viu o comando ali, né? Se você olhar atrás de você, o pessoal que está assistindo a nossa televisão...
23: Opa!
0: O comando...
23: Será meu.
0: Da seleção dessa noite. Grande responsabilidade,
23: é,
0: hein,
23: verdade. É
0: Edson?
23: O Mister hoje vai ficar mascando mais chicletes e delegou para mim aí esta função importante. Tirando tudo isso, e ficou muito bacana realmente, é um jogo que coloca o Brasil, né? Na próxima fase, em caso de vitória, mas acima de tudo, né? Dá uma tranquilidade e uma segurança maior, o que está faltando neste momento. A gente sabe que o Brasil precisa ganhar, precisa voltar a ter o nível das outras seleções, né? Afinal de contas, à frente da seleção brasileira, Argentina, França, a própria Espanha, né? A Espanha que acabou tropeçando, mas é uma noite especial. E hoje, lamentavelmente para os haitianos, o Brasil deve fazer a diferença aí para poder voltar para a competição no sentido bom aí em relação a muita confiança e credibilidade que o futebol brasileiro sempre teve em Copas do Mundo. Afinal, é o único que disputou todas as competições em todos os tempos.
0: Hoje nós vamos provar aquele tassô cabrit que a gente mostrou essa semana aqui.
23: Pois é, vamos, né?
0: Vamos, né? Vamos saborear, né, vamos, gente, sim, esse prato haitiano. Viu, Edson? Eu acredito que essa escalação que você fez agora, inclusive, o nosso editor-chefe, o Márcio, fez essa escalação, porque eu acho que é o que todo brasileiro faz na sua cabeça. Todo mundo tem a sua seleção preferida, né, Gustavo? Os seus integrantes ali em campo, né?
2: E, aliás, tem muita gente que já escalou Neymar para hoje, já saindo com a seleção. Claro que, né, não tem essa obrigatoriedade, afinal de contas, ele não está ainda tão bem, né?
23: Não, ele nem viajou, inclusive, para Filadélfia, né? O Neymar ficou em New Jersey para tentar ainda se recuperar para a próxima partida contra a Escócia. É possível? É possível. Mas, neste momento, acho que o Brasil vai com o que tem e o Neymar vai se recuperando. Olha, uma lesão de panturrilha não é fácil. A lesão era muito mais grave do que foi divulgada na época pelo Santos. E se a comissão técnica da CBF soubesse, de fato, não teria levado o Neymar. Mas, como ele está lá se tratando, recuperando, quem sabe, para a próxima partida ou na outra fase ele pode ser aproveitado. A gente tem que ir com o que tem de melhor neste momento. Embora... ainda eu acho que o Endrick tem chance de ser também bem aproveitado nesta Copa do Mundo.
0: Muito legal. Obrigada, Edson. Que bom que você entrou na nossa brincadeira. Antes de eu passar para o Gustavo também, quero deixar bem claro que todas essas imagens, toda essa brincadeira que a gente fez para soltar, para deixar essa sexta-feira ainda mais leve, foi tudo IA. Para a gente poder brincar um pouco
23: legal,
0: aqui, né,
23: bem bacana,
0: Edson? Então, foi um momento aí que a gente teve nossa reunião de pauta trazendo IA para brincar um pouco com você e trazer você também para esse cenário, né?
23: E eu realizei meu sonho de escalar a seleção brasileira e de ser o treinador dela, mesmo que seja por IA.
0: Ao vivaço, hein?
23: Ao vivaço ainda, isso aí.
2: Você sabe, né, Edson, que toda brincadeira tem um fundo de verdade. Então, fica sabendo da tua escalação, de alguma forma... Se você acertar essa escalação, imagina como é que fica.
23: Segunda-feira,
2: né?
23: A gente corneta aqui de volta.
2: E é uma baita de uma responsabilidade, você não acha?
23: Ah, com certeza. E eu acho que vai dar boa, hein? Eu acho que eu vou acertar quase que 100%.
2: Vamos ver o que o nosso...
23: Ancelotti
2: disse?
23: Exatamente, vamos ouvir.
1: Se acertar, o mérito é teu. Se errar também.
2: É nesse tom de brincadeira que a gente encerra hoje.
23: Hoje
2: obrigado,
23: não tem
2: Edson.
23: Jeito. O grande Carlo Ancelotti, aliás... hoje vai ser daquele de mascar bastante chiclete mesmo.
4: Ele masca bastante chiclete.
23: Bastante, né? O professor, o Mister, como é chamado pelos jogadores. Hoje vai ser um clima muito bacana e o Brasil vai vencer e vai convencer acima de tudo.
2: E a gente vai estar fazendo essa grande festa com todo mundo em todo o Brasil.
23: Com todo mundo, é isso aí.
4: Isso aí, gente. É no clima aí de véspera de jogo do Brasil, né? Nesse clima leve, gostoso, cheio de torcida, que chega ao fim a edição de hoje do Paraná Agora. Vamos todos aí juntos com essa vibração positiva na noite dessa sexta-feira. Vamos lá, pessoal.
2: Brasil em campo. Viva o Brasil!
4: Tchau, gente. Vai, Brasil. Até segunda.
2: Tchau, pessoal.

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4: Olá, eu sou o Diego Tirri e agora começa mais um Minuto de Educação, o boletim diário sobre a educação pública no Paraná. O Colégio Estadual do Campo Dr. Caetano Munhoz da Rocha, em Quitandinha, na região metropolitana de Curitiba, passou por obras de reforma e ampliação entre o final de 2025 e o primeiro semestre de 2026. Os investimentos do governo do estado somaram quase R$3,5 milhões em recursos do Fundepar. As obras incluíram a construção de um novo refeitório, a reforma da quadra poliesportiva, além da criação de um laboratório de química, física e biologia. Também foram feitas adequações nas redes elétrica e hidráulica da escola, além de pintura geral e instalações de passarelas cobertas entre os blocos. E este foi o Minuto de Educação de hoje. Você também pode nos acompanhar nas redes sociais. O endereço é educação.pr.
5: Educativa. 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Um investimento de R$20 milhões fornece energia limpa e renovável a 11 comunidades de Guaraqueçaba e Paranaguá. É mais qualidade de vida para as pessoas e respeito ao meio ambiente em locais de difícil acesso.
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7: 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Minuto Eleitoral.
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0: São 7h35, não perca a hora, porque afinal, hoje é sexta-feira, né, minha gente? Todos os caminhos nos levam aí depois das obrigações, claro, a sextar, a descansar e também o assunto do dia que a gente não pode esquecer, que é a seleção brasileira em campo na Filadélfia hoje jogando. E aí, hein, qual é o seu palpite? O que você acha que vai dar, hein? Já tá na torcida? Já tá indo trabalhar com aquele gostinho de sexta-feira? É, por aqui a gente traz muita informação, prestação de serviço, claro, notícias que te interessam, viu? Para você começar bem o dia. Você tá em casa ainda? Tava nos acompanhando pela TV Paranaturismo, tá ligando o rádio agora, sintonizando aí 97.1. Seja bem-vindo, seja bem-vinda, viu? 9 graus em Curitiba. Tá frio, gente. Se você der uma espiadinha na janela aí ou tá saindo agora de casa, já vai sentir o clima gelado desses 9 graus. O céu tá parcialmente nublado na capital e a gente tem muita informação e é muito bom ter a sua companhia. Para começar, uma coisa que interessa muito também, já que fica aquele frenesi no ar, né, de seleção brasileira, jogo, já tá com a cabeça lá, os amigos, vai ter o churrasco, vai ter o encontro, vai ter a torcida. Vamos falar do trânsito, que interessa muito para a gente começar bem o dia.
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0: Olha só, ainda não te convidei para mandar o WhatsApp, né? 41-3331-756, mas já tem mensagem chegando por aqui e é de trânsito. E eu já vou abrir aí o trânsito com ela. A Luciane, nossa ouvinte, e ela é motorista de aplicativo, ela fala assim, ó. Semáforo da Jovino do Rosário com a Rua México estão desligados. Atenção, motorista que passa pelo bairro Bacacheri, tem semáforo desligado, então, nessas vias aí. A gente tem também um acidente que ocorreu agora há pouco na Avenida Silva Jardim. Este acidente, deixa eu até abrir o Waze melhor aqui, ele ocorreu no lado, na pista esquerda da Silva Jardim. Quem está chegando, então, na Silva Jardim pela Rua Saint-Hilaire, via rápida, né? Você está na via rápida, saindo do Pinheirinho, do Portão, indo em direção ao centro. Então, quando a Rua Saint-Hilaire termina, sabe ali, todo mundo é obrigado a fazer aquela curvinha, é meu caminho também, viu? Para a esquerda ali, cair na Silva Jardim, bem ali, houve uma colisão. O trânsito já está ficando bastante complicado por lá. Uma dica para você, para fugir dessa intervenção, desse trânsito, dessa coisa toda, é utilizar a Avenida Getúlio Vargas, que está fluindo super bem, bem tranquilo o trânsito, e também a Rua Brasília e Tiberê, que tem um fluxo bem tranquilo neste momento. Outra via importante do centro, que nesse momento está conturbada, é a Rua Brigadeiro Franco. Você está saindo também do Auer, do Boqueirão, está saindo da Vila Guaíra, está pegando a Rua Brigadeiro Franco, ela já está bem conturbada a partir do cruzamento com a Avenida Getúlio Vargas. Como eu falei, a Getúlio Vargas está fluindo bem, mas a Brigadeiro Franco, a partir desse semáforo, já começa a ficar bem complicada, pelo menos até o cruzamento com a Avenida Vicente Machado. Motorista, procure rotas alternativas. Você pode, por exemplo, ao invés de utilizar a Brigadeiro Franco nesta manhã, subir então para o centro pela Rua Coronel do Sídio, que está com o trânsito bem tranquilo neste exato momento. Rua Alferes Poli também tem trânsito tranquilo e pode ser aí uma rota de desvio para você. Essas informações são do aplicativo Waze. Você pode também colaborar, como a Lu, que trouxe, né, essa informação aí da Rua Jovino do Rosário com a México, tá? Mande um alô aqui para a gente no 41-3331-7516. A gente está aguardando seu alô.
2: A Prefeitura de Curitiba realiza obra de drenagem no bairro Tarumã entre hoje e domingo. Para a execução dos serviços, uma pista da Avenida Victor Ferreira do Amaral, no trecho entre as ruas Doutor João Evangelista Espíndola e Rafael Papa, no sentido centro, será bloqueada e o tráfego será desviado para outra pista da avenida. O bloqueio começa às 1h e segue até às 6h. E no sábado e no domingo, a interdição será das 8h até às 17h. A CETRAN vai coordenar a circulação de veículos no local e durante a execução dos trabalhos poderão ocorrer interrupções rápidas e temporárias para movimentação de equipamentos. A intervenção faz parte da implantação de uma nova rede de galerias de águas pluviais na rua Monte Castelo. E nesta etapa será construída uma galeria de aproximadamente 60 metros que atravessará a Avenida Victor Ferreira do Amaral. Os trabalhos serão realizados tanto na pista quanto na área de passeio. Circulação do transporte coletivo será mantida durante todo o período da obra.
0: A gente traz muitas informações de intervenções, de bloqueios, né, de obras que estão acontecendo. Mas quando essa obra termina, aí vem a boa notícia também, viu? É isso que eu vou trazer agora. Atenção, porque a estação tubo Detran, no bairro Tarumã, volta a funcionar amanhã, sábado. A reativação ocorre após a conclusão das obras no trecho do novo Inter 2 e vai beneficiar passageiros, todos os passageiros que utilizam aí o transporte coletivo na região. Com essa reabertura agora, gente, voltam a atender a estação as linhas Inter 2 nos sentidos horário e anti-horário, além da linha de reforço Bairro Alto Capão da Embuia. Antes da interrupção, o local recebia cerca de 1.500 passageiros por dia. Uma das novidades é a integração temporal, que vai permitir aos usuários com que eles façam conexões sem pagar uma nova tarifa. É benefício aí também no bolso, utilizando o cartão transporte da Urbis dentro dos prazos estabelecidos. A estação estava desativada temporariamente, então, por causa das obras. E esse que é um dos maiores projetos de urbanização e transporte da capital. Fica a boa notícia a partir de amanhã. Se você utilizava essa estação tubo Detran, já pode voltar a utilizar agora com esses benefícios.
2: Tem obras que nem são feitas, né? Não tem obras, mas tem mudança de tráfego, por exemplo. Uhum. Uma mudança de rua, isso já impacta positivamente bastante o tráfego. É o que acontece a partir das 11 horas da manhã na rua Pedro Ercole, no bairro Uberaba, que passa a ter preferência de tráfego em relação à rua Mário Bassi Júnior. A mudança foi definida pela CETRAN e busca organizar a circulação de veículos na região, além de aumentar a segurança de motoristas e pedestres. Agentes de trânsito estarão no local para orientar os condutores durante a implantação dessa nova civilização. É o que a gente estava discutindo, né? Segundo a Prefeitura, essas mudanças desse tipo, elas são realizadas com base nesses estudos técnicos que avaliam o fluxo de veículos, pedestres e os impactos também no trânsito, e por isso que essas movimentações, às vezes, de mudança acontecem.
0: Exatamente.
2: Pequenas mudanças e fazem toda a diferença.
0: Muita diferença, né, gente? Olha, para você que está chegando agora aí, entrando no carro, sintonizando 97.1 Rádio Educativa, 9 graus neste momento em Curitiba. Tá frio, tá gelado, mas é uma sexta-feira quente, né? Afinal, já é por ser a sexta, já é aquela beleza, né? E ainda tem seleção brasileira em campo. E aí, manda um recado aqui pra gente no 41-3331-7516, é o nosso WhatsApp. Tô aguardando o seu alô. Já tem mensagem aqui, ó. A Luciana Torres mandou um alô assim: bom dia, Pati. Ótima sexta para vocês.

0: atividades de educação alimentar e nutricional nas unidades. Durante as atividades, nutricionistas também promovem ações nos refeitórios, nas escolas de toda a rede estadual, para orientar os estudantes sobre a montagem de um prato equilibrado, incentivando o consumo de verduras, legumes, cereais, proteínas e leguminosas. Mais informações você confere no site de notícias do Governo do Paraná.
1: É isso aí, né, gente? É informação importante que a gente traz. A gente está num momento que jamais, né, desperdiçar alimentos, né, nem em casa e muito menos nas escolas estaduais. Então, né, tanta falta de alimento, tanta gente passando fome no mundo. Então, vem essa iniciativa bacana aí junto aos estudantes da rede estadual. Olha, o prazo para aposentados e pensionistas do INSS, atenção, para pedirem a devolução dos descontos indevidos de mensalidades associativas, sabe aqueles descontos, aquela fraude gigantesca que a gente teve? Pois é, o prazo para quem tem devolução a receber está terminando, viu? Quem for aos Correios tem até hoje apenas, então tem que correr. Se você pretende, se programou para ir pedir essa devolução, tem que ir em uma agência dos Correios somente até hoje. Já pelo aplicativo ou pelo site Meu INSS, esse prazo termina amanhã. Você tem a segurança de estar em casa, mas também não pode perder tempo, tá? Segundo o governo federal, mais de 3 bilhões já foram pagos. 3 bilhões de reais já foram devolvidos. E isso a 4 milhões e 700 mil segurados que fizeram a contestação. Nos Correios já foram mais de 8 milhões de atendimentos desde maio. O ressarcimento vale para cobranças que foram feitas entre março de 2020 e março de 2025. O segurado deve verificar se houve realmente desconto e informar se autorizou ou não. Não autorizou? Teve desconto? Não interessa o valor, parece irrisório para você, mas foram muitos anos dessa fraude cometida aí, né, junto dentro do INSS. Então você tem que pedir, é seu dinheiro, tá lá, eles vão te devolver. O pedido pode ser feito nos Correios, como eu falei, somente até hoje, no Meu INSS, até amanhã, ou pela Central 135. Após a contestação, a entidade responsável tem até 15 dias úteis para te responder, tá? Se não houver uma comprovação válida, o segurado pode aderir ao acordo e receber o valor em até 3 dias úteis. Não deixa para trás, não, tá? Corre aí do que é seu, atrás do que é seu, né, Gustavo?
2: Verdade. Campanha do Agasalho 2026 da Prefeitura de Curitiba já arrecadou 51 mil peças em um mês. São roupas, calçados, cobertores e itens de cama e banho. A ação é da Fundação de Ação Social e ajuda pessoas em situação de vulnerabilidade atendidas pela rede municipal. Do total, há maior volume de roupas femininas e infantis, além de cobertores e calçados. Parte das peças foi descartada por estar em más condições. Importante também falar isso, né, Paty? Porque quer fazer a doação, né? Mas tem que ver também que tipo de doação você faz, porque às vezes são descartadas essas doações, né? Às vezes roupas muito, né, rasgadas.
1: É só pensar, o que eu não usaria, eu não quero que o próximo use, né? A gente está falando de seres humanos, né, gente? Roupa rasgada, furada, um pé de sapato só. Você usa um pé de sapato? Não. É, então, né, a gente tem que tomar esse cuidado, é empatia, né, Gustavo?
2: É. E as doações seguem até dia 21 de setembro, em 263 pontos de coleta e também via Pix. A campanha segue junto da Operação Inverno e reforça o atendimento às famílias em vulnerabilidade na capital. Todas as informações estão no site curitiba.pr.gov.br e aqui no canal da música tem aqui também a nossa coleta também.
1: Exatamente. Todo dia eu dou uma olhadinha naquela caixa que está ali na recepção, né? Que quem quiser pode vir até aqui, né? O estacionamento é aberto a todos, é de graça. Entra aqui, estaciona o carro com segurança, a caixa está ali. Todo dia eu dou uma olhadinha, sempre tem um volume de roupas ali. É sinal que está chegando, está saindo para as doações e o pessoal está trazendo.
2: Solidariedade, caridade, a gente tem que fazer parte dessa história.
1: Sempre, né? Olha, o Paraná é o primeiro estado a usar a inteligência artificial do Google no tratamento do câncer. O repórter Gustavo Vaz conta pra gente.
3: Desde abril, o Hospital do Câncer de Londrina e o Hospital São Vicente de Guarapuava usam a ferramenta Capricórnio para acelerarem a identificação de terapias oncológicas de forma personalizada. 2 meses depois, os resultados começam a aparecer e podem transformar tratamentos. com a ferramenta criada pelo Google, numa parceria com o Princess Máxima Center, situado na Holanda, e que é considerado

0: Considerado o maior centro de oncologia pediátrica da Europa, os médicos conseguem organizar e relacionar informações do paciente num tempo muito menor do que os processos tradicionais. Mais informações você confere no site de notícias do Governo do Paraná.
1: Faltam 11 minutos para as 8, 9 graus em Curitiba, é sexta-feira, está chegando agora aqui em 97.1. Eu sou Patrícia Armentano, é uma alegria ter a sua companhia junto com o Gustavo Cruz aqui na bancada do Primeira Edição. Para você que nos acompanha a semana todinha, essa semana de frio, muito obrigada, viu, pela companhia e pela preferência de estar aqui na Rádio Educativa. A gente segue falando ainda de saúde. O Hospital Infantil Valdemar Monastir, em Campo Largo, aqui na Grande Curitiba, ampliou as ações de cuidado com a saúde mental dos pacientes, dos familiares e também dos profissionais por meio do programa Humanizamente. A iniciativa é da Secretaria de Estado da Saúde e busca tornar o ambiente hospitalar mais acolhedor, especialmente para quem enfrenta longos períodos de internação. Os familiares também, né, ficam muitas vezes meses e meses ali acompanhando. Desde setembro do ano passado, o programa já realizou mais de 230 atendimentos psicológicos individuais e promoveu grupos de conversa, capacitações e atividades voltadas ao bem-estar emocional. Também foram elaborados planos terapêuticos para os pacientes de longa permanência. Além do acompanhamento psicológico, o Humanizamente oferece atividades lúdicas e ações para fortalecer os vínculos familiares. A proposta é reduzir os impactos emocionais da hospitalização e garantir um cuidado mais humanizado a todos os envolvidos no tratamento. Isso vale também, né, para os enfermeiros, os assistentes, os médicos, gente, que ficam horas e horas fazendo plantões intermináveis aí. Bacana essa iniciativa. Faltam 9 minutos para as 8 horas.
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1: 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Bom dia, bem-vindo, boa sexta-feira.
5: Bom dia, Patrícia, bom dia a todos, tudo certo por aí, uma ótima sexta-feira a todos também.
1: Tudo certo por aqui, uma ótima sexta-feira para você. E vem cá, hein? Eu acho que você tem uma baita de uma novidade que eu acompanhei essa semana, aqui todos nós acompanhando. Vamos falar aí de mais um selo de indicação geográfica que o nosso Paraná está recebendo através, né, da gastronomia, Sérgio?
5: Olha, o 27ª indicação geográfica do Paraná, o que nos coloca na frente de todos os estados do Brasil com muita honra. Então, saiu essa semana a indicação do pão no bafo de Palmeira. Aí as pessoas ficam perguntando, assim, o que que é, né? Porque não é um prato, assim, muito conhecido. Normalmente só se faz lá mesmo, ali no restaurante Girassol, da chefe Rosane Haddad, principalmente. É um cozido que vai repolho, ele in natura, ou então o chucrute, junto com carne suína. E aí você faz separado umas bolinhas assim de pão, com ele já fermentado, e você coloca por cima. Então ele vai assar no vapor desse cozido. Esse é o pão do bafo, que tem uma origem polonesa e russa. E é a nossa 27ª indicação geográfica aí do nosso Paraná.
2: Delícia, né?
1: Delícia, né? Eu já estive várias vezes lá em Palmeira. O restaurante Girassol, Sérgio, é aquele que serve também ovos cozidos, que fica assim pro pessoal quando chega, não? Ou eu tô me confundindo?
5: Eu acho que você tá confundindo. Aliás, eu não tenho certeza, sabe por quê? Eu devo essa pra Rosane, porque eu nunca fui lá. Eu já passei ali pela colônia Whitmarson e tal, mas no Girassol nunca fui. Nunca fui. Mas é um prato bastante interessante, eu já provei ele aqui em Curitiba.
1: Eu nunca provei o pão no bafo, você também não, né, Gustavo?
2: Não,
1: pão no
2: bafo, eu desconheci até, né, o termo pão do bafo.
1: A gente tem que provar, hein, Sérgio?
5: E a outra novidade também, Patrícia, é que eu estive no evento, no maior evento de indicações geográficas do Brasil, na sua quarta edição, que é o Connection Terroirs do Brasil em Gramado. Estive lá representando a Associação dos Amigos da Onça e também o Grupo Origens, do qual eu sou coordenador, onde estão as 27 indicações geográficas do Paraná. Então, ainda tive a honra de entrar com a bandeira do Paraná, né, na abertura. Também fizemos a carne de onça no jantar oficial do evento, foi a entrada. E também dei aula aí sobre a carne de onça na Arena Gastronômica, lá em Gramado. Então, estávamos lá bem representados. E aí também tinha uma feira com os nossos produtos, com os nossos cafés, com a goiaba de Carlópolis, com a bala de banana de Antonina, os queijos também, a Cracóvia de Prudentópolis. Então foi um evento importante, muito bacana, com muitas palestras interessantes também. Eu, honrosamente, estava lá representando aí o nosso Paraná.
1: E garanto que você surpreendeu a todos lá em Gramado com essas duas IGs aqui de Curitiba, principalmente o que a gente está falando em carne de onça e a broa de centeio, né, Sérgio?
5: Foi muito legal, muita gente que não conhecia, provou, né? Esse jantar era um jantar para autoridades e para as indicações geográficas, né? Então nós tínhamos gente do Pará, as rendeiras do Pará, nós tínhamos gente das frutas da Bahia, gente de todo o Brasil que teve oportunidade, então, de provar a carne de onça e realmente gostar. Olha, a gente fez lá muita carne de onça e não chegou no final do início do jantar, né, que era a entrada, já não tinha mais, foi muito legal.
1: Que loucura, hein? Que delícia, Sérgio, que honra, né? Você, nosso colunista aqui, representando tão bem o Paraná, assim, lá em Gramado e com essas duas IGs aqui da capital. Muito bacana e parabéns aí, viu, Sérgio?
5: Muito obrigado, muito obrigado. E semana que vem eu volto aí falando, claro, da gastronomia aqui da nossa cidade.
1: Ai, que delícia. Valeu, então. Sérgio, uma boa sexta-feira para você aí, bom fim de semana. Já aguardando na semana que vem você com mais novidades gastronômicas para a gente, tá?
5: É sempre um prazer e uma alegria estar aí com vocês, com nossos ouvintes. E semana que vem eu volto. Um abraço, excelente final de semana a todos.
1: Para você também, obrigada. Quem quiser acompanhar mais novidades do Sérgio, né? curitibonesta.com.br, tem o perfil no Instagram também. E você vai ficar com água na boca de tanta coisa gostosa que o Sérgio está sempre trazendo, né? Em destaque para todo o Brasil, Gustavo.
2: 7:57. Quem procura um programa?
1: Cultura.
2: Cultura?
4: Cultura.
2: Acho que eu tô ansioso, né, Patrícia?
1: É o jogo do Brasil. Sexta-feira, tá ansioso demais.
2: A vinheta da cultura, e a gente vai falar de cultura, então.
1: Isso vamos aí, lá. Vamos lá.
2: Quem procura um programa cultural para toda a família neste fim de semana, tem uma opção aqui em Curitiba. É a Sexta Mostra Move. Grupos de teatro do Paraná apresentam o espetáculo infantil Procura-se Esperança, da CNX Produções Culturais, de Jacarezinho. A peça acompanha uma criança em busca da esperança perdida da mãe e mistura teatro, música e histórias da tradição oral brasileira e africana. A proposta é levar ao público uma narrativa sensível sobre afeto, imaginação e superação. O elenco faz o convite. Vamos acompanhar?
1: Pena.
2: Pena, tinha um áudio na sonora, mas...
1: Ah, tão legal, mas quem está ouvindo a gente não vê, né, a imagem, porque a gente está no YouTube também, no nosso canal do YouTube. O Gustavo chamou aí uma sonora, então, do pessoal dessa Sexta Move.
2: Né? A gente continua a notícia, né, que infelizmente não tem, mas a gente faz esse convite por eles.
1: Isso aí.
2: Além do espetáculo, a Mostra Move reúne grupos de diferentes cidades do Paraná e segue até agosto com peças e atividades que valorizam a produção teatral do estado. É a Sexta Mostra Move. Parabéns.
1: Fica aí a dica. Parabéns, hein? Tem outra dica bem bacana para esse fim de semana. O Encontro das Mulheres do Samba de Curitiba realiza neste domingo, a partir da 1:00 PM, a primeira edição do festival. Rosiane Santos vai ser ali na Praça Zumbi dos Palmares, no Pinheirinho. O evento é de graça, celebra o protagonismo feminino no samba e terá lá artistas locais e também nomes nacionais como Áurea Martins, Giovanna e Glória Bonfim. O festival homenageia a cantora e compositora compositora Rosiane Santos. Conheci ela aqui, entrevistei ela várias vezes. A Rosiane, ela faleceu em 2023, mas deixou obras marcantes e uma atuação forte no pré-carnaval de Curitiba. Ela também fundou o bloco Batom Barato. Então, essa programação reúne neste domingo 5 grupos femininos ou liderados por mulheres e grandes rodas de samba ao longo da tarde. Olha aí, se você quer uma roda de samba bacana, lá no Pinheirinho, então, a Praça Zumbi dos Palmares é enorme, toda aberta, é bem legal, tem apoio da Prefeitura, da Fundação Cultural, a entrada é de graça, claro. A programação segue até o início da noite, então, nesta celebração do samba feito aí por mulheres na capital. É legal, né?
2: Muito. A gente vai terminando por aqui. Hoje tem Seleção Brasileira, toda a nossa energia. Faço um convite a vocês que a gente está no Jornal Paraná Agora, primeira edição. Ele tem início às 7 horas da manhã na TV Paraná Turismo, simultaneamente com a rádio. Quem sabe você nos vê pela TV, porque tem um show de imagens da Copa que a gente está passando na TV, né, Patrícia? Que vale muito a pena você nos assistir, porque tem essa resenha com o Edson Tomás e as imagens que você vai ficar encantado.
1: E a gente também, vai conhecer a gente, uai.
2: É verdade.
1: Não é? Ó, um alô bem especial para o Marcelo Dorico, que falou ótima sexta-feira, excelente fim de semana. Também um alô especial para a Josélia, que veio com tudo a Josélia, hein, ó. Bom dia, vamos sextar, vamos Brasil, Zil, Zil. Gente, bom fim de semana, cuide-se aí, vamos com calma, né, celebrando, curtindo a vida e até segunda-feira, tá?
2: Até lá.
1: Beijo, até.

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1: Estamos começando o programa William Barbosa, estamos começando o programa do seu amigo do rádio. Mais uma manhã de amor, de carinho, mais uma manhã de prestação de serviços, de utilidade pública, de informação, as entrevistas e o rádio feito para o povo. Esse é o segmento do programa William Barbosa, aqui na Paraná Educativa M630. Já dando bom dia para o Ademar Marques conosco aqui na Sonoplastia. Bom dia, Ademar.
2: Bom dia a você, William Barbosa. Bom dia a toda a nossa equipe. Um abraço carinhoso a todos os ouvintes. Estamos chegando nessa manhã gostosa, William, para estar do teu lado até o meio-dia de hoje.
1: E na nossa lição de vida aqui do programa William Barbosa, Curitiba, Paraná, Brasil, você que está no rádio, na clássica frequência M630, é assim que fala, né, Paulo Gaiotto, nosso comandante-geral do som. Bom dia, bom dia. E você que está no aplicativo da Paraná Educativa M630 por todo o Brasil. Aliás, muito obrigado pela grande audiência em todo o país através do nosso aplicativo. E hoje, na sessão Lição de Vida, eu diria assim: pai, mãe, filho, filha. Quatro palavras. Pai, mãe, filho, filha. Quatro palavras. Duas gerações. Dizendo para você, ouvinte do programa William Barbosa, um amor que não cabe no peito e não tem explicação. Ser pai, ser mãe, é aprender a amar com medo. Eu vou explicar para você, você está aí me acompanhando em casa, a dona de casa, o chefe de família, ou está no trabalho, né, tem condições de me ouvir, ou está, inclusive, até num leito de um hospital, se recuperando de algum problema de saúde, mas está aí acompanhando o William Barbosa no aplicativo. Quando eu falo medo de errar, medo de não dar conta, medo de ver seu filho chorar e não poder tirar a dor com a mão, é trocar a noite de sono por febre às 3 da manhã. Você que é mãe, você que é pai, está entendendo o que o William Barbosa está dizendo, o que o seu amigo do rádio está levando até você. Eu estou falando pai, mãe, filho, filha, né? É dividir, preste bem atenção, hein? É dividir o último pedaço de pão sem pensar duas vezes. É sorrir por fora enquanto o coração aperta por dentro. E ser filho? Ser filho é aprender a amar com pressa, né? De repente pressa de crescer, de repente pressa de voar, pressa de dizer: eu me viro sozinho, pai, eu me viro sozinho, mãe. Ou eu me viro sozinha, pai, mãe. Pai, mãe, filho, filha. Filho é achar que o pai e mãe não entendem nada. É bater a porta do quarto achando que está certo. É só lá na frente, quando a vida ensina na marra, entender que os nossos pais, eles entendiam tudo, sim. Só que de um jeito que a gente não queria aceitar, né? Agora, gente, atenção, ouvintes do programa William Barbosa. Você que me dá o prazer da sua audiência na sessão Lição de Vida, que nós abrimos o programa. Sabe qual é a verdade? Pai e mãe não criam filho para ficar. Pai e mãe criam filho para voar. E isso dói. Dói ver a cadeira vazia na mesa. Dói ver o quarto arrumado e sem ninguém. Mas eles sorriem mesmo assim. Porque amor de pai e mãe é isso. É querer que você seja mais feliz longe deles do que perto, né? Quantos pais e quantas mães acompanhando o programa William Barbosa nesse instante, não só aqui na nossa querida Curitiba, na grande região metropolitana de Curitiba, pelo interior do nosso querido estado do Paraná e por todo o Brasil. Quantos pais e mães que os filhos estão distantes, né? Às vezes um filho que trabalha fora, que mora fora, numa outra cidade, num outro estado, até num outro país. E eu digo para você, e filho? Filho só entende pai e mãe no dia que virá, né? Ou no dia que vira a ser pai ou mãe também, né? Tem muita gente que só vai aprender, só vai entender pai e mãe quando vira pai, quando vira mãe também, né? No dia que segura, de repente, um bebê no colo e a vida inteira faz sentido, né? De repente, naquele dia que liga às 10 da noite só para dizer: mãe, tô com saudade da tua comida, minha velha. No dia que percebe que o colo do pai ainda é o lugar mais seguro do mundo. Então, ouvintes do programa William Barbosa, ouvintes do programa do seu amigo do rádio, a gente briga, a gente discute, a gente pensa diferente, mas no fim é sempre amor, né? É o amor que corrige com bronca, mas abraça com força. É o amor que diz não mil vezes, mas faz sim com a vida inteira. Então, se você, atenção você, ouvinte do programa William Barbosa, ouvinte do programa do seu amigo do rádio, então se você ainda tem seu pai, então se você ainda tem sua mãe, isso aqui eu estou falando sério, gente. Eu sempre digo aqui, para quem me acompanha há tantos anos no rádio, né? O meu pai é falecido já há mais de 10 anos, a minha mãe muito mais, minha mãe faleceu muito jovem ainda, né? Devia ter o quê? Uns 50 anos, se tivesse, talvez até menos um pouco. Eu digo sempre que eu tenho uma inveja positiva, é a inveja de quem tem o pai e a mãe vivos. Quando eu olho alguém assim, eu vejo o cara com a mãe, com o pai, ademais. E às vezes a gente vai em alguma festa, alguma comemoração, com alguns amigos e tal, e você vê ali o filho com o pai e com a mãe. É muito bom, né, cara?
2: É o determinado momento que você queria estar no lugar daquela pessoa, né? Queria ter sua mãe e seu pai do teu lado também. Aí que você diz a inveja saudável.
1: Saudável. Eu fico imaginando assim, sabe, cara?
2: A inveja do bem.
1: Do bem. Quando eu vejo um filho ou uma filha deitado, o filho tem 40 anos, a mãe tem 70, o pai tem 70, e o filho deita ali no colo da mãe, ali a mãe fica passando a mão assim na cabeça dele. E saber que tem filho, tem filha que não dá valor a isso, bicho. E saber que tem filho, tem filha que humilha seus pais. Caramba, eu fico assim, eu fico muito, vamos dizer aí no popular, eu fico muito doido, viu, cara? E, gente, então se você ainda tem seu pai, sua mãe, liga para eles hoje. Liga agora, pô. Diz obrigado, obrigado pai, obrigado mãe. Diz, te amo mãe, te amo pai. Diz, desculpa, meus pais, pelas vezes que eu fui grosso. Não deixa para depois. Porque depois, gente, depois às vezes não chega. E atenção, você que é pai, atenção, você que é mãe, abraça seu filho mais forte hoje. Elogia ele, diz que tem orgulho dele. Criança, esquece o brinquedo, mas nunca esquece a palavra que o pai disse. Nunca esquece o colo da mãe na hora do medo. Pais e filhos, a gente se machuca, a gente se perdoa, a gente cresce junto. Porque no fim das contas, ouvintes do programa William Barbosa, no fim das contas, família não é sobre ser perfeito. Família é sobre nunca desistir um do outro. Pai, mãe, obrigado por tudo. Filho, filha, obrigado por existir. Que Deus abençoe todos os pais e todos os filhos. Ouvintes do programa William Barbosa, ouvintes do programa do seu amigo do rádio. Que não falte amor, que não falte diálogo, que não falte abraço dentro de casa. Porque o que a gente planta em casa, você pode ter certeza. Atenção filhos e atenção pais. O que a gente planta em casa, a gente colhe na vida.

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3: Reconheço a presença do meu pai nos meus gestos. O beijo na testa dos meus filhos. Espero que abençoe o sono deles como o meu foi abençoado. Os meus braços estendidos à espera dos primeiros passos, quando ainda andavam como um pêndulo. Espero que assegure a caminhada deles, como a minha foi assegurada. O prazer de dizer sim aos meus filhos e a dificuldade em deixar escorregar o não pelo canto da boca. Eu espero que fortaleçam o caráter deles como o meu foi fortalecido. Nessa brincadeira de espelho de gerações, nessa herança de aprendiz, nessa repetição de gestos e atitudes, só gostaria de poupar meus filhos de uma dor. A dor da saudade.

pai. Pode ser que daqui a algum tempo haja tempo pra gente ser.

0: William Barbosa, finalmente você descobriu o caminho das pedras, hein? Deus te acompanhe aqui nessa nova trajetória e que você possa ser para o pessoal daqui, para as senhoras e para todos os que te escutam, mais do que amigo, um conselheiro. Deus te conserve junto conosco aqui. Gosto muito de você. Deus te ajude.
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9: Olá, eu sou o Diego Tirri e agora começa mais um Minuto de Educação, o boletim diário sobre a educação pública no Paraná. O Colégio Estadual do Campo Dr. Caetano Munhoz da Rocha, em Quitandinha, na região metropolitana de Curitiba, passou por obras de reforma e ampliação entre o final de 2025 e o primeiro semestre de 2026. Os investimentos do governo do estado somaram quase R$3,5 milhões em recursos do Fundepar. As obras incluíram a construção de um novo refeitório, a reforma da quadra poliesportiva, além da criação de um laboratório de química, física e biologia. Também foram feitas adequações nas redes elétrica e hidráulica da escola, além de pintura geral e instalações de passarelas cobertas entre os blocos. E este foi o Minuto de Educação de hoje. Você também pode nos acompanhar nas redes sociais. O endereço é educação.pr.
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1: Olha, mais uma vez, esse cara que é doutor, né? Que é um grande comunicador, que é um mestre, que é um palestrante, escritor, como diria o velho poeta, muito bem antenado, o palestrante Leandro Karnal. Ele está dizendo aí sobre 13 minutos que vão melhorar seu dia. Então vamos ouvi-lo com atenção. Diz aí, Karnal.
2: Qual é o mais antigo, o mais estruturante, o melhor de todos para a gente entender o preconceito? É a misoginia, o preconceito com as mulheres.
3: Ah, é o mais antigo?
2: É o mais antigo, é o mais estruturado, é aquele que está nos livros sagrados, que está na tradição, está no vocabulário.
3: Mais do que o de raça, o de pele?
2: Ah, mais, porque já houve um momento...

0: nós somos influenciados por isso, né? E se tornou natural. Tanto que hoje tem um debate, eu não quero dizer todas e todos, muito menos todas, porque todos já engloba. Quem decidiu que o masculino engloba? Um homem que escreveu a gramática, que domina a sociedade, e aí as pessoas ficam usando isso até hoje. Tratamos também de racismo, muito importante para o Brasil, tratamos também de LGBTQ-fobia, tratamos também de preconceitos de corpo, especialmente gordofobia, mas também de capacitismo, e tratamos, por fim, de xenofobia. Escolhemos estes. Tá. Tem muitos outros preconceitos.
1: Por exemplo, quais outros poderiam...
0: Nós não tratamos de um riquíssimo, que é o preconceito linguístico, ou seja, eu uso meu conhecimento de gramática para te humilhar.
1: Entendi.
0: Então,
1: Para rebaixar o outro.
0: Então, eu vou dizer que você, ao dizer menos, você é inferior, porque eu parti de um pressuposto gramatical que vai dizer que quem diz menos é culto e educado, quem diz menos é...
1: Quando essa pessoa pode ter uma sabedoria, uma história de vida, pode. Uma bagagem cultural
0: Uma coisa é discutir, que é muito bom discutir gramática histórica e principalmente discutir linguística, mas a outra coisa é usar o conhecimento, seja ele qual for, qualquer tipo de conhecimento, para estabelecer hierarquias. Ou seja, isto é o preconceito. E aí eu vou associar quem diz coisas erradas, pertence a um grupo social, provavelmente tem uma identidade étnica e assim por diante. Então, isto é, por exemplo, o preconceito linguístico, que é riquíssimo para a gente debater, mas apenas... Os livros têm que terminar em algum momento.
1: Mas vamos falar então de misoginia. Então, ela surge, então, desde a época do Homem das Cavernas, já tinha esse tipo de... Ele já subjugava a mulher e ela... Como que é? É por causa da força, você acha, que começa
0: tudo
1: isso?
0: Nós temos um debate sobre a pré-história, inclusive o livro traz esse debate, porque antigamente a gente falava assim, que dominou o matriarcado antes da história. É difícil definir isso, porque não temos documentos escritos. Mas com certeza, a partir do início da história, nós temos discursos, práticas, violências, símbolos sobre o feminino. Quer dizer, como é que os egípcios comemoram uma vitória? Com um imenso símbolo fálico, que é um obelisco.
1: Exato.
0: Não, você não vai colocar uma vagina para comemorar.
1: Acharam nas cavernas o desenho de pênis, né?
0: Exatamente. Então você simboliza a vitória.
1: É o Neandertal da piroca, né? Já tinha.
0: E aí você vai usar essas expressões, né? Não chore como uma mulherzinha, lute como um homem, seja homem. Associando decisão, força, energia com o masculino.
1: Verdade.
0: Né? Por isso que hoje...
1: E fraqueza ao feminino.
0: Não? São fatos assim, que acontecem na linguagem. Como é que você chama um homem sexualmente ativo comparado aos animais? Ele é...
1: O garanhão,
0: ele é tigrão, ele é galo, animais que nós vemos como positivos. Na mesma chave semântica, na mesma chave de ideia. Como é que você chama as mulheres?
1: Vaca,
0: piranha, galinha. Animais negativos. Ou seja, a mulher fazendo a mesma coisa que o homem, ela é negativa. Os rapazes, você sabe, desde o ensino médio e antes ainda, eles têm que ter comido todas, mesmo que nunca tenham feito isso. Segunda-feira ele tem que dizer, fiquei com 5, né?
1: Mentir até.
0: Não, 5 seria polegar, indicador.
1: É, exatamente.
0: Mas ele tem que dizer isso. Agora a menina que chega e diz...
1: Quando era moleque, os caras contavam cada história que hoje eu vejo assim. Eu acreditava nessas coisas, os caras contavam cada história.
0: Porque isso faz parte de uma narrativa no qual a minha masculinidade depende da função do pênis.
1: Não,
0: depende
1: e até de escala de poder também, né?
0: Exatamente. O que faz mal ao homem, se eu não posso demonstrar sentimento, eu não posso demonstrar fragilidade. Os homens são psiquicamente problemáticos, por exemplo, quase sempre com a questão da afetividade. Eu fui professor durante 41 anos, então os rapazes se encontram, eles dão soquinho. O soquinho quer dizer, é uma forma de carinho, mas
1: é uma medição de
0: força. Masculina, é masculina, né? Não me confunda, né? Eu estou lhe dando um soco, as meninas se beijam mais, e os rapazes se dão soquinho e se xingam mutuamente, né? Os rapazes se insultam mutuamente e assim por diante. Existe uma questão de gênero que é muito estruturante, da língua, das metáforas que a gente usa, de um homem que chega aqui e fala, vai ser assim, esse é um líder. Isso é um líder. Uma mulher é metida, é seca, é arrogante na mesma função.
1: Um homem, quando demonstra sentimentos, nossa, ele é sensível. Uma mulher, ela é desequilibrada.
0: É desequilibrada, é fácil. Quando começou a surgir a psicanálise, Freud estudou com o Dr. Charcot em Paris.

0: isso. E ele caracterizava a histeria como doença feminina.
1: É mesmo?
0: É o Dr. Charcot estudava nas mulheres.
1: É, porque ele estava tendo
0: uma... A histeria era considerada uma doença das mulheres. Caramba. Então se estudava... E Freud começou sua carreira estudando histeria feminina com o Dr. Charcot. Então, essas características da mulher...
1: Isso é recente,
0: como...
1: né?
0: Com é
1: recente.
0: Muito. É. O primeiro grande livro de Freud é de 1900. Nós estamos falando do fim do século XIX, início do XX. E toda a nossa história... ela é tomada por essas questões, quer dizer...
1: Até mulher não sabe dirigir.
0: Mulher não sabe dirigir.
1: Sendo que o seguro para a mulher é muito mais barato.
0: Por quê? Porque os homens matam mais no trânsito.
1: Exato.
0: Então o seguro não é poético nem romântico.
1: Não, ele é muito...
0: Ele é mais barato, porque as mulheres destroem menos.
1: Tem mais cuidado, é.
0: Exatamente. Então, nesse aspecto, os dados contrariam isso, né? A política, ela é um fato masculino, ela é muito difícil para mulheres. Nosso Supremo Tribunal tem poucas mulheres, para não falar que também tem poucos, ou no momento nenhum negro. E tudo isso significa que nós incorporamos essas coisas, incorporamos que é natural
1: que
0: o masculino...
1: Mas por que nasce isso? Isso vem de uma necessidade do homem de controlar os mais fracos ou pela força? Como que começa isso?
0: Tem inúmeras explicações. Você deve lembrar que durante muitos anos você lidou com uma pessoa muito mais forte que você, muito mais sábia e muito maior, chamada sua mãe.
1: Exato.
0: Então, desde a infância, você se sentiu diminuído. Exato. Por uma figura que lhe alimentava,
1: protegia,
0: sabia as coisas e, ao mesmo tempo, era mais forte.
1: Sim, protegia.
0: Que você. Então, primeiro, eu posso buscar raiz aí. Posso buscar raiz em uma prática de um grupo.
1: Mas isso não geraria um respeito, um amor e um entendimento? Você acha que isso...
0: É, se a psicologia fosse sempre causa e efeito.
1: Mas não é,
0: né? Ela não é. Isso gera uma necessidade de superar. Uma necessidade de fazer. Posso pegar por aí. Posso pegar pela tradição histórica. Se eu aprendi que Deus primeiro criou o homem...
1: É.
0: E pensou no homem autônomo e diz no Gênesis, vamos fazer para ele uma auxiliar,
1: uma companheira,
0: o homem feito do barro e a mulher feita de uma costela, que ele se sentia sozinho, significa o quê? Que eu vou pensar que a mulher é um plano B, afinal, o primeiro recall da criação é a criação da mulher. Deus criou tudo, viu que era bom, descansou, e aí disse, tá faltando uma coisa, foi um recall.
1: Exato, um recall.
0: E aí o primeiro recall é a criação de uma mulher, a partir da costela. E a praga dada para Eva depois do pecado é parir os filhos na dor. O que é a característica feminina, que é a maternidade, vira uma praga. Você vai parir os filhos na dor.
1: É.
0: E o homem vai ganhar o pão com o suor do rosto, como se a mulher também... não trabalhasse.
1: Verdade.
0: Mulher e homem trabalham, mas o castigo é masculino. Só mulher gera filhos. E isto é, esta é uma questão.
1: Verdade.
0: E é tão forte esse preconceito, né? é tão forte, Rogério, que ele atinge outros. Por que, que as pessoas são muito preconceituosas com gays femininos? Porque eles abriram mão da masculinidade. Quando o gay é masculino, é estilo Rock Hudson...
1: Não? Sei, aí tem... É verdade, tem um preconceito maior quando... Sim. Quando ele é mais feminino, verdade.
0: Se um homem andar com mulher, se ele quer se vestir como mulher, isto é muito pior do que se ele for, por exemplo, um gay, mas não der, vamos abrir aspas, pinta de mulher. Porque o defeito é ser mulher. O defeito é ser mulher.
1: Mas isso é no nível inconsciente ou consciente?
0: Eu acho que existem as duas coisas. Eu acho que é muito difícil, por exemplo, as pessoas que foram criadas nessa cultura entenderem, por exemplo, que quando uma mulher é assediada, vem aquela explicação, mas ela provocou. Ela está com... Como se a minissaia estuprasse. Ou seja, eu sou homem. A minha função é pegar as que se oferecem, tentar seduzir as que não se oferecem.
1: E aí você vai num nível absurdo que é das mulheres usarem burca em outra cultura.
0: E essas questões são questões complexas. O que eu estou dizendo é que é um jogo muito amplo. Para usar uma metáfora que é boa para a gente entender, um peixe nunca sabe o que é água. Porque ele está
1: envolto.
0: Ele está envolto, ele não conhece outro ambiente. Se ele conhecer outro ambiente, ele morre. A cultura é um pouco isso. Eu naturalizo a cultura, é a minha água. Então eu nasci aprendendo que se eu, Leandro, dou aula para 35 mulheres e senta um rapaz no meio, eu vou dizer, alunos, Eu nasci com isso. Isso é natural. Isso é natural. Assim manda a gramática. O masculino determina. Qualquer teólogo vai lhe dizer: Deus não tem sexo, é óbvio. Deus não tem gênero. É Deus. Mas é o Deus. Né?
1: O pai.
0: O pai. É sempre, é mesmo, é sempre, é mãe, de gênero. É sempre gênero. Então,
1: pai, o filho,
0: eu vou me tornar. E o Espírito Santo.
1: E o Espírito Santo é mesmo.
0: Ou seja, Deus se torna masculino. Nas imagens é um homem de barba branca, com um filho e com uma pomba do gênero masculino, porque é o Espírito Santo.
1: Exato.
0: O Espírito Santo. Então, tudo isso vai tornar essa. A água é a cultura. Nós somos imersos na cultura. Eu, na infância, eu já contei isso em palestra, talvez você é 7 anos mais novo do que eu, na infância, a gente dançava no carnaval O Teu Cabelo Não Nega Mulato.
1: Verdade.
0: E ninguém pensa, nossa, essa é uma música racista.
1: Cabelo, não, né?
0: E porque és mulata na cor. Mas como a cor não pega, mulata, mulata, eu quero o teu amor.
1: Caramba, como a cor não pega.
0: É, porque eu não quero, se pegasse, eu não queria você. Caramba. Porque é um defeito. É um defeito, esse é um clássico livro quanto ao racismo, defeito de cor, defeito de cor.
1: Exato.
0: Então, e depois eu cantava, olha a cabeleira do Zezé, será que ele é? Será que ele é? Salão gritava bicha. Depois eu falava de violência contra os animais, atirei o pau no gato. Exato. Mas o gato não morreu, e eu insisti batendo no gato. E depois você brincava na infância com músicas de tragédia, assim, samba lelê tá doente, tá com a cabeça quebrada, isso é uma concussão craniana, é gravíssimo. O que que ele precisa? Samba lelê precisava de umas boas palmadas, além de quebrar a cabeça.
1: Nossa!
0: Ele vai. Isso a gente não notava, porque isto era naturalizado, especialmente entre pessoas de um determinado grupo social, que são as pessoas que hoje lamentam que não podem mais usar essas expressões. Eu já disse, e vou sustentar, se vai causar reações de alguém do público, que mimimi é o nome que o homem branco hétero dá ao direito dele de ofender, como se fazia outrora, sem medo da lei e sem medo de ser cancelado.

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1: Estamos de volta, estamos dando sequência no programa William Barbosa e vamos com o nosso contra ou a favor. Vamos cumprimentando aqui toda a nossa bancada. Nivaldo Walter, bom dia, tudo bem, Nivaldo?
2: Tudo bem, muito bom dia a você, William Barbosa, bom dia, meu companheiro de trabalho, Evilásio Júnior, também o EDG, bom dia, Ademar Marques, bom dia a todos os integrantes do seu programa nesta manhã de sexta-feira.
1: Como é que o pessoal chama quando a gente fica batendo papo assim fora do ar? Resenha?
2: Resenha, resenha, né? Resenha.
3: Resenha. No linguajar esportivo é dando uma caixinha.
1: Dando uma caixinha. Bom dia, Evilásio Júnior.
3: Bom dia, William, bom dia, EDG, a todos os nossos colegas aqui de trabalho, Ademar, Nivaldo, Celso e aqueles que estão aqui fazendo a construção do AM630, essa grande rádio da nossa comunicação curitibana. Um bom dia aos nossos ouvintes, aqueles amigos e amigas que estão esperados pelo Paraná, Brasil e pelo mundo acompanhando o programa de hoje. E um bom dia especial para duas pessoas. Primeiro, um pentacampeão mundial, Kleberson, grande ídolo da torcida rubro-negra que faz aniversário hoje, parabéns a ele, muitas felicidades. E outro é aquele velho cigano, aquele que não era cigano e não é cigano, mas que fez sucesso cantando músicas com trajes ciganos e com ritmo cigano, que é Sidney Magal. Então os dois estão de aniversário hoje, parabéns aos dois aí pela passagem do aniversário.
1: Quero vê-la sorrir, quero vê-la cantar, quero ver o seu
3: rosto. Você sabe, William, que eu não gostava do Sidney Magal.
1: Eu gosto
3: depois,
1: dele.
3: Depois que eu comecei a trabalhar em rádio, de tanto eu escutar, eu acabei gostando do Sidney Magal.
1: Eu gosto dele. A gente gosta do Manuel Gomes, cara, não vai gostar do Sidney Magal? Que é isso?
3: Só lembrando. Não, esse só você gosta.
1: Não,
3: né?
1: Só eu não você
3: gosto.
1: Não. Eu que vendi o que ele vendeu de Magal. com aquela caneta azul. A caneta mais vendida do mundo.
3: Exatamente, está quebrado hoje porque a mulher tomou todo o dinheiro dele. Ele está vivendo na casa da mulher que ele vive hoje, da segunda, que ele deixou a primeira mulher. Foi viver com a segunda e a mulher que fez com que ele tivesse sucesso, construiu a vida, tomou tudo dele.
1: Você está enganado, ele está com uma gata, bicho.
3: Está com uma gatinha. Ele tá com a mulher é bonita, mas os dois estão quebrados.
1: Ela está tomando o que ele não tem agora.
3: Tanto é que agora quem vem lidar na política não sabe nem o que é política.
1: Ai, ai, ai.
3: E vai tentar roubar o dinheiro.
1: Para de falar mal do homem. O Manuel Gomes é um sucesso, Evilásio. Para com isso.
3: Esse cidadão tem que carpir um lote ou ir lá abrir cova no cemitério.
1: O Ademar Marques, mais uma vez, bom dia.
4: Bom dia. Bom dia a você, William Barbosa. Bom dia a toda a equipe de trabalho, os companheiros da mesa. Aí. Só lembrando os amigos que quando eu tinha meus 16, 17 anos, faz tempinho já, né? Meu apelido era Magalzinho.
1: Magalzinho?
4: Meu apelido era por causa do cabelo, né? Na época, né?
1: Canta um pedacinho de uma música do Magal, só um pedacinho.
4: Eu, todo seu, minha.

0: Meu amor,
1: o William, melhor parar, porque Nevado, senão a audiência do teu programa vai lá.
2: O Nevado já fez uma dancinha ali, ó. Você também, Nevado, dançou. Não, o cara é famoso, né, bicho? O cara é famoso. Bom, vamos falar de coisa séria. EDG, tudo bem contigo, EDG?
3: Tudo bem, bom dia, bom dia. É, depois dessa dos caras cantarem Sidney Magal.
1: Os caras não.
2: Manuel Gomes.
1: Não me inclua nessa.
3: O cidadão
2: fica
3: ali.
2: Fica quieto, Velasco. Deixa o homem falar, cara. Ele é mais velho que o senhor.
3: É,
2: fala.
3: Cidadão Marques ali, né? Cantando
2: cidadão
3: desse
2: Marques.
3: Jeito. O William Barbosa me aparece na abertura do programa cantando música do Magal e rebolando. Eu nunca vi isso. Do William, não. Essa eu não esperava do seu William.
2: O senhor já está enxergando bem, porque eu não rebolei. Quem rebolou foi o Nivaldo.
4: Não era eu.
2: Parecia. Não era eu.
4: Não era eu.
3: Bom dia, você. Bom dia. Oh, cala a boca. Bom dia a você, bom dia aos ouvintes, bom dia a todos aqueles que vão participar com o amigo do rádio. Brincadeira, o amigo do rádio não está com essa bola toda de rebolar, não. Ele malmente está podendo ir daqui até o carro. Eu não sei o que, que a mulher.
2: O senhor também
3: fez.
2: Já falou demais, tá?
3: Não sei o que, que a mulher dele fez.
2: Coloque-se no seu lugar aí, o senhor já falou demais.
3: Tá bom.
2: Bom, é o seguinte, vamos refletir agora. Eu queria que vocês acompanhassem essa reflexão. Muito. O Nivaldo não cumprimentei? Claro que eu cumprimentei.
1: Sim, foi o primeiro.
2: Rapaz, o homem tá.
1: Não.
2: Tá daquele
1: aquilo
2: jeito.
1: Aquilo dali hoje já tá pensando. Lá na Marechal Floriano, no viaduto que dá acesso a São José dos Pinhais. Não, é na reta mesmo.
2: Vou conversar com a doutora Ângela.
1: Não, a doutora Elisa. Tem que falar com a doutora Elisa, a dona da pensão.
2: Bom, é o seguinte, vamos ouvir aí agora, porque tem uma reflexão muito, muito legal. Vamos ver se vocês concordam ou não. Coloca o sargento Subert.
5: Fala, guerreiro. Fala, guerreira. Bom dia. Eu acordei hoje, estou aqui fazendo um café. E eu estava pensando, né? Tem dias que a gente não está afim de sair da cama. E tem dias que é só cansaço. Mas tem dias que isso pode ser depressão. Pode ser o início de uma batalha silenciosa. E essa batalha silenciosa a gente precisa tentar vencer todos os dias. E não pense que dá para vencer sozinho. Nem sempre dá. A gente precisa falar com Deus, ter a nossa fé, independente de religião. A gente precisa se cercar de pessoas boas. Procurar um psicólogo, se possível, fazer uma terapia, mas encontrar os verdadeiros amigos, aqueles que vocês sabem que nunca vai soltar a sua mão e que, inclusive, vão falar o que você precisa ouvir. Pense sobre isso. Não desista. Eu acredito em você. Tenho certeza que muitas pessoas acreditam em você e você já passou por momentos mais difíceis do que esse. E nunca desista daquilo que você pensa todo dia, daquilo que é bom, daquilo que te faz bem, daquilo que te faz sorrir, daquilo que você imagina que quando acontecer, eu vou me tornar uma pessoa extremamente mais feliz. Entenda que vai acontecer. Deus está só te forjando, te preparando para desfrutar de um momento incrível na sua vida. E está tudo bem passar por essa fase difícil, está tudo bem passar por essa fase tão complicada, mas você não está sozinho, você não está sozinha, mesmo que às vezes pareça estar. Às vezes é no silêncio, é no meio da dor, que a gente percebe quem é quem. E eu sempre falo isso. São nesses momentos que a gente descobre quem nós somos, quem é Deus, quem são os verdadeiros amigos e quem realmente quer estar ao nosso lado. Pense sobre isso. E eu aproveito mais uma vez para agradecer todo o carinho que eu recebo, toda a mensagem de apoio, os compartilhamentos. E vamos juntos, cada dia mais, aumentar essa corrente do bem. Um abraço, fique com Deus, por senhor.
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2: E aí? Seu EDG gostou das palavras do sargento? Parou, refletiu?
3: Sim,
2: concorda, não concorda?
3: Concordo plenamente. É por isso que eu estou aqui, porque eu tenho grandes amigos, assim como William Barbosa.
2: Obrigado.
3: Assim como o Ratinho, apresentador de televisão, assim como meu governador do estado, o Ratinho Júnior.
2: Que egoísmo é esse?
3: São grandes
2: meu
3: amigos.
2: Governador.
3: É meu nosso governador. Velho.
2: É nosso.
3: Não era assim que o Luiz falava? O meu governador do estado, entendeu? Entendeu? Então, é por isso que grandes amigos aqui, como o Nivaldo, né? O Ademar Raimundo Marques, certo? E são amigos. O nosso amigo aí, brabo, como é que chama ele?
2: O Evilásio Júnior.
3: Não,
1: eu não sou brabo, eu sou justo e gosto que as pessoas trabalhem. Agora, se você não gosta de trabalhar, o problema é seu,
3: então,
1: né?
3: Então, realmente, o que é cala a boca? Fala um pouquinho para ele, só dá coice. Realmente, e o que o sargento falou ali é uma realidade, sabe? A mão dos amigos a gente nunca deve esquecer. E quando a gente puder dar a mão a alguém, também temos que dar. Sempre tem gente que precisa de nós, tá? Sempre tem gente que está à procura de alguma coisa, entendeu? Pois não. Dinheiro nós não tem, mas amigo nós tem. É isso.
2: Tá bom, obrigado, seu EDG. Nivaldo Walter, concorda ou não concorda com o sargento?
0: Plenamente, William, plenamente, porque a amizade faz parte do dia a dia. E como ele frisou, às vezes o jovem, a senhora, o senhor não quer levantar da cama, de repente, mas por que eu não quero levantar? Será que é o início de uma depressão? Estou desanimado? Aquilo que eu mais gostava de fazer, não estou fazendo mais? Eu sempre tocava em violão, sempre cantava, e não canto mais. Alguma coisa de errado tem. Então, tem que procurar algum especialista, comentar esta situação, comentar com os amigos, né, para ter uma boa resposta, um bom conselho. Mas é mais ou menos por aí, William Barbosa.
2: Você já foi ajudado por amigos?
0: Já, com okay. certeza, com certeza.
2: Okay. Eu também.
0: E continuo sendo.
2: E os amigos que me ajudaram continuam meus amigos até hoje. Os falsos amigos, uns já morreram. Foi para o inferno, foi para o céu, não sei para onde foi. Diz aí, Vilásio. Concorda ou não concorda com o Schubert?
1: A semana próxima passada, sim, vamos falar com o português mais um pouco coloquial. Aconteceu aqui em Curitiba uma palestra no Colégio Marista Santa Maria, na Mateus Leme, com o padre Christian Shankar, que vai estar lá na paróquia da Santa Quitéria, e nós já conversamos, eu vou tentar trazê-lo no seu programa, ou, se não ele não tiver disponibilidade na agenda de vir, eu vou fazer uma entrevista com ele lá, para trazer aqui no programa, no seu programa, aqui na nossa educativa M630. E ele, durante essa palestra, minha irmã e minha mãe esteve presente, ele disse lá, não fique achando que aqueles que estão te elogiando, estão te corrompendo, gostam de você. Quem mais gosta de você é aquele que te corrige. Quem mais gosta de você é aquele que te faz as cobranças. Quem mais gosta de você é aquele que vai fundo na tua ferida e cutuca ela para você sangrar, para você aprender, para você poder estar tendo um crescimento na sua vida pessoal e espiritual. E é exatamente isso que acontece. É exatamente nesse aspecto que o nosso Schubert falou hoje. Não adianta você ficar se iludindo com os falsos elogios, se corrompendo e se achando, se na verdade você não é tudo aquilo.
2: Okay.
1: Aquilo que a gente precisa é ter exatamente a consciência de quem, como Santo Agostinho falava, prefiro os que me corrigem, porque me gostam e me trazem o crescimento, do que aqueles que me elogiam e me corrompem.
2: Ok. Estamos apresentando o programa William Barbosa. Bom dia para a nossa querida Gisele. Seja bem-vinda aqui, nossa comandante geral. E eu quero agradecer o carinho sempre do sargento Schubert, né, que é um policial que vive, vamos dizer, driblando inclusive a morte 24 horas. E é um cara maravilhoso, né? É um cara que fala de família, é um cara que entende o que acontece no dia a dia. Ele não é simplesmente um policial por ser. Ele é um ser humano de primeira grandeza. Bom, gente, nós temos um recado muito importante aqui. 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Obrigado, Nivaldo. Você, às 5 da tarde, comanda o programa. Diz aí.
0: Exatamente, às 5 da tarde, eu retorno no programa Fim de Tarde, das 17 até as 18 horas. As músicas de ontem, de hoje, de sempre, aquelas que marcaram épocas, nós rodamos tudo de novo aqui na Educativa. Um abraço, legal. William.
2: Um abraço, EDG, bom trabalho na sequência.
3: Um abraço, estamos por aqui à disposição e brevemente com o nosso programa de final de semana, né? Se Deus quiser.
2: E ele quer.
3: E ele quer. Bom dia para você.
2: Evilásio Júnior, você volta depois da Patrícia Arbentano com o esporte. Hoje tem jogo do Brasil, hein?
1: E antes da minha rocha, nós vamos aqui estar falando muito sobre esta rodada, a segunda rodada da fase de grupos da nossa Copa do Mundo, que começou ontem com uma cena lamentável, não sei se vocês conseguiram acompanhar, o jogo do Catar e do Canadá. Um jogador canadense acabou fraturando a perna num lance contra um jogador do Canadá. Isso chamou muita atenção e deixou muito comovido todos aqueles que estavam ali no estádio naquele momento. O Brasil joga hoje, já sabendo como foi o jogo de Marrocos e Escócia um pouco antes. E daí vamos também estar trazendo aqui o presidente do Bangu, vice-campeão da nossa suburbana da segunda divisão, e o Jordan, ele que é o técnico do time do Imperial, que foi o campeão da primeira divisão. Mas tudo isso depois da Patrícia Armentano, antes da Miriam Rocha, o Boeing 630 com Educativa Esportiva a bordo, eu comando aqui até a chegada da Miriam Rocha. Um grande abraço e um bom dia a todos.
2: Esse avião aí seu está fazendo muito barulho, viu? Pede para o piloto dar uma baixadinha no volume lá do motor, se é que ele consegue. Às 10 da manhã tem sessão personalidade. Eu vou receber aqui a Danúzia Soares, né, que também é uma empreendedora, que também é uma empresária, vai estar comigo. E às 11 da manhã, Pagode dos Bons com o tema de novela. Esse grupo de samba, de pagode maravilhosos aqui da capital. Às 11 da manhã, tema de novela, Brasil.

0: Ed Gustavo Lima, meu amigo, tudo bem?
1: Obrigado, amado.
0: Que honra ter você aqui.
1: Que alegria estar com você, querido.
0: 50 anos de carreira.
1: 50 anos de carreira.
0: Você aqui, viu, obrigado, viu?
1: Não é pra qualquer um, não. Eu espero que um dia eu possa fazer pelo menos a metade disso, irmão. Parabéns.
0: Espero que esteja lá com você.
1: Deus abençoe. Muita, uma salva de palmas. Amado Batista, o nome dele. Amado, Deus te abençoe.
0: Paz, meu amigo Gustavo Lima. Obrigado.
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3: O ano era 2002, o início de um novo milênio, e a FIFA queria uma identidade futurista para a primeira Copa do Mundo na Ásia, sediada em conjunto por Japão e Coreia do Sul. A cantora escolhida foi a americana Anastasia, conhecida por sua voz absurdamente poderosa e seus óculos coloridos que ditavam moda, ela lançou Boom, uma faixa que mistura pop rock com uma batida eletrônica frenética, a cara das pistas de dança daquela época. Enquanto Anastasia cantava sobre a explosão de energia do futebol, o Brasil vivia seu próprio boom de superação. Foi a Copa das Zebras, das camisas coladas e dos jogos de madrugada. Mas foi, acima de tudo, a Copa da Redenção de Ronaldo Fenômeno, que com o seu corte de cabelo cascão e os gols na final em cima de Oliver Kahn contra a Alemanha, carimbou nossa quinta estrela no peito. Diferente dos hinos anteriores, Boom não apostava em ritmos tradicionais ou corais locais, mas sim no som sintético e globalizado dos anos 2000. Uma música enérgica, que serviu de combustível para o torcedor brasileiro enfrentar o fuso horário e celebrar o topo do mundo. Sinta a batida, aumente o som e relembre o hino oficial da Copa de 2002. Com vocês, a voz marcante de Anastasia. Boom!

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2: Olá, eu sou o Diego Tirri e agora começa mais um Minuto de Educação, o boletim diário sobre a educação pública no Paraná. A primeira convocação dos alunos selecionados para o Ganhando o Mundo 2027 foi realizada pela Secretaria da Educação, com a divulgação dos nomes de quase 500 estudantes da rede estadual. Consta na lista o primeiro colocado de cada um dos municípios paranaenses, além dos 100 primeiros classificados inscritos no programa Bolsa Família. Uma segunda chamada vai ser realizada posteriormente, conforme o número proporcional de vagas disponíveis por município. Nesta oitava edição da iniciativa, são ofertadas 100 vagas para intercâmbio na Austrália, outras 100 para a Irlanda, 150 para a Nova Zelândia, 150 para o Reino Unido, além de 500 vagas para o Canadá. E este foi o Minuto de Educação de hoje. Você também pode nos acompanhar nas redes sociais. O endereço é educação.pr.
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0: Simbora, simbora, povo, estamos no rádio. Bom dia, bom dia, bom dia, bom dia, com alegria, bom dia com amor. Eu sou o William Barbosa desde pequenininho e quero te fazer companhia aqui na Rádio Paraná Educativa M630. Estamos juntos até o meio-dia, de segunda a sexta. Estamos no rádio e já abraçando você, ouvinte, minha amiga, meu amigo. William Barbosa, estou te ouvindo aqui na minha casa. William Barbosa, estou te ouvindo no automóvel. William Barbosa, estou te ouvindo no trabalho. William Barbosa, daqui a pouco eu vou começar a te ouvir. Legal, legal, legal. Bom dia, bom dia, bom dia. Quero cumprimentar com muito carinho você, trabalhador, você, dona de casa, você, chefe de família. Quero cumprimentar você, que é motorista de aplicativo, né? Bom dia, bom dia, bom dia. Os taxistas, bom dia, bom dia. Bom dia para você que trabalha nos bares, restaurantes e lanchonetes. Muito bom dia, bom dia, bom dia. Bom dia para o pessoal da saúde. Com muito carinho aí para você que exerce essa profissão maravilhosa de médico, por exemplo, né? Os médicos, médicas, enfermeiros e enfermeiras, auxiliares de enfermagens. Muito bom dia para você nas clínicas, nos consultórios, nos hospitais da vida. Bom dia, bom dia, bom dia. Para você que trabalha nos hotéis também, bom dia, nos escritórios, bom dia, bom dia, bom dia, para você que é um pequeno empresário, um grande empresário, muito bom dia, para você que é vendedor ambulante, bom dia, bom dia. Estou mandando um abraço também para os meus amigos cabeleireiros, barbeiros, você que tem um salão de cabeleireiro, tem um salão aí de barbearia, bom dia, bom dia, bom dia, bom dia para as costureiras, tricoteiras, bordadeiras, muito bom dia para você que trabalha com bolos, com doces, né? Para festas de aniversários, de casamentos, de separações e por aí vai. Divórcio, tudo bem? Bom dia, bom dia, bom dia. E quero cumprimentar com muito carinho também o pessoal da segurança pública, né? Policiais militares, o meu carinho, o meu respeito. A polícia militar, aos policiais civis, o meu carinho, o meu respeito. A nossa polícia civil, a polícia federal do Brasil, tudo de bom. Aos policiais da federal, um abraço para você que trabalha com a justiça, promotor, juiz, delegados, enfim. Vocês da segurança pública, tudo de bom. Os desembargadores, tudo de bom. Muito obrigado, gente, pelo carinho da audiência. E bom dia para você que é vigia também. Tem muitos vigias que trabalham à noite ou trabalham de dia. E também, William, quando dá um tempinho ali, eu estou te ouvindo. Bom dia a todos os vigias. Muito bom dia, sabe para quem? Para você que trabalha como entregador, né? Entrega no automóvel, entrega na moto, trabalha como entregador o dia todo aí. Muito bom dia para você também. Bom dia para as empregadas domésticas, diaristas. Bom dia, bom dia. Bom dia, bom dia, bom dia. É para você que não está fazendo nada. Muito bom dia, bom dia, bom dia. Bom dia, bom dia para você que é caminhoneiro. Alô, caminhoneiros do meu Brasil, transportadores do progresso deste imenso Brasil. Bom dia, bom dia. Carinho grande a todos os caminhoneiros, muita saúde, muita proteção. E bom dia também para você que é psicólogo, né? Para você que é psicólogo, psicóloga, para os professores, para os alunos, para as crianças, para os adolescentes, para o vovô, para a vovó. Tudo de bom para os filhos, tudo de bom para a família brasileira. Que Deus abençoe a todos. Muito obrigado pelo carinho da audiência. E o meu bom dia também, gente. Um bom dia muito especial para você que é trabalhador rural, né? William Barbosa, eu tenho um sítio, tenho uma chácara, ou tenho uma fazenda, ou eu sou funcionário de um sítio, de uma chácara, de uma fazenda, não importa. Você, trabalhador rural, tudo de bom. Você que é tratorista, bom dia, bom dia, bom dia. Que legal, você que é motorista particular, muito bom dia para você. E bom dia para você que gosta de fazer o bem, que gosta de ajudar as pessoas, né? Que sempre tem uma mão estendida a quem precisa, isso é muito bacana. Tem gente falando assim, William, eu tenho uma vizinha aqui que ela adora ajudar as pessoas da rua, aqui do bairro, aqui da vila, e não quer saber de nada em troca. Ela faz isso porque ela tem uma alma maravilhosa, tem um espírito maravilhoso, né? Gosta de colaborar com as pessoas, isso é muito bom. Enfim, bom dia à nossa direção e bom dia para você, ouvinte do William Barbosa, né? A pessoa mais importante para nós que fazemos o rádio. E todo dia tem alguém que pela primeira vez está acompanhando o programa, ou alguém que falou, escuta, você conhece o William Barbosa, o nosso amigo do rádio? Ah, nunca ouvi, não vou passar a ouvir hoje. Muito obrigado, seja muito bem-vindo, muito bem-vinda. E é muito simples, é muito fácil para você ouvir o programa William Barbosa. 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Não tem problema. E você pode baixar um aplicativo para me ouvir no celular. 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E eu agradeço com muito carinho a audiência também dos meus amigos e amigas, dos grupos, das redes sociais que nós participamos, muitos que administramos, outros que participamos, e uma audiência muito grande online por toda a nossa Curitiba, por toda a grande região metropolitana de Curitiba, por todo o Paraná e por todo o Brasil, pelo mundo, né? Pela internet aí chegamos, lógico, no mundo todo. Isso é muito bom. Gente, tudo certinho, tudo prontinho. Que Deus abençoe a todos. Que Deus nos dê sempre muita saúde, muita proteção. Eu desejo tudo de bom para você que faz parte da minha vida através do rádio no dia a dia. Juntos com o programa William Barbosa. Alô, Curitiba. Alô, grande região metropolitana de Curitiba. Alô, meu querido estado do Paraná e do Brasil. Até o meio-dia. Fica comigo!
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0: Estamos de volta, né? Começamos às 8 horas da manhã, programa William Barbosa, e vamos até o meio-dia. E já de imediato, deixa eu cumprimentar aqui um grande amigo, cara que eu gosto dele pra caramba, aí, o nosso querido Val Valente, que é colega também, né? Trabalha com a deputada Maria Vitória. Tudo bem, Val? Bom dia.
2: Um ótimo dia, William. Obrigado sempre pela boa recepção. Deputada estadual Maria Vitória, segunda secretária da Casas de Lei ALEP, Assembleia Legislativa do Estado do Paraná.
0: Aliás, um dos grandes nomes aqui da nossa política, né? Gente que trabalha, é isso aí.
2: É isso.
0: Você está bem?
2: Eu estou bem, feliz. Um abraço aos seus ouvintes e sempre que posso, né? A gente passa por aqui, dá um alô, dá um help. E tudo em paz, tudo maravilha?
0: Tudo. Tem ido lá para a Bahia, não?
2: Ah, não, esse ano ainda não. Pretendo, com esse frio que está fazendo aqui, né? Dá um bom dia também ao meu querido amigo
0: Ademar Marques. Paulo Gaiotto aí do seu lado, aí, o
2: Paulinho Patrick.
0: Paulinho Patrick.
3: Está combinando hoje aqui, ó.
4: Patrick.
0: Tudo bem, Paulinho? Bom dia, bom dia.
3: Tudo bem, Deus, bom dia.
0: Paulo Gaiotto, nosso comandante do som aí.
2: Sim, ele nada vai ao ar.
0: Não, não vai, né, bicho? Vai.
3: Ou aí, sai do ar.
0: Aí, ou sai do ar ou põe no ar. Né? Tem dois caminhos.
2: Dois caminhos bons.
0: Dois caminhos.
2: Dois caminhos.
3: Duas opções.
0: Eu sempre esqueço o nome da cidade do Val Valente, lá na Bahia.
2: Jequié, estado da Bahia.
0: Uma das mais importantes cidades da Bahia.
2: E uma das mais quentes. Tanto é que o slogan é assim, ó. Seja bem-vinda a Jequié, cidade sol. Agora imagine se é quente.
0: Você tá de sol, Ave Maria.
5: Se não me falha a memória, o mestre Suassuna, que foi o maior capoeirista do Brasil, é de lá, né?
2: Do capoeira? Eu não sei.
5: Parece, ele tem até uma música que ele fez, né? Falando de Jequié, né? Daí a turma chama ele lá em São Paulo, que eu tive o prazer de conhecê-lo pessoalmente, e lá em São Paulo era chamado o Baianinho de Jequié.
2: Olha que legal. Pessoal, que não confunda esse Suassuna aí com o nosso queridíssimo, famosíssimo Ariano, né? Ariano Suassuna.
0: Não tem nada a ver.
5: Nada
0: não,
5: a ver.
2: Que é Potiguar.
0: Legal, legal. Bom, Val, saúde, paz e proteção para o amigo. E amém. Portas abertas sempre aqui para ti. E um abraço para toda a equipe lá da deputada Maria Vitória.
2: Amém, muito agradecido, William. É sempre um prazer falar com você e os seus ouvintes. Um forte abraço. Estamos por aí na luta e na labuta e vamos em frente.
0: Legal, legal. Paulinho, está tudo sob controle?
3: Tudo sob controle.
0: Como é que é o nome desse personagem, hein?
3: É o Bob Esponja.
0: Bob Esponja.
2: Ô, William, para quem não está entendendo, é que ele está hoje, o Paulinho, nosso querido Paulo Gaiotto, com a camisa amarela do Patrick.
3: Os não, do Bob Esponja.
2: Ah, do Bob Esponja.
3: O amarelo?
2: É.
3: O Patrick é cor de rosa.
2: É, do Bob Esponja.
4: Patrick! Que...
2: O Lula Molusco. Tchau, Lula Molusco.
0: Tchau. Sexta-feira, dia 19 de junho de 2026. Tira fora essa camada aí. Sexta-feira, 19 de junho de 2026, estamos na fase da Lua Nova, outono brasileiro. Hoje é comemorado o Dia do Cinema Brasileiro, o santo do dia, Gervásio e Protásio. São irmãos aí, o Ademar vai informar sim ou não. O telefone aqui da produção do programa William Barbosa, 41 é o nosso código de área, 41 é o saudoso DDD, 33317608, 33317608, esse é o telefone aqui da produção do programa. Os santos do dia de hoje aí, diz aí, Ademar.
5: Olha aí, William Barbosa, São Gervásio e São Protásio, eles foram irmãos gêmeos e mártires cristãos do século I, venerados aí pela Igreja Católica. Órfãos de uma família nobre, lá de Milão, na Itália, venderam todos os bens para viver entre os pobres e viveram também em oração. Denunciados que eram cristãos, Gervásio foi chicoteado até a morte e Protásio foi decapitado. Então, um morreu, né? Morreu à base de chicotadas, né? O Gervásio morreu à base de chicotadas e o Protásio foi degolado pelo imperador de Roma da época, só porque cometeram o erro de serem cristãos.
0: E essa é a história, então, dos gêmeos. Aí
5: dos
0: é
5: gêmeos Gervásio e Protásio, um morreu chicoteado e outro decapitado.
0: Vamos abrindo espaço aqui no programa William Barbosa. Daqui a pouquinho, depois das 10, a participação da Danúbia Soares. Danúbia Soares, mais uma mulher empreendedora aqui conosco, trazendo novidades aí para as mulheres, especialmente para as mulheres. Depois das 10, um pouquinho, né? Sessão Personalidade. A minha convidada, Danúbia Soares. Bom dia, Danúbia.
6: Olá, William Barbosa. Eu, Danúbia Soares, estarei aí na Rádio Paraná Educativa AM 630, no quadro Personalidade do William Barbosa, para falar de finanças, planejamento financeiro. Não percam.
0: Legal. Danúbia Soares. Vamos dar uma pitadinha de sorriso aí. Sorria, meu povo!
7: O Cristiano Ronaldo chega a treinar 12 horas por dia, em um único dia, para ser reconhecido por muitos como um dos melhores jogadores de futebol do mundo. Eu consigo tomar cerveja por 12 horas seguidas também e não tenho o mesmo reconhecimento. Nós dois somos os melhores do mundo em alguma coisa, só que em campo de atuação diferente. Cadê o meu reconhecimento?
0: Tá certo. A loira da cerveja aí. Ai. Tá certo. Alô, sonados do Brasil.

0: Amanhã vai ter pagode aqui no estúdio, música ao vivo, com os pagodeiros maravilhosos do tema de novela. O Iago Rangel é quem cumprimenta os ouvintes. Alô, Iago Rangel, bom dia.
1: Olá, William Barbosa. Aqui quem fala é Iago Rangel, grupo Tema de Novela. E eu passo por aqui para fazer um convite especial para você que está ligadinho na programação da Paraná Educativa AM630. Daqui a pouquinho, a partir das 11 da manhã, estaremos ao vivo no seu programa, levando muita música boa, para deixar a sua manhã ainda melhor. Então já aumenta o seu volume aí, chama todo mundo, chama o vizinho, chama a vizinha, o primo e a prima, e vem com a gente nessa sintonia. Um grande abraço da família Tema de Novela, William Barbosa, e para todos os ouvintes. Nos encontramos já já, às 11 da manhã. Um beijo.
0: Valeu, Iago Rangel, do grupo Tema de Novela Pagode Maravilhoso, a partir das 11 aqui no programa William Barbosa. Mais uma pitadinha de sorriso, meu povo.
2: Viu? Tô pensando em parar de trabalhar. Recebi uma proposta de umas outras coisas novas, sabe? Gente diferente para trabalhar junto e coisa assim. O que vocês acham?
3: Ah, eu acho que muita coisa depende de ti.
2: Quem que é esse ti?
4: Parabéns, sogrinha!
2: Ué, por quê?
4: Por ter aguentado a tua filha 25 anos. Eu tô há 10 e já tô ficando louco.
2: Meu Deus, agora você quebrar. Boa tarde!
3: Oi, mãe!
2: Tudo bem?
3: Tudo bem?
2: Tudo bem? Olha, eu trouxe aquela massa que tu gosta, aquele macarrão que tu gosta sempre.
3: Meu Deus do céu, o macarrão num saco? Por que tu não trouxe num pote?
2: Por que não? Porque depois tu não me devolve. Deve ter mais de 50 potes meu aqui na tua casa. Come aí.
0: Ai, ai, ai, ai, ai. Ai, ai, ai, ai, ai. Família, família, família. Sonados do Brasil.

0: Terminou, viu, seu Ademar? Terminou. Sonados do Brasil, terminou, mas tem mais ainda. O Edson Tomás, nosso companheirão do esporte. Bom dia, Tomás.
1: Muito bom dia, William Barbosa, a todos que nos acompanham aqui na Educativa. Já, já, hein? As informações do futebol paranaense, da dupla Atletiba, do Paraná Clube, tudo envolvendo o esporte e o futebol do estado do Paraná. Um grande abraço, William Barbosa.
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5: Minuto Ame-se.
6: A empresa paranaense Agrária Industrial se tornou a primeira cooperativa do estado a conquistar o selo ABNT de boas práticas no combate à violência contra a mulher. A certificação reconhece organizações que adotam iniciativas que de fato funcionem para promover a igualdade de gênero e o enfrentamento à agressão contra mulheres em seus ambientes de trabalho. O selo busca incentivar e notar o comprometimento das instituições com as políticas voltadas à valorização e promoção dos direitos deste público, reconhecendo as ações já desenvolvidas pela cooperativa, além de fortalecer os canais de atendimento e denúncia. Leia a notícia completa pelo

0: Olá, eu sou o Diego Tirri e agora começa mais um Minuto de Educação, o boletim diário sobre a educação pública no Paraná. Símbolo da cultura e da gastronomia paranaense, o pinhão ganha espaço nos cardápios da alimentação escolar da rede estadual entre junho e agosto. A iniciativa fortalece a agricultura familiar e amplia a oferta da semente típica da araucária aos estudantes durante a temporada de colheita e comercialização do pinhão no estado que lidera a produção nacional da iguaria. Nos últimos 7 anos, a distribuição de pinhão proveniente da agricultura familiar para alimentação escolar da rede estadual movimentou R$ 311 mil e garantiu mais de 36 toneladas do produto, beneficiando 470 escolas de 86 municípios. E este foi o Minuto da Educação de hoje. Você também pode nos acompanhar nas redes sociais. O endereço é educação.pr.
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4: Cuidado com esse microfone aí, viu? Esse microfonaço.
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4: Sorria, sorria, sorria, Brasil.
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1: Ô, chorão, se você continuar cantando, aí é que a mulher não vai voltar para você, porque você canta muito mal demais, pelo amor de Deus. Continue contando as suas histórias de homem apaixonado, tudo bem. Agora não cante, por favor. Falando nisso, alô, chonados do Brasil.
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0: Em alemão aí, seu Dr. Paulo Garoto? Em alemão, né, bicho?
1: Que em alemão, coisa. Eu entendi muito bem a hora que ele falou assim, ó. É. Meu amor, se você voltasse, o sol batesse na minha janela.
0: É.
1: Estou traduzindo, né, do alemão para o português.
0: Tá bom. Tá bom, obrigado. Obrigado, Ademar. Obrigado, Ademar.
1: O Paulo que me ensinou.
0: O Molina está chamando também? O André Molina?
1: Sim, sim, está na ponta da linha.
0: Jornalista, repórter André Molina, bom dia, bom dia.
2: Olá, William Barbosa, um bom dia para você e para todos os ouvintes que te acompanham diariamente. Aqui quem fala é o repórter André Molina e logo mais estarei aí com você para bater aquele papo gostoso e dar as principais notícias do nosso estado de Curitiba e, por que não, de todo o Brasil.
0: Então vamos fazer o seguinte, meu caro Molina, vamos com mais uma pitadinha de alegria, meu povo.
3: Eles falando aí que mulher reclama, reclama nada. A minha, se eu chego cedo, ela fala, o que foi céu do serviço hora dessa? Se eu chego mais tarde, ela, vai dormir na rua? Se eu chego calado, ela diz, o que é que tu tá sério desse jeito? Tu chega, não fala nem com a gente. Se eu chegar alegre rindo, ela fala, tu tá aprendendo essas palhaçadas bem é com as raparigas, que eu sei. Ninguém consegue agradar a mulher, não. É difícil.
0: Ai, senhorão, o que eu vou dizer pra você, bicho? Com a idade que você tá, não tem como mais dar conselho. Deixa quieto. Chonados do Brasil, aqui no programa, o William Barbosa. Bom dia.

0: Música boa, sorriso, informação, utilidade pública, emoção. E daqui a pouco também, depois das notícias, nós temos aí a sessão personalidade. E nós vamos receber já já a Danúbia Soares aqui nos estúdios, falando sobre finanças. Eu acho que dando um recado muito importante, especialmente para as mulheres, né, Danúbia? Bom, vamos fazer o seguinte, já dá um bom dia aqui só para... Eu falei que você está nos estúdios, de repente, ah, William, mas está, mas não falou ainda. Bom dia, Danúbia Soares.
1: Bom dia, que honra estar aqui.
0: A satisfação é toda nossa, viu?
1: Numa sexta-feira frio, gostoso ao mesmo tempo para falar de finanças e dinheiro.
0: Você gosta mais do frio ou do calor?
1: Ai, eu gosto do calor.
0: Do calor.
1: Do calor. Você... Eu sou nordestina.
0: Ah, daqui entendeu? A pouco você vai falar, nós vamos saber de onde que a Danúbia Soares aí, que vai falar sobre finanças, recado importante aí. Atenção, mulheres, futuras empreendedoras, empresárias, né? E os homens também, por que não? Bom, nós temos agora, meu caro Ademar Marques.
2: Pitadinha.
0: Se o senhor ligar pitadinha. O microfone, a gente escuta.
3: É uma pitadinha.
0: Mais uma pitadinha de sorriso. Então, sorria.
4: Cuidado quando for casar, para não casar com uma mulher mais pobre do que você. Porque se você casar com uma mulher mais pobre do que você, você vai desafiar a lei da matemática. Vai dividir nada para dois. Filho, essas danadas entram no casamento só com o chibio e o título de eleitor. Quando se separa, minhas coisas. O que foi que ela trouxe? Cuidado.
5: Aí a pessoa disse assim: ah, mas tem uma pessoa que tá falando mal de você, diz que não gosta de você, tá lhe criticando. Agora raciocina: o mundo tem 7 bilhões e 800 milhões de pessoas e o diabo a 14. Aí eu vou me preocupar porque uma pessoa não gosta de mim, porque uma pessoa não gosta do que eu faço, porque uma pessoa tá falando mal de mim. Quer dizer, eu estou deixando de dar atenção para 7 bilhões, 989 milhões e 999 pessoas para dar atenção a um filho de uma égua que não gosta de mim e fala mal de mim. Rapaz, se a metade não gostasse de mim, ainda sobrava 3 bilhões e 300 e tantos milhões e é gente demais para me dar certo, para me ter amizade, para me relacionar, para me trabalhar. Se a metade não gostasse de mim, ainda tinha metade ainda para dar certo. Aí eu vou me preocupar porque tem um... Filho de corno que está falando mal de mim. Não dá para entender, não. É um negócio assim que a gente não dá para entender. E para não finalizar esse áudio com palavras negativas, eu quero deixar uma palavra de incentivo para o seu dia, que é aquele ditado que diz que trem bom é coisa boa. É difícil.
0: Então, eu gosto de você assim, chorão. Sem chorar. Mais uma pitada de chorados para os apaixonados do Brasil.

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1: E vamos com a previsão do tempo. 13 graus é a temperatura aqui nos estúdios da Paraná Educativa M630. A máxima para hoje chega a 20 graus, 13 nesse instante, o vento a 10 km por hora, umidade relativa do ar é de 79%. Segundo a meteorologia, diz que não chove, né? A Verônica está por aqui também. O céu está nublado, tem sol. Bom dia, Verônica.
2: Bom dia. Está nublado, né?
1: Está nublado.
2: A gente chegou, mas está abrindo um pouquinho de sol.
1: Está abrindo um pouquinho. Então, segundo a meteorologia, não vai chover, mas previsão é previsão. Quem está de plantão no CIMEPAR, meu caro Ademar?
3: Lá está a meteorologista Raíssa Pimentel.
1: Raíssa, tudo bem, Raíssa?
4: Olá, bom dia. Eu sou Raíssa Pimentel, meteorologista, e este é o boletim CIMEPAR Informa, com a previsão do tempo para esta sexta-feira, 19 de junho de 2026. A sexta-feira será marcada por mudanças nas condições do tempo no Paraná. O avanço de uma frente fria pelo estado favorece o retorno das instabilidades, com previsão de chuva e temporais localizados já pela manhã entre as regiões noroeste, oeste e sudoeste. Ao longo do dia, a frente fria avança pelo interior paranaense, ampliando as condições para chuva nas demais regiões. Entre a tarde e a noite, as instabilidades também podem atingir o norte, os Campos Gerais, a região metropolitana de Curitiba e o litoral. As temperaturas seguem baixas ao amanhecer, com mínimas próximas dos 8 graus entre as regiões de Curitiba, Ponta Grossa, Guarapuava e União da Vitória. No site do CIMEPAR, você encontra a previsão do tempo detalhada para cada município e região nos próximos dias. 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
1: Notícias. E vamos de informação com a notícia. O destaque manda para o rádio Ademar Marques.
3: Ok, William Barbosa. A Polícia Civil do Paraná prendeu dois homens, um de 26 anos, outro de 65, em flagrante, e interceptou um carregamento de quase meia tonelada de drogas e armas de grosso calibre. A ação aconteceu na tarde de ontem, quinta-feira, dia 18, portanto, na Vila Operária, em Campo Largo, aqui, próximo a Curitiba, na região metropolitana. 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
1: Estamos apresentando o programa William Barbosa. Daqui a pouquinho tem sessão personalidade também no rádio. Você tem mais uma informação? Manda para o ar.
3: Ok, as forças de segurança do estado do Paraná receberam 6.388 novas viaturas desde 2019. Enfileirada, essa quantidade de viaturas equivale a uma distância de aproximadamente 32 quilômetros. Elas variam entre os modelos Renault, Duster, Trailblazer, Partner, S10, caminhonetes Ram 3500 e L200, motocicletas, caminhões e até veículos blindados para combate de grosso calibre. Foram entregues 560 viaturas do Corpo de Bombeiros Militar, 431 para a Polícia Penal do Paraná, 1501 para a Polícia Civil, 124 para a Polícia Científica e 3.356 viaturas para a Polícia Militar e 416 para a utilização dos setores internos, Centro de Operações e programas da Secretaria de Estado da Segurança Pública.
1: E nesse clima, nesse ritmo, programa William Barbosa, vamos homenagear também os aniversariantes do dia, a dona de casa, o chefe de família, a criança, o vovô, a vovó. Quem é que está aniversariando hoje aí? Você vai receber os parabéns aqui do amigo do rádio. Em ritmo hoje de samba.

0: Ai, ai, ai, ai, ai. Danúbia, diz aí no microfone quando que você faz aniversário. A Danúbia, que é a nossa convidada, já já na sequência, a Danúbia Soares.
1: 9 de outubro.
0: 9 de outubro, é Libriana, né? E o que, que você está fazendo essa cara feia, Ademar? Essa cara de bravo?
2: Não, é que o senhor não perguntou para mim, né?
0: Me diz uma coisa, tem famoso ou famosa aniversariando hoje, Ademar?
2: Temos sim, William Barbosa. Hoje é aniversário do cantor Chico Buarque, conhece?
0: Claro, grande Chico.
2: É, hoje também, como já foi dito pela manhã, é, o Sidney Magal está de aniversário hoje. A atriz...
0: Duvido você imitar o Sidney Magal agora aqui na frente da Verônica e da Danúbia.
2: Basta olhar meu cabelo. Sidney Magal dos anos 80.
0: Manda mais alguém.
2: Não vou cantar porque eu fiquei com medo. Me quebrou agora. Okay. Viu? Hoje também é aniversário da atriz e bailarina conhecida por seus papéis em novela na televisão brasileira, a Letícia Spiller. Hoje é aniversário também do ator, um dos personagens aí, da novela Coração Acelerado, Daniel de Oliveira, e também do ex-ginasta olímpico e medalhista mundial, o Diego Hipólito. São os aniversariantes de hoje.
0: Bacana. Edson Tomás, direto da Central Educativa Esportes, com a informação, atualizando as nossas amigas e amigos que curtem o futebol. Alô, Tomás, mais uma vez, bom dia.
3: Muito bom dia, William Barbosa, a todos que nos acompanham aqui na Educativa. Já já, hein, as informações do futebol paranaense, da dupla Atletiba, do Paraná Clube, tudo envolvendo o esporte e o futebol do estado do Paraná. Um grande abraço, William Barbosa.
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0: Estamos iniciando a sessão Personalidade e hoje é uma convidada, a Danúbia Soares, né? Que nos honra com a presença, visitando aqui o programa William Barbosa, Paraná Educativa AM 630. E nós já agradecemos a sua audiência, né? Você que ainda está na clássica frequência AM 630 e você que me dá o prazer da audiência no aplicativo da Rádio Paraná Educativa por todo o Brasil. Danúbia, mais uma vez, seja bem-vinda e espero bater um papo legal contigo aqui, porque você é mais uma mulher empreendedora. É isso, né, Danúbia? Bom dia, bom dia.
1: Bom dia, bom dia. Vai ser um papo muito gostoso. Vamos falar de dinheiro, que é um assunto que todo mundo gosta, né?
0: Não tem como fugir, né?
1: Não tem como fugir. Todo mundo tem dinheiro. Todo mundo precisa administrar o seu dinheiro. Então, hoje o papo vai ser muito bacana.
0: Vamos conhecer um pouquinho a história da Danúbia. Você é nascida onde?
1: Olha, eu nasci em Bezerros, Pernambuco. Já ouviu falar?
0: Pernambuco, o estado de Pernambuco, sim.
1: Com
0: Bezerros?
1: Bezerros.
0: Bezerros?
1: Bezerros.
0: Confesso para você que eu não tinha ouvido falar.
1: Bezerros fica mais ou menos uns 80, 90 km do Recife, que é a capital.
0: Uhum.
1: Então, eu sou do interior de Pernambuco.
0: Pernambucana.
1: E estou aqui em Curitiba. Olha, eu sempre perco as contas, mas acredito que em uns 20 anos.
0: 20 anos em Curitiba.
1: Sou curitibana de coração.
0: Legal, legal. Gostou da cidade?
1: Gostei. Mesmo com frio, estou aqui firme e forte. Curitiba é maravilhosa também.
0: E vai muito lá para a sua terra natal, não?
1: Vou, com certeza. Eu tive uma fase, William, que todo o inverno aqui, eu pegava a minha malinha e ia para o Nordeste.
0: É mesmo?
1: Passava uns 2, 3 meses, né, aquela época de frio, e ficava lá. E depois eu voltava. Claro que não foi sempre assim. Foi depois que eu comecei a empreender, que eu comecei a ter essa liberdade, né, de poder sair do frio e ir para o calor.
0: Mais ou menos, só por curiosidade, quantos mil habitantes tem em Bezerros?
1: Bezerros, mais ou menos uns 80 mil.
0: Então,
1: de 80 a 100.
0: Então não é tão pequenininho
1: não
0: assim.
1: Não é tão pequenininho. Bezerros fica perto de Caruaru, eu não sei se você conhece.
0: Caruaru
1: do Forró.
0: De nome.
1: Isso, e Gravatá também.
0: Então, eu conheço o Recife,
1: cidades.
0: Eu passei por Recife assim só. Mas o interior a gente não... Aliás, eu acho muito interessante porque o Pernambuco, o estado de Pernambuco, a população, a mistura da população europeia ali é bem grande, né?
1: Sim, tem bastante, bem misturado, né?
0: Sim. Bom, estamos apresentando a sessão Personalidade. Tem mais uma perguntinha pessoal aqui para Danúbia Soares, que é a nossa convidada, para falar sobre finanças, né? O nome dos seus pais, Danúbia?
1: Carmen Lúcia e José Inácio.
0: Carmen Lúcia e José Inácio. Você
1: Isso,
0: tem irmãos?
1: Tenho duas irmãs e vários sobrinhos.
0: E...
1: Eu sou a mais nova, hein?
0: Ah, você é a mais nova?
1: Sou a caçula.
0: É a caçula. E tem mais algumas das suas irmãs também seguiu aí a sua carreira ou não?
1: Olha, minhas irmãs, elas são da área da saúde, são técnica em enfermagem. Eu saí aí e fui para as finanças, né? Comecei com seguro, né? Trabalhando no corporativo e agora estou aqui nas finanças.
0: Uma lembrança gostosa da sua infância lá em Bezerros?
1: Olha, são várias, tá? Mas uma boa lembrança era quando eu andava de patins.
0: De patins?
1: Então eu tinha... Era uma... Como que fala a pessoa que anda muito de patins? Enfim, eu colocava patins, eu rodava a praça, descia as ladeiras e hoje eu tenho patins também, tá? Até hoje, comprei um patins, tá lá guardado, de vez em quando eu ando, de vez em quando não ando.
0: Caiu alguma vez? Não?
1: Claro. Vários tombos, né?
0: Vários tombos.
1: Hoje tô meio travada, né? Mas quando eu começo a andar ali, já dou uma destravada e faço umas coisas bonitinhas até. Não passo muita vergonha,
0: faz
1: não.
0: Faço. Algumas curvas, algumas...
1: Faço. Algumas ladeiras ali no Parque Barigui, vou, dou a volta em tudo ali, mas faz um tempo.
0: Que legal.
1: Confesso que dá um medinho de cair, sabe? Que a gente tá ficando mais velho, né? Sabe, quando quebra o negócio é difícil de voltar.
0: Bom, quando você fala que você tá ficando mais velho, eu sempre tiro o sarro aqui entre nós aqui, porque nós somos jovenzinhos, né, Ademar?
2: Imagine nós, então, que já estamos com o queixo encostando no nariz.
0: Não esquenta não, porque...
1: Tem que ter cuidado.
0: A gente brinca muito aqui, viu, Danúbia?
1: Então, eu percebi, o clima aqui é alto astral.
0: Não, tranquilo. E, bom... E o povo lá da sua região é um povo também que eu sou muito...
12: Olha quem chegou!
0: Que isso? Que isso? Que isso? Que isso? Que isso? Salva o homem aí, Paulinho. Salva o homem. O homem tá louco, bicho. O homem tá doido. Passou um santo nele aí. E você tá pensando que você tá o quê? Tá lá naquele edifício mais alto lá de Dubai, lá, seu Ademar? É que você tá dando uma... Ele tá errando todos os botões aí, Paulinho.
2: Hoje?
0: Tudo quanto é botão, ele tá errando.
2: Não passei no teste hoje.
0: É, olha aí. Bom, se acalmou, tomou uma dose de calmante, vamos pro ar. Vamos continuar com o papo com a Danúbia Soares. Danúbia, o dedo nervoso, né? Não, mas é que depois de uma certa idade o cara começa a ficar tremendo, né? Dá tremedeira, dá um monte de coisa no caboclo. Danúbia, é aquilo que eu te falei, aqui a gente brinca no ar, aqui, descontrai.
1: É ao vivo, né?
0: Tem gente que fica nervoso.
1: Só faz ao vivo.
0: Tem radialista que quando a rádio às vezes está com algum problema, começa a xingar no ar, né, Paulinho?
13: Tem.
0: E tal, fica doido. Aqui não, aqui nós levamos do jeito que a coisa rola. Bom, é, você, Danúbia, e a adolescência foi lá também, né?
1: A adolescência foi lá, eu vim para Curitiba com 23 anos. Uma jovenzinha.
0: Eu vou ser obrigada a perguntar a sua idade.
1: Eu vou falar.
0: Se você
1: 40.
0: Nossa, jovenzinha. 40 anos.
1: 40 no ano passado e vou fazer o 4.1 este ano.
0: Parabéns, mais
1: uma jovenzinha.
0: Jovenzinha,
1: é?
0: Com certeza. Com certeza. Bom, é, com relação à sua profissão, o que, que te levou à administração, a fazer a faculdade de administração?
1: Bom, a administração me levou pelo fato que eu queria entrar no mundo corporativo, né? Então, eu comecei ali em algumas empresas privadas e a administração era um curso interessante para ser admitido nessas empresas. Então, eu comecei lá em 2008 e, pelo fato de estar cursando administração, eu comecei a trabalhar em algumas empresas na área de seguros, tá? E foi um ótimo curso que, querendo ou não, me trouxe para as finanças também.
0: Te ajudou muito.
1: Me ajudou muito, não precisei fazer um outro curso, enfim. Então, claro, fiz algumas especializações, porque é totalmente diferente, né? O que eu trabalho hoje, não aprendi na faculdade, vários dos temas. Mas a administração dá uma visão muito 360, né? No mundo dos negócios, do empreendimento. Então, me ajudou bastante.
0: Pois não. E você se considera uma pessoa econômica ou não?
1: Olha, hoje sim, nem sempre. Por isso que eu entrei nessa área, porque a minha vida era meio bagunçadinha, sabe?
0: É mesmo?
1: E aí comecei a colocar em prática, estudar muito pelo YouTube, porque teve um momento que eu olhei e falei, tem alguma coisa que não está certo aqui, né? Não sei se vocês conhecem, aquela pessoa que recebe o salário e acaba o salário antes de acabar o mês. Conhecem alguém assim?
0: Isso, é o que mais tem.
1: O que mais tem hoje, né? E aí teve um momento que eu fiquei preocupada com isso, e comecei a estudar, e por isso que eu estou aqui hoje, porque eu vi que também outras pessoas passavam pela mesma situação e que eu poderia ajudar. Então, comecei a fazer algumas formações para aprender a levar esse conteúdo para as outras pessoas.
0: Eu vou te fazer uma pergunta, não me leve a mal, mas é, eu acho que ela é interessante. Você é feliz na sua profissão?
1: Eu gosto, sou muito feliz na minha profissão.
0: Porque tem gente que está numa profissão, às vezes ganha um caminhão de dinheiro, mas tem a audácia de ainda virar e falar assim, não, eu estou aqui porque eu ganho bem. É. Quer dizer, olha aí, ó.
1: Eu não contei, mas eu saí da carreira corporativa, né, que eu já estava há 12 anos, para seguir essa profissão em tempo integral ali em 2022. Antes eu fazia no paralelo, então trabalhava durante o dia e à noite eu atendia alguns clientes. Só que aí começou a surgir uma demanda e eu precisei tomar uma decisão. Então eu fiz um planejamento para fazer a transição.
0: Você foi empreender. Bancária, inclusive, né?
1: Eu não era bancária, eu era securitária, né? Que trabalha em empresas de seguro. Então, passei por várias áreas. Okay. Administrativo, famoso sinistro, também tinha alguns conhecimentos. E depois a área comercial. Então, foram vários degraus lá dentro, né? Várias áreas.
0: E você, logicamente, devia ser uma comunicadora no seu trabalho, né? Porque você se comunica muito bem.
1: Ah, eu gosto de falar. Gosto de falar, e na época que eu precisava de mais dinheiro, eu precisei fazer alguns cursos para desenvolver habilidades. Daí eu vivi em palestra, estudando. Aí a gente vai melhorando um pouquinho, né, William?
0: Sim.
1: E eu aqui com você vou aprender mais ainda, porque que oratória, né?
0: É, bom, Danúbia Soares, empreendedora, administradora, e falando sobre finanças, já deu uma geral aí de como é que começou a sua trajetória profissional, né? Agora, tem muita gente, o Danube, que acredita que o planejamento financeiro é só para quem ganha muito dinheiro, para quem tem muita grana. Isso seria um mito, uma brincadeira? Quem realmente precisa, na sua experiência, no seu dia a dia, ensinando e orientando pessoas, de um planejamento financeiro realmente?
1: Olha, eu costumo falar que alguns anos atrás era visto sim, quem precisa de um planejamento é quem tem muito dinheiro, né? Hoje eu costumo falar, se você tem uma renda, você precisa de um planejamento financeiro. Por quê? O planejamento financeiro ele vai tratar várias, vai viabilizar várias áreas, né? A área dos investimentos, a organização, planejamento para a liberdade financeira, a famosa aposentadoria, atingimento de objetivos, que eu não sei se eu falei, sucessão patrimonial, gestão de risco. Então, cada pessoa vai ter um momento de vida, né? E dependendo do momento de vida, vai trabalhar aí uma determinada área do planejamento financeiro. Então, todo mundo precisa de planejamento financeiro, porque com o planejamento financeiro vem a organização e antes disso vem a educação financeira, né? Que é para você entender como os números funcionam, olhar os números, né? Saber como que o dinheiro funciona em si. Então, é essencial. Certo.
0: Eu vou até fazer uma brincadeirinha. Tem um amigo meu, muito famoso, que ele diz o seguinte, que quem não tem dinheiro, de repente você ganha muito dinheiro, um prêmio de Mega Sena, né? Você ganha aí 100 milhões da Mega Sena, você tem que fazer um curso de como tem que aprender a ser rico. Para administrar bem, não adianta você... Eu conheço histórias aqui em Curitiba de pessoas que ganharam milhões e que ficaram sem nada em 4 anos, né? Por falta de administração, de repente aprender com relação às finanças, né? Que é o que a gente está conversando aí. Isso é muito, muito importante.
1: Isso acontece muito, né?
0: A pessoa não sabe administrar, né?
1: É verdade. É que veio muito rápido e muitas vezes não deu tempo da pessoa estudar sobre como o dinheiro funciona, né? Que aí entra a questão da mentalidade. Então, você não sabe lidar com dinheiro. De repente, você tem milhões na conta. Você, muitas vezes, acha que o dinheiro é infinito e vai só gastando. Então, não trabalha uma carteira de investimentos, não faz esse dinheiro multiplicar. Além dos investimentos, tem outras formas, né? No investimento tradicional no mercado financeiro, tem outras formas de investir, de multiplicar esse patrimônio. Só que chega um momento que o dinheiro acaba. Eu tenho uma frase que não é minha, né? Não é de minha autoria, você vai conhecer. Que dinheiro não aguenta desaforo.
0: Com certeza.
1: Não é? Então, se você não entende o funcionamento dele, ele vai vir e vai embora. Eu já tive clientes também que tinham um patrimônio expressivo e quando ele chegou para mim, ele contou o que aconteceu e perdeu tudo. Por decisões ali, mal pensadas, enfim, porque não tinha o conhecimento, né? Mas nunca é tarde para aprender, para começar e fazer acontecer de novo, né? Isso é que é bom.
0: Tá certo. Eu não vou citar nomes, mas a história dessa pessoa que eu estou falando ganhou mais de 50 milhões num grande prêmio.
1: Nossa!
0: E aí o que o camarada começou a fazer?
1: Ah.
0: Pegou os amiguinhos dele, lotava avião, viajava para o Nordeste, inclusive. Né? Ficou 3 anos fazendo isso. Ia para o Rio de Janeiro, ficava no melhor hotel com os amigos. E o que que aconteceu? Zerou.
1: Acabou o dinheiro.
0: Danúbia, Danúbia Soares, você costuma dizer que quem tem renda precisa de planejamento. Qual é o primeiro passo para quem sente que o dinheiro desaparece antes do fim do mês, Danúbia?
1: Eu digo que dinheiro é emocional, né? Então, ele não é puramente matemático. Então, o primeiro passo é você olhar para ele. Por quê? Se ele foi para algum lugar, foi porque alguma decisão você tomou. Então, ele não foi para algum lugar sozinho.
0: Sim.
1: Então, você, primeiro passo, olhar para ele, pega lá os teus extratos, pega o teu cartão de crédito, a tua fatura e olha, porque ali vai falar dos teus hábitos, do teu padrão de consumo e aí você consegue enxergar. Para muita gente isso é desafiador. Eu tenho clientes, William, que não consegue parar para olhar o extrato. Por quê? O dinheiro ele vai contar a verdade, é ou não é? Então, às vezes, a pessoa fica com aquele receio de enxergar realmente a vida dela ali nos números, né? Às vezes tem excesso de delivery, às vezes tem excesso de vestuário, às vezes tem excesso de outros tipos de alimentação, enfim, ali conta a história toda. Então, pega esse extrato, pega essa fatura de cartão de crédito ou vai para um caderno para você começar a contabilizar, ver quanto que gastou com cada categoria e aí aquela pergunta, né? Esse padrão, esses gastos, tá me levando para a vida que eu desejo ter, que eu desejo construir? Você começa a perceber que é muito comportamental, né? Muito emocional. E aí algumas pessoas na hora já têm o destrave e algumas pessoas demandam um tempo maior. Mas assim, ó, não tem como fugir dos números, não tem como fugir da parte técnica. É você enxergar ali os seus números e começar a dar um direcionamento para o seu dinheiro e ver o que precisa cortar. E aí vai vivendo dentro das suas possibilidades. O que acontece é que as pessoas às vezes não, né? Na maioria das vezes, gastam mais do que ganham.
0: Bom, sessão personalidade, participação da Danúbia Soares aqui conosco no programa William Barbosa, falando sobre finanças. E é interessante também, só como curiosidade, né, Danúbia? Tem muita gente que a pessoa ganha dinheiro, eu vou falar até de quem mexe com vendas, né? Que ganha dinheiro vendendo e tal. E aí, mas ela só computa o que ela ganhou, ela não coloca as despesas, que ela tem que pagar tanto. Não, essa semana eu ganhei 10 mil. Mas e daí, o que você tem que pagar essa semana?
1: É verdade.
0: Né? Às vezes viagem, hotel, gasolina, blá, blá, blá. Isso é falta de educação financeira, né?
1: Exatamente. E isso acontece muito com os empreendedores, né? Principalmente que estão começando, até mesmo que já está há mais tempo. E aí chega um momento que ela não sabe avaliar se a empresa de fato está dando lucro ou não. Né? Então, o CPF acaba roubando o CNPJ. E aí um CPF mal estruturado vai afetar a empresa.
0: Logicamente que a gente torce sempre para que as pessoas tenham o grau de positivismo muito maior que aquele momento de negativismo. Né? Porque todo mundo às vezes tem aquela balançada e tal, né? Ou já balançou, mas também tem aquele camarada que ele fala assim, não, eu vou gastar hoje porque segunda-feira eu vou fazer uma venda aí, quer dizer, vou fazer. Ele não sabe, não é certeza, né? E depois eu recupero isso. Aí é sonho, né?
1: É sonho. E isso nas finanças comportamentais é muito comum e acontece muito no cartão de crédito também. As pessoas passam a consumir, ah, vou comprar hoje porque a fatura vai vir daqui a 30, 40 dias, mas daqui para lá eu vou fechar mais vendas, eu vou aumentar a minha comissão. Então vai dar tudo certo. E aí quando chega a fatura, aquele susto, muitas vezes a pessoa recebe o salário, paga a fatura e fica sem dinheiro e começa a usar o cartão de crédito novamente porque pagou toda a fatura. Então é isso, a gente, eu digo porque eu me coloco também em várias outras áreas da vida, a gente superestima, né, que vai dar tudo certo daqui a um mês, mas superestima, ou seja, não pensa tão bem assim sobre o longo prazo. Porque ai, vai demorar, né? Vai saber o que vai acontecer daqui a 10 anos. Só que aí é que está o segredo, né? Quando a pessoa começa a pensar no longo prazo, aí sim começa a construir patrimônio, fazer o dinheiro trabalhar para ela, né? Para render mais frutos e mais frutos.
0: Esses dias um amigo meu chegou para mim, você viu que bacana, tá, o banco tal está fazendo isso no cartão de crédito, por exemplo. Se você quiser tirar aquele valor, né? Um exemplo, R$1.000 agora, o banco vai te dar 90 dias para você pagar, cara. Olha que legal. Aí no outro mês você não precisa pagar. Você vai ter 2 meses. Falei, mas você parou para olhar o tamanho do juro? Aí de 1.000 em 90 dias ia para 1.950. Olha que bacana, né?
1: Olha que... infelizmente, né? Não tivemos educação financeira e as pessoas às vezes pensam só na parcelinha ou no prazo que vão ter para pagar, mas não pensam nos juros como um todo. E muitas pessoas, às vezes, nem sabem, né, qual que é uma taxa de juros interessante ou não interessante assim. Né? Infelizmente, muitas pessoas não sabem o que é a taxa Selic e aí acaba entrando em armadilhas.
0: E quebrando a cara, né?
1: Quebrando a cara. E é lá na frente que a conta chega, né?
0: Danúbia Soares, aqui conosco no programa William Barbosa. Você tem uma questão também para Danúbia, meu caro Ademar Marques.
2: Ok, primeiramente, Danúbia, bom dia.
1: Bom dia, Ademar.
2: Seja bem-vinda aí no programa do William Barbosa. Eu queria saber, existe um valor mínimo para começar a investir ou essa também é uma crença e que afasta as pessoas da organização financeira?
1: Olha, hoje, com todas essas informações que nós temos nas redes, essa questão do valor mínimo, acredito que não é algo que que está presente na cabeça da maioria das pessoas. Já esteve, né? Com o crescimento da tecnologia, hoje a maioria das pessoas sabe que a partir de R$1 você já consegue investir. Então, hoje é mito. Mas o que trava mais é a questão da pessoa esperar ter um valor bom, né? Cada pessoa tem o seu conceito de valor bom. Então, tem pessoas que vão pensar assim, ah, não vou começar a investir com R$100. Vou esperar chegar nos 500 para começar a investir. Só que o segredo está em desenvolver o hábito. Você concorda? Se você começa a investir todo mês, nem que seja 50, né? 50 pila, como fala o curitibano, você vai desenvolvendo o hábito. À medida que você vai fazendo mais dinheiro, vai controlando as suas despesas, você já está com aquele hábito de investir implantado. Quando vê, você está investindo 200, 300, 500. Olha, eu tenho clientes que falam assim, Danúbia, quando eu não invisto, me dá três tipos de coisa. Então, ela já criou o hábito de investir e quando não investe, fica preocupada. O que será que saiu da rota que ela não investiu? Então, hoje, você pode começar com qualquer valor, sim, a maioria das pessoas sabem disso, mas não é R$1 que vai fazer você ter uma liberdade financeira lá na frente. Então, você pode começar com R$1, sim. Hoje tem vários bancos que têm ativos, né, produtos de investimentos em qualquer valor, a partir de R$1, mas é o hábito que está o segredo. É no hábito que está o segredo. Né? Então,
0: bacana.
1: Planta o hábito e vai sucesso.
0: Agora, certo? Hoje a gente vê aí muitas pessoas ganhando mais do que ganhava alguns anos atrás e tal, mas sem conseguir acumular patrimônio. Isso é comum. Né? De repente,
1: verdade.
0: O cara ele ganha 50 mil por mês e ele não tem nada. Ele ganhava 10, não tinha nada, ele ganhava 5, não tinha nada. Hoje ele ganha 50 e continua não tendo nada. Por que será que isso acontece?
1: E você falando, aí eu lembrei de um caso de uma cliente, eu vou colocar o nome dela, de Maria. Ela fez uma reunião comigo e ela não fechou naquele momento lá, não era a fase dela. Só que ela queria entender como funcionava e ela tinha uma renda de 8 mil. Passou um ano, ela me procurou, falando que a renda dela estava em 12 mil e que estava pior do que antes. Então, aqui é a prova clássica daquela famosa frase, que não é o quanto que você ganha, mas é a forma que você administra. Então, as pessoas confundem ter uma renda alta com riqueza. Só que se você tem uma renda alta e você não está construindo patrimônio também, a conta não vai fechar, né? Então, a pessoa ganha mais, o que que ela vai fazer? Ela vai mudar de casa, ela vai mudar de carro, ela vai vestir melhor, vai comer melhor. E a gente trabalha para isso, vocês concordam?
0: Sim,
1: que a gente
0: é
1: quer
0: importante.
1: Ganhar mais para viver as coisas boas da vida?
0: Viver melhor.
1: Viver melhor, todo mundo quer
0: que
1: viver
0: é isso,
1: melhor.
0: Claro.
1: Só que tem um momento para isso. Então, muitas pessoas, elas têm essa ascensão, né? Começam a ganhar mais e com 2, 3 meses, ela já vai aumentar o padrão de vida dela. E aí, uma pergunta que eu vou deixar aqui, uma reflexão que eu vou deixar para quem está em casa também. Se você está ganhando, aumentando a sua renda e tudo mais, né? Tá uma maravilha. Como que está a construção do teu patrimônio? Você está investindo? Porque se à medida que você aumenta a renda, você também aumenta os seus investimentos, beleza, né? Agora, se você não aumenta nada aqui nos investimentos, você só está gastando, aí vai ser difícil de você construir riqueza. Então, cada vez mais você vai ficar naquele ciclo, né, que chamam da roda dos ratos. Você ganha dinheiro, paga a conta, trabalha de novo, faz o dinheiro, ganha o dinheiro e fica ali e não constrói. E vai chegar um momento que, não sei vocês, tem uma fase que a gente precisa desacelerar um pouquinho. E aí como que fica? Muitas vezes a pessoa não construiu nada e aí chega lá na frente e pensa, meu Deus, eu poderia ter investido, né? E não investiu.
2: Eu nunca esqueço que o meu falecido pai dizia que se um rico está ganhando 2 mil por mês e ele está vivendo com aqueles 2 mil. No mês seguinte ele passa a ganhar 3 ou 4, ele continua gastando até os 2 mil. Né? O pobre, né? Eu digo pobre, o mais humilde.
0: Situação econômica.
2: É, tipo eu lá. Né? Aí esse ganha 2 mil, se no mês que vem ele passar a ganhar 3, ele já gastou, está devendo 3.500.
1: É verdade.
2: Ele vai aumentando o padrão de vida dele de acordo com o que ele ganha. E aquele que pensa em investimento, que pensa no futuro, ele fica estagnado naquele patamar.
0: Vai continuar,
2: né?
0: Gastando isso.
2: Continua gastando aquilo que estava gastando quando ele ganhava pouco. Continua gastando a mesma coisa.
1: O segredo é viver 2 degraus abaixo, né? E quando eu falo de pobre e rico, é a mentalidade. Porque tem aquela pessoa que ganha 50 mil e gasta 60.
2: Olha aí, viu?
1: Tem aquela pessoa que ganha 100, pasme, e gasta 120. Então, eu já tive clientes que ganhavam 5 e tinha reserva, carro quitado, apartamento próprio, entendeu? Então, ela administrou bem o seu dinheiro. E já teve clientes, como eu falei, que ganham rendas aos nossos olhos maravilhosas e mesmo assim ultrapassam. Então, se você consegue viver ali uns 2 degraus abaixo, o que você faz com essa diferença? Você constrói, né? Porque tudo que é grande hoje foi pequeno um dia. Então, às vezes, falta paciência de começar ali com o valor que você tem para que esse valor vá se multiplicando ali no mês a mês, né? E lá na frente vai ser uma coisa boa de ver, porque os juros compostos é muito bom, né?
0: É, tem pessoas, né, que de repente o cara ganha 30 mil reais por mês, que é um... Eu acho que é um baita de um salário.
1: Baita salário, né?
0: Você que mexe
1: renda
0: com finanças, você sabe disso. Ou 20 mil, né? E às vezes a pessoa até é sozinha, né? Mas aí o cara está devendo 1 milhão no consignado.
1: Esse consignado.
0: Está devendo 500 mil no consignado. E eu tenho um amigo meu que ele diz assim, eu acho sensacional. Ele fala, William, é o seguinte, eu já cansei de pessoas me criticarem, nossa, mas você ganha tudo isso aí e mora lá não sei aonde e fica andando nesse carro aí de ano tal e não sei o quê. Você podia ter um carro zero, bicho. Você podia ter uma Mercedes, você podia ter uma BMW. Ele fala assim, ó, eu continuo morando lá, tá? E não tenho um carro zero, meu carro já é bem usado e tal. Só que é o seguinte, se eu quiser viajar pelo mundo, eu chamo um Uber ou um táxi no outro dia, eu vou para o aeroporto e viajo, vou viajar o mundo inteiro, porque eu tenho as minhas reservas.
1: Olha.
0: Quer dizer, tem gente que ganha muito dinheiro, ele fala, ah, eu já quero mudar de bairro, já quero comprar uma cobertura. Eu acho que tem que ser educadamente, né, Danúbia?
1: É verdade. Eu costumo falar com quem passa por mim sobre valores de vida. Então, quando a gente vai construir um orçamento, é importante que a pessoa comece a refletir. O que que eu gosto de fazer de fato? Eu já atendi uma cliente que eu perguntei qual o estilo de comida que você gosta, né? Porque ela estava gastando muito com delivery e estava impactando negativamente o orçamento dela. Ela colocou a mão na cabeça e falou, eu não sei o que eu gosto de fazer nas horas vagas, eu não sei qual é a minha comida preferida, eu não sei. E aí deixou ela meio confusa. E aí ela entrou no processo de autoconhecimento. E aí, com o tempo, a gente vai construindo o orçamento que faz sentido para ela. Então, se é uma pessoa que gosta de liberdade, às vezes, não faz sentido ela comprar um imóvel e ficar presa numa cidade, porque ela quer viajar o mundo. Então, ela pode simplesmente pagar um aluguel e a diferença ela pode guardar para ela investir, investir para as viagens dela. Se é uma pessoa que gosta muito de festa, não tem problema. Ela vai priorizar ali mais uma reserva para ela colocar na caixinha da festa dela e ela viver as festas dela. Só que aí, eu digo, às vezes não se pode ter tudo, né? Então, tem que priorizar o que, que é mais importante dentro do seu orçamento. Então, façam esse exercício, porque às vezes você vai perceber que o seu dinheiro está indo para áreas que você... que não faz sentido para você. Você só está no... Sabe, Maria vai com as outras? Que aí você vê na rede social, vê todo mundo comentando.
0: Todo
1: e aí
0: mundo
1: vem
0: rico.
1: Todo mundo rico.
0: Todo mundo bonito.
1: Porque, ó, é muito estímulo, né, William? Para gastar, para consumir. Então, você tem que estar certa para entender. Você tem que estar certa do que você quer construir, do que é importante para você.
0: Danúbia, você já ouviu falar no vaidoso quebrado?
1: Vaidoso quebrado.
0: Ou a vaidosa quebrada, né? O homem e a mulher. O vaidoso quebrado é aquele que ele tem vergonha, por exemplo, de andar num carrinho simples, né? Não, eu tenho que ter um carrão, só que é o seguinte, ele anda com uma Bíblia debaixo do braço, com todo o respeito, devendo até as tripas, né? E sempre aquele rebuliço, a cabeça do cara tá um banzé. Porque o cara é vaidoso, ele tem vergonha. Ah, eu conheci a Danúbia, a Verônica, são minhas amigas, eu não vou mostrar esse carrinho aqui para elas, então eu tenho que andar no carrão. O que vai na cabeça de uma pessoa que pensa assim, né? E pessoas adultas, às vezes até com mais de 50 anos.
1: É verdade. Uma vez eu tive um cliente que ele falou, aqui só tem dublê de rico. Aí eu falei, meu Deus, né? Sensacional. A pessoa parece rica, mas não é. E aí vem toda aquela situação que eu trouxe de autoconhecimento. É você ver se faz sentido. Por quê? Vai ter uma

0: porque sim de acontecer. Mas também a criança pode pensar lá na frente, não, não vou fazer igual aos meus pais. São dois caminhos, né? Não tem como a gente falar que vai ser de uma forma ou de outra, mas a probabilidade é grande.
1: Bom, você, Danúbia Soares, e passando aqui para os nossos ouvintes, a gente, logicamente, temos um público feminino muito grande acompanhando o programa William Barbosa. Você atende muitas mulheres, correto? Existem desafios financeiros assim que afetam mais o público feminino, vamos dizer, do que os homens?
0: Sim. Eu atendo muitas mulheres, atendo muitos casais também, né? Geralmente a mulher procura, às vezes o homem procura também, já atendi muitos homens, mas aí eu estou falando para as mulheres nas minhas redes sociais. E existem sim, né? Coisas mais específicas. Tem mulheres, a maioria de nós, né? Temos dupla jornada, e aí é trabalho fora, criança para cuidar e casa para cuidar. Então, isso acaba sobrecarregando. E quando existe uma sobrecarga, muitas vezes acaba refletindo no financeiro. Então, se você está estressada demais, você acaba consumindo demais. Ou você acaba não tendo tempo para olhar para as finanças e fazer uma gestão ali, semanal, mensal. E muitas vezes a mulher, ela é responsável pelo financeiro da casa. É, o marido delega para ela essa função, então ela começa a sentir aquele peso. Então, essa questão emocional pega bastante, né, nas mulheres. Infelizmente, ainda tem uma questão de desigualdade salarial, então isso afeta também. Essa questão emocional, esqueci de citar também que nós mulheres passamos por vários momentos ali dentro do mês, né? Então, se está alegre, compra, se está triste, compra. Mas, ó, vou falar uma coisa para vocês: homens também, tá? Compram bastante, fogem um pouquinho ali do orçamento. Já atendi casais que a mulher pensa que o problema está nela. E aí, quando eles começam a olhar para as finanças, ela fala: Danube, a gente descobriu que é ele. E aí eles começam a rir, começam a brincar, porque se não levar no humor também, né? Vai surtar, então não pode. Então, levando aí com esse traço de humor ajuda bastante. E aí a gente vai, eles vão realinhando a rota. Mas essa questão aí da dupla jornada pega bastante, as questões emocionais pega bastante para a mulher.
1: Ok. Sessão Personalidade, programa William Barbosa, Danúbia Soares, falando sobre finanças, organização financeira. Quem passou dos 40? Você está chegando em 41, hein, Danúbia?
0: Claro.
1: Para quem passou dos 40 e acha que perdeu o momento de organizar, vamos dizer, a vida financeira, o que que você passa para esses clientes, para essas pessoas que te procuram? Ainda dá tempo de construir a situação financeira ou não?
0: Ó, você, a
1: A
0: gente
1: segurança financeira.
0: falamos aí depois dos 40, mas às vezes vem mulheres para mim que falam: eu já passei dos 30, meu Deus, eu já
1: Olha
0: estou nos
1: só.
0: 28, eu não comecei a investir. Enfim, cada um no seu nível de desespero, né? Mas uma coisa que eu falo, não olha para o tempo que passou, mas olha para o tempo que está por vir ainda, né? E o melhor momento para começar sempre é há 5 anos, há 1 ano, ontem, sempre o melhor momento foi ontem. Mas tem o segundo melhor momento, que é o hoje. É aquela coisa: quanto antes você começar, com certeza é melhor. Porque se você começa a investir com 20 anos, né, de idade, imagina, você chega com 40, dependendo do plano que você fez, você chega com 50, você já tem toda a sua liberdade financeira construída. Se você implantou realmente a educação financeira, gastou menos do que ganha, investe ali de 10% a 20%. Porém, a maioria das pessoas no nosso país, né, não tem educação financeira. Então, algumas mulheres acabam despertando um pouquinho mais tarde. É o momento dela, foi ali que ela despertou e está tudo bem. Então, de repente, ela vai ter 10, 15 anos de prazo, de tempo, né, de horizonte de tempo, para construir um bom patrimônio, para que lá na frente ela possa ter uma certa tranquilidade. Às vezes ela vai ter que desembolsar um valor maior para compensar esse valor, esse tempo não perdido, né? Mas esse tempo que passou, que ela não começou. Só que assim, 10 anos, 15 anos, vai passar. É melhor que passe com você. Você deu a iniciativa, começou e agora está aguardando, investindo, e lá na frente você vai ter um capital. Talvez não seja o ideal, mas você vai ter um valor. Então, é essa reflexão, não entrar no desespero de achar que tem que estar tudo pronto agora com 40, porque 40, gente, é jovem ainda, muitas coisas podem acontecer, muitas oportunidades financeiras, né, de crescimento no trabalho, de

0: negócios podem surgir, e às vezes você pode recuperar esse valor que você não investiu há 10 anos atrás muito rápido, né? Então, assim, começa.
1: Pois não, Verônica?
2: E outra coisa,
1: Pera, pera, pera um pouquinho, só que teu microfone está desligado. Pode falar.
3: Outra coisa, o 40 hoje é o jovem de ontem, né?
0: É verdade.
3: Vamos e venhamos.
1: Sim.
3: Antigamente, uma pessoa com 40 anos estava caquética. Hoje não. A pessoa de 40 anos está super jovem. E a tendência da tecnologia, da medicina avançar,
1: Longevidade.
3: das pessoas terem longevidade, está aumentando. Então, quer dizer, tem que pensar nisso também.
0: É verdade. Não, e hoje a expectativa, a longevidade, né, a expectativa de vida está muito maior. Então, é mais um motivo para a gente olhar para o futuro também, né? Para que a gente não precise depender de parentes para sustentar a nossa vida lá na frente,
1: Que
0: né?
1: é muito triste isso.
0: É muito triste. Eu tenho um conhecido da área de finanças que ele fala assim: a melhor herança que você pode deixar para os seus filhos é não depender deles. É, e o seu futuro, ele está sendo construído agora no seu presente. Você não precisa deixar de viver a vida para investir dinheiro. Só investir e não aproveitar, né? Cada um tem o seu conceito de aproveitar a vida. Mas você pode tentar fazer algo ali dentro do teu planejamento que você se permita viver as coisas que você gosta, mas que também você se coloque em prioridade, porque o teu eu do futuro vai agradecer quando olhar para trás e ver: que bom que a Danúbia, que a Verônica, que o William pensou no eu de agora, né? Que ela investiu, porque agora eu posso, de repente, pegar a minha malinha e viajar. Quem gosta de viagem, ou eu posso pegar a minha cadeira de balanço e ficar aqui olhando a paisagem, sem se preocupar com os
1: Exatamente.
0: boletos.
1: Bacana, bacana. Bom, Ademar quer mandar mais uma questão aí? Manda aí uma questão para Danúbia Soares. Aquele número que você gosta aí.
4: Ah, sim,
1: Tá,
4: aquele mesmo. Eu
1: tá.
4: queria saber da Danúbia, William, aquela despesa, qual é aquela despesa silenciosa que parece pequena, mas que ao longo dos anos pode roubar sonhos e comprometer grandes objetivos?
0: Olha, não tem a principal, né? Eu vou citar pelo menos umas três aqui. Juros, de financiamentos, de empréstimos, porque muitas vezes as pessoas não fazem um planejamento para fazer uma aquisição assim de valor maior e acaba indo por um único caminho, sendo que poderia ter outras possibilidades que faria ela pagar um juros menor, né? Então, os juros, com o tempo, a pessoa pensa e fala: meu Deus, poderia ter feito diferente. Então, pegou 50 mil, está pagando 150. Então, não
4: Que
0: sente
4: loucura,
0: porque
4: né?
0: está na parcelinha ali, né? Mas quando você passa para fazer a conta, você pensa: meu Deus, né? Compras em vestuário e acessórios em geral. Eu tenho muitas clientes, né? Tanto homens, no caso dos casais, e mulheres, que tem um impulso forte aí para essas compras, e aí com o tempo, com o desenvolvimento da educação financeira, do autoconhecimento, essa pessoa começa a perceber que não faz sentido estar comprando coisas que não precisam naquele momento, né?
4: Cai a ficha.
0: Porque muitas vezes é impulso mesmo. Eu preciso de um casaco. Será que você precisa? Aí tem as perguntinhas, né? Será que eu preciso? Eu posso pagar agora? Dá para esperar? Porque se a resposta for sim, eu tenho dinheiro, eu preciso, eu posso pagar agora, compre e seja feliz, né? O problema é que muitas vezes não acontece o sim para todas as perguntinhas aí. Então, é isso. Juros, compras por impulso, tá? Deixa eu ver se tem mais alguma aqui. E gasto com alimentação, mas não alimentação do mercado tradicional, mas alimentação por delivery, né? Tem pessoas que gastam absurdos com delivery e ela só percebe quando ela para pegar a fatura do cartão e vê que gastou ali 2, 3 mil com delivery. Então é um dinheiro que vai, né? E muitas vezes foi falta de organização e planejamento da vida como um todo, né? Não deixou uma comidinha pronta, enfim, não comprou a comida no mercado para comer durante a semana e chega em casa cansado. O que que acontece? Vai direto pro iFood. Sem contar que atrapalha o shape, né, gente? Atrapalha o shape e atrapalha a saúde também, né? Porque você não vai pedir uma salada pelo iFood. Você vai pedir o quê? Um hambúrguer, uma batata frita. Então, assim, pesa negativamente na saúde, e você com a saúde debilitada, o que que acontece? Você gasta mais também. Porque aí vai comprar remédio, vai no médico, tudo isso, né?
1: Esses dias eu abri o programa falando, eu tenho um quadro chamado Lição de Vida, e eu abri o programa falando sobre com o passar dos anos, o que acontece com a gente. Eu, por exemplo, vou falar de mim. Às vezes você teve uma época que você queria ter 5, 6 ternos, né? Paletó, um diferente do outro e tal. Aí depois você fica olhando, caramba, por que eu quero ter 10 paletós se eu só uso 1 ou 2, no máximo 3? Camisa, por que eu quero ter 20 camisas se eu uso 3, 4? Né?
0: É verdade.
1: Tênis, estou falando. E é uma coisa que, pelo menos comigo, com o passar dos anos, com a idade aumentando, você vai refletindo sobre isso. Né? Hoje eu penso assim, o que é útil para mim? Está fazendo frio. O que de repente eu preciso comprar? Como é que é o nome dessas camisetas térmicas?
0: Segunda pele, né?
1: A Verônica está olhando para mim porque essa camiseta que eu estou usando hoje ela me deu de presente do aniversário.
0: Bonita. Você
1: falou que eu não usava, eu adorei a camiseta, tanto que eu uso sempre. Já perguntaram para mim aqui no canal, Willis, você só tem essa camiseta? Eu falei, só essa.
0: Ué, lavou, está pronto para usar. Linda.
1: E a gente gosta, né?
0: É,
1: então,
0: verdade.
1: Daquilo que eu gosto de usar, eu repito mesmo. Então, você estava dando, né? Você não usa a camiseta que eu te tô, a blusa. Isso não é camiseta, né? Isso aqui, o que é isso aqui? Não, é uma camiseta assim, mais quentinha, né? Então, por exemplo, o que é o agora?
3: Um suéter.
1: O que de repente eu preciso ter? Essas camisetas térmicas agora com esse frio, né? E de manga comprida e tal. Se quiser dar uma para mim de presente, eu agradeço, viu, Ademar?
0: Já fica aqui, né? Já está lá a data do aniversário.
4: Camiseta térmica do frio é uma coisa de velho, né?
3: Nada, todo mundo usa, é excelente.
4: Os velhos que não podem tomar...
1: Não, mas a gente precisa usar. A gente tá
4: vento ficando... no peito, né?
3: Mas vou te falar, vai
1: dona
3: dar...
1: Dona Elisa, o seu esposo está muito ousado, Dona Elisa.
4: Está ouvindo.
1: Um abraço, Dona Elisa. Se ele pedir uma camiseta térmica, a senhora não compra, viu? Tá bom? Já que ele está zoando com o Zé aqui do programa.
3: Vai dar 2 graus quinta-feira que vem.
1: Pois
3: 2.
1: É, que loucura.
3: Imagina a sensação térmica.
1: Imagina a Danúbia Soares lá do Pernambuco.
0: Nesses dias,
1: Lá não faz frio, né? O Danúbia
0: faz. Bezerros é uma cidadezinha mais fresca em relação ao Recife. Então lá chega o quê? Uns 15, 16 graus no mês de junho.
1: O mínimo.
0: Na cidade, mas tem uma serra lá em Bezerros que chega ali 5, 6 graus, daí o pessoal se empacota todo e vai para a serra passar frio.
4: Bezerros,
0: eles adoram.
4: Bezerros era a rota do Lampião, o rei do cangaço.
0: Eu acho que é. Será?
4: Sim, Bezerros era a rota
0: onde
4: ele passava,
0: tá,
4: com o bando dele, viu?
1: É, bacana.
0: Bezerros é bom.
1: Mais uma questão. O que muda na vida de uma pessoa quando ela finalmente assume o controle das próprias finanças? Os benefícios podem ir além do dinheiro, Danúbia?
0: Ah, com certeza, né? Quando ela começa a implantar, a estudar sobre educação financeira, né, para implantar na sua própria vida, ela vai ter mais tranquilidade. Então, antes o que era preocupação constante passa a ser mais tranquilidade, né? Aqueles sonhos, objetivos que estavam ali na gavetinha, achando que não era possível... Quando ela começa a entender o que é prioridade para ela, começam a virar um planejamento, né? Então, não é só uma mudança nos números, mas é realmente uma mudança de vida. Eu tenho clientes que falam, ai, Danúbia, tá tudo bem, mas a vida financeira me tira o sono. Eu quero poder não roer mais as unhas. Olha como que tá minhas unhas. E aí elas falam, não é nem questão de dinheiro, porque eu faturo bem. Mas é que simplesmente o dinheiro some, eu não consigo organizar. Então, tem um processo de acompanhamento e a gente vai trabalhando. E aí, quando essa pessoa começa a olhar para o dinheiro e vê que ela conseguiu pagar todas as contas, que ela conseguiu investir, aí vem aquela sensação de alívio. Isso reflete para a família, marido, filhos, porque estresse financeiro vai trazer insônia, que vai impactar no trabalho, que vai impactar no dia a dia ali da casa. Então, assim, é um combo, né? Nós temos várias áreas da vida para cuidar, né? É muita coisa para fazer, mas eu digo que a área financeira, ela, quando ela não está bem organizada... E, assim, somos humanos, né, William?
1: Sim.
0: A maioria das pessoas... vai passar por alguma situação de dificuldade, às vezes por uma má gestão, às vezes por uma questão da vida mesmo, enfim. Mas é aquela coisa, é uma fase. Se você decide olhar, estudar, entender como funciona, com certeza você vai construir aí bons resultados, porque vai evoluindo, não tem como, né, permanecer no mesmo resultado se você está fazendo coisas diferentes, está estudando, está aprendendo. Então, assim, educação financeira vai te trazer tranquilidade, vai te trazer clareza, menos estresse. Enfim, é um combo perfeito e vai trazer bom exemplo para quem tem filhos pequenininhos e vai começar a ver os pais com referência, né? A gente pensa que eles não percebem, mas eles percebem tudo. Eu tenho clientes que têm filhos pequenos e elas falam assim: Danúbia, foi tão bonitinho porque ele falou para mim assim: mãe, coloca no planejamento para a gente ir no McDonald's semana que vem. Aí ela me conta isso, porque as crianças não sabem, né, das coisas. E quando os pais colocam ali, olha, nós temos um desafio. O nosso desafio é fazer X, gastar X essa semana. Por quê? A gente vai fazer a viagem daqui a X meses para tal cidade. Aí todo mundo se empenha. Então, nada de deixar a luz acesa, nada de passar uma hora no banho. Então, eles adoram, porque eles acabam contribuindo com o tal do desafio. Só tem que aprender a falar, né? Porque criança é mais lúdica e tudo mais. Então, até isso, né, tem esse benefício, né, de trazer um retorno muito positivo, porque as crianças de agora é o nosso futuro, é a nossa geração futura, né? Então, eu estou falando muito de filho, eu não tenho filho, mas eu tenho muitos clientes que têm filhos. E eles ficam muito, muito felizes, né, de ver que os filhos estão engajando ali com o planejamento financeiro.
1: Você sabe que agora é uma coisa pessoal, né, para os casais, inclusive para os futuros casais. Eu acho que é muito importante na vida do homem e da mulher você ter alguém assim que te ajude. Né? Porque às vezes o cara ele tem facilidade para ganhar dinheiro, mas a mulher não sabe nada, não quer aprender nada com relação à administração e a coisa não vai. Né? Mas quando você tem alguém para te orientar, alguém para te administrar também, é muito importante isso. Tanto do homem para a mulher, da mulher para o homem. Não sei se vocês concordam comigo ou não.
0: Total, né? A mulher tem as suas funções no trabalho, na casa, o homem também tem as suas funções no trabalho, na casa também. Então, quando eles sentam para olhar para o dinheiro, entender, meu bem, olha aqui, nossa vida custa X, né? Esse mês a gente pode fazer assim, gastar X em cada uma dessas categorias aqui, vamos acompanhar. E aí, semanalmente, eles sentam para olhar se está dentro do que foi planejado. Enfim, existem várias ferramentas que dá para fazer essa gestão, né? Não vou entrar aqui no mérito da planilha. Sim. Ou do aplicativo, mas alinhar também os sonhos, os objetivos do casal, né? Tanto do casal quanto individual de cada um. Porque acontece de a mulher querer alguma coisa e o marido fala, não dá, meu amor, não dá. E às vezes a mulher pensa que, ah, ele está economizando, ele não está querendo gastar comigo. Porque ela está por fora, às vezes, ela não está vendo as finanças, né? E aí, quando os dois estão imersos nas finanças, ela sabe realmente não dá naquele momento, porque o objetivo foi outro. Então, se fizer aquela atividade lá, que não estava nos planos, vai atrapalhar alguma coisa lá no futuro. De repente, um valor que eles planejaram de guardar todo mês, e aí chega lá na frente e não tem a meta, porque eles ficaram cedendo as coisas ali que surgiram, né? Que vem ali dos desejos momentâneos.
1: Pois
0: né?
1: Não. Danúbia Soares, fazendo uma brincadeirinha aqui, eu tenho um netinho meu que é muito esperto, muito inteligente, o Lolo, o Lorenzo, popular Lolo. E quando, às vezes, eu tenho condições, assim, 6 horas da tarde, às vezes a minha filha me liga, pai, você pode buscar o Lolo no colégio e tal, daí eu vou. E o bicho adora pedir, né? Ah, dá para você comprar um não sei o quê para mim e tal. Eu falo, cara, tô quebrado. Uma vez eu falei isso, tudo bem, ele ficou me olhando e voltando.
0: Ele nem sabe, tá quebrado, outra vez, como assim?
1: Outra vez, quando foi na terceira vez, ele falou, quebrado pra mim é quando o cara tá, às vezes, andando com uma muleta, uhum. O cara tá, alguém tá ajudando ele. Cara, aquilo eu achei um barato, moleque. Falou, o senhor tá quebrado aonde? O senhor tá normal, tá andando no carro e não sei o quê, porque o senhor fica fazendo, levantando cedo todo dia, o senhor diz que levanta muito cedo para fazer teu programa no rádio. Onde é que você tá quebrado? Olha só a cabecinha.
0: Olha só,
1: do,
0: tá vendo?
1: Eu falei,
0: quantos
1: anos
0: ele tem?
1: 9.
0: 9.
1: Eu falei, eu tô quebrado para comprar sonho, você, para comprar chocolate. Isso é brincadeira. Bom, Danúbia Soares, quero te agradecer pela presença. Você, com todo respeito, é maravilhosa, está na profissão certa aí. Eu tenho certeza que você tem ajudado muitas e muitas pessoas, né? E que você continue fazendo bem através dos seus ensinamentos com relação a finanças, né? E construindo quem se desconstruiu, inclusive. E, rapidamente, você tem alguma curiosidade, assim, de alguém que chegou lá desesperado e tal? Alguma coisa curiosa com relação ao setor financeiro, de que depois terminou tudo bem?
0: Ah, tem vários casos, né? Tem uma cliente que ela chegou para mim um pouco desesperada, porque ela tinha uma renda X e a fatura do cartão dela vinha exatamente no valor da renda dela mensal.
1: Caramba!
0: E ainda tinha cheque especial, né? Valores negativos ali, bem altos, e ela estava bem desesperada. E quando começamos a fazer o planejamento, passou ali uns 2 meses, eu acredito que 3 no máximo, ela já saiu do cheque especial, ela já começou a reduzir o cartão de crédito. E uma coisa que ela trouxe que me deixou bem feliz, e eu nunca esqueci, ela falou assim: Danúbia, eu parei de comprar por impulso. Eu achava que era impossível. Eu fui na loja X e a vendedora me ofereceu lá um shampoo assim, e eu falei: não, obrigada, porque eu ainda tenho. Ela falou, olha aqui, é uma coisa simples, né? Mas que marcou. Detalhe. Porque ela falou assim: se fosse há meses atrás, eu com certeza eu teria comprado. Então, ela começou, a fatura dela que vinha 10 mil, começou a vir 5, depois começou a vir 3. Por quê? Ela começou a perceber esses comportamentos de impulso, e eu não precisei falar: ó, você não pode comprar mais shampoo, você não pode mais comprar isso. Não, não é meu papel falar isso, mas o próprio cliente, ele percebe os comportamentos. Então, esse foi um caso, porque ela trouxe a questão do shampoo, né? Você vê que não é uma coisa trágica, é uma coisa simples, mas que pega muitas mulheres, né? As compras por impulso. Impulso é diferente de compulsão, né? Porque às vezes a compulsão precisa de um tratamento, às vezes não, precisa de um tratamento mais específico ali com psicólogo, terapia e tudo mais, mas a impulsão, todos nós temos os nossos impulsos, né? E é muito bacana quando a gente começa a dominar esses impulsos e até ficar feliz com isso, né? Ficar feliz porque, eu até poderia comprar, mas eu decidi não comprar, porque eu tenho o meu plano e tá tudo bem. Aí vem aquela crença de tipo, eu consigo cumprir com os combinados que eu fiz comigo mesma. Então, a mulher que começa a ter esse domínio, assim, das finanças, ela vai se sentindo mais autoconfiante, né? Porque ela combinou, ela projetou ali e ela cumpriu. E aí ela vai melhorando, vai crescendo, vai evoluindo.
1: Danúbia Soares, o seu endereço nas redes sociais.
0: Olha, vou deixar aqui o meu Instagram para vocês me seguirem lá. É danúbia.finanças, bem simples.
1: Danúbia.finanças.
0: Isso, lá eu posto bastante conteúdo, bastante stories. Então, convido vocês para me seguirem lá.
1: @danúbia.finanças.
0: Isso mesmo.
1: É isso. Verônica, obrigado mais uma vez pela sua presença.
3: Eu que agradeço. Bom final de semana a todos.
1: E eu tenho uma receita de economia aqui para os homens solteiros, como é o meu caso, por exemplo. O teste que eu faço, se eu for arrumar alguma namorada, é na hora de pagar a conta. Muito bem, vamos rachar a conta, que daí você já vê, se a mulher sair correndo é porque... Liga o microfone lá, Ademar.
3: A primeira acho que tem que pagar.
1: Não, não, tudo bem. A primeira... mas se for seguir o que está acontecendo no mundo moderno, é assim.
0: Tá uma loucura, né?
1: Não, a mulherada diz que gosta de pagar conta, então vocês vão pagar as contas.
3: Uhum.
1: Paga.
3: A primeira.
1: Brincadeira. Danúbia, desculpe aí a brincadeira.
3: Imagina.
1: E mais uma vez, parabéns. Você é ótima. Parabéns pela sua profissão e até breve, né?
0: Eu que agradeço por estar aqui, me senti muito à vontade, energia boa, gostei muito, espero estar aqui em outras vezes,
1: com certeza.
0: Dentro do universo das finanças tem muitas áreas que a gente pode conversar, e foi um prazer estar aqui falando com vocês e falando com vocês que estão em casa. Espero que essa conversa desperte em vocês a vontade de olhar para os seus números, de melhorar a cada dia as suas finanças, porque isso vai refletir em várias outras áreas da sua vida.
1: Legal. E a música? Olha, que você curte aí quando está descansando.
0: Tem
1: tá
0: uma
1: com a
0: música
1: família.
0: Que eu gosto muito, que eu escuto quando eu estou correndo, né? Porque eu sou metida atleta, não contei, né? Eu saio para correr aí tem a trilha sonora. E essa música, quando ela começa a tocar, eu já estou ali no meu auge da dopamina, né? Já passou lá uns 5 km e tal. E aí, quando ela toca, eu fico bem feliz. Ela tem uma letra muito boa, muito positiva e muito reflexiva. Gosto muito dessa música. Tem que falar o nome? Viva a Vida.
1: Vamos viver a vida. Isso. Valeu, valeu, valeu, Brasil!

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6: Pessoal, o negócio é o seguinte, programa William Barbosa é samba, é pagode, é música popular brasileira, é música sertaneja. E hoje eu estou recebendo aqui essas feras do tema de novela.
7: Que coisa boa, hein, Curitiba?
8: Bora eternizar esse som,
7: vai começar o pagode.

0: Mas é o seguinte, estamos de volta dando sequência no programa William Barbosa, ao vivo aqui nos estúdios da Paraná Educativa M630. Programa William Barbosa, programa do seu amigo do rádio. Os meus amigos, amigos de Curitiba, do Paraná, do Brasil, com vocês. Tema de novela. Som, maestro.
1: Maravilha, maravilha. Bom dia, bom
2: Estamos
1: dia a
2: aí.
1: Todos. Grupo Tema de Novela, mais uma vez aqui no programa William Barbosa. Né? Desejar toda a sorte do mundo nessa nova fase aí desse estúdio novo.
0: Graças a Deus.
1: Inaugurando, graças a Deus, estúdio novo.
2: Gente, né?
1: Que Grupo Tema de Novela. Ó, e já que hoje é dia de seleção, vamos cantar a música do Penta?
2: Vamos.
1: Vambora.

0: Meu Deus. Obrigado, papai do céu, hein?
1: Tema de novela, Brasil. Parabéns, parabéns, a rapaziada. Sensacional, mais uma vez, prestigiando aqui o nosso programa. Prestigiando o programa William Barbosa. Eu sou muito fã de vocês, vocês sabem disso, né? E a gente é fã do talento, né? Não é porque são meus amigos e tal, mas que alegria. Vamos começar cumprimentando, então, o Iago.
0: Opa!
1: Tudo bem, Iagão? Você que puxou aí o vocalista e tal?
2: Tudo bem, tudo bem. Mais uma vez aqui com vocês, agradecer o convite, né? De estar mais uma vez nesse momento especial, inaugurando um novo estúdio aqui,
1: isso.
2: Programa William Barbosa.
1: Legal, legal. Iago, fizeram algum som ontem à noite ou não?
2: Ontem não, ontem foi a folga, né? Ontem foi dia de planejamento.
1: Por isso que vocês estão tudo animadão, né?
2: Estamos animados. O pessoal está no gás, né?
1: Está no gás.
2: Mas hoje estaremos lá no Dona Madalena, a partir das 10 horas da noite, após o Jogo do Brasil. Estão todos convidados.
1: Dona Madalena.
2: Inclusive, é.
1: Bacana, bacana.
2: Ali
1: bacana.
2: Na Rua Chile.
1: Legal, legal, legal. O Paulo.
3: Bom dia, tudo bom?
2: Aí ele aí, ó.
3: É uma honra estar aqui mais uma vez nesse presidente. Programa, com estúdio novo, né?
1: Estúdio novo.
2: Presidente!
3: Já sou de
2: presidente.
3: Casa.
2: Presidente.
3: Hoje eu tô em casa, só que eu tô numa casa nova.
1: Paulão, Paulão, Paulão, que honra, que alegria tê-los aqui, viu, Paulo?
3: Até pra acordar cedo, que é difícil pra mim, hoje eu tô feliz de estar aqui. Cara,
1: imagina se tivesse que alguém tirar o Paulo da cama desse tamanho dele aí.
2: Não.
1: O homem tem 2,20 metros, bicho.
2: Tem 102.
1: O Felipe ficou até assustado, né, Felipe? Essa
4: é rapaziada. É diferente.
1: E o Bruno, cadê o Bruno?
4: Sou eu, Bruno. Aqui. Bom dia, geral, tudo bem? Willi, obrigado. Mais uma vez estou aqui pela segunda vez, né?
1: Segunda vez.
4: E ó, estou surpreso aqui pela estrutura, oferecendo pra gente. Lindo. Ficou lindo. Show de bola.
1: E o Diegão?
5: Então,
1: tudo
5: aí,
1: bem, Diegão?
5: Mais uma vez, gente.
1: Que satisfação, né, bicho?
5: Satisfação.
1: Eu gosto muito de vocês,
5: honra,
1: cara.
5: Honra total, né? Receber o convite, né? Pra estrear esse estúdio, né? Essa estrutura nova de vocês.
1: Estão perguntando aqui, que cor é que essa unha é sua, Bruno?
5: Não.
2: Xiii!
5: Não, quem essa faz cor... a minha unha...
2: É, vai ter que explicar agora.
5: A cor aqui tá preta, né? Quem
4: preta.
5: Faz a minha unha
4: tem que fazer manutenção.
5: Meu compadre aqui.
4: O manicure. O manicure.
1: O Bruno?
5: Ele é cavaquinista do tema de novembro.
2: Dos bons, hein?
1: Tá, é manicure?
4: Faz, manicure, manicure de Curitiba. 01 de Curitiba.
1: Eu duvido se arrumar uma unha mais cedo que a minha. Porque não tem.
2: Olha
1: que coisa detonada.
4: Eu já tinha visto já na última vez.
2: Isso
1: é horrível.
4: Esse é desafio.
1: Quando alguém fala, nossa, suas unhas são feias. Eu falo, não são feias, são horríveis.
4: É diferente.
5: A primeira vez que eu fiz unha na minha vida, né, com a idade que eu tô hoje, foi com o Bruno.
4: Foi comigo.
5: Agora eu não fico sem fazer. Cara.
4: Não, é outra vida.
1: Mas você faz unha da mão e dos pés também, Bruno?
4: Só da mão. Dos pés é triste.
1: Pega.
2: Mas por enquanto é manicure.
4: Manicure.
1: Ademar Marques, cumprimenta aí a rapaziada aí do tema de novela, velho.
6: É, que alegria. Bom dia, rapaziada.
2: Bom dia.
6: Que alegria aí. Eu posso falar,
2: opa,
6: de.
2: Chegou.
6: Eu posso falar, William, de carteirinha que eu já participei, eu acho que já tive uns 2 ou 3 shows.
2: Gratidão.
6: Do tema de novela. Quando estiver lá em São José dos Pinhais. E também posso dizer aqui que é uma das minhas bandas preferidas, meus pagodeiros de preferência.
5: Ah, que bom.
1: Ah, isso aí, bicho. Ô, bicho. Tantas emoções, bicho. Dirceu Cordeiro dos Santos, o nosso competente produtor aí sempre com a gente. Tudo bem, Dirceuzinho?
7: Muito bom dia,
1: bom dia.
7: Barbosa. Bom dia, rapaziada do tema da novela.
2: Bom dia.
7: Obrigado por ter aceito o convite para inaugurar o programa com esse estúdio novo aqui que esse programa merece, não somente o programa do William Barbosa, mas
1: toda a programação claro.
7: Da AM merece um estúdio novo igual esse, para receber vocês aí com todo carinho, com todo respeito, né, por vocês aí. É um prazer e vamos embora, né?
2: Gratidão.
7: Tocando o barco aí, fazendo a felicidade das pessoas.
5: Aí a gente já se sente da casa, tá?
1: Vocês então, são da casa
5: mesmo.
1: Se vocês
5: quiserem que a gente venha pra cá, a gente vem.
1: Bacana. Mas é o seguinte, ô Ademar, pra você tomar uma vaia bem coletiva, faz novamente aquela imitação que você falou, porque hoje é aniversário dele, né? Não vamos falar o nome dele, não, só faz a música, é o pessoal que vai lembrar. Faz aquele, do jeito que você fez no início do programa.
8: Eu, todo seu.

0: Meu amor,
1: meu Deus do
0: uau,
1: céu,
0: eu te amo. Fala,
2: meu Deus, por favor.
1: Cisne Magal, ficar sabendo.
2: Grande Cisne,
1: eu vou te falar.
3: Pô, é que na minha adolescência meu apelido era Magalzinho. Por causa
1: Magalzinho, lá do Cavalo Morto.
3: Eu era o Magalzinho do Cavalo Morto.
1: Cavalo Morto.
3: Aonde eu nasci?
1: Onde ele nasceu lá? Cavalo Morto é o nome do local, né?
3: É que aqui tem curitibanos, tem cascavelense.
0: Paulista,
3: eu sou Cavalo Mortense.
1: No pique aqui, Paulo, você é nascido? Paulo é nascido?
4: Eu sou nascido aqui em Curitiba, mas me criei em São Paulo a infância toda.
1: Paulistano, né? O Bruno?
5: Interior de São Paulo, paulistano também, lá perto de Aparecida.
1: O Iago?
6: Curitibano.
1: Curitibano. Nato. E o nosso Diego? O Diego?
7: Sou gaúcho, Porto Alegre.
1: Gaúcho?
7: Porto
1: Alegre. Gaúcho, tchê?
7: Gaúcho
1: Tchê,
7: capital do Rio Grande do Sul, Porto Alegre.
1: Nasci lá no Rio Grande e me casei na Serra. Ô, minha Mariana, moça lá de fora.
7: Essa
1: é mais velha que... Bom, vamos fazer o seguinte, rapaziada. Dá para mandar mais um som aí, porque tema de novela não é conversinha mole. Som, é samba dos bons, é
7: com
1: pagode
7: certeza.
1: Dos bons. Com é aquilo certeza. Que você faz aí, alegra as noites curitibanas e, por que não, do Paraná e do Brasil. Pode
6: com
1: ser?
6: Certeza. Bora. A gente inaugurou o programa ali com o audiovisual que a gente acabou de regravar, né? E assim, a gente tem uma música agora em primeira mão para apresentar aqui na inauguração, aproveitando, né?
1: Que honra.
6: Inaugurar o estúdio do William Barbosa e já inaugurar a nossa música aí, mostrar em primeira mão para vocês. O nome da música é Duas Cervejas.
1: Duas Cervejas.
6: Uau. Duas Cervejas. Para aquele cara que é tímido, aquele cara que tá amando,
1: sim.
6: Ele precisa só de duas cervejas para poder se soltar
1: pra
6: e se declarar com o amor da vida dele.
1: Tá certo.
6: Vambora?
1: Vamos nessa.
6: Vamos cantar assim, ó.

0: Maravilha, música de Bruno Thiago, maravilhoso.
1: Tema de novela.
0: Em primeira mão, nossa música de trabalho aí 2026. Caramba. Espero que a galera tenha gostado. Autoral. Nos pagodes aí a gente vai.
1: Autoral.
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1: Inspiração de quem aí? Desculpa.
3: Na verdade, essa música é do Bruno Thiago. Tá? O Bruno Thiago, ele é um cara importante pra gente aqui no grupo, porque ele foi o primeiro vocalista do grupo.
1: O Bruno...
3: Bruno Thiago.
1: Thiago.
3: É. Passou pela banda já 3 vezes.
0: Alô, Bruno. Alô, BT, nosso irmão.
3: É um cara que a gente ama muito. E ele é um compositor de mão cheia e cedeu essa música e mais uma outra ainda, que também a gente vai apresentar numa outra oportunidade.
0: Tá no forno.
1: Pois é.
3: Tá no forninho.
1: Bacana, bacana. E você, eu vou chamar de Bruninho, então.
4: Chama de Bruninho. Todo mundo me chama de Bruninho. Bruninho. Manicuro.
1: Bruninho.
3: Chama de Jaguiar.
1: Mas o cara mais sério aqui, que eu acho que tem a carinha de mais sério, é o Iago, né, Ademar? Você não acha?
0: Ah, de manhã a gente vem assim. Isso, mas agora chegou o café.
4: É surpreendente. É.
5: Concordo, ele tem cara de tímido, né?
4: Mas é o que mais fala, viu?
1: Paulo, quem que é o mais arteiro do grupo aí? Conta pra gente. Você que é amigo.
0: Pô, irmão. Você perguntou pro mais arteiro. Você perguntou pra ele.
1: É ele?
2: Na verdade, não é que eu sou mais arteiro, eu sou mais estressado. Assim.
1: Mas é a idade. Você adora dormir, diz que vive dormindo, então. Dá mas trabalho pra levantar cedo?
2: Dá trabalho, mas a rapaziada estressa aí às vezes, sabe?
1: Diegão, quem que é o mais arteiro? É ele, Diego?
3: Ah, ele, né?
0: Sem dúvida.
3: Não, sem dúvida. No Campeonato Brasileiro ele é o Palmeiras.
2: São Corinthians.
1: Legal. Só como curiosidade, o Iago, você torce pra algum time aí de futebol?
0: Eu sou tricolor da Vila, Paraná Clube.
1: Legal. E você, Bruno?
4: Corintiano, né? Paulista.
1: Paulo também é corintiano?
2: Corintiano.
1: Caramba, e você?
3: Sou colorado, né? Internacional Diego. De Porto Alegre. Colorado.
1: Internacional.
3: O clube do povo.
1: Internacional. Bacana, né, bicho? Então, atleticano aqui tem o William Barbosa, o Dirceu Cordeiro dos Santos, o Ademar Marques. Chega, Ademar. Diga, né, mãe?
5: Não, eu também.
1: Rapaz do céu, o homem sou... hoje.
5: Não, é que o senhor olhou para lá e eu falei, nossa, tá caindo o Dirceu, mas tá... Eu pensei que ele tinha caído, mas é a altura dele mesmo, né?
1: Ele é muito alto, né?
5: Eu também sou atleticano, né? Sou atleticano.
3: Eu torço pro Atlético aqui, tá?
1: Você torce pro Atlético aqui?
3: Aqui eu torço pro Atlético.
5: Em São Paulo, eu torço pro Corinthians, no Rio, é Flamengo e em Porto Alegre. Tem um de Porto Alegre aqui, você, né? Lá eu sou colorado.
1: O Diego.
3: Feliz.
1: O som do Diego no microfone tá legal?
5: Tá tudo legal. Tô acompanhando aqui.
1: Tudo redondo.
5: Agora eu virei maestro.
1: Você virou maestro.
5: Agora...
1: legal. Bacana. Me diga uma coisa. Então, hoje vocês vão se apresentar no Vila Madalena, meu caro?
0: Dona Madalena, ali na Rua Chile.
1: Iago.
0: Exatamente. Dona Madalena, a partir das 9 horas, a partir das 21. Vamos chegar para ver a nossa seleção, né? Que hoje eu acho que vai.
4: Vem ganhar.
0: Hoje vai a primeira vitória.
3: Após o jogo,
0: aquele pagodão do tema de novela.
1: Final de semana tem mais compromissos?
0: Ah, sábado, daí tem bastante agenda, né, Diego?
1: Tá.
3: Tô sem meu telefone aqui e tô velho também, né? Pra lembrar.
0: Tem muita gente. Não, mas a gente vai abrir aqui pra convidar a galera em primeira mão.
1: Tem casamento amanhã?
3: Tem casamento amanhã e tem mais 2 eventos à noite. E domingo acho que mais 3, né, Franz?
2: Domingo a gente tem o Samba de Rua, né, que é um evento bem importante aqui em Curitiba. Fica no Auer ali.
0: Arraiado Samba de Rua, né?
2: Arraiado Samba de Rua.
1: Esse domingo.
2: É um evento que a entrada é gratuita e a gente só pede 1 quilo de alimento, né?
1: Bacana.
2: Pra gente ajudar uma instituição de caridade ali.
1: Isso vai ser doado pra alguma instituição?
2: Isso.
1: Bacana. Isso muito no domingo, bom. Né?
2: Isso domingo, no domingo, a partir das 3 horas da tarde.
1: Legal. Ô, Bruno.
4: Oi, diga.
1: Que cor... De esmalte ficaria bom pra mim, Bruno?
4: Ó, pra homem eu sempre indico preto. Preto, pretinho.
1: Nossa,
4: né?
1: Você tá falando com homem aqui, cara.
4: Pra homem eu indico preto.
1: Preto?
4: Pra outra coisa.
0: Francesinha pode também?
1: Mas essa cor das unhas do Diego, É preto aquele?
4: Preto, brilhante.
3: Foi o primeiro cliente dele, tá?
4: Primeiro cliente.
3: Eu insisti, falei assim, ô Bruno, pô.
4: Vamos pra frente.
1: Caramba, bicho.
4: Vai dar certo, vai dar certo.
3: E agora ele tá com uns 15 clientes homens lá.
4: Eu tô
3: esperando o churrasco, tá?
4: Vai chegar, vai chegar. 2027.
1: Oi, Iago, você não quis pintar também?
0: Então, eles estão começando a me convencer, né? Eles estão começando a me convencer. Ah, porque o cantor tem que vender alinhado. Artista.
1: Estão te convencendo.
4: Ele já começou com o anel. Já não usava anel.
0: Já não usava anel e relógio. Já tô.
1: E você, Paulo?
2: Eu fiquei de lá também fazendo, mas tô só enrolando.
4: Só caô.
2: Aí eu levo minha esposa lá às vezes também. Uma vez no mês eu levo ela lá.
4: Já falei pra ele, cara, tem que fazer também, cara. Tem que fazer.
1: Paulo, da vez passada aqui, eu sou invocado com o nome do Paulo. É Paulo Francis, né?
2: Paulo Francis.
1: Você lembra do Paulo Francis, ou Ademar?
2: Jornalista, né?
5: Lembro.
1: Do jornalista ladrão?
5: Era Saulo Francis, né?
1: Não.
2: Paulo Francis,
1: não.
2: Jornalista.
5: Ah, teve dois. Foram dois. Saulo Francis e Paulo Francis. O Paulo Francis é aquele que fala, ó, vamos para Nova York.
1: Mas e quem que deu a ideia? O seu nome é Paulo Francis mesmo?
2: Meu nome é Paulo Francis por causa... Almeida Cazuza.
1: Nossa, Cazuza, e homenageando o Cazuza também.
0: Tem sobrenome, hein?
1: Caramba.
2: Só que o que acontece ali é que o nome do meu pai era Francisco. É Francisco, né? O nome do meu pai. E aí era pra ser Paulo Francisco. Daí minha mãe, não, Paulo Francisco é muito comprido, né? Aí vai ficar Paulo Francisco Almeida Cazuza. Olha o tamanho do nome do homem. Daí ela pegou e cortou o Cisco, daí ficou Paulo Francisco.
1: Tem um colega nosso de trabalho.
2: Cortou o cor, né? Daí ficou só Cisco.
5: Ela varreu o Cisco.
1: E você, Iago, o nome completo do Iago?
0: Iago Rangel Lima da Silva.
1: Iago Rangel Lima da Silva.
0: Lima da Silva. Rangel do meu pai, Lima da Silva da minha mãe.
1: Vocês são. Você é paulista também, não?
0: Não, sou curitibano.
1: Curitibano.
0: Bicho do Paraná.
1: Iago Rangel
0: Lima da Silva.
1: Os brasileiros são invocados, né? Porque eles. São. Por exemplo, o meu pai colocou, né? Vou colocar o William em homenagem a um ator americano, não sei o quê. Meteu o William com U.
4: Caraca, velho. Diferenciado.
3: William Biscoito, né? William Biscoito.
1: O nome, o seu nome, Bruno? Bruno.
4: Bruno Batista Aguiar. Tem que ter um Aguiar ali no
1: Bruno
4: final.
1: Bruno Batista Aguiar. Já é um nome bem Brasilzão, digamos
4: bem
1: assim.
4: Bem Brasil.
1: E o Diego?
3: Ah, o meu é comprido. Diego Gonçalves Tavares de Oliveira.
1: Diego Gonçalves Tavares. Tem nome de cara importantíssimo. Diego Gonçalves Tavares de Oliveira. É, o seu nome, Ademar?
5: O meu... Quem ri aí, eu vou ficar bravo.
4: Boquinha de siri.
5: Ademar Raimundo Marques.
1: Ademar Raimundo Marques.
5: O meu Raimundo não é porque a minha mãe era cearense, meu pai era gaúcho. Por incrível que pareça, o meu Raimundo é pelo meu pai gaúcho, porque quando eu nasci, em 1900, lá vai Pedrinha, o Pedro Raimundo fazia o maior sucesso em todo o país com a música Adeus Mariana.
1: O gaúcho.
5: Isso, o gaúcho. E ele, e o meu pai queria meu pai queria Pedro Raimundo. A minha mãe não deixou porque...
0: Homenagem.
5: Exatamente, porque o meu irmão mais velho é Acemar. Olha o nome também.
1: Acemar.
4: Diferenciado.
5: Isso, daí a minha mãe... O primeiro é Acemar, ele tem que ser Ademar. Meu pai, mas deixa o Raimundo do Pedro Raimundo, então.
1: Dirceu Cordeiro dos Santos. Também tem um nome invocadinho, né?
6: Não, Dirceu... É uma santidade total, né? Além de santidade. Só que tem o Cordeiro, que é o Cordeiro de Deus, que tira o pecado do mundo. Agora eu sou o Cordeiro que coloca o pecado no mundo, né? Então, mas é uma santidade total.
1: Cordeiro
6: dos Santos.
1: Cordeiro é apelido do carneiro? Não.
6: Não, não tem nada a ver com carneiro.
1: Não tem.
6: Não, é parente.
1: Ai, hoje, né? Agora, nome mais bonito que do EDG.
5: Não, esse.
1: Você sabe repetir o nome dele, né?
5: Sei.
1: Como é que é o nome dele completo? É um colega nosso de trabalho também.
5: Edson Gonçalves de Fátima.
0: Que Fátima é fogo.
1: Edson Gonçalves de Fátima. Pode um negócio desse? Não, tem nada contra a Fátima, nada disso.
0: Nada. Mas um beijo pra Fátima aí. Pra todas as Fátimas.
1: Vamos fazer o seguinte, rapaziada. Vamos mandar mais um som aí legal?
0: Vambora. Vamos ditar escrito em homenagem à seleção?
1: Bora. É isso aí.
0: Que hoje é dia de alegria, né, meu povo?
1: Tema de novela. Sensacional.
0: Vambora.

0: pagode.
1: Parabéns.
0: Coisa boa. Viva o samba, viva o William Barbosa.
1: Viva, viva vocês do tema de novela. Que grupo maravilhoso aí, sucesso total, né? Rapaziada simpática, querida. Uma coisa que eu gosto muito em vocês, além do talento, logicamente, musical, né? É da receptividade e do carinho que vocês têm com a imprensa, viu? É muito legal isso aí.
0: É muito importante, né? A gente ter essa troca, até porque somos colegas, né? De entretenimento. E a gente é grato pela recepção e pelo reconhecimento, né? Que a imprensa tem com o trabalho do tema de novela.
2: Eu me lembro que quando vocês estavam lá no armazém, lá do nosso amigo Colibri, eu falei com um de vocês lá, que eu era do programa do William Barbosa, e um de vocês gritou o nome do William Barbosa no meio da música lá, viu? E ainda disse educativa e tal.
1: Gostei. Bacana, bacana. E o mais importante de tudo isso aí é esse talento de vocês. Realmente é um grupo pra frente, alegre, né? Que realmente leva o samba do jeito que a gente gosta de ouvir. E agora eu vou perguntar pro Paulo. Nas últimas apresentações, a gente já falou sobre isso numa apresentação anterior de vocês aqui, porque sempre tem algum caboclinho ali no meio, meio ciumento, ou às vezes pedindo coisa que não devia pedir, essa coisa. Tem acontecido muito disso nos últimos tempos aí com vocês ou não, Paulo?
3: Ah, bastante.
0: É?
3: Diariamente. O Bruno é um cara que...
0: Nossa, cara.
3: Ele fica muito estressado com isso, porque geralmente quando a gente faz
1: o Bruno fica bravo.
3: Shows, a gente tem o nosso repertório, o nosso show. Então a gente já tenta seguir ali um padrão pra já não dar espaço pra galera, né? Mas sempre tem alguém que...
0: Sempre tem.
3: Chega lá e pede...
0: Oxe, pede Raul, meu.
3: E aí pede coisa que a gente às vezes nem lembra de tocar,
0: não,
3: né, Bruno?
0: Não.
3: Daí pra tentar improvisar na hora, a gente até tenta ali, né?
0: Sim, mas sempre tentando seguir o repertório, planejamento, pra não dar problema.
4: Mas como a gente é músico da rua, né? A gente acaba sempre tendo que se virar e atender um pedido ou outro, não tem o que fazer, né?
1: Bom, só um trechinho aí pra rapaziada do tema de novela e... Até para vocês darem uma descansadinha, e daqui a pouco eu quero mais som, né? O povo quer mais som. Coloca esse malucão aí, um trechinho aí que fez essa inovação aí, Ademar.

0: Garçom, amigo. O que você achou disso aí, meu caro Bruno?
1: Tá inovando, né? Tá inovando.
0: Você
1: lembra
0: dessa música, né? Porque você é novo, mas você lembra.
1: Eu vou falar pra você que eu não lembro, sou bem sincero, sou bem desligado. Eu sou mais
0: Dama, daqui Dama de Vermelho?
1: Eu sou mais desligado aqui da turma aqui.
0: Dama de Vermelho é o nome da música.
1: Os mais velhos aí devem conhecer. Eu sou
0: é
1: mais
0: do
1: novinho.
0: Tempo do seu pai, do seu avô.
2: Do tempo do Diegão aqui, que o Diego é mais velho.
0: Será que o Diego. Diego,
3: sou o oceano do grupo.
4: Você
0: lembra dessa, Diego?
3: Cara, não lembro.
4: É Barão
1: também
4: Vermelho?
1: Não lembra?
4: Barão Vermelho?
0: Não.
1: Não lembra também?
0: Não, esse cara aí é o Tielo. O Tielo, o cantor. Essa música Dama de Vermelho foi gravada por vários artistas.
3: Ela tá com nova roupagem.
0: Nova roupagem, exatamente.
5: É, ela sertaneja.
0: É uma música sertaneja, bem.
5: Ela no sertanejo.
2: Ah, então tá explicado.
1: Eu sou mais ligado em sertanejo, aí, lasco.
5: No sertanejo foi gravada a primeira vez há 50 ou 60 anos atrás. Nossa. Por Pedro Bento e Zé da Estrada.
0: Exatamente. Olha aí.
3: Muita história, né?
1: Jamais eu ia lembrar.
0: Ninguém era nascido.

0: O Bruno, Paulo Francis, o Iago, o Diego.
1: O Iago falou que essa música aqui é Raça Negra, mas não é, tá, gente?
0: Não é.
1: É. Ela é SPC. Só que a gente toca um bloco que começa com uma música do Raça Negra, entendeu?
0: Só pra contrariar?
1: É, isso.
0: Ah, legal. Alô, William, que é o que não pôde vir hoje aí, né?
1: É, mandar um abraço pro William, que tá aí. Ele tá no CLT também. Tá escutando a gente lá.
2: Alô, William, dois amores, nosso irmão. Queria mandar primeiramente um abraço aqui, um beijo pra minha família que tá escutando.
0: Legal.
2: Minha esposa Desirê tá escutando. O meu tio Valtinho, meus primos Lara e Vicente estão escutando também. E mandar um beijo pra nossa amiga cantora maravilhosa, Amanda Cortes. Tá ouvindo a gente lá, tá bom?
0: E eu quero mandar um abraço também pro Isael de Araucária. Alô, Isael, aí na querida Araucária.
2: Vambora, raça negrinha, vambora.

0: de novela.
1: Que pena.
2: Os competentes. Tema de novela, toda a rapaziada aí. Gostei do cavaquinho aí. É,
0: dá aquele branco. Brilhinho, né? É. No meio aqui da
2: faz só um pouquinho o solo aí de qualquer coisa aí no cavaquinho. Um
0: pouquinho. Agora você me pegou. Qualquer coisa. Não, isso aí é Bruninho, o melhor cavaco do país. faz uma batucadinha aí, uma batucadinha.
2: Batucadinha.
0: É, bem de leve. Vamos ver o que eu lembro aqui.

0: Valeu!
1: Só um improvisinho aqui de leve.
0: Legal,
1: aqui.
0: Legal. Como é que é o nome desse instrumento aí, ô Iago?
2: Esse aqui é o tantã. Eu chamo de tantã, né? Só que os mais jovens, modernos, gostam de chamar de rebolo.
1: Rebolo, rebolo.
2: Mas eu chamo de tantã.
0: Tantã.
2: Instrumento que eu amo.
0: Né, você sabe que na nossa época de infância, o Ademar, você sabe o que era tantã, não?
3: É nem a zureta da cabeça.
2: Exatamente. O cara tantã é o cara...
3: O goiaba agora... da cabeça.
4: Eu conheci como tantã também.
0: Ai, ai, ai, ai, ai. Esse som do pandeiro, meu caro Paulo Francis, aí faz um sonzinho aí também aí no microfone. Aí.
4: O melhor de Curitiba, hein?

0: toca diferente, Paulo Francis, né?
1: Diferente, muito educado.
2: Categoria do bicho, né?
1: Muito educado, muito educado.
2: E agora o tantã, o Iago fazendo um sonzinho ali do tantã também.
0: Isso aqui é um instrumento de marcação, né? Ora. A gente usa no samba pra marcar o samba, pra firmar o pagode.
2: Segura, Demar Tantã! Desceu o tantã! Aê. Alô! Alô!
3: Tem um tantã atrás de você aí, ó.
4: Você falou do Francis, mas eu vou falar que esse tantã aqui também é diferenciado.
2: Diferenciado.
4: Tá?
2: Diferenciado também.
0: Ele fala, toca sozinho.
2: Só fera. E agora, meu caro, Iago, deixa o Diego aí também aí.
4: O que
2: você quer? O venenão das unhas pretas, confeccionadas pelo Bruno.
1: Opa! Olha esse balanço. Pega esse balanço do gaúcho. Educadíssimo também.
2: O gaúcho de...
0: Isso aí põe criança pra dormir, tá?
2: Gostoso o som, hein, bicho? Legal. Bom, pra gente fechar com o grupo Tema de Novela, que hoje se apresentam no Vila Madalena.
4: Dona Madalena.
0: Dona Madalena. Rua Vila Chile, Madalena.
2: 1117. Não, não sei onde... Vila Madalena em São Paulo.
4: Mas, não, mas tem o Vila Madalena aqui também.
2: Tem aqui
4: São
2: também.
4: Colombo.
2: Ah, é?
0: Isso.
2: Colombo. Sim, mas Dona Madalena.
4: Dona Madalena.
2: Fica no bairro aqui. Não.
0: Fica no Água Verde.
2: Água Verde.
0: Tá? Rua Chile 1117, em frente ao McDonald's ali.
2: Rua Chile 1117.
0: Isso.
2: E o final de semana de vocês aí, entupido de apresentação.
0: Muita coisa, graças
2: Casamento.
0: A Deus.
3: E todo mundo lá entupido de alegria, né?
2: De alegria.
0: Graças a Deus, porque isso aí é o papel, né, do samba, do pagode, né? Do artista. É, levar alegria, levar memória afetiva para o povo, né? Para um povo que sofre tanto, a gente, né? O nosso papel é levar música, levar coisas boas, boas lembranças, né? Para a galera.
2: É isso aí, bicho. Vamos fazer mais um som então?
0: Bora,
2: a saideira?
0: Bora.
2: A saideira que também por conta de vocês.
5: Fazer, Iago?
2: Tema de novela, programa William Barbosa.
5: Pode ser.
0: Vambora. No violão, Diego Tavares. Aqui vai pra quem gosta de curtir a vida com tema de novela, grupo Tema de Novela aqui no programa do William Barbosa. Muito obrigado!

0: tirando onda, curtindo a vida. Daquele jeito. Sim, quer saber?
1: Tema de novela. Tema de novela. Quer dizer que ele quer atrapalhar a apresentação dos meninos aí? Manda pro rádio aí. Manda lá.
2: Eles falando aí que mulher reclama, não reclama nada. A minha, se eu chego cedo, ela fala, o que foi você do serviço uma hora dessa? Se eu chego mais tarde, ela, vai dormir na rua? Se eu chego calado, ela disse, o que é? Tu tá sério desse jeito? Chega, não fala nem com a gente. Se eu chegar alegre rindo, ela fala, tu tá aprendendo as suas palhaçadas bem é com as raparigas, que eu sei. Ninguém consegue agradar a mulher, não. É difícil.
1: Ah, chorar. Você concorda com ele, ô Iago?
0: Em partes, né?
1: Em partes.
3: Com certeza.
1: Bruno,
0: difícil de agradar.
3: Mulher é igual a temporadas no ano.
1: É.
3: Só que isso acontece em 24 horas. Uma hora tá feliz, outra hora tá reclamando, outra hora tá brigando. É complicado.
1: Paulo Francis, você concorda ou não, Paulo?
4: Concordo.
3: Não tem como.
4: Exatamente, mulher é como o Bruno falou. É as quatro estações do ano em um dia só.
3: Em um dia só, tem que saber.
1: Diego, elevar. Você concorda ou não concorda?
5: Com certeza. É difícil agradar, né, gente?
0: É assim mesmo, né?
5: A gente faz tudo, lava a louça, cuida dos filhos, trabalha que não cuida nada. Aí chega uma hora, né, que a gente quer aquele carinho, só patada, né? Mas a gente gosta também, né? A gente gosta, né?
1: Faz parte, né? Faz parte.
3: Com certeza.
1: Bom, nós vamos fazer o seguinte, vamos encerrar o programa hoje, eu faço encerramento com o som do tema de novela, pode ser?
3: Boa.
1: Então eu quero agradecer o Iago, que Deus abençoe a vida de vocês sempre, viu, Iago? Amém. Parabéns aí pelo seu talento, tudo de bom, até breve. Até breve.
0: Amém. Muito breve. A gente espera que seja muito breve, né?
1: Com certeza. O Bruno, desculpa as brincadeiras aí também. Vocês são sempre muito bem-vindos.
3: Estamos de casa, todo mundo de casa.
1: E sucesso sempre, né, amigão?
3: Gratidão.
1: Paulo Francis, vê se não dorme muito, Paulo.
4: Queria agradecer mais uma vez a oportunidade de estar aqui, estúdio novo. E precisar, a gente tá sempre aí à disposição, né?
3: Só chamar.
1: Até breve, eu repito aí.
4: Até breve.
1: Diegão, querido, muito obrigado também pela presença aqui mais uma vez.
5: A gente agradece e esperamos vocês no nosso pagode também, né? Quero ver o rostinho de vocês lá.
1: Lá.
5: Da galera.
0: Serão muito bem-vindos.
1: Tá
0: certo. Muito bem-vindos.
1: Hoje, pode confirmar, hoje é no
5: Dona Madalena,
1: lá na Água Verde.
5: 23 horas a gente ataca, tá?
1: O Pautora.
4: Terminou o jogo do Brasil, a gente já tá
3: Dona Madalena.
1: Então, vamos embora, porque está na hora. Vamos embora. Deixa eu dar tchau para o Ademar. Tchau, Ademar.
6: Um abraço a você, William Barbosa. Um abraço, rapaziada, aí do tema de novela. E hoje eu vou dar uma passada lá, viu?
0: Por favor.
6: Opa, olha lá.
0: Aí sim.
6: Madalena aí. Um abraço, eu volto logo mais às 14h com Momento Sertanejo.
1: Evilásio Júnior, daqui a pouquinho tem um esporte aqui na Educativa.
7: E vamos aqui já fazer uma projeção do jogo do Brasil contra Haiti, logo mais às 21h30, o segundo jogo do Brasil na Copa do Mundo. Vamos falar muito sobre Curitiba, Atlético Paraná Clube, e receber o campeão e vice da nossa segunda divisão da Suburbana, o meu amigo presidente do Bangu, Ronaldo, e também o técnico do Imperial. Daqui a pouquinho, depois da Patrícia Mentano.
1: Dirceu Cordeiro dos Santos também daqui a pouco no esporte. Voltando, é isso, Dirceu?
8: Quero agradecer a rapaziada do tema da novela. Muito obrigado pela participação aqui. Vocês deixaram esse estúdio aqui mais brilhante agora.
0: Já é brilhante,
8: agora ficou mais brilhante ainda. William Barbosa, prazer estar junto contigo. Vou pegar alguns dias de férias aí, mas não vou deixar você na mão.
1: Opa!
8: Tá tudo marcado já, as entrevistas aí.
1: Por isso que eu gosto de você não deixa a gente na mão.
8: Jamais vou deixar vocês na mão. Obrigado, Ademar. Obrigado.
1: Só o Evilásio que deixa a gente na mão.
8: Evilásio, vou deixar o Evilásio na mão. O Evilásio precisa ser deixado na mão. Tá aí, sucesso pra vocês, piazada. Obrigado.
1: Bando de louco nessa rádio aqui. Valeu, moçada. Na sequência tem Patrícia Armentano, depois o Evilásio Júnior, o Dirceu Cordeiro dos Santos, a Miriam Rocha, o Ademar Marques, o Nivaldo Walter, o Fabrício Campos, o Tobias e Santana e o Nivaldo no final da tarde. Tem também a menina...
6: Regina Maestra.
1: Faz um sonzinho aí pra gente ir embora aí.
3: Essa daqui todo mundo conhece. É clássica, hein?
0: Isso. Vamos terminar em clima de festa, já que hoje é dia de seleção brasileira.
5: Vamos, Brasil!
0: Clima de carnaval!

0: Valeu, valeu, valeu, valeu, valeu.
1: Aí sim, valeu.
0: Até breve, até breve, até breve. Um abraço, Curitiba, grande região metropolitana de Curitiba, meu querido Estadão do Paraná, que Deus abençoe a todos nós. Um abraço, ouvintes do Brasil.
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5: Olá, uma boa tarde para você que está sintonizado aqui na Rádio Educativa. Seja bem-vindo, seja bem-vinda. Eu sou Patrícia Armentano e começo, a partir de agora, uma nova edição do programa Justiça para Todos. Hoje eu vou conversar com a desembargadora Ana Lúcia Lourenço, corregedora de justiça aqui no estado do Paraná. E nós vamos falar sobre a campanha Registre-se. Ela está comigo aqui agora. Boa tarde, seja bem-vinda, magistrada.
6: Boa tarde, Patrícia. Agradeço o convite feito mais uma vez pela Mapar. Estamos aqui à disposição para colaborar na divulgação dessa importante campanha, que é a campanha do Registre-se.
5: Desembargadora, para a gente começar então, gostaria de lhe perguntar o que é a campanha Registre-se e por que ela é tão importante para o Brasil hoje?
6: A campanha Registre-se, ela é, na verdade, uma iniciativa nacional coordenada pelo Conselho Nacional de Justiça. E ela tem por objetivo erradicar o subregistro civil no Brasil, de modo a assegurar o acesso à documentação básica, ou seja, a certidão de nascimento, a identificação civil, certidão de casamento, as segundas vias, eventualmente que as pessoas perderam seus documentos. Uma iniciativa, melhor dizendo, de grande relevância social, porque o registro civil ele representa a porta de entrada para o exercício pleno de cidadania dessas pessoas, né? E para que elas possam ter acesso a direitos fundamentais.
5: Quando falamos em subregistro civil, quem são essas pessoas que ainda vivem assim, sem uma documentação completa?
6: Nós estamos nos referindo à ausência de registro civil de nascimento e de outros documentos essenciais. E essa realidade, infelizmente, atinge, em sua maioria, pessoas em situação de vulnerabilidade social. Grande parte, por exemplo, dos moradores e moradoras de situação de rua, população indígena também. Então, com a edição do provimento do CNJ, que é o provimento 199 de 2025, houve uma ampliação desse público. Então, além de atender as pessoas em situação de rua, como eu mencionei, essa resolução também contempla, nesse público que eu mencionei de vulnerabilidade social, contempla também de forma expressa os migrantes e refugiados, as mulheres em situação de violência doméstica que estejam em abrigos, trabalhadores rurais, quilombolas e entre outros grupos também que enfrentam dificuldades históricas de acesso à documentação, como é a comunidade quilombola e as comunidades indígenas.
5: E como que a Corregedoria da Justiça aqui do Paraná está atuando, né, e vai atuar dentro dessa campanha nacional?
6: A Corregedoria exerce aqui um papel central na coordenação dessas ações no Estado, porque ela vai promover a articulação entre os serviços do foro extrajudicial, ou seja, de todos os cartórios de registro civil do Estado, e os diversos órgãos parceiros, no caso, as secretarias do Estado, aqui também a Polícia Civil, a Polícia Militar, os Tribunais Regionais do Trabalho, a Polícia Federal, as entidades que atendem os migrantes, a FUNAI que atende os indígenas. Então, a gente faz essa articulação entre os serviços dos cartórios e os demais diversos órgãos que vão atuar nessa semana. E a atuação é voltada realmente, como eu disse, à promoção da inclusão social, com foco no acesso facilitado à documentação básica e também, nessa mesma semana, nós vamos oportunizar a prestação de serviços essenciais, especialmente para os públicos mais vulneráveis. No caso dos moradores de rua, vai ser ofertado também lá junto à FAS, na Fundação de Assistência Social aqui do município, corte de cabelo, banho, orientação jurídica, vagas de emprego e assim por diante.
5: Há também um diferencial aí, não é mesmo, nessa ação durante a campanha, que é uma parceria com o programa Justiça no Bairro e a Corregedoria de Justiça.
6: Sim, a parceria com o programa Justiça no Bairro, ela já é realizada há muitos anos e ela potencializa de maneira significativa o alcance da campanha, porque nós reunimos no mesmo espaço, como eu disse, diversos serviços públicos e as pessoas que atuam no programa podem nos auxiliar na integração desses serviços. Então, permite que se faça um atendimento mais ágil, mais eficiente e humanizado. E além de garantir, como eu disse, a estrutura necessária para a realização dessas ações, facilitando o acesso à população que vai ser atendida.
5: Há uma estratégia, não é mesmo, de descentralização, porque a gente tem aí essa iniciativa atendendo migrantes, refugiados e, como a senhora falou, pessoas em situação de rua. Quais são os principais desafios para alcançar esses públicos e também a importância dessa descentralização, desembargadora?
6: Os desafios aí envolvem principalmente a falta de informação, barreiras linguísticas e dificuldades de deslocamento de muitas dessas pessoas. E no caso específico dos migrantes e refugiados, ainda há questões documentais próprias e diferenças culturais que exigem uma atuação mais sensível e especializada. E por isso que é fundamental a integração com instituições que já atuam diretamente com esses públicos, garantindo um atendimento adequado e acolhedor. E, portanto, que nós decidimos que na segunda-feira, no primeiro dia da campanha, o atendimento vai ser realizado lá junto à Agência de Imigrantes e Apátridas aqui da capital.
5: Desembargadora, além da emissão de documentos, há uma série de serviços integrados que a senhora falou aqui para a gente. E eu gostaria de saber também, na prática, né, como vai ser o atendimento, como vai funcionar esse atendimento para quem chegar até esses pontos. A pessoa vai sair com tudo resolvido para ter a dignidade dela de volta, para ter essa documentação que dá acesso aos direitos básicos?
6: O atendimento, ele deve ser realizado de uma forma concentrada e integrada. Então, sempre que for possível, os documentos, eles serão emitidos no próprio local. Às vezes, isso não é possível, porque falta algum detalhe ali, algum requisito, né?
5: Sim.
6: Que tem que ser ainda demandado mais tempo. Então, a expectativa é que um número expressivo de atendimentos, com especial atenção aos públicos prioritários, né, que eu já mencionei na resolução do CNJ,
5: sim,
6: que a gente consiga fazer um pronto atendimento. Na edição anterior, nós conseguimos emitir centenas de certidões de nascimento, carteira de identidade, e realizamos naquela mesma semana inúmeros atendimentos em diversos serviços. Serviço de orientação jurídica, de encaminhamento para emprego, para cursos e capacitação. E a projeção é realmente de ampliar esses resultados, especialmente com foco reforçado agora, como eu disse, na população de imigrantes e refugiados e na população indígena. Nós vamos atender aqui também em Piraquara e também em Camarana, no interior ali, próximo de Londrina.
5: Para quem está nos ouvindo agora, né, como que a pessoa pode participar ou indicar alguém que ela conheça dentro desses perfis que a senhora trouxe aqui, que precisa desses serviços?
6: A participação é bem simples, basta comparecer a um dos postos de atendimento. No dia 13 de abril, que é uma segunda-feira, o atendimento vai ser na agência do migrante.
5: Uhum.
6: E a gente vai dar publicidade nas redes sociais do endereço dessa agência, que é aqui no centro da cidade, no centro da capital. No dia 14, a ação será em Camarana, interior aqui, né, do Paraná, próximo de Londrina. Entre os dias 14 e 16, vamos realizar um centro POP de solidariedade em Curitiba, POP Rua, que nós chamamos, que vai atender quase na totalidade a população em situação de rua. Mas qualquer pessoa que chegar ali e precisar de atendimento também vai receber esse atendimento. No dia 17, vamos fazer um atendimento específico em Piraquara com a população indígena. E também, em contraturno, vai ser feito atendimento para a população em geral, mas o foco específico realmente é a população indígena. E no dia 18, em Guaraqueçaba. Porque além nós temos a população indígena, tem a população ribeirinha também, que tem dificuldade de acesso, né, aos grandes centros. Quem comparecer nesses locais, em essas datas, será prontamente atendido pelas equipes e, se necessário, a Corregedoria de Justiça também está à disposição para prestar informações e orientações. Eu vou ter também servidores aqui do meu quadro, do meu gabinete, que vão estar nesses dias à disposição.
5: É a justiça aqui do Estado do Paraná propiciando aí o acesso gratuito à justiça e aos serviços, não é mesmo? De direitos humanos e de dignidade, direitos da pessoa, não é mesmo, doutora?
6: Sim, para nós é muito importante garantir esse acesso, né, à documentação e participar dessa campanha, que é uma campanha realizada a nível nacional, né? E eu até aproveito para registrar aqui nesse momento o meu agradecimento a todos os parceiros institucionais, né? Muitos que eu mencionei, que eu até posso deixar de mencionar, mas todos os anos trabalham conosco, principalmente a equipe do Justiça nos Bairros, que torna possível a realização dessa iniciativa, né?
5: Vai ser uma semana de bastante trabalho, então, que temos aí pela frente.
6: Sim, sim. É importante porque, como eu disse, garantir esse acesso à documentação é assegurar a dignidade, a visibilidade em cidadania, né? Permitir que cada pessoa seja formalmente reconhecida pelo Estado e que tenha acesso pleno aos seus direitos fundamentais.
5: Maravilha. Eu quero agradecer a sua disponibilidade. O evento está aí para acontecer e a senhora poder dar essa entrevista aqui no programa Justiça para Todos, trazer então essa ação, né, essa iniciativa tão importante.
6: Eu que agradeço a oportunidade, né? E nós estamos sempre à disposição aqui da Rádio Amapá. E mais uma vez reafirmo, né, que essa campanha ela não vai deixar ninguém para trás. Ela vai ter especial atenção ao público em situação de maior vulnerabilidade. E ela não termina só, não acontece só essa semana, né? Essa é uma ação que ela se realiza nessa semana para dar mais visibilidade, né, a esse público e às suas necessidades, mas a gente vai estar sempre aqui para dar atendimento através de todos os cartórios de civil que existem no Estado.
5: Muito bom, muito obrigada, viu?
6: Obrigada mais uma vez.
5: Obrigada mais uma vez. Olha, eu quero agradecer você aí do outro lado e também eu quero salientar, acabei de conversar com a desembargadora Ana Lúcia Lourenço, ela é corregedora de justiça aqui do Estado do Paraná. O que, que eu quero salientar? Ela é a primeira mulher, é a primeira vez que uma mulher ocupa esse cargo de corregedoria de justiça aqui no Estado do Paraná. E essa brilhante participação dela aqui no Justiça para Todos. Eu sou Patrícia Armentano. O programa Justiça para Todos fica por aqui, mas você pode conferir esta entrevista em um podcast da Amapá. 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E é bem fácil escutar as edições. 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Lá estão disponíveis todas as entrevistas do programa Justiça para Todos. Até!
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9: tarde, Curitiba, boa tarde, região metropolitana, boa tarde, estado do Paraná, boa tarde, Brasil. E aonde quer que as ondas da minha, da sua, da nossa educativa M630 estiver chegando, afetuoso, caloroso e respeitoso, boa tarde. Nesta que é uma sexta-feira que estamos vivendo, estamos no dia 19 de junho de 2026, mano, estamos no inverno brasileiro, 170º dia corrido do ano. A semana é 25, 195 dias faltam para finalmos o ano corrente. Estamos na fase da lua nova, 46,6% do ano. Já se foi. Com os trabalhos de apresentação de E. Vilásio Júnior. Reportagens Edson Tomás. Produção Dirceu Santos. O Boeing 630 com a Educativa Esportiva a bordo levanta a mão no campo, na quadra, na piscina, no tatame, no quetógono, no tabuleiro, na pista do seu rádio. E até a chegada da minha rocha, nós vamos aqui trazer muita informação, qualidade de vida, muito esporte para você, amigo ouvinte Educativa. E de imediato vamos às manchetes do programa de hoje.

0: Seleção brasileira faz hoje segunda apresentação na Copa do Mundo, Estados Unidos, México, Canadá. Jogo contra Haiti pode ser de classificação ou de tchau para a Copa do Mundo, para os comandados de Carlo Ancelotti. Quinta-feira marcada com vitória dramática do México sobre a Coreia do Sul por 1-0. Goleada do Canadá sobre a Turquia por 6-0. E lance de fratura de perna no jogo da tarde desta quinta-feira. Além de Brasil e Haiti, Escócia e o time de Marrocos jogam às 19 horas. O Brasil torce por um empate neste jogo para ir para o último jogo depois de uma vitória, com a chance de ainda ser o primeiro do grupo C da Copa do Mundo 2026. E nós temos dentro da nossa condição de futebol doméstico a movimentação dos times. Paraná, Coritiba e Atlético continuam se movimentando. O Paraná Clube em busca de oficializar a SAF paranista. O Atlético em busca de reforços, apenas um jogador para as categorias de formação. E o Coritiba já com um acordo verbal com o Brian Ocampo, uruguaio, atacante de 26 anos. E no programa de hoje nós vamos receber eles que protagonizaram a final da segunda divisão da nossa suburbana, o nosso semiprofissional, o meu amigo Ronaldo Susevitsky e o meu amigo Jardim, o técnico do Imperial, Ronaldo Susevitsky. Ele é presidente do Bangu e o Jardim, técnico do Imperial, vamos estar falando sobre esta competição e principalmente o que movimentou a última partida, que é onde foi conquistado o título pelo Imperial. Mas agora, sem maiores delongas, quem chega é ele, o repórter Edson Tomás, com todas as suas notícias e informações. Um dia muito importante, Edson, jogo do Brasil, Atlético, Coritiba e Paraná se movimentando. Nos traga as notícias, boa tarde, bem-vindo à frequência.
1: Boa tarde, Vilazo, a todos do Educativa Esportiva. Chegou o dia do segundo jogo da seleção brasileira na Copa do Mundo. Hoje, 9:30 da noite, horário de Brasília, Brasil e Haiti. Segunda partida do Brasil depois de ter empatado na estreia com Marrocos em 1-1. Brasil precisa vencer para chegar a 4 pontos e depois, na última partida, quarta-feira que vem, contra a Escócia e assim garantir a primeira colocação. O Brasil que deve ter mudanças no setor defensivo, no meio-campo e também no ataque. A definição por parte de Carlo Ancelotti, momentos antes da partida. A tendência é de que Danilo entre como titular do lado direito no lugar de Ibáñez, Fabinho pode entrar no meio campo no lugar de Casemiro e principalmente na frente, onde tem a maior dúvida neste momento. Igor Thiago deve sair da equipe para a entrada de Endrick ou Matheus Cunha. A provável seleção brasileira de Alisson no gol, Danilo, Marquinhos, Gabriel Magalhães e Douglas Santos, Casemiro ou Fabinho, Bruno Guimarães, Paquetá, na frente Rafinha ou Matheus Cunha ou Endrick e Vinícius Júnior. Lembrando que no outro jogo da chave do Brasil, 19:00, tem Escócia e Marrocos. É bom lembrar que a Copa do Mundo ainda não teve aquela grande zebra, mas teve algumas decepções. Além do empate do Brasil na estreia contra Marrocos, teve também a decepção das seleções da Espanha e também de Portugal. Ou seja, não foi só o Brasil que acabou decepcionando na primeira rodada finalizada no dia de ontem, mas também estas duas grandes seleções, principalmente a Espanha, uma das candidatas ao título. Já falando de França e Argentina, sim, muita força por parte destas duas seleções. A Argentina contando com o Messi em noite inspirada, mas com uma situação em que poderia ter sido inclusive expulso na jogada que cometeu de falta no jogador da seleção da Argélia. Na França, algumas dificuldades para ganhar do Senegal e só ganhou no segundo tempo. E também tem a seleção inglesa. Essa sim fez talvez a grande partida da competição na vitória contra a seleção da Croácia por 4-2. Copa do Mundo vai afunilando neste momento. Teremos jogos decisivos e, claro, também na próxima semana, já com a definição dos times que irão para a próxima fase da competição. É isso, Evilásio. Até segunda aqui no Educativa Esportiva.
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0: Muito obrigado, meu caro Edson Tomás. Obrigado por todas as suas notícias, suas informações aqui no nosso Educativa Esportiva, que vai com você até a chegada da Miriam Rocha. Já chegou aqui o nosso primeiro convidado, dos dois que convidamos hoje, o Jardim, que é técnico do Imperial, trouxe o belo troféu conquistado pela conquista da segunda divisão da nossa Suburbana. Estamos só esperando o nosso amigo, o presidente Ronaldo Suchevski, ele que é presidente do Bangu e que junto com o Imperial fizeram uma bela, uma final dessa Suburbana 2026. E agora, deixa eu só perguntar para o Dirceu rapidamente. O Dirceu, peço para o Dirceu vir nesse microfone aqui, por favor, Dirceu. Isso aí, nesse microfone, porque eu tenho uma pergunta para fazer para você. Você está sabendo que a segunda divisão, terceira divisão, quarta divisão do futebol brasileiro não parou, né? Mesmo com a Copa do Mundo, continua, né?
3: Só está parada por causa da Copa.
0: É, só isso.
3: As outras estão normal.
0: Pois é, então é o seguinte, você sabe que amanhã tem jogo do Londrina, 11 horas da manhã?
3: Não,
0: não estava sabendo.
3: É.
0: Você não sabia.
3: Não sabia, mas tem um jogo.
0: Amanhã, 14ª rodada, que começou ontem com o Sport Recife 1, Atlético Goianiense 1. Esse empate do Sport Recife com o Atlético Goianiense fez com que o time do Atlético Goianiense ele chegasse nessa condição de estar bem próximo ali de adentrar o G6. Ele foi a 18 pontos. Enquanto o Sport, que era para ser líder, com o empate ficou na terceira colocação. Lógico, empatado com 25 pontos, junto com o líder São Bernardo e com o segundo colocado Vila Nova. O terceiro é o Sport com 25 pontos. Esta é a composição desse momento. A 14ª rodada segue a partir de amanhã, às 11 da manhã, com o jogo lá no estádio Vitorino Gonçalves Dias, onde o Dirceu nem sabe onde fica, não sabe nem como é o Vitorino Gonçalves Dias, às 11 da manhã contra o Atletic. É o jogo do técnico Rogério Vicari contra o time do técnico Alex Souza, lá o Atletic. No Presidente Vargas nós teremos lá às 7 da noite de amanhã o jogo do Ceará contra o Botafogo de Ribeirão Preto. Amanhã também às 7 da noite no Opa, lá no estádio do Vila Nova, tem Vila Nova e Náutico também às 7 da noite. Aí no domingo, na Ressacada, às 11 da manhã, o Avaí pegando o Cuiabá. 4 da tarde de domingo no Rei Pelé tem CRB e Fortaleza. 5 da tarde de domingo, São Bernardo e Juventude. Às 18h30 do domingo, Goiás e Operário. Jogo importante para que o Operário possa tentar chegar um pouco mais longe nessa classificação. Ganhar do Goiás lá na Serrinha. Às 8 da noite de segunda-feira, a Ponte Preta recebe o Novo Horizontino. A Ponte precisando desesperadamente vencer. E o América, o Lanterna, vai pegar o Criciúma na terça-feira, às 8 da noite. A liderança, Edson Bernardo, 25 pontos, a mesma pontuação do segundo Vila Nova e do terceiro Sport. 21 pontos tem o quarto Fortaleza, quinto Novo Horizontino, sexto Criciúma. 20 pontos na sétima colocação está o Náutico, 19 pontos tem o 18º colocado o Juventude, o nono Operário, o 10º Cuiabá e o 11º Atlético. Por isso, esse jogo do Operário contra o Goiás será de fundamental importância para segurar o Goiás, que está logo atrás na pontuação com os seus 18 pontos junto com o Atlético Goianiense, 12º e 13º, e o Operário irá 21 pontos na tábua de classificação. Já o Ceará é o 14º com 17, CRB 15º, 15, 13 pontos, 16º Botafogo. E na zona do rebaixamento está na 17ª colocação, Tubarão, Londrina, 11 pontos. O time do Avaí é o 18º com 10, a Ponte Preta 19º com 8 e o Atlético, o América Mineiro é o Lanterna com 6 pontos ganhos. Daqui a pouquinho a gente vai falar sobre seleção brasileira, sobre Suburbana, esta bela desta decisão que aconteceu em dois jogos maravilhosos. O primeiro, lá no estádio do Tanguá, é o Fernando Thiago da Costa, e o segundo, lá no Nico, no Otávio Nico, lá na região do Mossungue, ou acho que foi a última partida que aquele estádio recebeu com o mando do Imperial. Deve ter sido a despedida do Imperial do seu antigo campo. Mas nós temos um intervalo comercial para fazer e depois o presidente Ronaldo e o nosso técnico, o campeão, o Jardim, estão aqui conosco para o programa de hoje. Lá e cá, voltamos já. Mais informação para você no AM630, no meu, no seu, no nosso Educativa Esportiva.
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0: Em Curitiba, os ponteiros estão marcando meio-dia mais 29 minutos. Já está pulando para meio-dia e meia. Meio-dia mais 30 minutos. E de agora até o final do nosso programa, o papo é suburbana. O papo é a gente poder ter aí a condição de ter a presença deles que fizeram, eu acho que uma das mais bonitas disputas da segunda divisão nos últimos anos, tirando o ano de 2025, onde o Bangu também esteve muito próximo, Imperial, de buscar o título. E naquela oportunidade, eu digo que 2025 foi especial para a segunda divisão pelo nome do troféu do presidente Maurício, saudoso Maurício, que era o nome do troféu que foi intitulado pela Federação Paranaense de Futebol. Mas pela simplicidade de todas as duas equipes, de Imperial e de Bangu, pela proximidade, pela irmandade, eu digo que foi a melhor decisão da segunda divisão de todos os tempos. Ninguém reclamou de nada, ninguém disse nada, somente quiseram jogar futebol. Tô certo ou tô errado? Eu vou começar pelo vice, que nós estamos aqui com o presidente, depois eu vou pro técnico campeão. Presidente Ronaldo, muito obrigado por estar conosco aqui, presidente do nosso querido, estimado Bangu, este time que vai ter também, com certeza, se Deus quiser, em breve, aquele belo complexo esportivo ali no Contorno Sul, se Deus assim nos permitir. Tudo bem, presidente? Prazer em rever o amigo. Muito obrigado por estar aqui conosco mais uma vez.
6: Tudo bem, Vilásio? Boa tarde. Boa tarde aos ouvintes da Educativa. É mais uma história que a gente passou aí nesses últimos anos aí. Como você falou, tivemos uma disputa muito acirrada, porém muito, muito amigável, porque eu acho que o futebol a gente só faz para fazer amigos, não faz para fazer inimigos. Dentro de campo a gente tem que lutar pelo que é o direito nosso, a vontade nossa de vencer, de tanto nossa como do adversário, sempre existe, né? Porque ninguém vai a campo para perder, né? Mas ali a gente só por fora de campo, somos todos amigos, todos formamos uma família única, porque seres humanos são uma família única. Não, nós estamos aí para isso, para ser útil para a sociedade, para fazer amigos bastante, né? Como temos muitos ali, Darlan, Jorginho, o Fabiano, que é inclusive foi campeão pelo Bangu também já, né? Que o título que nós levantamos nesse século, ele participou como centroavante, né? Então a gente faz um círculo de amizades, porque é que nem eu sempre falei pro pessoal, o dia que for para ir para campo para brigar, eu fico em casa vendo luta livre daí, porque não preciso me expor na sociedade, né? Então acho que Deus nos trouxe aqui para fazer coisas diferentes, para ser útil para a humanidade, para não para se aproveitar dos outros, sabe? Agora, o importante foi isso que a gente fez com o Darlan, com todo mundo lá, a gente fez uma confraternização muito boa, e é o futuro do futebol amador, tem que ser assim. Graças a Deus, nós, no grupo dos presidentes, somos todos amigos, não existe inimizade entre ninguém, todo mundo se dá muito bem, e essa parte é a mais importante do esporte, né?
0: E principalmente porque nessa, e eu volto aqui a reafirmar e dizer aquilo que me muito chamou a atenção dentro dessa decisão, foi esse clima muito amistoso entre as duas equipes, entre os dois times. Nenhuma das duas equipes, quem fosse campeão estaria muito bem no troféu e não teve aquela coisa, aquela rivalidade que a gente vê muitas vezes, que acaba extrapolando as quatro linhas. Tô certo ou tô errado, Darlan? Parabéns pelo título imperial, que deve ter se despedido desse que era o seu grande estádio, Otávio Silvio Nuico.
7: Boa tarde a todos. Realmente foi uma final belíssima, né? Disputamos dois jogos bem acirrados, como o Ronaldo falou. E graças a Deus deu tudo certo em todos os sentidos, né? As torcidas, os jogadores, a amizade que envolveu todo mundo aí.
0: E quando se fala em duas disputas 180 minutos, o Bangu fez a utilização do campo do Tanguá, o Fernando Thiago da Costa, se não me engano. Não, Francisco Thiago da Costa. Eu peço para o presidente só vir um pouquinho mais próximo do microfone para pegar e captar melhor a sua bela voz, presidente. E este campo, que ele tem praticamente as mesmas dimensões no tamanho e no gramado também do Otávio Silvio Nuico. Essa também foi uma das particularidades que levou vocês a solicitarem ao Tanguá o campo deles, presidente?
6: Não, você veja uma coisa, eu por mim, eu acho que o futebol você decide ali nas quatro linhas. Então, por mim, tanto faz um campo aqui ou lá para jogar, eu acho que a disputa vai ser a mesma. Só que como você tem comissão técnica, tem outros dirigentes, você é obrigado a atender de um lado ou do outro. Nós mandamos o campeonato inteiro no jogo do Imperial, no campo do Imperial, os jogos. Agora chegou nessa fase, os caras não é justo mais jogar as duas partidas no mesmo campo. Eu até tentei argumentar que não faria diferença nenhuma. Teve alguns atletas, inclusive, que disseram, não, tanto faz, vamos jogar ali, pronto, não tem problema. Mas teve a comissão técnica, alguns da comissão técnica que acharam que seria melhor sair. Então eu até conversei com o Fabiano, porque o Fabiano tem um aconchego maior com ele, até quando a gente precisa para resolver os problemas.
0: Já soube até que churrasco um faz na casa do outro, o outro faz na casa do outro. Estou sabendo disso aí, viu, Darlan?
7: É verdade.
6: Mas ele é muito bacana, sabe? Então eu digo, olha, Fabiano, a gente precisa resolver um problema aí que não é da minha parte que eu estou querendo isso, mas a gente está sendo obrigado. Aí ele disse, não, o que você quiser fazer, pode fazer, não tem problema, não é por isso que vai interferir na nossa amizade. E daí a gente achou por bem jogar outra partida fora, né? Daí levamos lá para o Tanguá, falamos com o Maurício, até eu queria te falar que quando você falou o nome do troféu que ficou com o Tanguá, inclusive, eu achei muito legal, porque é o Marinho, o pai do Maurício.
0: Marinho, pai do Maurício, confundi.
6: Isso, que foi Marinho. Homenageado, né? Uma pessoa muito séria na vida.
0: Assim como ano passado, né? Eu torcia para que o Santa Quitéria ficasse com o troféu do Carlinhos.
6: Pois é, do Carlinhos.
0: Que também foi uma homenagem justa da Federação Paranaense.
6: É.
0: São essas pessoas que elas têm que ser homenageadas, e não quando elas faltam, presidente. Em vida.
6: Não,
0: A gente tem que lembrar das pessoas em vida. Eu tenho que ir lá na casa do presidente em vida, vê-lo em vida.
6: Sim.
0: Eu tenho que conversar com o Darlan em vida, tenho que ir no campo de futebol dar um abraço ao Darlan em vida. Depois que parte, a gente vira só a saudade.
6: É a saudade, porque você vê uma coisa, eu tive uma convivência com o Marinho de mais ou menos 40 anos, quase. 35 por aí. E sempre foi uma pessoa espetacular, entende? Uma pessoa muito coerente, muito firme, entende? Então, você vai fazendo um círculo de amizade cada vez maior em cada campo de futebol que você participa, entende? É muito importante isso. É muito importante para mostrar que nós não estamos aqui para ser... Nós somos adversários esportivos, mas na vida nós somos amigos, porque nós viemos para isso. Então, eu fico muito feliz quando as coisas dão tudo certo, sabe? Como deu ali, etc e tal. É lógico que entre o torcedor sempre tem um mais exaltado um pouco... fala algumas coisas que não der, mas isso aí é normal da vida do ser humano também, né?
0: E não adianta você pensar que vai ser diferente, porque não vai. Toda vida, em todo cesto de laranja, você encontra uma podre. E essa pode contaminar o resto, se não for retirada a tempo daquele cesto. Darlan, nessa campanha que o Imperial campeão e agora já garantido na Taça Paraná, vão participar da Taça Paraná com certeza nesse ano, ou ainda estão decidindo lá com o pessoal da direção a participação na Taça Paraná?
7: Ainda estamos no aguardo com a da direção nos dar ok, mas 99% de chance que sim.
0: Os jogadores e comissão técnica quer participar, não adianta.
6: Com certeza.
0: Nessa caminhada toda do Imperial, teve algum momento em que vocês pensaram assim, não vamos conseguir, não vai dar, poxa, não podia ter perdido esse jogo, empatado esse jogo?
7: Que não vai dar, eu não vou dizer para você que teve, porque o grupo estava bem confiante, até mesmo quando a gente teve a derrota contra o Xabureia na casa deles, a primeira coisa que o grupo se reuniu dentro do vestiário é que a gente iria conseguir reverter o placar. E até o final foi esse pensamento. Esse ano a gente entrou com essa vontade e com essa determinação de conquistar o acesso e o título.
0: E o Bangu, quando ele chega nessa final, presidente, e aí o presidente já falou aqui quando ele esteve da última vez, que todo mundo falava assim, o presidente Ronaldo não quer voltar à primeira divisão, o presidente Ronaldo não quer ser campeão, presidente... Como é que fica escutar tanta baboseira de torcedor e de alguns cronistas aí que ficam falando essas bobagens aí, cornetando tanto o Banguzinho?
6: É, você sabe o que acontece, Lázaro? O problema da vida da gente esportiva é que você enfrenta muitos desafios, sabe? São pessoas que te contestam na tua honestidade, são pessoas que... contesto no teu desenvolvimento esportivo, mas é como eu sempre falei, eu dizia para os caras, olha, não é que eu não quero subir, veja qual é o time que quer me deixar subir aí que eu subo, agora nós vamos até as semifinais, chega nas semifinais, sempre derrapamos, sempre temos um problema, você tem problema de jogadores que são suspensos, que durante o campeonato, que faz falta na final, e resultados inesperados, nós perdemos duas ou três chances de subir nos pênaltis. Um grande goleiro, que é o Ricardo, e mesmo com ele defendendo o pênalti, nós fomos infelizes e não conseguimos subir. Mas faz parte do futebol. Eu nunca esqueço que teve uma decisão no campo do Novo Mundo, no estádio
0: da Arena Vermelha,
6: que nós batemos dois primeiros pênaltis e fizemos. E o Grêmio Ipiranga bateu os dois e errou. Porra, nós tínhamos que errar os três para perder a decisão e eles fazer. E aconteceu deles fazerem os três pênaltis e nós errar os três. Quer dizer, são coisas de futebol. Mas é normal, sabe? Do povo, assim, fora, até você aceita, porque é normal. Agora é chato quando certos cronistas começam a falar uns negócios aí que não condiz. E isso é o futebol, é a vida, né? Cada um... sei lá, pensa de um modo diferente, né? Mas sempre houve a intenção de subir, porque nós não caímos porque nós quisemos também, né? A gente caiu porque não tivemos futebol suficiente para se manter na primeira divisão, né? E, inclusive, caímos numa última partida levando um gol que não esperava levar. Se não tivesse levado o gol, nós tínhamos
0: permanecido.
6: Então, é futebol. Eu, sabe, não me iludo muito com o futebol, porque a gente faz o futebol porque gosta, porque a gente quer participar, quer estar no campo, quer estar junto com os amigos, mas a gente sabe que é muito difícil, porque você pega aí, querendo pegar o profissional. Todo mundo quer ser campeão, mas é difícil, você pega dois, três que são campeão sempre.
0: E é exatamente essa sequência que fica difícil. E quando a gente pega a campanha que fez o Imperial e a campanha que fez o Bangu, nós temos dentro dessa campanha do Imperial, começa num jogo fora de casa contra o Vila Sandra, fazendo um belo jogo, um jogo de 4-3 para o Vila Sandra, mostrando o equilíbrio que tinha essa competição nesse ano, fazendo exatamente essa grande demonstração de força que é o time tanto do Imperial quanto o time do Bangu. E o Bangu, por sua vez, nessa sua abertura de competição, ele fez um jogo contra o time do São Brás. Fazendo um jogo contra o São Brás e um jogo dificílimo também contra o São Brás. Um jogo lá no estádio que foi o Otávio Silvio Nico, estádio dos, mas fazendo um jogo de estreia com o seu mando em um empate de 1-1. E dali para diante, o próprio Bangu quanto o Imperial, que se enfrentaram na segunda rodada e o Imperial acabou goleando por 5-1, eu acho que foi ali uma virada de chave para o Bangu e principalmente o Imperial buscando exatamente o caminho certo para o título. Estou certo ou errado, técnico Jardim?
7: É, exatamente. A gente estreou no campeonato com uma derrota para o Vila Sandra na casa deles. Estávamos perdendo 3-0 e fomos ainda buscar o 4-3, né? Que eles venceram. A gente teve a bola do empate ali no último minuto, mas foi assim. Depois, né, um segundo clássico em casa contra o Bangu, que foi onde a gente conseguiu a vitória que precisava para dar o caminho até a finalíssima aí.
0: E o presidente, quando veio essa derrota, essa goleada, começa a pensar que é mais um ano que não ia dar, presidente?
6: Não, porque essa derrota foi um meio de nós acertarmos o time, né? Nós fomos buscar jogador, né? Que a gente começou com o plantel, daí a gente trouxe mais 2-3 atletas ali que a gente conseguiu fechar o grupo daí, né? Agora, é que nem eu te digo, o futebol é bem interessante. Você vê, o Imperial foi jogar com o Vila Sana na primeira, perdendo 4-3.
0: E vocês empataram com o São Brás em 1-1 com o mando de campo.
6: Mas daí você vê, eles perdendo de 4-3. Ganhou a partida contra nós. Chegou nas finais, nós ganhamos duas partidas do Vila Sandra. Quando todo mundo dizia que nós já estávamos fora do campeonato.
0: Era o Vila Sandra que iria para a final com o Imperial. Eu ouvi muito isso. É. Ouvi muito. E respeito muito o presidente Jorge, respeito muito o presidente Vilmar Suzin. Acho que são pessoas maravilhosas. Mas talvez o foco do Vila Sandra e o Jagnu é que tirou a vaga deles.
6: Mas você sabe que, eu acho que você joga futebol e você vê como é que são as coisas. Quando terminou a segunda partida contra o Vila Sandra, todo o pessoal deles veio parabenizar a gente por ter passado, porque eles acharam que nós jogamos mais que eles mesmo. O Jorge, os senhores lá da diretoria, mas veio todo mundo, um pessoal muito legal, muito gente boa, entende?
0: E jogaram um campo que é simplesmente um tapete, né? Tapete. Porque hoje o campo do Maurício Fruit de Santa Quitéria, na minha modesta opinião, e eu estou aqui com um técnico de futebol, o Jordan que está aqui conosco, o Jordan pode me dizer se hoje não é o melhor da nossa suburbana como gramado natural. Não é o melhor da nossa suburbana hoje?
7: Um dos melhores?
0: Um dos melhores. Eu ainda quero comer daquela grama para saber se é o melhor. Mas eu digo para vocês que dentro desses que ainda tem grama natural, é o do Santa Quitéria e o do Combate Barreirinho, os dois que têm a qualidade muito semelhante. Eu ainda acho que pelo fato de pegar mais sol o campo do Santa Quitéria, porque lá no Combate Barreirinho, no canto tricolor, tem o problema que é a lateral que vai das cabines de imprensa, que ali o sol quase não pega. Então ali ainda fica muito fofo, fica um lugar meio pantanoso de vez em quando para se jogar. Por isso do Santa Quitéria, na minha ótica, sai na frente. E daí você...

0: do gramado natural, ele é bem mais caro, né? E é mais complexo também, tudo varia conforme o clima, a quantidade de trabalho em cima do gramado. Então o sintético ele vem para vamos dizer, substituir todo esse trabalho de manutenção do gramado natural.
1: Presidente Ronaldo, que a gente tem já o conhecimento e viu o projeto arquitetônico, e acredito que dessas obras, se não for em 2026, começa em 2027, né, presidente?
2: É bem provável, né? A gente está articulando as coisas aí para que tudo saia o menor tempo possível, né? Agora, eu sou sincero, eu vou partir para pensar num campo sintético, mas eu acho que o futebol mesmo é a grama natural, entende?
1: Tanto é que a Copa do Mundo só se joga em gramados naturais. É. Lá nos Estados Unidos, onde tinha gramado sintético, foi obrigado a retirar e plantar gramado natural para poder se utilizar o estádio para as disputas. O Bangu, na terceira rodada, presidente, jogou contra o Santíssima Trindade e venceu por 2-1. Já o Imperial acabou pegando o Bairro Alto e venceu por 3-1. Mostrando que já estavam ali na metade do campeonato da primeira fase, já se encaminhando para conseguir chegar. Aí um jogo que para mim foi o mais difícil até agora, nessa primeira fase, para o Imperial, que foi contra o Vila Auer, jogando lá no Vila Auer, onde o time do Vila Auer acaba tendo um crescimento maior na competição, assim, de força, realmente, quando joga no seu estádio. E o Bangu acaba vencendo o Chaboreia por 1-0. Mostra exatamente que não estavam no caminho errado. O Imperial com duas vitórias, um empate, uma derrota. O Bangu com uma derrota, um empate e uma vitória. Fazendo um campeonato muito parelho, muito igual na primeira fase. Aí quando chega na penúltima rodada, a gente teve a vitória do Bangu sobre a Vila Torres por 2-1. E o Imperial vencendo o Fortaleza por 2-1. E chega na última rodada, onde foi a classificação, o time do Imperial fazendo um jogo muito consistente contra o Uberlândia, jogando lá no Uberlândia, que também é um estádio diminuto, dimensões pequenas, não é muito grande, muito difícil de jogar no estádio do Uberlândia, goleia por 4-1, e o Bangu sacramenta a sua classificação, empatando com o Renovo Vicente na Presidente Regina por 1-1. Isso é uma campanha de dois times que mostraram que tinha muita garrafa vazia para vender durante a competição. É uma leitura errada que eu faço, Diário?
0: Não, é exatamente isso. A nossa derrota no início, como você falou ali, foi uma ducha de água fria na gente, né, pelo projeto que a gente tinha feito. Porém, a gente, após a segunda rodada, que foi a primeira vitória ali, a gente conseguiu encaixar bem o time e chegar ali com uma convicção de que tudo daria certo no final.
1: Presidente, o que o senhor me fala dessa primeira fase, que para mim foi uma fase que mostrou quem estaria realmente brigando pelo título?
2: Olha, eu acredito que a nossa campanha começou na terceira rodada contra o Santíssima, porque dali para frente o time encaixou, entende? A única coisa que eu estranhei nessa primeira fase foi o time do Renovo Vicente não ter feito pontos, sabe? Porque uma rapaziada muito boa, rápida, com bom futebol. Mas não deu para entender como é que ele caiu tanto e não conseguiu fazer nada, entende? Porque chegou a ser rebaixado ainda depois de ganhar a primeira partida com 3 gols de diferença de ser rebaixado.
1: E a gente vê que o Renovo Vicente, da Presidente Regina, ela tem um modo de trabalhar com as suas categorias de formação, né? Formação. Os meninos lá do próprio Renovo Vicente, e que a gente sente muito por tudo isso que aconteceu com o Renovo Vicente lá. Chegamos nas quartas de final, presidente, e tivemos dois jogos fantásticos do Bangu contra o time do Vila Torres, e foi uma vitória do Bangu fora de casa por 2-1 e uma derrota em casa por 2-1
2: com o Vila Auer.
1: E essas derrotas acabaram dando a possibilidade de também ter um confronto contra um time que também perdeu como visitante. O Imperial perdeu pro Chaboreia por 3-1 e venceu como mandante por 3-1. Veio decisão nos pênaltis. Aí mostra exatamente o equilíbrio de duas equipes que, poxa vida, parece que foram xerocados ali, né? É uma fotocópia, um espelho um do outro.
2: Pois é. É o que eu te digo.

0: lembro, o futebol, né? Você faz uma partida muito boa, às vezes uma semana, na outra semana já não é tão legal, né? Não sei se é pelo futebol que nós desenvolvemos lá no Vila Auer, que foi uma partida que nós dominamos bastante, tivemos muitas oportunidades e não fizemos um placar bem elástico, que inclusive levamos o gol deles lá no último minuto, no último lance do jogo. E depois complicou na volta. Eu não sei se os atletas já entraram pensando, estamos classificados, etc. e tal. Mas acontece, e acontece, e tivemos que ir para os pênaltis, né? Abrimos muitas oportunidades também para marcar, mas infelizmente não foi o dia.
1: Mas foi o dia do Imperial, que acabou chegando a uma semifinal contra um time do Santíssima Trindade, em que vence as duas partidas. Primeiro como visitante por 2-1, mandante 2-0, e o Bangu fazendo um serviço que talvez para muitos seria missão impossível. Era isso mesmo, Jardim? Vocês já previam enfrentar o Bangu, ou todo mundo pela campanha que Vila Sandra fez, que era o time que estava entre os primeiros na classificação geral, enfrentar o Vila Sandra? Ou não se escolhe adversário nesse momento da competição, Jardim?
2: É, dentro de uma projeção que a gente fez antes de começar o campeonato, a gente imaginou que o Vila Sandra chegaria nas decisões finais ali, né? É, falando das quartas de final ali, a gente teve um jogo muito ruim contra o Xabureia lá na casa deles, um jogo totalmente atípico do que a gente vinha apresentando dentro do campeonato, mas em casa a gente conseguiu reverter, né? Com alguns atletas eu conversei. Acho que um dos melhores vestiários que a gente teve foi depois da derrota contra o Xabureia lá. Todo mundo achou que ia ser um vestiário cabisbaixo, um vestiário triste, e muito pelo contrário, foi um vestiário que acho que a gente já começou ganhando o jogo em casa lá no vestiário contra o Xabureia, e deu força pra gente chegar e reverter esse placar, né? E contra o Santíssima Trindade a gente correu atrás, né? Saímos perdendo. E até o último minuto a gente correu, batalhou e conseguiu a virada do jogo lá, e em casa a gente impôs o nosso ritmo e fomos para a final.
1: Foi mais ou menos assim, um respeito o Bangu, venceu o Vila Sandra e chegar na final, ou não?
0: Não, eu inclusive, se talvez o Jardim não lembre, mas ele não viu essa conversa também, foi com o Fábio. Quando nós perdemos 5-1 para o Fábio, eu fui cumprimentar o Fábio dentro de campo pela vitória. E falei para ele, digo, Fábio, nós vamos disputar o título. Nós dois vamos disputar o título. E chegamos na final. Não sei, algo me dizia que nós íamos chegar lá, porque o Imperial tinha certeza que vinha do outro lado. Eu estava muito bem armado, o time, o Jardim conseguiu dar um bom sistema de jogo para a equipe dele, então eles vinham voando no campeonato também. E daí, quando o nosso time começou a voar, não deu outra. Depois da derrota para eles, a gente trouxe mais 2-3 atletas, que nem te falei, as fechamos ali tudo, e daí um abraço, daí foi embora. E deu certo a nossa conversa, a previsão, né? Parece que algo diz dentro da gente, vocês vão fazer isso. E foi feito.
1: Sabe que a decisão de vocês, eu não pude estar em nenhum dos dois jogos. Primeiro que eu estive na final, entre o Trieste e o time do Urano, lá no Francisco Muraro, na segunda partida, que foi a primeira de vocês, lá no Francisco Thiago da Costa. E é na segunda partida, que foi no Otávio Silvio Nico, que foi no sábado próximo passado, né? No sábado retrasado, melhor dizendo, que foi no dia 6, dia 6 de junho, eu estava em Santa Catarina, naquela minha outra função, de eletricista, coisa e tal, mas eu não deixei o futebol raiz de lado. Estava tendo lá a semifinal do campeonato varziano, que eles chamam a suburbana lá de Varziano. Eu fui assistir Estrela e Urso Futebol Clube. Estrela Esporte Clube e Urso Futebol Clube. Mas não dá para comparar com o que é o nosso aqui. O nosso aqui é semiprofissional mesmo, presidente. Jardim, nós temos a melhor suburbana do Brasil. Nós temos a suburbana que está à frente de pelo menos 6 campeonatos da primeira divisão de 6 federações no nosso país. Então é esta a leitura que tem que ser feita, mostrar a importância e a qualidade desse futebol para todo o Brasil. E já projetar um ano de 2027 que vocês vão estar na primeira divisão. Na opinião de vocês, a forma de disputa, dois grupos e se classificando 4 de cada grupo, deve ser mantida ou deve ser, se voltar à fórmula anterior, todos contra todos, 11 jogos e os 8 primeiros, os 8 melhores se classificam, o nono e o décimo ficam na primeira divisão, décimo primeiro e décimo segundo cai para segundo. Presidente.
0: Olha, se depender de mim, eu ficaria com essa fórmula desse ano, entende? Eu achei muito boa porque o campeonato se desenvolve rápido, com todas as equipes lutando por alguma coisa. Agora, quando você joga todos contra todos, lá os 12 jogos, lá 11 jogos, você tem muita gente que quando chega depois da metade da fase já começa a perder o fôlego, já começa a faltar as coisas e daí já começa a dar uns resultados inesperados. Apesar que eu tenho certeza que vai ser os 11 jogos.
1: Será que será os 11 jogos? Já tem alguma conversa?
0: Não existem mais muitos clubes, principalmente quem investe muito no futebol, vai querer os 11 jogos.
1: Jardim, você como técnico e você como comandante à beira do gramado, o que você prefere?
2: Eu prefiro o campeonato um pouco mais longo. Né? Os 11 jogos ali da primeira fase ajuda você a ajustar alguma coisa que você possa vir estar errando durante o campeonato. Esse sistema de 6 jogos na primeira fase ali, você não pode, a margem de erro é mínima. Então, particularmente, eu prefiro um tempo maior para você poder tentar arrumar alguma coisa. Mas também concordo com o Ronaldo ali na questão de chegar na metade do campeonato dos 11 jogos ali e muita coisa, né, negativa acontecer e alguns resultados não serem muito convenientes.
1: Se a gente tivesse que resumir a campanha do nosso Bangu nessa Suburbana 2026, segunda divisão, em uma palavra, presidente, que palavra seria essa?
0: Foi a garra da equipe que chegou nesse ponto.
1: Garra? É. Jarda, vamos resumir a campanha do Imperial em uma palavra.
2: União. 100% união.
1: Garra e união. São duas palavras que elas se correlacionam e que elas dão a força para quem quer realmente buscar um objetivo maior na vida. O nosso Dirceu Santos está chegando agora, ele tem muitas demandas aqui. Dirceu, bem rapidinho, dê boa tarde, nós já estamos no final do programa.
3: Só viu? Boa tarde e tchau, né?
1: É, mais ou menos por aí.
3: Jardim, muito obrigado por ter aceito o nosso convite.
2: Imagina.
3: Meu amigo Ronaldo, que sempre é solícito em aceitar o nosso convite para bater um papo. E quero parabenizá-lo, né? Pela conquista de vocês, pelo vice, e também por essa união que vocês têm, porque poderia muito mais. Eu não vou lá porque o pessoal do Imperial vai estar, nós ficamos vice deles. Não existe isso aí, né? Existe amizade, existe companheirismo no trabalho que vocês fazem no Campeonato Amador aqui de Curitiba. Isso que é bonito, isso que é importante, né?
2: Exatamente.
3: Então quero agradecer a vocês e o microfone sempre estará aberto para que vocês possam participar aqui e falar sobre todo o trajeto do clube, que primeiro, agora vai jogar na Elite, né, da Suburbana.
1: Primeiro tem a Taça Paraná a partir de setembro. Taça Paraná, que se eu não me engano começa entre 18 e 22 de setembro e vai até o final do ano. Aí vem a nossa Suburbana da primeira divisão no que vem. E o Dirceu aqui falou muito bem que essa irmandade de vocês continue sempre assim. E aqui nós é o segundo ano que nós fizemos com a primeira divisão, o primeiro com a segunda, trazendo campeão e vice. E assim a gente vai manter, enquanto pelo menos eu estiver no comando desse programa, assim nós vamos manter. Por quê? Porque a nossa Suburbana, eu volto aqui e nunca vou deixar de agradecer o presidente Brunato, chamo ele sempre de presidente, que foi quem intitulou o nosso semiprofissional da nossa Suburbana. E quando eu vou e saio de Curitiba e vejo o que eu vejo por aí, aí eu fico mais consciente do que isso realmente acontece. O Dirceu agradeceu, eu também agradeço o presidente Ronaldo, Jarda, e depois a gente ainda vai conversar muito, porque quando começar a Taça Paraná, vamos trazer a Suburbana de volta para falar no Educativo Esportivo. Está combinado, presidente?
0: Combinado, pode ter certeza que toda vez que se convidar a gente vai estar por aqui, amigos, como família, e não vai mudar isso aí na vida.
1: E eu sempre que posso, eu respondo o seu WhatsApp. Quando não posso, o senhor pode ter certeza que o senhor está nos meus pensamentos, tá bom? Me perdoe.
0: Eu sei, eu
1: me perdoe,
0: certeza.
1: Tá?
0: Mas a vida é corrida, por isso é brabo.
1: Jarda, muito obrigado, termino, tá?
2: Agradeço a oportunidade de estar aqui, né, falando do clube, falando do título, principalmente da nossa instituição, né? Quero agradecer aos meus atletas que vestiram a camisa, a diretoria que deu total apoio para a gente conquistar o título, a torcida, o pessoal que faz parte dos bastidores, né? E aos adversários também que nos deram a oportunidade de estar jogando o campeonato e vencer aí trazer o título pro clube, beleza? A rádio aí, muito obrigado e esperamos as próximas oportunidades aí.
1: E não posso deixar de fazer a última pergunta pro Jarda, porque eu tenho certeza que vou chegar em casa e vou perguntar. Você não fez a pergunta para ele. Por que Jarda? Quem que deu esse nome?
2: Foi a minha mãe. É uma história meio rápida, assim. Ela era fã de um ator da Globo da época, o Jardel Filho. E ela queria colocar o meu nome como Jardel. Mas aí ele veio a falecer e meu pai não deixou. Mas ela não queria mudar e veio na cabeça dela esse nome e ficou dessa forma.
1: É as homenagens que a vida faz e que a gente gosta de ouvir as histórias. E quando vi Jarda, eu falei assim, nossa, parece até Jordan, aquela equipe da Fórmula 1, a loja de veículos que tinha aqui, Autopeças Jordan, né? Morrete Jordan era o nome da loja de carros e também o nome da loja de autopeças. Muito obrigado por vocês terem vindo. 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E assim a gente se despede. O programa de hoje que teve a apresentação de Vilásio Júnior, as reportagens do Edson Tomás e a produção do Dirceu Santos. Não desligue seu rádio. Fique conosco. Miriam Rocha chega com destaque. Depois tem a tarde da Educativa, a tarde, ou melhor da tarde, aqui com meu amigo o Fabrício Campos. Depois tem música sertaneja com meu amigo Ademar Marques. Tobias de Santana com Siesta e Seresta. E terminamos com o Nivaldo Walter com aquele programa fim de tarde da nossa Educativa. Compromisso? Segunda-feira estaremos aqui depois da Patrícia Ventano com mais Educativa Esportiva. Compromisso marcado, agendado, assumido. Até lá, galera do esporte querido. E um bom final de semana a todos vocês que nos acompanharam através do AM630. Vilásio Júnior.
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5: Olá, eu sou o Diego Tirri e agora começa mais um Minuto de Educação, o boletim diário sobre a educação pública no Paraná. O Colégio Estadual do Campo Dr. Caetano Munhoz da Rocha, em Quitandinha, na região metropolitana de Curitiba, passou por obras de reforma e ampliação entre o final de 2025 e o primeiro semestre de 2026. Os investimentos do governo do estado somaram quase R$3,5 milhões em recursos do Fundepar. As obras incluíram a construção de um novo refeitório, a reforma da quadra poliesportiva, além da criação de um laboratório de química, física e biologia. Também foram feitas adequações nas redes elétrica e hidráulica da escola, além de pintura geral e instalações de passarelas cobertas entre os blocos. E este foi o Minuto de Educação de hoje. Você também pode nos acompanhar nas redes sociais. O endereço é EducaçãoPR.
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5: Muito boa tarde a você, hein? Pintou final de semana, é sexta-feira, dia 19 de junho de 2026. Eu sou a Miriam Rocha, tô chegando, vou ficar juntinho com você até as 2 da tarde. Olha, nós estamos na fase da Lua Nova, outono brasileiro, e hoje é comemorado o Dia do Cinema Brasileiro. É o Dia do Migrante, Dia Nacional do Luto, Dia Mundial de Conscientização sobre a Doença Falciforme e Dia Internacional para a Eliminação da Violência Sexual em Conflito. Santo do dia, São Romualdo Abade. Bom, sexta-feira, fim de semana, vamos de música, né? Vamos relembrar, vamos matar a saudade. Começamos com Maurício e Mauri, Paixão ou Loucura?

0: Esse foi os Paralamas do Sucesso, uma brasileira. Antes teve Belo, Derê, Dona Ivone Lara, Mas Quem Disse Que Eu Te Esqueço.
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0: Vamos lá, gente. Boa tarde a você, viu? Obrigado por você estar juntinho comigo aqui no programa Destaque de hoje. Quem chega agora é Chitãozinho e Chororó, Nascemos Pra Cantar.

0: Esse foi o grupo Legião Urbana, Será. Antes teve Elis Regina, Alô, Alô, Marciano. Marília Mendonça, Todo Mundo Vai Sofrer. Ai, que maldade, né? Eu não quero, não.
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4: 1:36. 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
0: Vamos lá, gente. 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Uma entrevista assim com uma pessoa que realmente entende do assunto, que vai trazer informação precisa para você, informação verdadeira, nada de fake news, né? 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Então não esqueça, tá? Terça e quinta no programa Destaque, informações precisas, sempre com um assunto especial e um convidado especial para você. Vamos lá, trazendo música, vem aí, grupo Só Pra Contrariar. Essa tal liberdade.

Esse foi o Amado Batista, meu ex-amor. Antes teve a Vanderleia, Foi Assim. Fundo de Quintal, Só Felicidade. É isso aí, tá na hora de ir embora. Quero desejar uma excelente tarde para você e, é claro, um excelente final de semana. Aproveite bastante, você que pode descansar, né? Passear, ir pro parque, curtir. Outros que são como eu, vai trabalhar pra caramba, né? Enquanto descansa, carrega pedra. Mas na segunda a gente se fala novamente a partir da 1 da tarde aqui no programa Destaque, tá bom? Grande beijo e as últimas de hoje para você. Tchau, tchau.

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3: Alô, alô, meus amigos, minhas amigas, boa tarde, Curitiba, região metropolitana, alô, litoral paranaense, alô, você dos quatro cantos do meu Paranazão, aqui é Ademar Marques chegando, começando o nosso Momento Sertanejo dessa tarde maravilhosa. Boa música para vocês nessa tarde e eu começo por aqui trazendo para vocês a primeira desta tarde. Rio Negro e Solimões, ou de casa ou de fora.

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0: Vai.

0: Bem, aqui pela Educativa M630, acabamos de curtir Gilberto e Gilmar, capa de revista.
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0: Alô, alô, você que está em sintonia com a alegria. Aqui na Educativa M630, o Ademar Marques comunicando com vocês até logo mais às 14h, viu? Depois eu vou passar a bola pro meu amigo Fabrício Campos, que vem aí com o melhor da tarde. Mas enquanto esse piá não chega, nós vamos por aqui, ó, trazendo moda boa para vocês. Eu trago agora Adilson e Marabá, Mulher de Pedra.

0: Acabamos de curtir Trio Parada Dura, Aceita que Dói Menos.
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0: Alegria tomando conta da tarde. Alegria com a boa música do sertão, a boa música do forró, a boa música que toca no seu coração. É por aqui, viu? Aqui na Educativa AM 630, eu trago agora o alemão do forró. Fica Amor. Fica Amor.

0: É, e por aqui você acabou de curtir Eduardo Costa, Antes de Voltar Pra Casa.
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0: A boa música pedindo passagem, aqui nas ondas amigas da Educativa, a M630, Ademar Marques comunicando com vocês. Eu trago agora uma música muito bonita, viu? Com as Marcianas, Nossa Melodia Preferida.

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0: E aqui acabamos de curtir Ataíde Alexandre, Estrada do Amor. Muito bem, gente, vamos ficando por aqui. Final de programa. Deixo aqui meu abraço, meu agradecimento pela audiência. Não desligue o rádio. Vem aí Fabrício Campos e seu programa. E eu volto amanhã, sábado, a partir das 7 da matina. Um abraço, gente. Fique com Deus. Tchau, tchau.
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2: Olá, eu sou o Diego Tirri e agora começa mais um Minuto de Educação, o boletim diário sobre a educação pública no Paraná. A primeira convocação dos alunos selecionados para o Ganhando o Mundo 2027 foi realizada pela Secretaria da Educação, com a divulgação dos nomes de quase 500 estudantes da rede estadual. Consta na lista o primeiro colocado de cada um dos municípios paranaenses, além dos 100 primeiros classificados inscritos no programa Bolsa Família. Uma segunda chamada vai ser realizada posteriormente, conforme o número proporcional de vagas disponíveis por município. Nesta 8ª edição da iniciativa, são ofertadas 100 vagas para intercâmbio na Austrália, outras 100 para a Irlanda, 150 para a Nova Zelândia, 150 para o Reino Unido, além de 500 vagas para o Canadá. E este foi o Minuto de Educação de hoje. Você também pode nos acompanhar nas redes sociais. O endereço é educação.pr.
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4: Boa tarde para você que está sintonizado na Educativa M630. Começa agora o Melhor da Tarde da Educativa, programa que estreou essa semana com o objetivo de levar aos ouvintes informação, entretenimento, prestação de serviço e histórias inspiradoras, uma programação leve, dinâmica e acolhedora. E hoje é sexta-feira, sextou, é dia de pensar em cultura, descansar a cabeça no final de semana. Nós temos uma entrevista especial para você daqui a pouco, nessa sexta-feira, 19 de junho, dia de jogo do Brasil. Se você tem palpite para o jogo do Brasil, participe, encaminhe seu palpite. Já recebemos vários palpites aqui. Se você quiser encaminhar, anote aí, 41 WhatsApp 99648-2006. 99648-2006 é o WhatsApp para participar com o seu palpite para o jogo do Brasil e Haiti logo mais à noite aqui no programa Melhor da Tarde. 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Melhor da Tarde da Educativa, trazendo sempre o melhor para você que está acontecendo no momento no Paraná, no Brasil, e como estamos em tempo de Copa do Mundo, atualizando você dos placares que estão acontecendo. Em Curitiba, nesse momento, 19 graus, a gente hoje vai fazer diferente. Eu vou apresentar o nosso entrevistado de hoje e depois nós curtimos a nossa programação musical para a gente poder aproveitar melhor a sexta-feira. Eu estou aqui na frente do membro do grupo Obragem e criador da Mostra Move, o Eduardo Giacomini. Uma boa tarde para você, Eduardo.
5: Boa tarde, muito obrigado pelo convite aí para a gente falar sobre essa mostra.
4: Exatamente, ele é criador do grupo Obragem e é um dos membros também, e ele criou a Mostra Move. Estamos na sexta edição. Ao longo de 3 meses, companhias de 5 cidades paranaenses ocupam a capital com montagens infantis e adultas, ingressos populares, oficinas abertas, reforçando o caráter democrático desse projeto. Entre esses meses de junho e agosto de 2026, sexta edição da Mostra Move, grupos de teatro do Paraná, vai reunir aqui em Curitiba companhias e coletivos de diferentes cidades paranaenses numa programação dedicada à diversidade da produção teatral contemporânea do Estado. Então estamos aqui com Eduardo Giacomini. A primeira pergunta que eu te faço, Eduardo, você já cumprimentou os nossos ouvintes aqui do Melhor da Tarde da Educativa, é que como é que começou a sua história no teatro, né, na arte? Desde quando que você está envolvido com o teatro, Eduardo?
5: Eu comecei a fazer teatro no Paraná, em Maringá, em 1986, fazer teatro amador, e daí tinha o desejo de fazer profissionalmente isso, transformar isso numa profissão. Então, eu vim para Curitiba para fazer faculdade de teatro, né? Naquele tempo era um curso da PUC, numa parceria com o Teatro Guaíra, que agora é a Unespar, né? Passou pela FAP, agora é a Unespar. E aí, em 91, eu ingressei na faculdade e, em 94, me formei e, até então, tenho trabalhado com isso, tenho transformado isso, tenho feito disso a minha profissão.
4: Então, desde 94, no campo profissional, em 84, que você comentou?
5: 86.
4: Olha, só dá a data de Copa do Mundo. 86 estava acontecendo uma Copa no México. Olha que coincidência. 94, você entrou, campo profissional, Copa nos Estados Unidos.
5: Olha lá.
4: E agora está acontecendo, nesse momento, no México, nos Estados Unidos e no Canadá, a Copa do Mundo. Mas, brincadeiras à parte, eu quero te perguntar como surgiu, Eduardo, a ideia de realizar a Mostra Move. Você começou algumas edições atrás, e qual a importância de estar chegando nesse momento, nesse ano de 2026, à sexta edição?
5: Então, a gente tá já trabalhando nesse projeto há bastante tempo, porque, assim, como a gente tem uma companhia de teatro que é dedicada à pesquisa, a gente tinha interesse em trocar com outros artistas, né? A gente queria, para além do nosso trabalho da produção da companhia, a gente queria poder discutir o processo de criação com outros grupos, com outras pessoas, com outros artistas. A Mostra Move tem uma característica bastante flexível, que, assim, a cada edição, ela tem uma característica própria. Então, essa edição a gente está dedicada aos grupos de teatro do Paraná. Então, a gente tem duas companhias de Curitiba, que é nosso trabalho, e mais uma companhia, que é a Batalhão, e as outras companhias vêm do interior do Paraná para mostrar um pouco a diversidade de produção no estado. Mas a gente já teve uma mostra que era só de solos de teatro e dança, teve uma mostra que era só de teatro para criança, teve uma mostra que durante a pandemia a gente fez uma mostra de grupos de teatro de Curitiba e a gente fazia essa transmissão online, então os grupos prepararam trabalhos específicos para a mostra durante a pandemia. E a cada mostra a gente vai criando uma nova forma de se comunicar com esses artistas que a gente convida para essa mostra, nesse intuito de fazer uma troca com outras pessoas e poder fazer com que todo mundo cresça nessa ideia do teatro, né?
4: É muito interessante. Você falou do dinamismo, que é uma característica do teatro, né?
5: Sim.
4: Quem vai assistir uma peça de teatro e gosta, volta para assistir, não vai ser exatamente a mesma coisa. Às vezes, os artistas estão mais inspirados naquela segunda oportunidade, ou mais treinados, com mais experiência. E, às vezes, eles estavam numa noite especial, naquela primeira apresentação, a pessoa sai pensando, ah, parece que teve uma fala ali que soou diferente. Pode ter sido um improviso, né, Eduardo?
5: Essa é a grande característica do teatro, que ela acontece ao vivo e, assim, ela é permeada pela troca que a gente tem com a plateia, né? Então, realmente, a gente nunca vai ter um espetáculo de teatro que se repete exatamente igual. Você tem as mesmas marcas, você tem as mesmas falas, você tem a luz acontecendo do mesmo jeito, mas sempre há alguma coisa de diferente, algum mistério que acontece no teatro que faz com que cada trabalho e cada experiência dia a dia seja diferente. Se você vai ao teatro duas vezes, vê a mesma peça, você vai ter, parece que não, mas com pequenas diferenças você tem experiências diferentes no teatro.
4: É interessante, porque mesmo ouvindo uma música, assistindo a um filme, alguma coisa que você já tem toda aquela previsibilidade, você não está igual naquele momento.
5: Sim.
4: Imagine num teatro em que toda essa dinâmica, né, da vida ao vivo acontece, né, a experiência de cada ator, a inspiração até de quem está cuidando da parte técnica, sonoplastas. Hoje nós temos aqui nosso grande, competente Nivaldo Walter, que tem um programa daqui a pouquinho. A gente vai estar passando a bola para o Tobias de Santana e depois para o Nivaldo Walter. Mas tem todo esse componente, às vezes, aquela inspiração para subir numa trilha num determinado momento, tudo isso cria essa riqueza, né, Eduardo?
5: Sim. Uhum. É, as coisas que são feitas ao vivo, né, que depende da gente como experiência de manufatura, no sentido, nesse sentido que você tem que ter um ser humano vivo ali operando ou fazendo alguma coisa, ela transforma isso de uma riqueza diferente, na verdade, né?
4: Legal. Eu queria perguntar para você sobre a Mostra Move. Qual que é o principal objetivo dessa mostra, a Mostra Move, para o Teatro Paranense?
5: Então, na verdade, essa foi uma ideia da gente quando surgiu a possibilidade de fazer esse projeto, que era a gente mostrar, trazer para Curitiba experiências outras que acontecem no interior do Paraná, que parece que a gente está num estado que não é um estado gigantesco, né? É um estado, claro, é um grande estado, né? Mas a gente tem muitas regiões diferentes, com produções diferentes acontecendo, e a gente conhece muito pouco sobre essa produção. A gente, por isso, né? Por questão de deslocamento, porque a gente está em cidades diferentes, e a gente queria poder mostrar em Curitiba o trabalho de outras companhias que estão produzindo e a gente entender de alguma forma um pouquinho. Um pequeno mapa do que acontece na produção teatral do Paraná. E essa foi a ideia, conhecer outros grupos para além dos que a gente já tem em Curitiba, com os quais a gente já tem mais intimidade, que a gente já conhece mais profundamente, né? Era conhecer o trabalho de outras pessoas e dar essa possibilidade deles virem mostrar o trabalho deles em Curitiba, né?
4: Muito legal. Como uma curadoria, esse que acho que é o termo que se utiliza de certa forma, né? Você ter uma seleção de trabalhos para estar apresentando, né?
5: Sim, é uma coisa ingrata de alguma forma, né? Porque a gente tem uma produção, a gente recebeu quase 50 inscrições de trabalhos, né? Então, faz com que isso seja ingrato para a gente ter que criar uma seleção, né? Porque os trabalhos têm muita diversidade, mas a gente fica com pena de não ter possibilidade de trazer mais gente para mostrar o trabalho aqui, né?
4: A vontade é que pudesse ampliar, né?
5: Mas
4: existe um limite, né?
5: Exatamente.
4: A cada mostra, quem sabe crescendo num futuro próximo, possa chegar mais próximo do número dos 50 inscritos.
5: Sim.
4: Você falou de diversidade, o que o público pode esperar nesta sexta edição em termos de diversidade artística?
5: Então, na verdade, o que a gente fez com essa... Acho difícil chamar de curadoria, mas a gente pegou lá, olhou os vídeos, a gente pediu o material das pessoas, currículo das companhias e vídeos, e a gente tinha essa tarefa árdua de escolher ali porque a gente já tinha selecionado, quando a gente fez o projeto, o grupo de Arapongas, eles já eram um grupo que foi convidado para a mostra. A gente tinha o grupo aqui de Curitiba, Batalhão, que também estava convidado para a mostra, e a gente já sabia que a Obrage, que é o nosso grupo, estaria presente na mostra. Das 8 companhias, então nós teríamos que selecionar 5, né, a mais. O que acontece foi que a gente recebeu uma profusão maior de trabalhos para criança. Talvez porque sejam trabalhos que são mais fáceis de se locomover, é um trabalho que também tem uma... financeiramente, às vezes, é mais fácil você vender um trabalho para criança do que você vender um trabalho para adulto. Você tem como oferecer para várias frentes um trabalho. Então, a gente percebeu que as companhias estão produzindo muito mais trabalho para a infância do que para trabalhos para adultos, assim, numa lógica do que foi escrito. Não estou dizendo isso com uma certeza, mas do que a gente recebeu como material para essa seleção.
4: Foi uma sensação sua, né? Talvez pela facilidade de poder apresentar algo para o público infantil.
5: A partir desse recorte do material que a gente recebeu, né? Não de um recorte olhando com toda a produção do Paraná, mas a partir do recorte daquilo que a gente recebeu como inscrição para o projeto. Então, o que a gente tem, assim, a gente tem grupos que vieram com trabalhos para criança, mais tradicionais. A gente tem um grupo que apresentei esse final de semana, que tem um trabalho do teatro ligado com contação de histórias. A gente tem dois trabalhos que são ligados a trabalho para criança de bonecos. Aí a gente tem um trabalho adulto que vem de Maringá, que está um professor ligado à universidade e que tem um trabalho um pouco mais adulto e ligado mais à academia.
4: É o Por Que Dobram os Sinos, seria
5: isso? Exatamente, que é uma releitura do Brecht, que é um trabalho mais adulto. E a gente tem o nosso trabalho aqui, o de Curitiba, que são os dois trabalhos, que é da Companhia Batalhão, que é um grupo de pesquisa em teatro negro, assim, que é um grupo bastante interessante e importante na cidade. E a Obragem, que é a que a gente tá convidando as pessoas, e a gente vai apresentar um trabalho nosso também.
4: Esse de vocês vai ser apresentado em agosto, se eu não me engano,
5: isso.
4: De 26 a 30, praticamente fechando a mostra, que é mostra. Breves Palavras, Línguas e Outras Vozes.
5: Exatamente.
4: Né? Esse já seria o público adulto, mas tem várias outras opções para crianças, como quem que vai falar logo mais, que acontece nesse final de semana. Né?
5: E a gente tem um trabalho bastante interessante que vem de Arapongas também, que é que ligado à cultura do campo, assim, que chama Branca Flor.
4: Isso. Então, é um espetáculo de uma hora, mais ou menos, que vai acontecer no comecinho de agosto.
5: Exatamente.
4: Vai dar tempo da gente pegar e relembrar para o nosso público ouvinte.
5: E eles acabaram de estrear esse trabalho lá, e é um trabalho que ligado a essa. Quando a gente Branca Flor, a gente vai automaticamente para a música, né, caipira, e então acho que tem uma linguagem nesse lugar. E a gente tem os trabalhos que... Semana passada a gente teve o pessoal de Londrina com...
4: Vendas
5: com
4: uma, e trocas, relíquias e lorotas. Adorei o título.
5: E é muito divertido, era uma coisa muito bacana, que eles achavam um grande ovo, eles faziam trocas com as crianças, assim, era uma coisa bem divertida, que as crianças ofereciam a troca daquilo. Teve uma criança que ofereceu o irmão, então, o outro tirou o tênis e queria dar o tênis para
4: coisa. Bem interativo. E então, totalmente imprevisível.
5: Então, eles tinham essa interação com a criança muito boa. E o que acontece? Que a gente está fazendo essa mostra e a gente também tem essa, a gente tem na companhia a ideia de democratização de acesso. Então, durante a semana, a gente traz crianças de escola pública, universidades, grupos de idosos, pessoas que a gente está convidando e que a gente manda, consegue ônibus para trazer eles para o teatro. Então, e gratuitamente, então eles, a gente tem essa, são, os infantis são 6 espetáculos que a gente faz gratuitamente trazendo essas crianças e dos adultos a gente tem 4 apresentações que a gente convida a universidade para vir para assistir, alunos de escola pública já de quinto, do nível médio, né? Então, a gente tem esse lugar de, para além do final de semana, a gente ter o espetáculo aberto a preço bem popular. Na verdade, se você compra antecipadamente, custa R$ 10,00, então, que é um preço bastante popular.
4: Super acessível. Parabéns por tornarem acessível a cultura para a nossa população.
5: Mas, para além disso, a gente consegue trazer as crianças gratuitamente com um ônibus e fazer com que o teatro... Porque a ideia é essa também da mostra, que é formação de plateia, né?
4: Exato.
5: O que esses grupos têm trabalhado nas suas cidades também, de alguma forma, a gente está tentando replicar aqui, fazer com que a gente conheça não só o trabalho das pessoas de Curitiba, mas também do interior do Paraná.
4: É importante porque contribui para os artistas também essa formação de plateia, né? Cada plateia é um desafio diferente. Você me fez lembrar, você falou que você iniciou no Teatro Amador em 86, na época da Copa do México. Acho que mais ou menos na época da Copa da Espanha, talvez até um pouquinho antes, lá por 80, 81, 82, eu lembro que eu fui junto com a turma da escola, assisti uma apresentação aqui no Teatro Paiol, e é interessante a experiência. Eu lembro como se eu estivesse dentro do teatro agora. Uhum. Era uma peça interativa. Aí eles começaram a convidar as crianças, olha, quem quer ser o cachorro, o papagaio? E eu fiquei com vergonha na época, mas depois eu me arrependi, porque o meu melhor amigo, o Rui Miguel, português, ele foi ser papagaio. Uhum. E eu ia ser o cachorro. Aí eu não vou entregar o colega que foi o cachorro. Ele pegou e foi lá para ser o cachorro. Daqui a pouco estava o Rui Miguel chorando. E eu não fui ser o cachorro. Eu fiquei só assistindo.
5: Uhum.
4: Daqui a pouco perguntaram, Rui, o que aconteceu? O cachorro me mordeu. O colega que foi ser o cachorro, ele pegou, incorporou o cachorro e deu uma mordida lá no papagaio. Não estava previsto isso. E aí eu pensei, se eu tivesse participado, talvez tivesse até dado... colocado o pezinho dentro do teatro.
5: Sim.
4: E não teria acontecido isso com o meu amigo, né, que acabou ficando numa situação, levou uma mordida.
5: Eu sou fruto da ideia, dessa coisa do teatro dentro da escola, né? Por exemplo, quando eu estava estudando, estava com 10 para 11 anos, na minha escola veio um trabalho para a escola, eu assisti aquilo e quando eu me deparei com aquele trabalho, eu pensei, é isso que eu quero fazer da minha vida, isso lá dentro da escola. E aí, a partir de quando eu comecei a ficar um pouco mais adulto, eu continuei com esse desejo e fui fazer teatro amador, mas imbuído por isso que aconteceu dentro da minha escola, né? Então, eu acho que, claro, a gente não vai, nem todo mundo que vai ao teatro ou que uma criança que vem ao teatro vai querer isso, mas só a sensibilização que o teatro pode provocar, não só o teatro, né? A arte em geral pode provocar no ser humano. A gente sempre fala disso. Talvez você não vá ser um ator, você não vá ser um cantor, você não vai ser... Mas quando você se sensibiliza com alguma coisa, você vai ser um médico melhor, você vai ser um dentista melhor, você vai ser um professor melhor, quando você se sensibiliza através da arte, né?
4: Exatamente. A arte acaba inspirando. Mas muito legal o que você está falando. Eu queria te perguntar, você falou das cidades que participam, qual que é a importância de reunir companhias de diferentes cidades do Paraná no mesmo evento. Se você puder relembrar nosso ouvinte aqui, você é de Maringá.
5: Uhum.
4: E trouxe aqui para Curitiba grupos de outras cidades também.
5: Uhum. Então, a gente está... Acho que a gente, nessa edição, a gente optou por isso, porque para a gente mesmo poder conhecer os grupos que estão produzindo no interior do Paraná. A gente tinha uma questão que era, porque a gente tem um prêmio paranaense, né, que é o Gralha Azul, e a gente fez essas 8 apresentações por conta de que as pessoas pudessem aqui em Curitiba concorrer ao prêmio. Infelizmente, houve um problema com o edital do prêmio e ele ainda não saiu. Então, isso não vai acontecer, mas, de alguma forma, eles estão... A gente está trazendo para Curitiba e eles estão podendo ser vistos aqui por alguma coisa. E também esse deslocamento, assim, a importância de você produzir um trabalho na sua cidade e poder viajar com esse trabalho, porque isso é importante para a gente aqui em Curitiba. Mesmo quando a gente sai aqui de Curitiba com um trabalho e vai apresentar em Jacarezinho ou vai apresentar em Londrina, o deslocamento de um trabalho que você produziu é uma coisa muito importante para a gente, porque não adianta a gente produzir um trabalho que morre na casca, que fica no... Você faz uma temporada e ele acabou. A gente precisa disso. Então, dar a possibilidade a essas pessoas do interior trazer para cá, o que não é assim. É tão importante já o que eles produzem lá, como é importante o que a gente produz aqui, né? Não é porque, assim, nossa, eles vão se tornar melhor porque vieram para cá. Muito pelo contrário, é a gente poder ver o que eles estão produzindo lá e saber que a diferença de produção que acontece em todo o estado, né? É tentar fazer um mínimo panorama do que está acontecendo.
6: É promover uma espécie de intercâmbio cultural, né?
5: Isso exatamente, mesmo. É isso. A gente estava agora conversando com o pessoal de Jacarezinho e a gente estava falando, eles vieram para cá, a gente conseguiu o convite para ver uma coisa, eles podem ver outros trabalhos acontecendo e fomentar. E aí ele está falando que eles também estão fazendo uma mostra lá, então a experiência de você estar em outro lugar faz com que você possa repensar o seu lugar também, né?
6: Legal. Você já falou dos temas, né? O mais forte que apareceu esse ano, talvez até por essa facilidade logística, né? Foi o tema de peças infantis, mas tem temas adultos. E eu queria te perguntar como que a mostra contribui para a circulação e valorização dessa produção teatral do estado. Você, de certa forma, já falou um pouquinho a respeito disso, promovendo essa chance de a gente conhecer o que está acontecendo em outras cidades. Mas existem outras formas de estar contribuindo para essa valorização, além dessa circulação que você já está promovendo?
5: Então, eu acho que a gente faz, mesmo a gente, quando sai daqui, por exemplo, Arapongas produz uma mostra de teatro, Londrina tem o Filo, que é uma mostra muito importante, a gente nem se compara com o Filo, porque tem uma história de teatro internacional já há muito tempo, né? Então, para nós, qualquer pessoa, a gente já foi se apresentar no Filo, as companhias que mesmo de Curitiba, que vão para o Filo, o Filo é concorridíssimo, né? Com companhias internacionais, então... Eu acho que quando você consegue deslocar o teu trabalho para uma outra cidade, isso faz com que o teu trabalho ganhe valor e faz com que você repense a tua localidade. Eu acho que isso é importante. A gente dá valor para o nosso lugar, né? Então, eu acho que as cidades estão lá com as suas produções importantes para a sua cidade e mostrar o que lá também se produz coisa, assim como a gente pode daqui a pouco levar para Arapongas ou para as coisas, os trabalhos de Curitiba e mostrar a importância dessa troca que a cultura promove, né?
6: Legal. E existe um intercâmbio também entre os artistas e os grupos durante o evento, né?
5: Sim.
6: Como que você vê a valorização disso, né? Qual que é o papel desse intercâmbio, né? Você vê que isso acontece, você que já tem a experiência de outras 5 edições, né, que isso aconteceu, né? O pessoal comenta com você da riqueza desse intercâmbio entre eles também?
5: O que acontece é que a gente também tem uma coisa importante, assim, na mostra, que é uma oficina que cada grupo que vem para o trabalho, no sábado de manhã, eles dão uma oficina sobre a sua forma de pensar o teatro e as suas estratégias de construção de espetáculo. Então, a gente tem experienciado isso. Então, a gente teve, semana passada, o grupo de Londrina, que apresentou e mostrou procedimentos do trabalho deles. Amanhã de manhã, a gente tem o pessoal de Jacarezinho mostrando os seus procedimentos de trabalho.
6: Contando histórias, costurando narrativas, né?
5: Isso, cada grupo vem e traz uma oficina sobre o seu trabalho. Então, isso também faz com que a gente aqui consiga entender, para além do trabalho, além da estética que a gente vê no trabalho, a gente consiga entender um pouquinho, quem faz participar da oficina, de como eles pensam a construção do teatro, né?
6: A oficina é gratuita, né?
5: É gratuita.
6: Como é que faz para participar? De repente, alguém estiver ouvindo hoje, será que ainda tem vaga? Como é que funciona?
5: Não, a gente ainda tem vaga para todas as oficinas. A gente tem eu não vou ter aqui agora, mas se você entrar na página do Instagram da Obragem, arroba Grupo Obragem de Teatro, a gente vai ter lá as informações das oficinas, o forms para se inscrever, gratuita.
6: Vamos repetir aqui, o arroba
5: Grupo Obragem de Teatro.
6: Grupo Obragem de Teatro.
5: Isso, aí lá a gente vai ter todas as informações ali, Ou se não, entra lá na mensagem, manda uma mensagem para a gente, o Leandro já responde
6: ou
5: lá.
6: Ou manda mensagem aqui para o 419-9648-2006. Fabrício, eu não consegui anotar o @ Grupo Obragem de Teatro. A gente pega e passa para você. Isso. Você não vai deixar de participar por falta de vontade. A gente vai te ajudar aqui.
5: São oficinas que tendem a atender qualquer tipo de público que esteja lá. Então, foi uma das opções que a gente pediu para os grupos, assim, porque a gente pode ter gente bastante iniciante fazendo essa oficina, como a gente pode ter um povo mais especializado. Então, os grupos já vêm preparados para isso. Mas é totalmente gratuito, é só se inscrever lá. A gente tem, claro, tem um número X, porque o espaço comporta lá, acho que no máximo 25 pessoas. Mas a gente ainda tem vaga para todas as oficinas que vão acontecer até o final de agosto. O mês de agosto.
6: Eu já estou seguindo aqui, eu já comecei a seguir.
5: Muito bem.
6: Eu sou o número 3.133.
5: É, vamos lá.
6: Vamos ver se a gente chega aos 14 milhões, que nem eu vou fazendo. Estou brincando. O mais importante do que ter seguidores é você ser sensibilizado pela arte, né? Oportunidade, de repente você que tinha curiosidade, tem uma oportunidade de participar amanhã contando histórias, costurando narrativas, que vai ser... oferecido oficina gratuita pelo grupo que vai estar se apresentando neste final de semana.
5: Exatamente.
6: A programação contempla público de diferentes idades, você falou que tem o público infantil e o adulto também, e essa diversidade ela foi pensada de alguma outra forma, além de receber e fazer essa curadoria? Como que funcionou isso, Eduardo?
5: Então, na verdade, a gente tinha... O nosso recorte era esse recorte, grupos de teatro do Paraná. Então, mas a gente não tinha nenhuma expectativa e não tinha nenhum... por exemplo, quando a gente fez outras edições, a gente tinha alguns recortes para os convites e para seleções, né? Mas nesse, como a gente sabia que a gente ia ter uma grande diversidade, a gente não tinha. A gente deixou com que o material que chegou para a gente, as inscrições que chegaram para a gente, nos dissessem qual seria o recorte. Por isso, a gente olhou para ali e pensou... a gente dividiu a mostra em duas fases. A primeira fase, que é... agora em junho, que estão mais os espetáculos para criança. A gente tem uma pausa no meio, porque como a gente depende também de escola pública, a gente não seria um período que a gente não teria como trazer criança da escola. A gente faz uma pausa e volta no comecinho, no final de julho, no comecinho de agosto, na verdade.
6: Isso. Coincide a pausa com as férias escolares.
5: Exatamente.
6: Tem a semana de 1º a 5 de julho, com o Grupo Batalhão de Curitiba, a Iô e o Gigante, que é infantil, e depois volta com o Branca Flor, que a gente já tinha comentado, de 5 a 9 de agosto, aí no o Grupo Paiol, não é no Teatro
5: Isso.
6: Paiol. O Grupo Paiol, já lembrei aqui, já pensei assim, me convidaram para ser o cachorro, dessa vez eu tenho que ser. E aí vai ser ali no Grupo Obragem, o Espaço Obragem, que fica na Alameda Júlia da Costa, 204, São Francisco. É o espaço, né, que daqui a pouco a gente vai estar repetindo, para quem quiser participar, tanto da oficina, quanto também das apresentações das peças de teatro.
5: E aí a gente vai ter essas oficinas, a gente tem oficina prática para ator, a gente vai ter oficina de construção de bonecos com o pessoal do Fanto Kids, então a gente tem uma diversidade, então dá uma olhadinha lá, que se você não se interessa por uma oficina, pode se interessar por outra, acho que vai estar, é bem bacana, não só os espetáculos, mas as oficinas também.
6: Legal, é só acompanhar @ Grupo Obragem de Teatro no Instagram, que eu já dei uma conferida aqui, tem bastante informação lá. Queria te perguntar agora como que o teatro pode contribuir para reflexões, Eduardo, sobre temas sociais e culturais da atualidade. Você, de certa forma, comentou, né, que tem as peças são direcionadas para o público adulto, mas acho que as infantis também sempre têm aquela moral da história, né?
5: Sim, a gente tem isso, né? A gente trabalha, o teatro trabalha não só com a ideia de você sensibilizar as pessoas, de ter um trabalho lúdico, de ser divertido, de você poder... ter um relaxamento no sentido de se dedicar às coisas bonitas do mundo, mas o teatro tem essa grande força que é você pensar o teu mundo, pensar a vida como ela está acontecendo no teu redor, fazer um panorama do mundo, né? Então, a gente tem aí o pessoal do Batalhão, que tem um trabalho bastante interessante nesse lugar, que vai trabalhar a questão da diversidade, vai trabalhar... a questão da aceitação. Então, os grupos adultos têm esse lugar do pessoal do Branca Flor, que vai trabalhar a coisa do campo, a retomada de coisas que nos fortalecem enquanto ser humano da cultura popular. E aí eu acho que a gente tem isso no teatro, que é você... E aí tem os espetáculos adultos, mas eles têm esse lugar de você olhar para a tua sociedade, e se vê como um indivíduo importante na construção da sociedade, né? E isso é uma questão que o teatro vai fortalecer bastante a gente, olhar para o mundo e se sentir parte dele, né?
6: Então, tá certo. Eu queria pedir para você se você destacaria algum espetáculo para quem ainda não conhece a Mostra Move, para que pudesse participar, mas acho que a melhor oportunidade é a que está mais próxima, que seria esse do final de semana agora, Procura-se Esperança. Já aconteceram duas apresentações, se não me engano, vai ter mais uma apresentação hoje?
5: Hoje, dá tempo de participar? Hoje eles fecham a sexta apresentação para escolas.
6: É a sexta apresentação para escolas.
5: Aí amanhã a gente tem aberto ao público, sábado e domingo, às 16 horas.
6: Então, dia 20 e 21, aberto ao público, às 16 horas, Procura-se Esperança. Fala um pouquinho para a gente dessa peça.
5: É uma peça muito ligada à contação de histórias, assim. Então, é uma reunião de alguns contos importantes, assim, e que é conduzido por uma atriz que lida muito bem com a plateia e que faz com que as crianças tenham se encantado com ela na contação dessa história. Vale muito a pena ver o trabalho deles, assim. É o que a gente está na próxima, é o próximo final de semana.
6: É o próximo.
5: Mas, assim,
6: final
5: eu não tenho nem como dizer o que é melhor, porque a gente são coisas tão diversas aí que a gente... Daí depois a gente tem o Pandoron, que vem com uma pesquisa de teatro de Mamulengo. Isso. Que são os meninos, um grupo bastante jovem.
6: O Alto da Malandragem,
5: isso.
6: Né? O título aqui já mostra, né? A riqueza do que virá.
5: É um grupo bastante jovem, mas que tem uma pesquisa muito, muito cuidadosa no Teatro Mamulengo. Aí depois a gente já falou do Batalhão de Curitiba, que é um grupo muito importante. Sim. Aqui de Curitiba. Aí esse pessoal do Branca Flor, que a gente já falou também. Aí vem Fanto Kids, que é uma bonequeira de Maringá, que é uma pessoa que é muito importante no teatro de bonecos, já é da minha faixa de idade, com uma pessoa com quem eu comecei a fazer teatro, mas ela se enveredou pelo teatro de bonecos e é muito importante na história do teatro de bonecos do Paraná. Aí tem o Teatro de Circo Sem Lona, que é esse que está ligado à universidade, que é uma pesquisa bastante forte
6: do Brecht,
5: adulta,
6: né?
5: Do Brecht. E aí a gente fecha a mostra e a gente está com vontade de conseguir fazer um encontro final com todos os grupos aqui, mas a gente está trabalhando nisso ainda como possibilidade.
6: E aí o final da mostra, a gente vai estar resgatando a cada semana aqui, a gente vai fazer essa cortesia, porque é muito interessante a gente estar divulgando o que está acontecendo em termos de arte no estado do Paraná. Mais de 26 a 30 de agosto, o fechamento da mostra com o Grupo Obrage de Teatro, grupo do qual o nosso Eduardo Giacomini participa, com breves palavras, línguas e outras vozes, um espetáculo de uma hora para o público adulto, nesse final de semana acontecendo Procura-se Esperança, amanhã e domingo, às 16 horas, no Espaço Obragem, que fica na Alameda Júlia da Costa, 204, no São Francisco. É uma região bem central, bem acessível ali,
5: sim,
6: né, Eduardo?
5: É uma região que é muito bacana, que ela está crescendo bastante culturalmente, a gente está tendo... galerias de arte abrindo ali, espaços, umas ONGs ligadas à cultura acontecendo nessa rua, tem uns bares ligados à cultura popular, tá ficando uma região bastante interessante culturalmente, assim.
6: Eu tenho um grande amigo, né, não vou falar que eu tinha, porque ele continua sendo meu amigo, ele só não está mais morando ali na Júlia da Costa.
5: Uhum.
6: O Maurício... Cidade, Maurício Brujato, Cidade.
5: Sim,
6: conhece,
5: sim,
6: Maurício?
5: Sim, sim. Maurício,
6: será que a gente jogou bola junto, então? O Eduardo, se você for jogar futebol lá com o Maurício e com a turma do teatro, tava junto lá. Aquele que era mais perna de pau era eu, Eduardo. E o Maurício, ele morava naquela região, né?
5: Sim,
6: agora
5: sim,
6: ele está morando em outra cidade, né? Ele está em outra função, mas foi uma das pessoas com quem eu aprendi bastante a respeito do teatro. Até resgatando aquilo que você falou, daquela tarefa ingrata de você de 50... inscrições, ter que pegar e reduzir para fazer a curadoria. Ele me contou o processo quando ele era professor de direção teatral na FESP, você deve conhecer, né?
5: Uhum.
6: Ele tinha lá X alunos.
5: Uhum.
6: Aí ele pedia para os alunos apresentarem seus projetos, só havia condições, né, de realizar metade dos projetos, ele pegava, fazia ali uma curadoria, fazia alguma forma de eleger. Ele, olha, pessoal, nem todo projeto é viável. Então, aqueles que não tiveram o projeto aprovado vão ser assistentes de diretor. Tinham que pegar e trabalhar no projeto de outro.
5: Mas
6: e eu achava sensacional aquilo ali. E é uma forma criativa de resolver uma situação, né,
5: sim,
6: Eduardo?
5: Sim.
6: Muito legal. Então, estivemos aqui com o nosso Eduardo Giacomini, do Grupo Obrage de Teatro. Anota aí o Instagram, @GrupoObrageDeTeatro, para você que quiser saber mais informações, quiser procurar mais informações a respeito das agendas. A apresentação de amanhã vai ser Procura-se Esperança, com o grupo de Jacarezinho CNX Produções Culturais, apenas R$ 10, Né? Então está bem acessível o ingresso. Sim, sim. Recado final para os nossos ouvintes aqui, Eduardo?
5: É só reafirmar o convite. Assim, a gente está querendo muito que as pessoas vão ver a mostra e valorizar o trabalho das companhias que vêm de fora, que tem até esse trabalho de sair da sua cidade. A Olga sempre fala disso, né? Você faz uma viagem para poder fazer com que as pessoas viajem na sua imaginação dentro do teatro, né? Então, a gente agradece...
6: A Olga Nenevê e a Renata Bruel, que também fazem parte da curadoria junto com você, né?
5: Isso. Então, a gente fica muito agradecido com os grupos que se dispuseram a vir a Curitiba para apresentar os seus trabalhos. A gente sabe que demanda trabalho e dedicação, e a gente até agora só teve os dois trabalhos que estavam lá, a gente só teve boas experiências com essas companhias. Então, a gente acredita que a mostra vai contribuir bastante, e venham ver, porque vale a pena.
6: Exatamente. Então, fica o convite para participar. A gente vai para um breve intervalo comercial. A pergunta de improviso. Eu falei, se é do teatro, se prepara para o improviso. Na volta, a gente vai falar de Copa do Mundo. A gente vai trazer alguns palpites de pessoas que participam, trouxeram aqui a sua, sua expectativa para o jogo de hoje. Brasil e Haiti. Você já tem alguma ideia de quanto... Se você soubesse o resultado do jogo, quanto que seria,
5: Eduardo? Eu entendo tanto de futebol quanto de turbina de avião.
6: Olha só, então vai ser um palpite rico aí.
5: Rico. Eu realmente não acompanho absolutamente nada de futebol, assim. Mas vamos chutar aí um...
6: Um chute, vamos ver um chute de quem não acompanha.
5: 1-0 pro Brasil, vamos lá.
6: 1-0 pro Brasil. Olha, eu acho que ninguém tinha dado esse sinal. Tem mais uma pessoa que deu esse chute. Então, se acertar, você tem uma companhia. Mas olha só, você que disse que não entende tanto de futebol, não tem como acompanhar, porque está sempre envolvido aí na cultura, no teatro. Muito obrigado, Eduardo.
5: Obrigado
6: a vocês. Gente vai para um breve intervalo e no retorno a gente vai ter uma música para você curtir, Whisky a Gogô com Roupa Nova, porque afinal de contas é sexta-feira, sextou, é dia de Jogo do Brasil.
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80, clássicos que atravessam gerações na Rádio Educativa AM. Conforme eu falei, tem jogo do Brasil hoje à noite, às 21h30, e vários amigos, colegas mandaram participações, né, com placares do jogo. Se você quiser participar, você pode mandar sua participação para o 41 99648-2006. 41 99648-2006. Muita gente mandando aqui o seu palpite para o jogo. Por exemplo, o Wilson Nogueira mandou aqui o palpite dele de 4-0. Um grande abraço para você, Wilson. Wilson, companheiro desde a época de grupo de jovens, e meu cunhado também, né? Por coincidência, o Wilson é meu cunhado. Ele mandou o primeiro palpite 4-0. Além do Wilson Nogueira, mandou aqui o Felipe Martins, Brasil 3, Haiti 0. Olha, então, dois resultados elásticos, goleada. Outra goleada aqui, o Juliano Carbonari, também mandou 3-0. O pessoal está inspirado, está achando que o ataque do Brasil vai estar bem inspirado hoje. Francis Marlemes mandou Brasil 2, Haiti 1. Olha, aqui já vazou a defesa do Brasil. Já vai entrar um golzinho, tomara que não seja no começo. Se o Francis Mar acertar o palpite, a gente vai levar um susto que nem levou contra o Marrocos. A Carolina Senfe mandou Brasil 3, Haiti 0. Esse já é um placar mais tranquilo. Letícia Maiorque participando, Brasil 2, Haiti 1. O Eduardo Abilhoa, meu companheiro aqui da TV Paraná Educativa, mandou também seu palpite. Acho que esse é o mais otimista, pelo que eu estou vendo aqui de todos que encaminharam. O Eduardo Abilhoa, acho que o Brasil vai golear e golear bem por 5-0. Um grande abraço para você, Edu. Murilo Ferreira mandou 4-0. Também está otimista. E o Yudi Hiroki mandou aqui também 2-0. Você participa aqui do programa Melhor da Tarde da Educativa. Daqui a pouquinho a gente traz mais alguns palpites, participações do nosso público. Em Curitiba, agora, nesse momento, a temperatura continua agradável, nos 19 graus, tempo bom, previsão de chuva, talvez um pouco depois do jogo. Então você se cuida. Tem mais gente mandando palpite, mas a gente traz daqui a pouquinho, depois da próxima música. A próxima música é de Vando. Vando, Fogo e Paixão. E você quer dar o seu palpite antes ou depois da música, Nivaldo? Depois da música. Vai pensando aí que eu quero o palpite aqui do Nivaldo Walter também. 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Fique agora com Vando, Fogo e Paixão.

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1: Esse é o Melhor da Tarde aqui na Educativa AM 630. Você pode participar, se quiser mandar, ainda dá tempo de a gente fazer o registro do seu palpite. Quanto você acha que vai dar o jogo Brasil e Haiti logo mais, válido pela segunda rodada do Grupo C da Copa do Mundo? O Brasil precisa vencer para ficar entre os dois primeiros colocados para ter uma classificação mais garantida. Lembrando que nessa Copa do Mundo também se classificam dos 12 grupos os 8 melhores terceiros colocados. 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Daqui a pouco tem o CS Seresta com Tobias Santana e eu queria convidar o nosso Nivaldo Walter, que às 5 horas vai assumir também o microfone, né, Nivaldo? O Fim da Tarde Educativa. Qual que é a programação do Fim da Tarde Educativa, Nivaldo? Fica à vontade aí para comunicar para os nossos ouvintes, para poderem, a gente faz o convite para continuarem ouvindo a Rádio Paraná Educativa AM 630, para poder curtir o Fim da Tarde daqui a pouquinho às 5 da tarde.
2: Muito boa tarde a você, Fabrício Campos. Boa tarde aos amigos, às amigas que acompanham o seu programa. Às 5, logo após o programa do Tobias, nós entramos com o Fim de Tarde. Diz tudo, né? Fim de Tarde. Se chega em casa no finalzinho da tarde, liga o rádio e vai ouvir Gal Costa, vai ouvir Rosana, Biafra, vai ouvir Vando, vai ouvir Exalta Samba. Uma seleção de músicas daquelas que marcaram épocas, aquelas que quando você está procurando no dial do rádio, você para ouvir, Fabrício.
1: Olha, o que o pessoal está comentando, que você embarca numa verdadeira viagem ao túnel do tempo. Relembra canções e artistas que marcaram gerações. Você falou aí de Gal Costa, Simone, muita gente boa. Né? Marcaram gerações, continuam emocionando até hoje, sucessos de ontem e de hoje, porque continua sendo sucesso. Grandes artistas e músicas sempre fazendo parte da nossa história, na agradável companhia do nosso Nivaldo Walter.
2: Verdade. Então, quem quiser acompanhar, está aí a oportunidade de reviver os bons momentos dos velhos tempos das músicas de garagem aqui na Educativa, no Fim de Tarde. Um abraço,
1: Fim de Tarde, Fabricio. Educativa, isso aí. Fim de Tarde Educativa, de segunda a sexta, das 5 às 18 e no sábado, das 16 às 18, né?
2: Exatamente, no sábado também tem ali um finalzinho de tarde com muitas músicas, um musical variado, com certeza o ouvinte vai gostar.
1: Tem uma hora a mais para curtir no sábado, uma hora extra ainda.
2: Uma hora extra.
1: Legal, esse aí é o nosso grande Nivaldo Walter, apresentador do Fim de Tarde da Educativa e também está sempre junto conosco aqui, cuidando da parte técnica para que esse som possa chegar com qualidade para você. Daqui a pouco eu vou te perguntar o palpite para a Copa do Mundo. A Natália Gonçalves mandou aqui 3 Brasil, 0 Haiti. A Bruna Manuelle mandou 1-0. Olha, o palpite do Eduardo Giacomini, que a gente registrou aqui no final da entrevista, foi 1-0. E a Bruna Manuelle também tinha mandado esse 1-0. E a Fabiana Vantucci, nossa colega aqui da FM Educativa, ela estava apresentando a FM Educativa até há pouco tempo, agora está na TV Paraná Turismo, para poder se dedicar à apresentação do Tá em Casa e de programas novos que vem por aí. A Fabiana Vantucci acha que vai dar 2-0 para o Brasil, essa participação dos nossos colegas, amigos e ouvintes. Tem gente que mandou muita mensagem. Eu queria registrar muita gente que acabou curtindo, a gente ainda não tinha divulgado o WhatsApp para participação, 419-9648-2006. Sempre que você quiser participar do Melhor da Tarde Educativa, só mandar sua mensagem.

0: É, vai cair a mensagem diretamente para a gente, para a nossa produção, 419-9648-2006, mas teve muita gente que pelas redes sociais cumprimentou a gente, parabenizou por essa estreia nessa semana do Melhor da Tarde. Eu queria registrar aqui o Valdinei Caetano, grande walking coach, ele faz caminhada e vai fazendo coach também, ele é um excelente profissional, trabalha muito mentalidade de atletas, tive a oportunidade de conhecer ele na época das formações de coach, um grande abraço, Valdinei. Ana Paula Sanson também registrou audiência, o Marçal Dias Jordan, meu cunhado, os meus cunhados estão ouvindo, estão acompanhando o programa, Marçal, um dos maiores profissionais jornalistas da comunicação paranense, um grande abraço para você, Marçal. Gabriela Jordan, minha sobrinha, filha do Marçal também, um beijo para Gabi. Letícia Miller, colega de comunicação. Madelon, a Madelon Fute da Axis 21, trabalhei já com a Madelon. Gilberto Campos, olha aqui o meu tio Gilberto, olha a família mandando aqui a mensagem preso. A Carlinha, a Carla Vilas Boas Moreira Campos, o Marco Antônio Guimarães, profissional do direito, valeu, obrigado pela sua audiência, Marco. Bruno Ribeiro, que é corretor de imóveis, o Amândio Júnior, esse aqui veio de longe, veio lá de Ananindeua, no Pará, o registro da audiência, obrigado, Amândio. Rafael Vilas Boas, a Daniele Jordan, o Rafael está mandando esse abraço de longe aqui também, lá de Minas Gerais. Daniele Jordan, a minha irmã, a Mari Rigoni, Anabela Borgognoni, o Rod Farto também desejando bastante sucesso para a gente. Patrícia Vilas Boas, é muita gente, não vai dar tempo, está chegando no final do nosso programa. Mas vamos encerrando, eu agradeço muito para vocês que registraram a audiência. O Nivaldo Walter tem aqui um recado para
1: a
0: gente.
1: Só o recado do placar do jogo de hoje. O meu placar ficaria...
0: Opa, é verdade, deixa eu marcar aqui.
1: Anota aí, Fabrício.
0: Nivaldo Walter.
1: Para não passar batido.
0: Vamos lá, Nivaldo.
1: Vamos lá, então. Eu vou dar um golzinho para o time concorrente. 2-1.
0: 2 para o Brasil, 1 para o Haiti. Somente 2 palpites que o Francis Marlemes e o Nivaldo Walter que acham que o Alisson não vai segurar e a defesa do Brasil não vai conseguir conter o ataque do Haiti. Na noite de hoje jogam Brasil e Haiti, logo depois de Escócia e Marrocos. Escócia e Marrocos jogam às 19 horas e o Brasil já joga sabendo o resultado do jogo. Então a gente chega ao final de mais uma edição do Melhor da Tarde pela Rádio Paraná Educativa M630. Agradeço a você pela sua companhia, carinho da audiência, o registro da audiência. A gente vai, na medida do possível, comunicando para os nossos ouvintes aqui também, 419-9648-2006, seu canal de participação. Agradeço a todos os convidados, entrevistados da semana e amanhã nós vamos ter o Melhor da Tarde especial do meio-dia às 13 horas. Do meio-dia às 13 a gente vai reprisar a entrevista com a Camille e com o Sérgio do projeto Capoeira e Cidadania, com a participação da Marli, assessora de responsabilidade corporativa da Associação Volvo, falaram desse importante projeto. Eu sou o Fabrício Campos, foi um prazer estar com você nesta tarde de sexta-feira. Fique agora com a sequência da nossa programação. Tenha uma excelente tarde, uma ótima noite e até segunda-feira. Faço convite para você acompanhar o nosso Melhor da Tarde especial amanhã, do meio-dia a uma. Um grande abraço e até a nossa próxima oportunidade.
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4: O ano era 2002, o início de um novo milênio, e a FIFA queria uma identidade futurista para a primeira Copa do Mundo na Ásia, sediada em conjunto por Japão e Coreia do Sul. A cantora escolhida foi a americana Anastasia, conhecida por sua voz absurdamente poderosa e seus óculos coloridos que ditavam moda, ela lançou Boom, uma faixa que mistura pop rock com uma batida eletrônica frenética, a cara das pistas de dança daquela época. Enquanto Anastasia cantava sobre a explosão de energia do futebol, o Brasil vivia seu próprio boom de superação. Foi a Copa das Zebras, das camisas coladas e dos jogos de madrugada. Mas foi, acima de tudo, a Copa da Redenção de Ronaldo Fenômeno, que com o seu corte de cabelo cascão e os gols na final em cima de Oliver Kahn contra a Alemanha, carimbou nossa quinta estrela no peito. Diferente dos hinos anteriores, Boom não apostava em ritmos tradicionais ou corais locais, mas sim no som sintético e globalizado dos anos 2000. Uma música enérgica, que serviu de combustível para o torcedor brasileiro enfrentar o fuso horário e celebrar o topo do mundo. Sinta a batida, aumente o som e relembre o hino oficial da Copa de 2002. Com vocês, a voz marcante de Anastasia. Boom!

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6: Quatro e quatro. 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
11: Boa tarde aos queridos amigos da Educativa AM 630. Que bom encontrar você aqui. É um grande prazer a sua companhia. Espero que você, sua família e amigos estejam todos muito bem. Eu sou o Tobias de Santana e sigo com você até às 5 da tarde com um pouquinho de conversa e muita música aqui no Siesta e Seresta. Vamos ouvir um pouco daquelas canções tradicionais. Muitas são parte importante do berço da nossa tão comemorada música brasileira. Não seria o que é sem a imensa contribuição do que veio antes. E hoje eu trago na nossa abertura uma letra muito conhecida, quase um hino, e vamos jogar luz naquilo que às vezes ouvimos na música, mas não atentamos para a beleza do conteúdo da mensagem. Então, é a oportunidade de dar mais uma vez a devida atenção para a letra de hoje, que diz: tem certos dias em que eu penso em minha gente e sinto assim todo o meu peito se apertar, porque parece que acontece de repente, como um desejo de eu viver sem me notar. Igual a como quando eu passo no subúrbio, eu muito bem vindo de trem de algum lugar, e aí me dá como uma inveja dessa gente que vai em frente sem nem ter com quem contar. São casas simples, com cadeiras na calçada e na fachada escrito em cima que é um lar. Pela varanda, flores tristes e baldias, como a alegria que não tem onde encostar. E aí me dá uma tristeza no meu peito, feito um despeito de eu não ter como lutar, e eu que não creio, peço a Deus por minha gente, é gente humilde, que vontade de chorar. Letra que é um retrato da nossa gente tão boa, mais humilde, e como foram enxergadas pelos autores Chico Buarque de Holanda, Garoto e Vinícius de Moraes. E agora vamos ouvir a letra com esse grande quarteto, o quarteto em si, interpretando Gente Humilde.

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1: 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Essa, é claro que você conhece, a nossa divina Elisete Cardoso interpretando uma música que é considerada a primeira do gênero bossa nova. É que a Divina tinha bossa para dar e vender e agradava lendo até bula de remédio. Antes, ouvimos Francisco Alves com Adeus, Cinco Letras que Choram, e Maísa com Manhã de Carnaval.
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2: 4:21. Que legal ter você com a gente, aqui na Educativa M630. Está de volta Siesta e Seresta, com Tobias de Santana.
1: A M630 Educativa, a história bem cantada do Brasil, e sem dúvida é uma alegria fazer esse passeio com a sua companhia, você que nos ouve e gosta dessas canções, e prestigiando nomes que trataram a música tão bem, com tanto carinho, como é o caso de Francisco Petrônio, que trouxe Canção de Felicidade. Vamos relembrar.

0: 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Siesta e Seresta relembrando grandes nomes da música brasileira e ouvimos nesse bloco Francisco Petroni com Canção de Felicidade, em seguida Jorge Goulart cantando Divina Dama, depois Silvio Caldas que trouxe No Rancho Fundo e finalizamos com Jorge Veiga interpretando Quem Sou Eu.
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2: Olá, eu sou o Diego Tirri e agora começa mais um Minuto de Educação, o boletim diário sobre a educação pública no Paraná. Símbolo da cultura e da gastronomia paranaense, o pinhão ganha espaço nos cardápios da alimentação escolar da rede estadual entre junho e agosto. A iniciativa fortalece a agricultura familiar e amplia a oferta da semente típica da araucária aos estudantes durante a temporada de colheita e comercialização do pinhão no estado que lidera a produção nacional da iguaria. Nos últimos 7 anos, a distribuição de pinhão proveniente da agricultura familiar para a alimentação escolar da rede estadual movimentou R$ 311 mil e garantiu mais de 36 toneladas do produto, beneficiando 470 escolas de 86 municípios. E este foi o Minuto da Educação de hoje. Você também pode nos acompanhar nas redes sociais. O endereço é EducaçãoPR.
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5: 4h37. 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
0: Educativa AM, vale a pena ouvir de novo, agora é hora de ouvir Sua Majestade o Rei Roberto Carlos e sua belíssima interpretação para A Deusa da Minha Rua.

0: Você sintoniza 630 Educativa AM, a rádio que toca o coração do Brasil. Esse foi o paraibano de Serraria, Roberto Luna, interpretando Serenata do Adeus. Roberto Luna, que nasceu no dia 1 de dezembro de 1929 e que infelizmente nos deixou no ano passado, no dia 26 de junho. Ouvimos ainda nesse último bloco José Tobias com Olha-me Bem nos Olhos, Francisco Carlos e a canção Por que Brilham Teus Olhos e Hebe Camargo cantando Pra Você. E que pena, passou rápido demais, mas você sabe, todos os dias de segunda a sexta estamos aqui com Siesta e Seresta. Mas, como que é bom, dura menos do que gostaríamos, chegamos infelizmente ao final do nosso Siesta e Seresta de hoje. Esse programa que é a sua opção para viajar no tempo e nos tempos das serestas, com cantores e cantoras que traziam um repertório rico, cheio de conteúdo. Eu sou Tobias de Santana, honrado em ficar com você até agora, mas tem muita coisa boa chegando, então continue conosco ouvindo o som da Educativa AM630. Você sempre bem acompanhado. Fraterno abraço, um ótimo final de tarde, uma noite tranquila e, de segunda a sexta, você sabe, temos um encontro marcado aqui. Até lá, um abraço.
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5: Alô, alô, Curitiba, alô, alô, região metropolitana, muito boa tarde, estamos começando pela Rádio Educativa AM. Mais uma edição do Fim de Tarde desta sexta. A todos uma ótima sintonia, uma ótima recepção. Nós vamos até às 18 com o melhor da música, a comunicação padrão do rádio. O rádio feito com qualidade, com competência. O rádio feito para quem gosta de ouvir rádio e para quem gosta de fazer rádio. A todos o nosso abraço, o nosso carinho, o nosso respeito, os nossos cumprimentos. Estamos começando neste momento aqui o Fim de Tarde nesta sexta-feira, com a temperatura neste momento de 18 graus na capital de todos os paranaenses. Aqui é o seu amigo Nivaldo Walter. Até o momento você esteve na companhia do Tobias de Santana com o seu programa. E nós vamos até às 18 com o melhor da música. Abrindo o programa de hoje com o AGP, grande música, moça criança, aqui Educativa, uma rádio mais perto de você. Música.

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1: Muito bem, agora são exatamente 17 horas pontualmente na capital de todos os paranaenses. A música não para no fim de tarde da Educativa. 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

0: Agora 17 horas e 4 minutos, 17 e 4, a música bonita da Alcione, O Que Que Eu Faço Amanhã. 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
0: A música não para, 17 horas e 5 minutos, é o som Talismã.

0: 17 horas e 9 minutos, 17 e 9. A música bonita do Elson. Talismã.
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0: Para você que ligou o rádio agora, os bons tempos estão aqui na Educativa. Chegando Fábio Júnior, Sem Limites para Sonhar, juntamente com Bonnie Tyler.

0: Sem Limites para Sonhar, Fábio Júnior e Bonnie Tyler. 17 horas e 14 minutos, 17 e 14, aqui na Educativa M. Alô, Curitiba, alô, região metropolitana.
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0: Vocês de todo o Brasil acompanhando pelas redes sociais, um abraço do Nivaldo Walter e de toda a equipe da Educativa. Lembranças de um beijo, quem que não tem a lembrança de um beijo? Wagner! Boa tarde, Curitiba!

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Agora 17 horas, 17 minutos, 17:17. Programa William Barbosa, das 8 às 12, de segunda a sexta.

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1: 17 horas, 18 minutos, 17 e 18. A música não para aqui no fim de tarde da Educativa. Amor Cigano, quem canta? Fafá.

Muito bem, 17 horas e 22 minutos, 17 e 22. 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
0: Comigo mesmo, 17 horas e 29 minutos, 17 e 29. A música não para no fim de tarde da Educativa. Chegando, Vando. Chora, coração.

Agora 17h32, 17h32, aqui na Educativa, o fim de tarde nesta sexta. Carlos Alexandre, cartão postal.

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1: Muito bem, 17 horas e 36 minutos, 17h36, Demônios da Garoa. Trem das 11.

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1: Muito bem, Curitiba, muito bem, região metropolitana, alô, litoral do Paraná, sempre um radinho ligado na Educativa. 17h38.
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Muito bem, 17 horas e 41 minutos, 17h41. A música bonita do Reginaldo Rossi, A Raposa e as Uvas.

0: 17h42 em Curitiba. Boa tarde.
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0: A música romântica na sua tarde de sexta-feira. Clima de saudade, clima de muitas lembranças. Aonde você estava quando essa música era sucesso? Joana, Amor Bandido.

Muito bem, 17 horas e 47 minutos, 17h47 na Educativa. Os bons tempos estão de volta. Alô, Curitiba, alô, região metropolitana, alô, litoral do Paraná. Sempre um radinho ligado na Educativa. Já já tem os clássicos da Educativa. Música.

0: Muito bem, 17 horas e 49 minutos, 17h49. Aqui, Rádio Educativa AM630. E daqui a pouquinho tem... Sabe o que tem daqui a pouquinho? A partir das 18 horas tem os clássicos da Educativa com a Regininha. Alô, Regininha, boa tarde.
1: Boa tarde, Nivaldo, tudo bem?
0: Tudo bem, graças
1: sextou,
0: a Deus.
1: Sextou, né? Sexta-feira chegou.
0: Sextou, sexta-feira chegou, tá com clima, de repente, de algumas pancadas de chuva, mas
1: tomara que não chova
0: na saída, né?
1: Tem previsão de chuva para hoje, pro final de semana também, mas pancadas isoladas. Então a gente torce para isso, né? Para que não chova.
0: Legal. E o que tem hoje nos clássicos da Educativa?
1: Você sabe que hoje, 19 de junho,

0: Ouvintes que acompanham vocês também ficam por dentro desses aniversariantes.
1: Ficam por dentro dos fatos históricos e curiosidades também.
0: Legal, então. Tem alguma memória de hoje? Qual música vai entrar no meio do roteiro?
1: Bom, tem músicas mais atuais, né? Não tão novas, mas assim, década de 90, anos 80 e por aí vai. Mas a gente vai falar um pouco da história do Chico Buarque, com certeza.
0: Claro, aproveitando o dia
1: o seu aniversário.
0: O aniversário dele hoje, com certeza, será explorado esta data.
1: Exatamente, Nivaldo.
0: Regininha, das 18 às 19.
1: Isso, ao vivo comigo, uma hora direto com os maiores sucessos que marcaram época.
0: Linkado com a Rádio Educativa AM
1: também.
0: E a FM.
1: Exatamente, a gente espera vocês.
0: Um abraço, bom programa.
1: Obrigada,
0: e bom final de semana.
1: Para você também.
0: Um abraço. 17 horas e 51 minutos em Curitiba.

Beleza pura, minha gente. Vamos encerrando por aqui um fim de tarde da Educativa desta sexta. A partir das 18 horas tem a Regininha com o Clássicos da Educativa. Eu volto na segunda-feira, a partir das 5 da tarde, com um fim de tarde. Mas amanhã tem um fim de tarde, das 4 da tarde até as 6, das 16 às 18 horas, amanhã, no sábado. E domingo pela manhã, das 7 às 8, tem Paraná Raiz, as músicas sertanejas raiz, aquela que você gosta. Gente, um grande abraço, uma boa noite, um bom final de semana. E vamos juntos aqui na Educativa, se Deus quiser. Tchau, gente.

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2: O ano era 2002.

o início de um novo milênio. E a FIFA queria uma identidade futurista para a primeira Copa do Mundo na Ásia, sediada em conjunto por Japão e Coreia do Sul. A cantora escolhida foi a americana Anastasia, conhecida por sua voz absurdamente poderosa e seus óculos coloridos que ditavam moda. Ela lançou Boom, uma faixa que mistura pop rock com uma batida eletrônica frenética, a cara das pistas de dança daquela época. Enquanto Anastasia cantava sobre a explosão de energia do futebol, o Brasil vivia seu próprio boom de superação. Foi a Copa das Zebras, das camisas coladas e dos jogos de madrugada. Mas foi, acima de tudo, a Copa da Redenção de Ronaldo Fenômeno, que com o seu corte de cabelo cascão e os gols na final em cima de Oliver Kahn contra a Alemanha, carimbou nossa quinta estrela no peito. Diferente dos hinos anteriores, Boom não apostava em ritmos tradicionais ou corais locais, mas sim no som sintético e globalizado dos anos 2000. Uma música enérgica, que serviu de combustível para o torcedor brasileiro enfrentar o fuso horário e celebrar o topo do mundo. Sinta a batida, aumente o som e relembre o hino oficial da Copa de 2002. Com vocês, a voz marcante de Anastasia. Boom!

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11: Olá, boa noite! Começando mais um Clássicos da Educativa, agora 6 horas e 3 minutos, temperatura nesse momento 17 graus. Eu tô trazendo muito sucesso pra gente matar a saudade, são os maiores sucessos nacionais e internacionais que marcaram época. E hoje, dia 19 de junho de 2026, tem aniversariante, pois é. Chico Buarque completa hoje seus 82 anos e a gente ilustra o primeiro bloco com a trajetória e os grandes sucessos da carreira dele. 6 e 3, a gente começa com o Cotidiano.

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1: Ô, Chico, tá um calor, hein?

0: clássicos da Educativa. Chico Buarque é um dos maiores nomes da MPB e construiu uma carreira marcada por parcerias inesquecíveis. Em João e Maria, ao lado de Nara Leão e Sivuca, ele une poesia e memória de infância em um clássico de 1977. Já em Cotidiano, lançado em 1971, ele retrata a rotina de um casal com repetição que virou marca da canção. Na mistura de ritmos, Chico surpreende com Isso Aqui Tá Bom Demais, parceria com Dominguinhos e Nando Cordel, levando forró para o grande público nos anos 80. E no campo das interpretações românticas, Yolanda, versão de um clássico latino, ganha força na voz de Simone com a assinatura poética de Chico. Com talento, versatilidade, Chico Buarque segue como um dos maiores arquitetos da música brasileira e celebramos por aqui seus sucessos nos clássicos da Educativa. Chico Buarque, que comemora hoje seus 82 anos. E por aqui a gente segue com mais sucessos.
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0: Educativa, sua rádio, seu momento e os clássicos da Educativa nesta noite de sexta-feira, hoje 19 de junho de 2026. Regininha por aqui ao vivo até as 7 horas da noite. Você ouviu o Baby do Brasil Sem Pecado e Sem Juízo, que marcou a fase de transição da artista nos anos 80, depois dos Novos Baianos. Com interpretação intensa, Baby reforça temas como amor sem regras e atitude diante da vida, em um dos momentos mais marcantes da sua carreira solo. Agora 6h37.
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Educativa, sua rádio, seu momento e os clássicos da Educativa. Quero mandar um abraço ao Ricardo Albuquerque, de Santa Felicidade. Também João Padilha, querido. A Lilian com a gente também, torcendo pelo Brasil, né, Lilian? Você ouviu uma dobradinha aí no final dos clássicos de hoje, com um dos aniversariantes do dia, Sidney Magal, que completa hoje seus 76 anos. A gente comemorou ouvindo seus maiores sucessos. As duas músicas ajudaram a construir a imagem artística de Sidney Magal. Me Chama Que Eu Vou, que abriu o caminho para o seu sucesso nacional, enquanto Meu Sangue Ferve por Você o transformou definitivamente em um dos maiores ícones da música popular brasileira.

0: anos 70 e 80. E para encerrar os clássicos desta noite de sexta-feira, tem Léo Jaime e Kid Abelha, A Fórmula do Amor. Um grande beijo para você e um ótimo final de semana. Boa noite.
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1: Do Brasil.
2: Em Brasília, 19 horas.
1: Está no ar a Voz do Brasil. As notícias do governo federal que movimentaram o país no dia de hoje.
3: Olá, boa noite.
2: Boa noite para você que nos acompanha em todo o país.
3: Sexta-feira, 19 de junho de 2026.
2: Vamos ao destaque do dia: redução do analfabetismo.
3: Pela primeira vez na história, a população com mais de 15 anos que não sabe ler e escrever é menor que 5%.
2: Metade do total de analfabetos é idosa, sendo que também pela primeira vez há menos mulheres que homens nessa condição. Gabriela Noronha.
4: Para fortalecer a educação de jovens e adultos e combater o analfabetismo no Brasil, em 2024, o MEC lançou um pacto nacional que aumenta as vagas nessa modalidade de ensino nos sistemas públicos.
3: E ainda, em Minas Gerais, presidente Lula anuncia investimentos em hospital de referência para o tratamento de câncer em Belo Horizonte.
2: E em novo hospital universitário de São João del Rei, para atendimento de média e alta complexidade, que vai beneficiar 54 municípios.
3: Você vai ouvir também combate às apostas ilegais.
2: Decreto assinado pelo presidente Lula vai permitir bloqueio de bens das bets irregulares e destinação do dinheiro para o Fundo de Segurança Pública. Graziele Bezerra.
5: Segundo o Ministério da Justiça e Segurança Pública, ao todo, 25 milhões de brasileiros apostam nessas plataformas, sendo que um a cada quatro deles aposta todos os dias.
3: Hoje, na apresentação da Voz do Brasil, eu, Mariana Jungmann e Luciano Seixas.
2: E acompanhe a gente ao vivo, acesse radiogov.ebc.com.br ou o canal Gov na sua TV aberta.
3: A taxa de analfabetismo no Brasil caiu para menos de 5%, a menor da série histórica.
2: O índice de pessoas que não sabem ler e escrever é maior entre os idosos com mais de 60 anos.
3: Políticas como o Pacto Nacional para a Educação de Jovens e Adultos vêm ajudando a reduzir ainda mais essa taxa no Brasil.
4: Na mesa, cadernos e lápis. No coração, sonhos que resolveram sair da gaveta. Aos 61 anos, a cearense Maria do Socorro não perde uma aula no Centro de Educação de Jovens e Adultos no Distrito Federal. Ela teve que trabalhar desde muito cedo e não aprendeu a ler e a escrever, mas decidiu voltar à sala de aula por meio do EJA. E hoje divide o tempo entre as lições e as faxinas que faz para ganhar a vida. A cada nova palavra que ela aprende, é um mundo novo que se abre.
6: Toda pra que eu vejo, eu tô lendo. Vou no mercado, aí eu vejo o preço das coisas, aí eu fico lendo.
4: Assim como Maria do Socorro, milhares de brasileiros têm vencido a luta contra o analfabetismo. Segundo novos dados do IBGE, em 2025, o Brasil tinha 8 milhões e 400 mil analfabetos com 15 anos ou mais, o que representa uma taxa de analfabetismo de 4,9%. O ministro da Educação, Leonardo Barchini, destacou que é o melhor resultado da série histórica.
7: Pela primeira vez na história, nós atingimos na população de mais de 15 anos, menos de 5% de analfabetos no Brasil. E sabe o que a Unesco fala disso? Sabe o que os organismos internacionais falam disso? Falam que um país, quando atinge menos de 5% de adultos analfabetos, ele está encaminhado para a erradicação do analfabetismo.
4: Segundo o IBGE, a população com 60 anos ou mais representava mais da metade do total de analfabetos em 2025. E entre os idosos, pela primeira vez, a taxa de analfabetismo entre as mulheres foi menor que a dos homens. De acordo com William Kratochvil, analista do IBGE, sem considerar o grupo dos idosos, a taxa cai para menos de 3%.
8: Se tirarmos as pessoas de 60 anos ou mais do grupo de análise, essa taxa ela cai para 2,6%. Isso é reflexo de uma quase universalização da taxa de escolarização, da frequência à escola contínua de crianças de 6 a 14 anos, que em 2025 alcançou aí os 99,5%.
4: Para fortalecer a educação de jovens e adultos e combater o analfabetismo no Brasil, em 2024, o MEC lançou um pacto nacional que aumenta as vagas nessa modalidade de ensino nos sistemas públicos. A professora do EJ, Ana Isabel Lopes, ressalta que, apesar das limitações, os alunos buscam a superação e o aprendizado.
9: A sede maior é essa: eu quero aprender a ler, escrever e eu quero fazer contas. E aí a gente, dentro desse universo, a gente vai apresentando um outro mundo, né? Outras discussões.
4: O Pacto Nacional pela Superação do Analfabetismo prevê mais de 3 milhões de novas matrículas no EJA. E o investimento total deve ser de 4 bilhões de reais até 2028. Reportagem Gabriela Noronha.
2: E o novo piso salarial dos professores da educação básica já está definido. Será de R$ 5.130,63.
3: Um reajuste de 5,4% em relação ao valor que estava em vigor, garantindo ganho real acima da inflação.
2: O decreto foi assinado pelo presidente Lula e publicado hoje no Diário Oficial.
3: Segundo a legislação vigente, a atualização anual do piso não pode ficar abaixo da inflação acumulada.
2: E os profissionais contratados por tempo determinado também estão entre os beneficiários do piso salarial nacional.
3: As inscrições para o Sisu Mais acabam hoje, mas os estudantes ainda têm algumas horas para aproveitar essa oportunidade.
2: O sistema aproveita notas de quem fez o último Enem, mas não foi selecionado no primeiro semestre para uma nova seleção de vagas remanescentes em universidades de todo o país.
3: E as notas de corte já foram divulgadas, o que ajuda a escolher cursos com mais chance de passar.
10: O Ministério da Educação divulgou as primeiras notas de corte parcial do SISU+, uma etapa complementar do Sistema de Seleção Unificada, SISU, que vai ofertar eventuais vagas disponíveis em instituições públicas de educação superior. A nota de corte pode ser consultada diretamente nas páginas do SISU Aluno e do SISU Vagas ou por meio da Central de Atendimento do MEC pelo telefone 0800-61-61-61. Ao todo, 34 instituições públicas de educação superior decidiram destinar vagas para o SISU+. Estão sendo ofertadas 9.436 vagas em 532 cursos. A nota de corte deve ser utilizada pelo candidato apenas como uma referência da situação em que se encontra para concorrer à vaga selecionada, não sendo uma garantia de seleção. E atenção, o estudante que obtiver no mínimo 650 pontos na média das 5 provas do Enem está apto a participar do PEDME Licenciaturas caso se inscreva para um curso presencial de licenciatura e seja selecionado. Quem entrar no programa vai ganhar bolsa mensal de R$ 1.050 desde o ingresso até a conclusão do curso. Para mais informações, acesse as redes sociais do Ministério da Educação ou portalgov.br/MEC. Reportagem Júlio César de Oliveira.
2: Melhorar a qualidade do atendimento dos futuros médicos e garantir a regulação dos cursos de medicina.
3: Esses são os objetivos de uma medida provisória assinada hoje pelo presidente Lula, que torna obrigatória a aprovação no ENAMED, o Exame Nacional de Avaliação da Formação Médica, para obter o diploma e o registro profissional.
2: A medida vale apenas para novos alunos que ingressarem nos cursos de medicina.
11: Estudantes de medicina deverão obrigatoriamente ser aprovados no ENAMED, o Exame Nacional de Avaliação da Formação Médica, para obter o diploma e exercer a profissão. O ENAMED também vai substituir a prova teórica do Revalida, exame aplicado a médicos formados no exterior que querem validar o diploma no Brasil. As mudanças estão previstas em uma medida provisória assinada pelo presidente Lula durante a inauguração do Hospital Universitário da Universidade Federal de São João del Rei, em Divinópolis, Minas Gerais. Em entrevista coletiva, nesta sexta-feira, a secretária de Regulação e Supervisão da Educação Superior do MEC, Marta Abramo, afirmou que a nova política tem como objetivo melhorar a qualidade da formação médica e fortalecer a supervisão dos cursos.
12: Isso agora vem reforçado na própria medida provisória no texto e vai ter um reforço legal, né, de que um dos objetivos do ENAMED é exatamente auxiliar na avaliação, regulação e supervisão dos cursos de graduação de medicina. Isso está em perfeita consonância com o nosso Sistema Nacional de Avaliação. O resultado dos desempenhos podem constituir o referencial básico dos processos de regulação e supervisão da educação superior.
11: Com a medida, cada estudante deverá participar do ENAMED duas vezes, a primeira ao final do quarto ano do curso, para ajudar a identificar dificuldades e permitir que as instituições façam os ajustes necessários. E a segunda prova será no último ano da graduação. Nesta última etapa, a aprovação no exame será obrigatória para que o formado possa se inscrever no Conselho Regional de Medicina, o CRM, e exercer legalmente a profissão. A exigência não vale para quem já está cursando medicina, apenas para quem entrar após a publicação da medida provisória. Para o secretário de Gestão do Trabalho e da Educação na Saúde do Ministério da Saúde, Felipe Proenço, a mudança é uma reivindicação das entidades médicas e responde a uma preocupação da população.
13: Traz essa grande preocupação com a qualidade da formação médica, com quem está atendendo a pessoa, de como que a pessoa que está sendo atendida vai poder saber sobre a qualidade da formação desse profissional. Para isso, foi fundamental estar ouvindo a população, estar ouvindo um clamor da sociedade que acha importante que tenha uma prova que avalie a qualidade da formação médica. E é exatamente isso que a medida provisória está apresentando, ouvindo essa preocupação, esse clamor.
11: O Enamed foi criado em 2025. Na primeira edição, 32% das escolas médicas do país tiveram a avaliação considerada insatisfatória. 33% dos estudantes concluintes não atingiram o nível mínimo de proficiência esperado. O exame será realizado duas vezes por ano pelo INEP, o Instituto Nacional de Estudos e Pesquisas Educacionais Anísio Teixeira, nos municípios que têm cursos de medicina. A edição de 2026 está com inscrições abertas até 29 de junho. As provas serão aplicadas no dia 13 de setembro. Reportagem Jéssica Gonçalves.
3: E o presidente Lula também anunciou hoje em Minas Gerais um pacote de investimentos em saúde com foco na ampliação do atendimento pelo SUS.
2: Foi inaugurado um novo hospital da Universidade Federal de São João del Rei, que vai beneficiar 1 milhão de pessoas em 54 cidades.
14: O Hospital da Universidade Federal de São João del Rei será referência em assistência à saúde, ensino e pesquisa. É o primeiro da região oeste de Minas Gerais totalmente destinado ao SUS. O hospital terá capacidade de atendimento de média e alta complexidade e vai beneficiar mais de 1 milhão de pessoas de 54 municípios. O presidente da Rede HU Brasil, que administra hospitais universitários federais, Arthur Chioro, detalhou como será a estrutura da nova unidade de saúde.
15: Esse hospital, que já está atuando, já tem paciente internado, vai ter 198 leitos. Desses 198 leitos, 55 serão de terapia intensiva. Nós teremos todas as principais especialidades clínicas, cirúrgicas, pediátricas.
14: O governo do Brasil vai investir 341 milhões de reais por ano no hospital universitário, além de 85 milhões de reais para a compra de equipamentos e mobiliários médico-hospitalares. Durante a inauguração, o presidente Lula falou sobre a importância de investimentos para a saúde e educação.
16: Nós estamos criando 40 e poucos hospitais universitários. E nós estamos fazendo mais investimento do que já foi feito em qualquer momento da história desse país na saúde. Por uma simples razão. Por uma simples razão. A Constituição brasileira diz que todos nós somos iguais perante a lei. Então o povo pobre tem que ter direito à mesma médica que o presidente da República tem.
14: Pela manhã, em Minas Gerais, Lula também anunciou investimentos para o Hospital Luxemburgo, em Belo Horizonte, referência no tratamento contra o câncer. A unidade, que pertence ao Instituto Mário Pena, passou a atender 100% pelo SUS e recebeu investimentos de R$ 89,3 milhões, além de um acelerador linear para radioterapia e um equipamento de cirurgia robótica pelo Agora Tem Especialistas. O programa, que tem como principal objetivo reduzir fila de espera na saúde a partir de consultas, cirurgias e equipamentos, como ressaltou o ministro da Saúde, Alexandre Padilha.
17: E eu, para resumir o que é o Agora Tem Especialistas, ele é exatamente o que nós estamos vendo aqui. É a maior mobilização da história do SUS, tanto da rede pública quanto da rede privada do nosso país, para que a gente reduza o tempo que as pessoas esperam nas filas do SUS para fazer uma cirurgia, um exame, para começar o tratamento do câncer.
14: Em Divinópolis também foram entregues veículos para transporte de pacientes pelo novo PAC Saúde e pelo programa Caminhos da Saúde. Em Minas Gerais, já foram selecionados 314 veículos, entre vans, micro-ônibus e ambulâncias, com investimentos superiores a 127 milhões de reais. De Divinópolis, em Minas Gerais, Luciana Colares de Holanda.
3: E o governo do Brasil também está investindo para promover o cuidado, fortalecer a assistência e reduzir riscos no Sistema Único de Saúde.
2: Para isso, foi criada a Política Nacional de Qualidade e Segurança do Paciente, com o objetivo de dar mais qualidade no atendimento aos pacientes.
18: Segurança, qualidade e acolhimento no atendimento à saúde. Para reforçar esse cuidado no SUS, o governo do Brasil instituiu a Política Nacional de Qualidade e Segurança do Paciente. A medida busca prevenir falhas, aprimorar a comunicação entre as equipes e oferecer uma assistência cada vez mais segura e humanizada, explica Luísa Bezerra Frazão, coordenadora-geral de atenção hospitalar do Ministério da Saúde.
19: A gente traz o paciente como centro do cuidado, esse é o maior ganho que a política ela faz menção, né, que o paciente, além dos direitos, ele tem deveres e ele deve ser olhado nas suas peculiaridades, na sua individualidade.
18: Entre as ações prioritárias estão a identificação correta do paciente, a prevenção de infecções, o uso seguro de medicamentos e a melhoria da comunicação entre as equipes de saúde. A política também incentiva o monitoramento de falhas para que os erros sejam compreendidos e não voltem a acontecer. A médica Cláudia Mello, do Núcleo Estadual de Gestão Estratégica de Segurança do Paciente do Rio de Janeiro, destaca a tecnologia no processo de cuidados.
20: Com a vinda da tecnologia, do avanço, da melhoria dos cuidados, essa reorganização teve que ser feita. É ampliar o engajamento do paciente no seu cuidado. Esse é o principal modelo que a gente quer desde sempre. O paciente entender que ele é o dono do seu cuidado, que ele tem que participar, se envolver na sua rotina de atendimento.
18: A implementação dessa política vai atender ações estratégicas a diferentes contextos de atenção à saúde, incluindo a atenção primária, a atenção hospitalar, os serviços de urgência e emergência e a atenção domiciliar. Reportagem Pablo Mundim.
3: Uma medida provisória assinada hoje pelo presidente Lula e será um passo a mais para a redução das filas por liberação de benefícios do INSS.
2: Ela reduz de 45 para 30 dias o prazo para a inclusão de processos administrativos e serviços no programa de gerenciamento de benefícios.
21: O governo federal reduziu de 45 para 30 dias o prazo para acelerar a análise de processos acumulados no INSS. Agora, os pedidos parados há pelo menos um mês entram direto no programa de gerenciamento de benefícios. O PGB prevê o pagamento de bônus para os servidores do INSS por análises extras que eles realizarem além da sua capacidade ordinária. A medida não gera custos adicionais para os cofres públicos. A presidente do INSS, Ana Cristina Silveira, explica as vantagens da nova regra.
22: Com a norma publicada pelo governo do Brasil, os processos que estiverem há mais de 30 dias aguardando análise poderão ser incluídos no PGB, programa que reforça nossa capacidade de atendimento. Estamos utilizando os recursos já previstos para tornar o atendimento mais ágil, reduzir o tempo de espera e garantir que os direitos da população sejam reconhecidos com mais eficiência.
21: Com a mudança, a expectativa do governo é beneficiar de imediato mais de 100 mil cidadãos que aguardam uma resposta da Previdência Social. A nova regra já está em vigor em todo o país. Reportagem Pedro Sardinha.
3: 25 milhões de brasileiros têm usado plataformas ilegais de apostas online, as chamadas bets, e um quarto deles jogam nelas todos os dias.
2: Para conter o avanço desse mercado irregular, foi assinado hoje pelo presidente Lula um decreto que garante o bloqueio de recursos financeiros dessas empresas.
3: E destina recursos a ações de prevenção e combate à criminalidade. Um decreto assinado nesta sexta-feira pelo presidente Lula aumenta a rigidez contra o mercado de apostas ilegais, garantindo mais efetividade no bloqueio de bens e recursos de agentes que operam fora da lei. De acordo com o ministro da Fazenda, Dario Durigan, ao identificar apostas ilegais, a Secretaria de Prêmios e Apostas vai notificar as instituições financeiras para que bloqueiem, em até 24 horas, os valores existentes e interrompam novas transações.
0: A partir de agora, com o decreto do presidente regulamentando a lei antifacção, uma notificação, um auto, um novo documento que vai ser apurado pela SPA, vai ser enviado diretamente aos bancos e às instituições financeiras, com ciência do Banco Central. A obrigação legal passa a valer e a instituição financeira tem que bloquear todas as contas que ela tiver identificado por onde passou o recurso dessas bets ilegais.
3: Cumprido o devido processo, os recursos bloqueados serão destinados ao Fundo Nacional de Segurança Pública, contribuindo para o financiamento de ações de prevenção e combate à criminalidade. Segundo o Ministério da Justiça e Segurança Pública, as bets ilegais representam entre 41% e 51% das plataformas que operam na legalidade. Ao todo, 25 milhões de brasileiros apostam nessas plataformas, sendo que um a cada quatro deles aposta todos os dias. Por isso, o ministro da pasta, Wellington César Lima e Silva, considera importante a iniciativa de conter as ações criminosas em sites ilegais.
1: Não é trivial esse esforço que o governo federal faz, antes, pelo contrário, ele é muito robusto e complementar de tantas outras iniciativas que estão sendo adotadas. Esse é um largo passo nesse combate às bets ilegais.
3: Desde outubro de 2024, o governo do Brasil vem desenvolvendo medidas para combater o jogo ilegal e o endividamento das famílias. Uma delas foi a exclusão dos beneficiários de programas sociais dessas plataformas. Além disso, o Ministério da Fazenda criou o botão de autoexclusão, em que o próprio cidadão pede voluntariamente para ser excluído de qualquer cadastro de casas de apostas. Quase 700 mil pessoas já utilizaram a ferramenta. Em outra frente, cerca de 50 mil sites ilegais já foram bloqueados pela Anatel. 780 perfis e 306 publicações que promoviam apostas irregulares, além de 190 aplicativos não autorizados, foram retirados do ar. Reportagem Graziele Bezerra.
2: Pequenos negócios já renegociaram mais de 15 bilhões de reais por meio do Novo Desenrola Brasil, programa de renegociação de dívidas do governo federal.
3: Além das empresas, o programa também tem modalidades voltadas para pessoas físicas e produtores rurais.
2: Considerando todas elas, o Novo Desenrola Brasil já contabiliza mais de 1 milhão de operações contratadas.
3: As renegociações de dívidas envolvem descontos de até 90%, juros reduzidos e a possibilidade de uso do FGTS para a quitação de débitos de pessoas físicas.
2: O ministro do Empreendedorismo, da Microempresa e da Empresa de Pequeno Porte, Paulo Pereira, destaca os principais resultados alcançados em menos de 2 meses.
5: São mais de 1 milhão de dívidas que foram negociadas, mais de 18 bilhões de reais emprestados, o que fez com que 912 mil operações de pessoas físicas fossem resolvidas pelo desenrolo. Quando a gente olha para as pessoas jurídicas, os números também são incríveis, são mais de 120 mil operações, 15 bilhões de reais emprestados, para que as empresas saiam da dívida cara, dos juros altos, da negativação e possam limpar os seus nomes, investir e contratar mais.
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3: Após 15 anos da primeira Conferência Nacional de Arquivos, o Brasil volta a discutir o papel estratégico da preservação documental.
2: A conferência já realizou encontros em quase todos os estados e discute as propostas para uma nova política para o setor.
24: Os debates envolvem temas como preservação digital, acesso à informação, proteção de dados e os desafios das novas tecnologias para a memória pública. Os debates também abordam capítulos importantes da história brasileira, como acesso a documentos sobre a escravização da população negra, a preservação dos arquivos da ditadura militar e ações voltadas à memória e à reparação histórica. Temas que reforçam o papel dos arquivos na garantia do direito à verdade e à construção da cidadania, disse a ministra da Gestão e da Inovação em Serviços Públicos, Esther Dweck.
4: Arquivos são estruturas fundamentais para garantir direitos no presente e construir perspectivas de futuro. São infraestruturas estratégicas de informação indispensáveis ao funcionamento do Estado, voltado para a sua sociedade e especialmente ao fortalecimento da democracia.
24: O debate percorreu 24 estados e mobilizou mais de 2.500 participantes de todo o país. Agora, 500 delegados e convidados vão construir propostas para orientar as políticas públicas do setor. Reportagem Pablo Mundim.
6: Essas foram as notícias do Governo do Brasil.
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2: Fique agora com as notícias do Poder Judiciário e do Congresso Nacional. Boa noite, bom fim de semana.
6: A gente volta na segunda. Boa noite.
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9: STF vai julgar a validade do sistema de cotas em processo seletivo interno da universidade.
25: STJ decide que pagamento de dívida que motivou a ação de despejo não impede rescisão de contrato de aluguel por atrasos durante o processo.
9: Eleições 2026. 7 estados já solicitaram apoio das Forças Armadas para a atuação no primeiro turno.
25: Boa noite, eu sou Marcela Luiza.
9: Eu sou Walter Lima.
25: Supremo Tribunal Federal vai decidir se é constitucional a aplicação do sistema de cotas em processo seletivo interno de universidade quando os candidatos já se submeteram à ação afirmativa para ingressar na instituição.
9: A tese a ser definida pelo STF deverá ser aplicada aos casos semelhantes em todo o país. Marcelo Della Libera.
26: Ao se manifestar pela repercussão geral do tema, o presidente do Supremo Tribunal Federal, ministro Edson Fachin, ressaltou que, em diversos precedentes, a Corte decidiu que a política de cotas é um instrumento legítimo de concretização da igualdade material. O caso em exame, contudo, apresenta contornos ampliados sobre o tema, pois consiste em definir se a extensão da ação afirmativa aos processos seletivos internos destinados à progressão acadêmica é indispensável à preservação do princípio da igualdade material.
25: Diante de ação de despejo por falta de pagamento, inquilino pode quitar dívida e assim manter o contrato.
9: Mas para o STJ, se houver atrasos reiterados ao longo do processo, pode haver a rescisão. A ministra Nancy Andrighi foi a relatora. Fátima Uchoa.
27: Uma ação de despejo foi julgada improcedente pelo fato de os débitos terem sido quitados antes da citação. Já o Tribunal de Justiça do Distrito Federal reconheceu que o inquilino manteve inadimplência reiterada, pagando com atraso os aluguéis vencidos ao longo do processo. No STJ, a terceira turma manteve esse acórdão, considerando que a possibilidade de quitar a dívida e impedir o despejo é uma chance que a lei dá ao inquilino de boa fé e não deve servir como meio para proteger a inadimplência contínua.
25: 7 estados já solicitaram apoio das Forças Armadas para atuação no primeiro turno das eleições.
9: O anúncio foi feito por Murilo Salmito, secretário-geral da presidência do TSE. Fábio Ruas.
28: Os pedidos ainda precisam ser aprovados pelo plenário do TSE para então serem encaminhados à presidência da República. Desde 1994, as Forças Armadas transportam urnas e equipamentos para as eleições, além de ajudar no deslocamento de servidores da Justiça Eleitoral. O objetivo é garantir o voto de quem mora em locais de difícil acesso.
25: A segunda etapa da itinerância Cidadania Aqui com Você começa amanhã na comunidade indígena Espírito Santo, em Oiapoque, no Amapá.
9: A iniciativa é do Conselho Superior da Justiça do Trabalho, Rafael Silva.
29: Depois de passar 2 dias na aldeia Manga, a itinerância Cidadania Aqui com Você foi para a aldeia Espírito Santo para oferecer os serviços ao longo do fim de semana. As equipes que ficarão no local esses dias montaram hoje mesmo a estrutura, porque amanhã, logo cedo, o mutirão começa o atendimento aos indígenas. Eles vão ter acesso de graça desde a emissão de documentos, concessão de benefícios sociais, soluções de questões trabalhistas, até capacitações e atendimento de saúde. Os atendimentos vão das 8 da manhã às 6 da tarde.
25: 6 pessoas são condenadas por desvio de mais de R$800 mil de verbas do SUS.
10: A ação foi movida pelo MPF. Vanessa Pereira.
11: Segundo a sentença, os réus faziam parte de um esquema criminoso de desvio de recursos públicos do SUS no município de Barra do Piraí, no Rio de Janeiro. Investigações mostraram que o grupo realizava transferências irregulares de verba do Fundo Municipal de Saúde para contas bancárias de terceiros e empresas, sem a realização de um processo formal de ordenação de despesas ou justificativa administrativa. Os 6 envolvidos foram condenados por peculato e crimes de responsabilidade, com penas que variam entre 6 e 19 anos de prisão, além de multas individuais, ressarcimento dos valores desviados e perda do cargo público. Ainda cabe recurso da decisão.
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25: Uma boa noite.
10: Bom fim de semana e até segunda-feira.
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12: Eu sou Ricardo Nakaoka e estes são os destaques de hoje do Jornal do Senado, que começa agora. Sancionado o piso salarial de R$ 5.130 para professores da educação básica. Proposta garante exame para diagnóstico do autismo no SUS. Regulamentação da profissão de cuidador de pessoa com deficiência vai a plenário. Boa noite. Mais de 2 milhões de professores da educação básica terão um novo piso salarial a partir desse ano. O governo sancionou o reajuste para R$ 5.130, um aumento de 5,4%. A nova lei também cria uma regra permanente para a correção anual dos valores, com base na inflação e no crescimento das receitas do Fundeb. Relatora da proposta, a senadora professora Dorinha Seabra afirma que a medida traz mais previsibilidade para gestores e professores e reforça a valorização de uma carreira essencial para a qualidade da educação no país.
13: O piso do professor, ele é a primeira estrutura de valorização e de organização da carreira. A partir do piso que as carreiras podem e devem se organizar. Não tem educação pública de qualidade se nós não tivermos professores e professores bem valorizados e respeitados.
12: E muitas vezes, estudantes com altas habilidades ou superdotação enfrentam dificuldades para ter suas necessidades educacionais reconhecidas e atendidas. Para garantir mais inclusão e desenvolvimento desses talentos, foi sancionada a Política Nacional voltada a esse público. Os detalhes com a repórter Patrícia Oliveira.
14: A Política Nacional para Estudantes com Altas Habilidades ou Superdotação apoia a identificação precoce e o desenvolvimento dos alunos no sistema educacional brasileiro. A lei cria também um cadastro nacional desses estudantes e prevê estratégias como o enriquecimento curricular, aceleração parcial em áreas específicas do conhecimento e a aceleração integral da trajetória escolar, de acordo com as necessidades de cada aluno. O texto relatado pela senadora professora Dorinha Seabra, do União do Tocantins, também prevê a formação especializada de profissionais da educação para receber esses estudantes.
15: Essa é uma forma de garantir e respeitar as diferenças para que elas não se tornem barreiras para que essas crianças e jovens permaneçam nas nossas escolas.
14: A nova lei autoriza ainda a criação de centros de referência especializados para apoiar estudantes, famílias e professores.
12: Identificar o transtorno do espectro autista nos primeiros anos de vida pode fazer diferença no desenvolvimento e na qualidade de vida das crianças. Para ampliar o acesso ao diagnóstico precoce, avançou no Senado um projeto que obriga o SUS a oferecer exames específicos. A proposta obriga o SUS a oferecer, de forma integral e prioritária, exames especializados para identificar o transtorno do espectro autista. Entre eles estão o BERA, exame que avalia como os estímulos sonoros são transmitidos pelo nervo auditivo até o tronco cerebral, a ressonância magnética e o eletroencefalograma, além de avaliações clínicas multiprofissionais. A proposta busca reduzir as barreiras de acesso ao diagnóstico, garantir intervenções mais cedo e fortalecer a inclusão e o desenvolvimento de crianças, adolescentes e demais pessoas com TEA. A senadora Damaris Alves, do Republicanos do Distrito Federal, leu o relatório favorável do senador Flávio Arnes, do PSB do Paraná, destacando as vantagens para a população. O projeto foi apresentado por Flávio Bolsonaro, do PL do Rio de Janeiro, e agora segue para a votação final na Comissão de Assuntos Sociais.
0: A relação entre diagnóstico precoce e proteção do paciente é evidente, pois a identificação rápida funciona como defesa contra negligências e formas de violência institucional.
12: E seguiu para o plenário do Senado, com pedido de urgência para a votação, o projeto que regulamenta a profissão de cuidador de pessoa com deficiência. A proposta recebeu o aval da Comissão de Assuntos Sociais. Repórter Marcela Diniz.
1: De acordo com o projeto aprovado na Comissão de Assuntos Sociais, o cuidado profissional de pessoa com deficiência deve ser feito por maior de 18 anos, sem antecedentes criminais e com assistência integral, o que inclui atenção à saúde, alimentação, higiene pessoal, recreação, ao lazer e à cultura. A violação de direito ou garantia configura hipótese de demissão por justa causa. Para a relatora da proposta, a senadora Damaris Alves, do Republicanos do Distrito Federal, a atual falta de regras mínimas para o desenvolvimento da atividade, além de expor as pessoas com deficiência a riscos concretos de negligência, abuso ou violação de direitos, contribui para a invisibilidade e, consequente, desvalorização dos cuidadores.
0: É fundamental para a inclusão desses profissionais e dos serviços que eles prestam na estruturação dos serviços de saúde, cuja relevância se acha em evidente expansão e que deve absorver parcela cada vez mais expressiva da população economicamente ativa nos próximos anos.
1: O projeto que regulamenta a profissão de cuidador de pessoa com deficiência é de iniciativa da deputada Laura Carneiro, do PSD do Rio de Janeiro, e seguiu com pedido de urgência para votação no plenário.
12: O Senado deve iniciar a análise de um projeto que garante o pagamento de seguro-desemprego na entressafra do açaí para trabalhadores portuários avulsos que tenham como profissão principal a movimentação de cargas desse fruto em portos da Amazônia Legal. O benefício de um salário mínimo será devido por 3 meses no período entre o fim de uma colheita e o início da próxima. Os detalhes com o repórter Alexandre Campos.
5: Pelo projeto, o benefício será pago apenas para quem comprovar o exercício da atividade e for registrado no órgão gestor de mão de obra, uma espécie de associação dos portuários avulsos. Não terá direito quem já receber seguro-desemprego referente a outra atividade, pescador artesanal inclusive, ou benefício previdenciário ou de prestação continuada, exceto pensão por morte e auxílio-acidente. Autor da proposta, o senador Randolph Rodrigues, do PT do Amapá, citou a importância da cadeia do açaí nos estados da Amazônia Legal, inclusive na geração de renda.
16: O açaí é um dos principais produtos da Amazônia, é um dos principais produtos do Amapá. O Amapá, em especial, é o principal exportador, um dos principais exportadores de açaí do país e é onde tem, já por estudos da Embrapa, o açaí com melhor qualidade e maior diversidade de cultura. Como temos safras entre safras de açaí, é essa a necessidade desse projeto que apresentamos.
5: O projeto ainda prevê o cruzamento de informações de bancos de dados de órgãos públicos federais para verificação dos requisitos de concessão e manutenção do benefício. O pagamento será cancelado se identificada fraude ou recebimento de renda que impeça sua acumulação.
12: E com a alta do preço dos combustíveis, agravada pelos conflitos no Oriente Médio, o governo federal liberou uma nova ajuda ao setor aéreo. Uma medida provisória que agora será analisada pelo Congresso Nacional garante até R$8 bilhões em empréstimos para as companhias aéreas nacionais, com recursos do Fundo Nacional de Aviação Civil. A expectativa é reduzir o impacto dos custos operacionais e preservar a oferta de voos. O financiamento terá juros de 4% ao ano e prazo de pagamento de até 5 anos. a medida ainda precisa ser analisada pelo Congresso Nacional no prazo de 120 dias. Se for aprovada, o texto será convertido em lei.
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12: Com edição de Paula Groba e trabalhos técnicos de João Lira, o Jornal do Senado fica por aqui. Acompanhe agora as notícias do Tribunal de Contas da União e da Câmara dos Deputados. Boa noite e um bom fim de semana.
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17: O Tribunal de Contas da União avaliou as ações do governo para combater golpes digitais que utilizam a identidade de órgãos públicos. São fraudes em que criminosos se passam por instituições públicas para enganar cidadãos por e-mail, aplicativos de mensagens e outros canais digitais. A auditoria apontou falta de coordenação entre as organizações responsáveis pela prevenção e resposta aos crimes. Para o TCU, não existe uma estratégia integrada para enfrentar o problema e proteger a população. Isso dificulta a identificação de riscos e pode aumentar a exposição da população a golpes. O tribunal fez recomendações para melhorar a articulação e ampliar as ações de prevenção e conscientização. Saiba mais em tcu.gov.br.
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18: Câmara cria política para pessoas com transtorno do neurodesenvolvimento.
19: Plenário dispensa licitação para SUS comprar medicamentos da Hemobras.
18: Deputados aprovam a regulamentação da profissão do psicopedagogo.
19: Boa noite. Os deputados aprovaram um projeto de lei que regulamenta o exercício profissional da psicopedagogia. A repórter Luciana Vieira tem os detalhes da proposta.
20: Uma proposta aprovada pela Comissão de Constituição e Justiça da Câmara regulamenta o exercício profissional da atividade de psicopedagogia em todo o território nacional. De acordo com a proposta, poderão exercer a atividade os titulares de diploma de graduação em psicopedagogia ou aqueles formados em pedagogia, psicologia, fonoaudiologia e licenciaturas que concluírem especialização na área com carga mínima de 600 horas ou 80% da carga prevista no prazo de até 60 meses após a publicação da lei. Também ficam autorizados profissionais com qualquer graduação que tenham concluído especialização em psicopedagogia de no mínimo 360 horas antes da publicação da norma, além de pessoas que comprovarem atuação na área por pelo menos um ano, desde que obtenham graduação ou especialização em até 5 anos. Diplomas estrangeiros revalidados também serão aceitos. O texto assegura ainda que profissionais que já ocupam cargos ou funções de psicopedagogo em instituições públicas ou privadas poderão continuar exercendo suas atividades. Tanto os cursos de graduação em psicopedagogia quanto as especializações com carga mínima de 600 horas devem contar com estágio prático supervisionado como requisito para o exercício profissional. A regra, porém, não valerá para estudantes que já estiverem matriculados antes da entrada em vigor da lei. O texto aprovado detalha as funções do psicopedagogo em diferentes contextos. Em instituições educacionais, o profissional poderá atuar no enfrentamento de problemas de aprendizagem, colaborar com a formulação de políticas e orientações pedagógicas, apoiar processos de inclusão de estudantes com deficiência ou dificuldades de aprendizagem e desenvolver ações preventivas. Em ambientes clínicos, consultórios e hospitais, caberá ao psicopedagogo realizar diagnóstico de dificuldades de aprendizagem, intervir e acompanhar indivíduos com essas dificuldades, aplicar métodos e instrumentos específicos, prestar consultoria, elaborar relatórios e orientar cursos e serviços na área. O texto também prevê o encaminhamento a outros profissionais quando necessário. A proposta estabelece ainda que o psicopedagogo deve manter sigilo sobre informações obtidas no exercício da atividade. O compartilhamento de dados só poderá ocorrer com outros profissionais envolvidos no atendimento e igualmente submetidos ao sigilo. O descumprimento dessa regra poderá resultar em sanções civis e penais. Durante a votação, o deputado Patrus Ananias, do PT de Minas Gerais, disse que a psicopedagogia é o encontro da educação com a psicologia.
2: Então, de uma forma amorosa, de uma forma pedagógica, as nossas professoras, os nossos professores, devidamente capacitados na formação da psicopedagogia, podem trabalhar essas duas dimensões da educação, do aprendizado, da abertura do conhecimento para novos horizontes e novas possibilidades, mas também do autoconhecimento da criança, do jovem, voltando para si mesmo, para se melhor conhecer e assim melhor conhecendo, tenham mais consciência para alargar e aprofundar os seus conhecimentos.
20: O projeto que regulamenta o exercício profissional da atividade de psicopedagogia já pode seguir para a análise do Senado, a menos que haja recurso para votação antes pelo plenário da Câmara. Da Rádio Câmara de Brasília, com informações de Paula Bittar, Luciana Vieira.
6: Agricultura.
9: Evair Vieira de Mello, do Republicanos do Espírito Santo, defende a renegociação das dívidas dos produtores rurais. Na avaliação do deputado, a proposta busca garantir condições para a continuidade da produção agropecuária e o abastecimento de alimentos no país.
21: Evair Vieira de Mello também questiona a política de gastos do governo e afirma que despesas com viagens e diárias impactam muito as contas públicas. Para ele, o Executivo deveria priorizar o controle de gastos em vez de atribuir ao Congresso a responsabilidade pelos desafios fiscais.
6: Meio ambiente.
9: Nilton Tato, do PT de São Paulo, registra a campanha Junho Verde como um importante debate para a conscientização ambiental. Para ele, a redução do desmatamento e a transição para fontes de energia mais limpas são importantes para enfrentar os desafios ambientais da atualidade.
21: Nilton Tato também ressalta o papel do Brasil nas discussões internacionais sobre desenvolvimento sustentável. De acordo com o parlamentar, o Congresso deve priorizar pautas que conciliem a redução do efeito estufa e a melhoria da qualidade de vida da população.
6: Desenvolvimento regional.
9: Hildo Rocha, do MDB do Maranhão, questiona a seleção de moradias financiadas pelo Fundo de Desenvolvimento Social e pelo Minha Casa Minha Vida Rural. Segundo o parlamentar, falta transparência na distribuição das unidades habitacionais.
21: Hildo Rocha pretende convocar o ministério responsável pelo PAC para prestar esclarecimentos na Câmara. Ele também levanta dúvidas sobre a distribuição dos recursos, os critérios adotados e a viabilidade financeira dos empreendimentos selecionados.
6: Homenagem.
9: A Câmara aprovou o projeto que cria o título de Cidade Amiga do Idoso. O repórter Marcelo Lacher traz mais informações sobre a proposta.
22: O plenário da Câmara aprovou o projeto já analisado pelo Senado que cria o título de Cidade Amiga do Idoso para os municípios que adotarem iniciativas para garantir um tratamento digno às pessoas idosas. Para concorrer ao título, a cidade deverá demonstrar que tem programas ou políticas públicas que estimulem a inclusão social, cultural e política dessa população. Essas políticas deverão beneficiar idosos em áreas como transporte, moradia, participação social, emprego, comunicação e informação. O título Cidade Amiga do Idoso será conferido por um conselho composto por representantes dos governos federal, estaduais, distrital e municipais, bem como das entidades representativas da população idosa. O título terá validade de 3 anos. Depois disso, as políticas adotadas e os compromissos assumidos serão reavaliados. O autor da proposta, deputado Pompeu de Matos, do PDT do Rio Grande do Sul, diz que o título estimula os municípios a adotarem políticas para acolher e dar mais qualidade de vida a essa população.
2: Ele busca proteger, reconhecer, apoiar, acolher os nossos idosos, que são, na verdade, os trabalhadores de ontem, que carregaram cada cidade do meu Rio Grande
8: nos braços, carregaram cada estado desse país e hoje são aposentados, mal remunerados, são idosos, desrespeitados, desvalorizados, mal acolhidos.
22: O projeto que cria o título Cidade Amiga do Idoso para os municípios que adotarem políticas em favor da população idosa seguiu para a sanção presidencial e já pode virar lei. Da Rádio Câmara de Brasília, com informações de Antônio Vital, Marcelo Larcher.
10: Transportes.
19: Eduardo Bismarck, do PV, comemora a decisão da Agência Reguladora do Estado do Ceará de autorizar novas empresas a operar linhas de ônibus nas macro-regiões do Litoral Leste e do Vale do Jaguaribe. Ele avalia que a mudança deve melhorar a segurança e a regularidade das viagens.
9: Eduardo Bismarck relata que moradores das duas macro-regiões enfrentavam panes frequentes e longas esperas durante deslocamentos de ônibus. Ele cita Beberibe, Aracati, Limoeiro do Norte, Icapuí, entre outros municípios atendidos pela nova etapa da operação.
19: Cobalcini, do MDB, cobra da NTT a revisão do projeto de concessão de rodovias federais em Santa Catarina. O deputado considera insuficiente a previsão de cerca de 80 quilômetros de duplicação nos dois lotes previstos com contratos de 30 anos.
9: Cobalcini afirma que Santa Catarina depende dessas estradas para o escoamento de produtos da região oeste do estado até os portos. Ele defende a duplicação de trechos estratégicos das BRs 282 e 470, além de melhorias na BR-153 para atender a região do Alto Uruguai.
10: Saúde.
19: A Câmara aprovou proposta que permite que o SUS adquira sem licitação medicamentos feitos pela Hemobras. O repórter Antônio Vital acompanhou a votação.
11: A Câmara dos Deputados aprovou o projeto que permite a contratação direta, sem licitação, para compra de medicamentos hemoderivados ou produzidos por biotecnologia para pacientes do Sistema Único de Saúde. O projeto, apresentado pelo deputado Jorge Sola, do PT da Bahia, não exige licitação quando os medicamentos forem produzidos por instituição pública que seja o único fornecedor desse tipo de produto no país. No Brasil, a única empresa pública do setor é a Hemobras, como é conhecida a empresa brasileira de hemoderivados e biotecnologia, vinculada ao Ministério da Saúde. A empresa processa o plasma doado nos hemocentros para fabricar medicamentos para o Sistema Único de Saúde. Ela produz hemoderivados, que são medicamentos feitos a partir do plasma do sangue humano e usados no tratamento de doenças como hemofilia. Produz ainda medicamentos biotecnológicos, obtidos

0: os medicamentos desse estilo. No entanto, os produtos biotecnológicos é uma ampla gama que vai poder ter quase que um monopólio da Hemobras e, obviamente, isso é negativo. Não faz sentido ter esse monopólio forçado com dispensa de citação de uma única empresa. Vai quebrar todo o mercado que trata e que produz esse tipo de serviço. É inacreditável.
1: O autor da proposta, Jorge Sola, defendeu a preferência para a Hemobras e a produção nacional de medicamentos usados no tratamento de diversas doenças.
2: Existem duas tecnologias que a Hemobras utiliza. Uma é o fracionamento do plasma. Para o fator 8, que é usado em pacientes com hemofílicos, o fracionamento do plasma, presidente, não é suficiente. Por isso foi criada uma segunda planta de biotecnologia de engenharia genética. O que não pode acontecer é obrigar um processo licitatório onde qualquer empresa de outro país pode querer concorrer quando nós investimos muito para ter capacidade de produção nacional.
1: O projeto que permite a contratação direta, sem licitação, para compra de medicamentos hemoderivados ou produzidos por biotecnologia por instituições públicas, agora será analisado no Senado. Da Rádio Câmara, de Brasília, com informações de Daniele Lessa, Antônio Vital.
3: Segurança Pública.
4: Carla Dixon, do PL, critica a situação da segurança pública no Rio Grande do Norte e cobra ações do governo estadual. Ela ressalta que o aumento dos casos de violência e a atuação de facções criminosas tem gerado um clima permanente de medo e insegurança para a população.
5: Carla Dixon também registra o atentado contra o vereador Cabo Davidson, em Mossoró, durante uma transmissão ao vivo. A deputada lembra que o ataque deixou o vereador ferido e provocou a morte de seu assessor, num episódio que, segundo ela, deixa evidente o avanço da criminalidade no estado.
4: Lingo Portela, do PL de Minas Gerais, critica a forma como o governo federal apresentou a possibilidade de usar agências dos Correios para a devolução de celulares roubados. Para ele, a justificativa sobre eventual receio de atendimento em delegacias desvaloriza o trabalho da Polícia Civil.
5: Lincoln Portela defende a atuação de delegados e profissionais da segurança pública na investigação e recuperação de bens roubados. O parlamentar afirma que o Executivo deve fortalecer as forças policiais, preservando a confiança da população nos órgãos de segurança.
4: Capitão Alden, do PL da Bahia, defende a derrubada do veto ao projeto que estabelece em 35 anos a idade máxima para ingresso nos quadros gerais das polícias militares e dos corpos de bombeiros militares. Ele explica que a proposta cria uma regra nacional para o acesso aos concursos das corporações.
5: Capitão Alden argumenta que candidatos com mais de 30 anos possuem condições físicas e técnicas para exercer as funções militares. Para o deputado, a medida evita restrições consideradas injustas e amplia as oportunidades para milhares de concurseiros em todo o país.
3: Justiça.
4: Érica Cocai, do PT do Distrito Federal, defende a apuração rigorosa das denúncias relacionadas ao Banco Master. Na visão da deputada, os fatos divulgados precisam ser esclarecidos para garantir punição exemplar.
5: Érica Cocai sustenta que as investigações devem alcançar todas as pessoas envolvidas no caso, independentemente da posição política. A parlamentar também exalta ações do governo federal de combate à corrupção e de fortalecimento dos instrumentos de fiscalização e controle.
4: Adriana Ventura, do Novo de São Paulo, cobra investigação sobre denúncias de corrupção veiculadas pela imprensa que envolvem membros do Congresso Nacional. Na avaliação da deputada, falta coragem a muitos parlamentares na hora de fiscalizar seus pares.
5: Adriana Ventura também defende o avanço da proposta que acaba com o foro privilegiado para autoridades. De acordo com a legisladora, a medida contribui para fortalecer a igualdade perante a lei e aumentar a confiança da população nas instituições públicas.
4: Maurício Marcon, do PL do Rio Grande do Sul, critica decisões e investigações em tramitação no Supremo Tribunal Federal sobre membros de oposição ao governo federal. O parlamentar acredita que há tratamento desigual em casos analisados pela corte.
5: Maurício Marcon também cobra o aprofundamento das investigações relacionadas ao Banco Master. Segundo o deputado, é necessário esclarecer vínculos entre políticos, autoridades e pessoas citadas nas investigações para garantir transparência e responsabilização dos envolvidos.
3: Votação.
4: O plenário da Câmara ampliou direitos para as pessoas com transtorno do neurodesenvolvimento. Os detalhes com a repórter Cibele Comanete.
6: A Câmara dos Deputados aprovou o projeto que cria uma política nacional voltada para as pessoas diagnosticadas com transtorno.

0: Direitos do Neurodesenvolvimento, com medidas nas áreas de saúde, educação e inclusão social. Os chamados transtornos do neurodesenvolvimento incluem, entre outros, o transtorno do déficit de atenção com hiperatividade, o TDAH, o transtorno do espectro autista, o TEA, e a dislexia. A proposta admite a equiparação dessas pessoas à condição de pessoa com deficiência, desde que haja avaliação biopsicossocial feita por equipe multiprofissional. Essa análise vai considerar se as limitações, junto com as barreiras do ambiente, dificultam a participação plena desses indivíduos na sociedade. O projeto inicial, apresentado pelos deputados Alex Manente, do Cidadania de São Paulo, Anne Ortiz, do PP do Rio Grande do Sul, e Amon Mandel, do Republicanos do Amazonas, se concentrava em ações para pessoas com TDAH, o que foi ampliado pela relatora, deputada Andréia Siqueira, do PSB do Pará. Segundo ela, a proposta organiza políticas públicas já existentes, criando uma base legal mais clara para o atendimento dessas pessoas. O deputado Alex Manente, um dos autores, disse que a proposta amplia direitos.
1: Nós aprovamos aqui uma medida que visa garantir os direitos das pessoas que têm o transtorno, que é o TDAH, cada vez crescente no Brasil. E nós, com essa matéria, conseguiremos dar vazão, primeiro, à avaliação e o diagnóstico biopsicossocial, que é isso, uma avaliação multiprofissional para garantir os direitos das pessoas que têm esse transtorno.
0: Além da possibilidade de equiparação com pessoas com deficiência, o projeto prevê diagnóstico precoce e acompanhamento contínuo, com atuação integrada dos sistemas de saúde e de educação, acesso a terapias e fornecimento gratuito de medicamentos pelo SUS. Na área educacional, a proposta permite que estudantes com transtornos de aprendizagem, como o TDAH e a dislexia, tenham tempo adicional para fazer as provas. O projeto que amplia os direitos de pessoas com transtornos do neurodesenvolvimento seguiu para análise no Senado. Da Rádio Câmara de Brasília, com informações de Antônio Vital e Daniele Lessa, Cibele Comanete.
2: Flávio Nogueira, do PT do Piauí, registra a implantação do programa Neuroame pela Prefeitura de Piripiri. O deputado explica que a iniciativa oferece acolhimento, exames e acompanhamentos a crianças que precisam de avaliação especializada para identificar dificuldades no desenvolvimento.
3: Flávio Nogueira informa que o programa atende crianças de primeira e segunda infâncias matriculadas na rede municipal ou acompanhadas pelos serviços públicos de saúde. Ele pontua que a ação contribui para evitar o isolamento, ampliar o acesso a especialistas e enfrentar o preconceito.
2: Termina agora o Jornal Câmara dos Deputados, produzido pela Rádio Câmara, com trabalhos técnicos de Wellington Teles e apresentação de Val Monteiro e Márcia Aquilissardi. Uma boa noite para você.
3: A Voz do Brasil está de volta na segunda. Bom final de semana. Boa noite.
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5: Olá, boa noite! Noite educativa desta sexta-feira, começando por aqui comigo, Marilena Chociai. É bom demais saber que você está com a gente na melhor programação para a sua noite. Hoje é sexta-feira, 19 de junho de 2026, dia do cinema brasileiro e sabe do que mais? Dia do jogo da seleção brasileira. Como é que tá a expectativa por aí, hein? Brasil entra em campo contra o Haiti hoje às 9:30 da noite. E por aqui, a gente segue com aquela trilha musical do jeito que você gosta. Chegando, João Bosco, Memória da Pele.
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0: Renato Russo trazendo toda a beleza de Vento no Litoral, com participação de Cássia Eller. É música boa que a gente toca para você aqui na Noite Educativa. Continue com a gente, porque daqui a pouco tem mais.
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0: Educativa, sua rádio, seu estilo, música de qualidade, informação e cultura na medida certa para a sua noite de sexta-feira. Eu sou Marilena Chociai e esta é a sua Noite Educativa. Agora a gente vai de Paralamas do Sucesso, Seguindo Estrelas.

0: Brigitte.
1: Obrigada.
0: Maravilhoso. Na tua pau.
2: Fechando mais um bloco aqui na Noite Educativa, você ouviu Ira com participação de Pitty. Eu quero sempre mais. Eu vou para o intervalo e volto já.
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4: Olá, hoje trago a você algumas ideias de conteúdo e programação para curtir com a criançada no final de semana. Anote aí. Toy Story 5 está em cartaz nos cinemas. Depois de conquistar gerações, Woody, Buzz e toda a turma estão de volta em uma nova aventura. Em Toy Story 5, os brinquedos enfrentam um desafio bem atual. A chegada de Lilypad, um tablet que passa a disputar a atenção da pequena Bonnie. A animação traz uma reflexão divertida sobre a infância em tempos de tecnologia, sem deixar de lado a amizade, a emoção e a nostalgia que marcaram a franquia. Onde assistir em Curitiba? Já sabe, só visitar o site do Muralzinho de Ideias, muralzinhodeideias.com.br. Curitiba recebe mostra gratuita com mais de 170 vídeos de até um minuto. A Caixa Cultural Curitiba recebe até o dia 21 de junho a mostra comemorativa dos 35 anos do Festival do Minuto, um dos mais tradicionais festivais audiovisuais do Brasil. Com a entrada gratuita, a programação reúne mais de 170 vídeos minuto, produzidos por artistas profissionais e entusiastas de diferentes países, explorando novas formas de narrativa, criatividade e experimentação audiovisual. O público poderá conferir 5 mostras especiais: Histórica, Paraná, No Meio do Caminho, Linguagem e Mostra Melhores Minutos 2025. Entre os destaques estão produções paranaenses de cidades como Curitiba, Londrina, Maringá, Ponta Grossa e Foz do Iguaçu. Além da estreia da mostra Melhores Minutos 2025, que depois seguirá para outros espaços culturais do país. Festival do Minuto, até o dia 21 de junho, na Caixa Cultural Curitiba. A entrada é gratuita e você retira o seu ingresso na bilheteria 1 hora antes de cada sessão. Se quiser mais sugestões, visite muralzinhodeideias.com.br. Desejo que você faça do final de semana da sua criança um lugar de inspiração, onde a arte e a infância se misturam e a vida acontece. Até!
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5: Trilha de Copa. O ano era 2002, o início de um novo milênio, e a FIFA queria uma identidade futurista para a primeira Copa do Mundo na Ásia, sediada em conjunto por Japão e Coreia do Sul. A cantora escolhida foi a americana Anastasia, conhecida por sua voz absurdamente poderosa e seus óculos coloridos que ditavam moda, ela lançou Boom, uma faixa que mistura pop rock com uma batida eletrônica frenética, a cara das pistas de dança daquela época. Enquanto Anastasia cantava sobre a explosão de energia do futebol, o Brasil vivia seu próprio boom de superação. Foi a Copa das Zebras, das camisas coladas e dos jogos de madrugada. Mas foi, acima de tudo, a Copa da Redenção de Ronaldo Fenômeno, que com o seu corte de cabelo cascão e os gols na final em cima de Oliver Kahn contra a Alemanha, carimbou nossa quinta estrela no peito. Diferente dos hinos anteriores, Boom não apostava em ritmos tradicionais ou corais locais, mas sim no som sintético e globalizado dos anos 2000.